0: Depois de uma noite complicada para os habitantes das freguesias de Valdetelhas, Boça, Fradizela e São Pedro Velho, no concelho de Mirandela, devido a várias frentes de fogo ativas provenientes do incêndio que deflagrou no concelho de Valpaços já na tarde da passada terça-feira, esta manhã o cenário está bem mais calmo, como confirma o presidente do município de Mirandela, Vítor Correia.
1: Efetivamente, ontem, portanto, quando passou, na hora, no momento em que passou o incêndio para o nosso concelho, avaliou alguns momentos de perigo e até de algum pânico nas populações, porque o incêndio estava descontrolado. Depois, passado rapidamente, os operacionais no terreno posicionaram-se e a situação ficou mais tranquilizada. Pronto, ficaram, salvaguardaram-se as populações, foi a primeira preocupação. Depois disso, teve-se controlado o resto do incêndio. Portanto, durante a noite houve aqui alguma acalmia, portanto, os operacionais tiveram que continuar a trabalhar e neste momento há dois pontos mais ativos, que é junto ao rio de Valdetelhas e na zona de São Pedro Velho. Provavelmente ali são zonas que só podem ser atacadas por meios aéreos, que ontem não puderam atuar em função da quantidade de fumo que havia, não foi possível, e hoje, como está mais circunscrito, portanto estão aqui a equacionar a possibilidade dos meios aéreos poderem também intervir para poder extinguir o incêndio.
0: As chamas chegaram a consumir duas habitações devolutas em Valdetelhas e provocaram estragos no telhado de uma outra habitação.
1: Nada de grave relativamente a danos das populações e nas próprias habitações. Há um caso ou outro, mas de casas devolutas e uma casa de uma senhora que estava habitada em Valdetelhas, pronto, que ficou desalojada. A Junta de Freguesia esteve lá e sempre a apoiá-los desde o momento, portanto, levou-os para o ponto de encontro de emergência, que nestas situações é usual fazer-se, na sede da Junta de Freguesia, onde deu ali o apoio psicológico, alimentar e necessário, portanto, nessas circunstâncias, e depois acabou por ficar a pernoitar em casa de familiares.
0: Ora, no concelho de Valpaços, a vice-presidente da autarquia, Teresa Pavão, contava esta manhã que a freguesia de Santa Valha era a que estava a preocupar as autoridades.
2: Durante a noite, a atuação foi uma atuação muito dirigida, muito musculada. Estamos a falar de cerca de 800 homens no terreno que estiveram junto das populações e das localidades que mais estavam a ser fustigadas. Ainda temos uma dessas freguesias que manifestamente temos alguma preocupação, que é a freguesia de Santa Valha. Toda a atuação foi reforçada. Temos alguns focos dispersos que vão naturalmente ter que ser muito monitorizados e durante o dia o rescaldo vai ter que ser consolidado.
0: O incêndio em Valpaços já destruiu habitações e edifícios devolutos, havendo famílias desalojadas. O incêndio em Valpaços também provocou ferimentos ligeiros a 5 pessoas, 3 bombeiros, 1 militar da GNR e 1 civil.
2: A freguesia de Santa Valha, que eu já referi, teve 2 habitações de primeira habitação destruídas, 2 que não eram de primeira habitação e algumas habitações devolutas. No Gorgoço houve cerca de 8 habitações devolutas e 3 habitações de primeira habitação. Aqui, mais perto da cidade de Valpaços, concretamente, um local que se designa por Cabeço, houve uma habitação que ficou parcialmente destruída e os 3 residentes foram realojados no dia de ontem ainda. Também nesse local, outra habitação estava a ser fustigada na sua envolvência pelo fogo e, por precaução, os seus residentes, também 3, foram realojados durante a noite.
0: Nesta altura, nos concelhos de Mirandela e Valpaços, no combate aos incêndios estão mais de 800 bombeiros apoiados por 277 viaturas e 6 meios aéreos. Uma viatura ligeira de mercadorias incendiou-se na A4 ontem à noite, quando circulava próximo do nó de acesso ao Romeu, no concelho de Mirandela, no sentido Vila Real-Bragança, revela fonte dos bombeiros mirandelenses. Não há feridos a registar, dado que o condutor da viatura, ao perceber-se que o incêndio tinha deflagrado, parou a viatura e saiu para o exterior, tal como a sua esposa, a outra ocupante da viatura. O alerta foi dado às 22h30 e para o local foram acionados 4 operacionais dos bombeiros de Mirandela, com apoio de uma viatura. No local estiveram 2 militares da GNR tomar conta da ocorrência. O trânsito esteve cortado durante cerca de 1 hora para se proceder aos trabalhos de remoção da viatura e de limpeza na via. São desconhecidas as causas que tiveram origem deste incêndio. Há uma polémica em torno da eleição para o cargo de diretor do agrupamento de escolas de Mirandela, que já levou mesmo à admissão do presidente do Conselho Geral. Praticamente um mês depois de Sofia Alves ter sido eleita pelo Conselho Geral do agrupamento de escolas de Mirandela para o cargo de diretora daquele que é o maior agrupamento do distrito de Bragança, surgiu agora uma reclamação que terá sido apresentada pelo candidato que ficou em segundo lugar, Vasco Alves de Sousa, a alegar que o processo poderá estar ferido de irregularidade por uma suposta falta de requisitos na apresentação do certificado por parte da vencedora. Apesar de ninguém se mostrar receptivo a prestar declarações gravadas sobre este assunto, o que tivemos conhecimento é que o reclamante entende que Sofia Alves não apresentou o registro de acreditação pelo Conselho Científico Pedagógico. Esta reclamação levou João Bento, presidente do Conselho Geral, a convocar uma reunião na passada segunda-feira a dar conhecimento desta novidade, onde os membros acabaram por não chegar a consenso quanto ao que deveriam ser as decisões a tomar pelo Conselho Geral. Ao que apuramos, o presidente terá defendido que o caso terá de ser analisado e tratado pela entidade competente, neste caso, a Agência do Sistema Educativo, para onde foi enviado todo o processo para ser homologado no prazo de 10 dias após a sua recepção. Entende João Bento que, como já passou o prazo e não houve qualquer informação em contrário, a homologação é tácita. Outro entendimento tinham vários membros do Conselho Geral que defendiam o pedido de um parecer jurídico à Procuradoria-Geral da República e à Comissão de Coordenação e Desenvolvimento Regional do Norte. Ao que apuramos, João Bento não esteve de acordo com esta segunda possibilidade pelo facto de considerar que o Conselho Geral já fez aquilo que o seu quadro regulamentar estipulou neste processo e que, no seu entender, este procedimento só serviria para protelar a tomada de posse da diretora eleita. Perante isto, João Bento decidiu bater com a porta, comunicando por escrito aos restantes membros do Conselho Geral a demissão do cargo de presidente. Ao que apuramos, caberá agora ao elemento mais antigo do Conselho Geral convocar uma reunião para escolher um novo presidente. Recorde-se que Sofia Alves, professora de Biologia, foi eleita diretora do agrupamento de escolas de Mirandela no dia 3 de julho, na segunda volta do ato eleitoral, conquistando 11 votos dos membros do Conselho Geral contra 10 recolhidos pelo professor de Educação Musical do Conservatório de Vila Real, Vasco Alves de Sousa. Na primeira votação, realizada no dia anterior, 2 de julho, com a presença de 20 elementos daquele órgão, faltou um deles, tinham ido a sufrágio 3 candidatos, mas nenhum deles obteve maioria. Sofia Alves teve 9 votos, Vasco Alves Sousa obteve 7 e Nuno Machado ficou com 4. Segundo o regulamento eleitoral, nova votação tinha de ser feita apenas com os dois candidatos mais votados. Sofia Alves já exerce funções na atual direção do agrupamento de escolas de Mirandela, liderado por Carlos Alberto Lopes, que manifestou a sua indisponibilidade para ser reconduzido no cargo de diretor, apesar de não ter qualquer impedimento legal para o fazer. O azeite de porca de Mursa voltou a ser distinguido em concursos internacionais. Neste caso, no Great Taste, em Inglaterra, a cooperativa conquistou 3 medalhas de uma estrela com os azeites de castanha, biológico e DOP. O presidente da cooperativa, Francisco Vilela, considera que o reconhecimento internacional reforça a estratégia de procura de novos parceiros, sobretudo junto da diáspora.
3: Ainda hoje, né, portanto, recebemos mais 3 medalhas, portanto, de um concurso, portanto, inglês, no Great Taste, de uma estrela, portanto, cada um dos nossos produtos. A ideia, claro, é encontrar parceiros, não é? Nomeadamente até na diáspora, portanto, ou seja, a tendência é irmos para concursos que tenham uma ligação com a diáspora portuguesa, porque acaba por ser mais fácil, portanto, entrarmos nesses mercados, e depois aqueles mercados que sejam emergentes também, portanto, os Estados Unidos, portanto, no Brasil, em que possam ser interessantes.
0: Na Alemanha ficaram também concluídos os resultados do Berlin Global Olive Oil Awards. A cooperativa agrícola de Mursa terminou o concurso com 7 medalhas de ouro e 2 de prata, conquistadas em diferentes categorias.
3: Ou seja, nós recebemos, portanto, 7 medalhas de ouro e 2 medalhas de prata neste Berlim, em várias categorias. É um feito único, né? Seja no mercado português, seja mesmo marcas internacionais. Normalmente os operadores têm tendência a especializarem-se só num tipo de azeite. Ou seja, nós vencemos com azeites de início da campanha, azeites de fim da campanha, azeites blends, que são de variedades tradicionais da região de Trás-os-Montes, né? Madural, Verdial, Cobrançosa e Cordovil, e também monovarietais, ou seja, monovarietais Cobrançosa, monovarietais Cordovil, e depois aromatizados, ou seja, por fusão, que é o caso do azeite com cacau e o caso do azeite com castanha judia. Portanto, e conseguimos vencer em todas as categorias para além disto. Ou seja, na questão da imagem, do packing, do design, significa que também temos um produto para além de ter qualidade e intenção à apresentação.
0: Entre as distinções alcançadas, destacam-se ainda um double gold na avaliação sensorial e uma medalha de ouro na categoria de design e embalagem.
3: O double gold, ou seja, a medalha de ouro sensorial, portanto, ou seja, de prova, num painel de provadores, e depois, ou seja, o destaque medalha de ouro em termos de design e packing, em que são júris, ou seja, que especializados em marketing e packing, portanto, em label, de conseguir perceber, portanto, se a imagem tem uma boa percepção do público, se tem aceitação, portanto, a qualidade da imagem, portanto, ou seja, e acabamos por receber os melhores produtos das medalhas de ouro. Portanto, isso também é um caso único.
0: A Cooperativa Agrícola de Mursa soma já 125 prémios internacionais apenas nesta campanha e aguarda ainda os resultados de mais dois concursos na Argentina.
4: Let's go. Formação SOS Animal, Mirandela, 3 anos de novas festas e o caldo Luís Neves. É por aqui que andará esta reunião de condomínio especial.
5: Então, não vejo a reunião.
4: Reunião de condomínio muito especial. Estamos, de resto, reunidos hoje fora de estúdio. Já deram conta, porque Mirandela está em festa, tal como a vizinhança, já com a cabeça nas férias. Bruna Costa, Carlos Carvalho e Ricardo Garcia estão confortáveis?
6: Olá, viva!
7: Está um bocadinho de calor.
4: Um bocadinho.
8: Está ótimo.
4: Hoje viemos à Princesa, emblemático espaço no centro da cidade, centro das festas de Nossa Senhora do Amparo. Por estes dias, dias quentes que se vivem também na política nacional. Há assunto levezinho nesta reunião. Falo do caso Luís Neves, o ministro da Administração Interna, que deixamos para mais daqui a pouco. Daqui a pouco também as festas da cidade, já no seu terceiro ano de novo formato, também será assunto por cá, mas para começar a Bruna Costa quer sublinhar uma ação que decorreu por cá há uns dias, uma formação em primeiros socorros. Mas para animais, Bruna, um assunto que sei que lhe é muito caro. Acertei?
9: Exatamente. Eu acho que, pronto, decidi trazer aqui hoje à nossa reunião de condomínio este tema em específico, precisamente porque faço parte da Associação Animal, e acho que nunca tinha visto uma iniciativa desta natureza. Pronto, acredito que para pessoas haja, até mesmo mais ligada à equipa de enfermeiros e médicos aqui, acredito que sim, mas realmente aqui direcionado aos animais. Já tinha ouvido falar que havia esta iniciativa e que havia este interesse, mas até estar concretizado sabemos que muitas vezes leva o seu tempo. E de facto isto aconteceu neste fim de semana, dia 25 e 26, por uma associação que eu desconhecia, mas que adorei saber o trabalho deles, que eles
4: não
9: estão
4: tem a ver com a SOS Animal, não?
9: Não tem a ver com a SOS Animal, eu só disse isso como tema porque de facto tinha a ver, é um curso de primeiros socorros direcionado a animais, mais até animais de estimação, mas que também se aplicam neste caso para nós enquanto associação e membros da associação que trabalham com animais errantes. Foi muito útil e a formação deu-se por 2 dias. Isto é mais para também dar a conhecer às pessoas e também dizer que estou bastante satisfeita pela adesão das pessoas aqui da cidade, porque nos 2 dias sei que as inscrições estiveram esgotadas e por isso é que abriram até a possibilidade de fazer 2 sessões, sendo que a segunda era um segundo nível, ou seja, era uma coisa muito mais prática, mais direcionada sobretudo às forças de intervenção, neste caso, e de resgate e salvamento, neste caso os bombeiros, a polícia, a PSP, a GNR.
4: Porque isso é de resto uma ação que está a correr o país.
9: Exatamente,
4: não é?
9: Sei que também esta associação em específico, que basicamente eles, é a mesma associação nas próprias redes sociais de busca e salvamento, eles estão resididos no Porto e estão agora aqui também a percorrer um bocadinho o país para também dar a conhecer algumas manobras de intervenção e até mesmo outras curiosidades sobre como até podemos falar agora aqui da praga, das pragas nesta altura do ano, de carraças, piolhos, como é que nós podemos combater isso, que é uma coisa muito interessante, e também saber os perigos que são para nós. Estamos a falar de uma questão de saúde pública e que achei mesmo que a iniciativa foi muito boa. Claro, também acabo por abrir aqui também uma ressalva para as pessoas que estiveram presentes, neste caso muitos membros da nossa associação, muitas pessoas também de cá de Mirandela que estiveram presentes, que me deixou satisfeita, mas ao mesmo tempo também o Corpo de Bombeiros esteve presente, porque acho que faz todo o sentido. Confesso que fiquei um bocadinho decepcionada porque não houve uma única figura da PSP, nem sequer da GNR, que eu acho que também fazia todo o sentido eles estarem, e isto enquanto membro da associação, se calhar para pessoas que não estejam tão por dentro do assunto acham que é irrelevante, mas enquanto membro de uma associação que só surge precisamente porque existe a necessidade de haver associações para trabalharem com os animais que andam por aí, acho que se nós pudéssemos ter uma articulação muito mais consistente e concisa entre todos, acho que a nossa cidade teria sem dúvida um outro aspecto relativamente aos animais de rua. e acho que é muito triste chegarmos a uma formação destas, que inclusive foi de graça, e não termos uma única pessoa a representar, nem a PSP, nem a GNR, e que acho que logo aí se vê onde é que está a cerne do problema quando queremos trabalhar todos em equipa.
6: Estarão
9: e não...
6: certamente a fiar-se, enfim, na disponibilidade dos bombeiros,
9: inclusive,
6: têm essa responsabilidade mais direta.
9: Exatamente, ou seja, é um bocadinho este empurrar, tipo de... sim, mas muitas vezes também nos temos de ver com ele, inclusive, nós sabemos perfeitamente que temos o CRO e temos o Canil de São Salvador, em que existe uma equipa, e que eu acho que era muito importante eles próprios, que não têm formação, aproveitarem estas coisas para poderem obter uma certa formação que não fazia mal.
7: O CROE não é só para o Conselho de Mirandela, não é?
9: Precisamente. Ou seja,
7: intermunicipal.
9: A única pessoa que eu sei que esteve presente foi a própria veterinária da Câmara, que lá está, eu sei que foi ela até que esteve à frente dessa iniciativa, acho muito bem que estivesse presente, mas realmente, pronto, gostaria de ter visto mais pessoas.
6: Carlos, qual é que é o seu nível de conhecimento para, enfim, no caso de emergência, no resgate de um animal, por exemplo?
7: Muito reduzido, confesso, e também confesso que só soube desta iniciativa, já ela tinha decorrido quando a Bruna também trouxe este assunto aqui à discussão da nossa reunião de condomínio. Mas, efetivamente, depois daquilo que eu conseguia pesquisar e procurar, efetivamente, foi uma ação inédita, e ao ser inédita traz os seus benefícios e consegue logo efetivamente mostrar a diferença junto da nossa sociedade a curto prazo. Logo, e era esse o ponto positivo que eu trouxe, não é só a sociedade individualmente, mas efetivamente os bombeiros já, quando nós temos um resgate, seja de um gato em cima de uma árvore, seja de um incêndio,
6: esse é um clássico, não é?
7: E, efetivamente são os bombeiros aqueles que são os primeiros socorros, seja das pessoas, seja dos animais. E eu aqui também, se a Bruna me permite, também quero trazer aqui também à nossa discussão aquilo que são os ADS, que são as associações da defesa sanitária, que normalmente são mais, não são dos animais de companhia, mas sim os animais de campo, os ovinos, os caprinos, os bovinos, etc. Que também já têm esse trabalho de anos, e que agora efetivamente esta atividade veio trazer-nos um know-how e um conhecimento para os animais de companhia, que assim havia, essa sim havia uma carência, e que estávamos aqui
6: um complemento, não é?
7: Exatamente, e estávamos aqui completamente reféns, e no melhor sentido da palavra, não tirem conotação negativa àquilo que eu estou a dizer, das clínicas veterinárias que nós tínhamos, ou seja, que muitas delas tínhamos que obviamente pagar, porque é o trabalho delas que está em causa. Mas efetivamente trazemos aqui um conhecimento para a sociedade civil, que já peca por tardio, porque cada vez mais temos
6: gente a trocar,
7: obviamente no sentido...
6: Pertencemos às famílias.
7: Exatamente, sentem-se mais pertença nos animais do que às vezes até nos próprios familiares, e efetivamente... Portanto, precisamos deste conhecimento também para saber tratar e dar dignidade aos nossos melhores amigos.
6: Uma ação positiva. Ricardo, não sei se tem animais de estimação.
8: Por acaso tenho, sim. Claro que este tipo de formações são sempre bem-vindas. Também só tive conhecimento depois da Bruna trazer o assunto em tema. Concordo com tudo aquilo que os meus vizinhos disseram. Isto salvo, obviamente, a importância da... cada vez mais termos atenção a este tipo de questões, até porque, como o Carlos disse bem, cada vez mais vamos mais pessoas a adotar animais e ter animais de estimação como pertences da família, e como tal é bom estarmos todos instruídos nesse sentido. Poderá ser uma iniciativa, obviamente, a ser repetida, até pelo bom sucesso que esta teve, e por que não também alargar às restantes freguesias, onde muitas vezes também este tipo de sensibilização, de cuidados com os animais, está enraizado de forma diferente ou tem outro tipo de conhecimento, e muitas das vezes nem sequer vai ao encontro daquilo que nós conhecemos enquanto lei de momento, e obviamente com envolvendo todas as forças, incluindo as policiais, até porque eles mais do que ninguém estão na proximidade e também poderão ajudar sempre nesse sentido.
6: Muito bem, Bruna, para fechar este assunto, não sei, últimos detalhes ou alguma coisa que sobre dizer.
9: Talvez só deixar mesmo aqui a ressalva de que acho que, e os meus colegas já referiram, que acho que é muito importante continuar a promover este tipo de iniciativas, até mesmo a questão, eu sei que nem sempre é fácil proporcionar isto também de uma forma acessível ao ponto de ser grátis, mas de forma a que seja apelativa, que toda a gente, independentemente também da, obviamente, da, das condições financeiras, possa fazer parte, até porque às vezes muita da desinformação nós sabemos bem que também estão nas pessoas, às vezes, que pronto, que não têm outras formas de aceder e ter esse conhecimento e essa instrução, e por isso acho que estas questões, até mesmo o facto de ser grátis, ajuda muito até a desconstruir certos conceitos, certas ideias erradas sobre esterilizações, sobre primeiros cios e tudo.
6: Portanto,
9: isto,
6: mesmo para quem não tem animais, isto é uma questão até de cultura geral, não é?
9: Exatamente, sem dúvida, por isso eu só digo que acho que pronto, é este o caminho, acho que sim.
7: Também deixar só aqui a nota que no seguimento daquilo que a Bruna disse, a questão de não ter estado ninguém da GNR nem da PSP, que a organização pode perfeitamente fazer um tipo de formação um bocadinho mais especializada, onde consiga agregar essas forças vivas, são os bombeiros, a PSP, a GNR, nas suas vertentes todas, que a GNR tem o CEPNA, tem os antigos verdes, estas valências que certamente também trazem alguma informação adicional, e todos juntos podem efetivamente formar a proteção civil que nós normalmente conhecemos e que também possam servir melhor às nossas populações.
9: Atenção, eles na segunda fase do curso, ou seja, a fase mais avançada, que foi no domingo, que foi o dia todo, ou seja, foram 2 dias intensivos, sábado o dia todo, domingo desde as 8 da manhã, sei que a segunda fase seria mais direcionada especificamente para equipas que faziam sentido, exatamente, ou seja, por isso é que era um curso já mais físico. Estiveram no, penso que foi no Inatel, e eu nesse, infelizmente,
8: formação
9: no domingo não pude estar, exatamente. E foi mesmo aplicada a formação prática. Muitas das minhas colegas da associação também estiveram, porque abriram esta sessão, uma vez que nós também vamos muitas vezes para o terreno, apesar de não sermos da polícia, nem sermos dos bombeiros, mas sei que, também pelas fotos, sei que os bombeiros estiveram os 2 dias. A polícia sei que pelo menos no primeiro, a GNR não estiveram, não sei, se calhar também agora pela logística da festa, mas era realmente importante que houvesse mais essa partilha, até mesmo falarmos uns com os outros e comunicarmos uns com os outros, porque muitas vezes quando acontece este caso, nós próprias não sabemos a quem acabamos de contar. Ligamos à GNR com um animal atropelado na estrada, é a PSP, esperamos pela Câmara na segunda-feira porque o canil está fechado ao sábado e ao domingo. Pronto, ou seja, acho que é importante esta articulação entre estas forças.
6: Pelo menos o primeiro passo foi dado.
9: Sim,
6: e nós fazemos
9: agora...
6: também aqui,
9: sim,
6: também nós aqui
9: sim.
6: O nosso papel nesta
9: exatamente.
6: Reunião de condomínio. Já deu conta, antecipámos as férias e viemos até à rua numa reunião de condomínio muito especial. Estamos desta vez numa esplanada pelo centro da cidade que festeja por estes dias a Nossa Senhora do Amparo, como uma componente de espetáculos assinalável, todos gratuitos, claro, como tem sido o hábito. Nomes como Herman José, Dilas, Afonso do Brás, Bia Cabos, Kim Barreiro, João Pedro Paes ou Kiko Isrot, aqui claramente mais ao gosto do Carlos Carvalho, mas dizia eu, são cerca de 450 mil euros investidos, avança Vítor Correia, o Presidente da Câmara, Câmara que em conjunto com a Junta de Freguesia e com a Confraria de Nossa Senhora do Amparo realizam as festas este ano pela terceira vez consecutiva, Carlos. Já teve a oportunidade de manifestar o seu desagrado quanto ao modelo de organização, mas há mais.
7: Há mais, exatamente, e não, nós, ou seja, isto é quase um tema 2.0, porque deixamos ainda muita coisa a meio desde o último programa, que tínhamos uma convidada e, portanto, também tivemos menos tempo para dizer algumas coisas. E, efetivamente, dou uma nota negativa naquilo que diz respeito à avaliação geral do novo modelo. Porquê? Porque nada mudou. E podíamos ter aproveitado tanta coisa, visto que existe um novo modelo para podermos mudar, seja ao nível da própria estrutura das festas, que em nada mudou, ou seja, daquilo que era a organização civil levada a cabo pela confraria da Nossa Senhora do Amparo, pro bono faziam as coisas em pós-laboral, para uma gestão um bocadinho mais profissional, tem que o ser obrigatoriamente, embora às vezes não o pareça, que é da Câmara Municipal que fazem isto, com dinheiros públicos, com contratação pública, com tempo ao longo do ano para se prepararem as coisas, temos visto que efetivamente essa organização ou esse modelo não mudou. E portanto eu deixo aqui algumas sugestões que efetivamente podem ser feitas, seja ao nível da gestão dos terrados, que é da competência da Junta de Freguesia, e nota-se pelo menos um ar mais fresco que deram à gestão dos terrados, porém alguns vícios antigos mantêm-se.
6: Essa parte já mais ligada ao seu domínio, neste caso, da Junta de Freguesia.
7: Da Junta de Freguesia, exatamente. Quer naquilo que diz respeito aos espetáculos em si, nós estamos reféns daquilo que era a tradição, que já vem de alguns anos, que as festas iniciam ao 25 de julho e terminam no primeiro domingo de agosto, o que nos leva a ter, por vezes, ou em anos, 6 dias, noutros 13. e isto é incomportável para um orçamento que é de todos nós. Eu ainda há bocado, nós em OFA, eu dizia antigamente, nós contribuímos para a festa se queríamos, agora somos obrigados a contribuir porque somos contribuintes líquidos deste concelho. E é este concelho que põe o dinheiro nas festas.
6: Enfim, quanto mais caprichoso for o calendário, mais estamos a pagar.
7: Mais estamos a pagar, naturalmente. E, portanto, se antigamente a Câmara Municipal, como participava de forma monetária 100 mil euros, mais os meios humanos, que chegasse aos 150 mil euros, agora investe 450 mil euros. A Câmara, que é o principal financiador das festas, porque por outro lado, depois também temos a Junta de Freguesia, que é sabido, eu tenho fartado de dizer.
6: Falamos logística também. Claro.
7: Que suporta alguns custos, mas que são residuais face ao retorno que a Junta de Freguesia tem com as festas de Mirandela ao nível dos terrados, e portanto, aqui é preciso que o modelo das festas também seja reorganizado, quer na sua qualidade, quer na sua duração, porque é incomportável umas festas como as de Mirandela. Depois, também temos a questão dos espaços, temos falado muitas vezes. Nós, ou melhor, quem critica não critica só o facto das coisas terem mudado, porque às vezes critica só os... Mas, efetivamente, não veio beneficiar ninguém esta alteração da Zona Verde para o Santuário da Nossa Senhora do Amparo. Não beneficiaram.
6: A crítica não é só do modelo de organização, mas sim, e também, a organização dos espaços.
7: A organização estão, ou seja, é importante que... À semelhança daquilo que a Junta de Freguesia fez, e bem, aí é um aspecto positivo que eu tenho a assinalar, no primeiro e no segundo ano fizeram um questionário de satisfação aos terrados, aos agentes económicos da festa de Mirandela, aos agentes económicos diretamente, porque aos comerciantes da nossa cidade ninguém lhe fez esse
6: inquérito de satisfação. O próprio Presidente Vítor Coleia, já agora, numas declarações recentes que fez aqui à Terra Quente, veio-nos dizer que será um passo a dar a preocupação com, enfim, arranjar uma maneira de estudar mais a fundo, quer o número de visitantes, quer o impacto mais...
7: Obviamente,
6: impacto económico,
7: e podemos
6: mais,
7: aproveitar...
6: Mais, enfim, com um fio, com um
7: saber
6: maior,
7: realmente
6: é?
7: o que é que nós temos. Tal como temos a própria envolvência com a cidade, muito descurada, se repararem, nós neste momento, eu não querendo entrar no, na simplicidade, na simplória de falar nas ruas, mas reparem neste momento onde é que estão os arcos da cidade. Resume-se a estas três ou quatro vias, e nós estamos numa delas, está ornamentada, efetivamente, mas a cidade não está ligada com as festas de Mirandela neste momento. E é preciso, efetivamente, passar isso. E aproveito, eu esperava que na altura, quando a Câmara Municipal e a Junta de Freguesia, por diversas razões, assumiram a gestão das festas, do programa das festas de Mirandela, que também tivessem trazido isso. Temos uma zona antiga para aproveitar, temos um mercado municipal que só é um ponto central na Noite dos Bombos por necessidade estrutural, porque senão nem o mercado municipal tinha a centralidade que lhe é devida. Temos tantas outras, temos a Avenida das Amoreiras, temos a Rua da República, que vai além do mercado municipal.
6: As Amoreiras também têm já agora iluminação, ao que sei.
7: Sim, efetivamente, mas ou seja, não passa disso, e nós precisamos envolver muito mais a cidade com as festas de Mirandela.
6: Ricardo Garcia, temos sugestões para melhorar as festas? Contributos positivos são sempre bons, e penso que até a organização tem isso em mente e espera isso da população, não é?
8: Claro que sim. Vamos começar aqui pela mudança. Eu não sou adverso à mudança, aliás, eu sempre achei que as festas se deviam modernizar e obviamente se encaixar num outro tipo de modelo. Agora, tudo menos isto. Eu compreendo que o primeiro ano, e até dou a tolerância, e fui um dos que fui bastante crítico, tanto à repartida ou tirar as competências, neste caso à confraria, e eu já antevia que isto iria correr mal, porque as festas é uma gestão que tem de ser feita de uma forma muito rigorosa e muito fechada, para que, e mesmo assim há sempre os contratempos, quanto mais com três organizações, onde temos pelo menos três cabeças à cabeça a mandar, fora todos os outros que mandam pelos corredores.
6: Mas assim também será mais fácil, enfim, repartir as responsabilidades e as áreas de atuação de cada uma.
8: É mais fácil o desleixo. Agora, obviamente, persiste neste erro, que dá revolta neste momento. Porque já foi tempo suficiente para percebermos que o modelo foi alterado no primeiro ano, piorou do primeiro para o segundo, piorou do segundo para o terceiro e há de piorar do terceiro para o, para o quarto, se nada for, for feito. É sermos já a ruir e percebermos que quebrou completamente a dinâmica da saidada. Em primeiro lugar, porque retirar as festas da Zona Verde, no conceito que existia em termos de barracas e espetáculo, mais até do que o próprio espetáculo, era o espaço em si, era um espaço de convívio onde as famílias à noite passeavam.
6: Mas isso já lá vai há 3 anos, Ricardo.
8: Sim, e se olharmos o que se passava há 4 anos, neste caso, e olharmos hoje para a realidade, basta sermos à noite e percebermos que isso quebrou a dinâmica daquilo que era o espírito da cidade. Eu compreendo a parte quando diz o Carlos na parte dos terrados, obviamente havia ali muito trabalho a ser melhorado, mas também passámos do 8 para 80, de 30 ou 40 euros que muitos feirantes, pequenos feirantes acabavam por pagar, os pedem se calhar 300 ou 400, e isso faz muita diferença. Como também poderia ser pensada alternativas para que esses feirantes pudessem igual integrar as festas num conceito ou numa forma completamente diferente. Agora, basta pensarmos ao modelo que tínhamos de festa em que queremos o Carnão, criava-se uma dinâmica entre a Zona Verde, centro da cidade e à volta do santuário, e hoje a festa está resumida ao espaço do santuário, um espaço que não é adequado e que não traz... É que se o espaço tivesse sido para melhor e se viesse trazer algum acréscimo positivo e económico à cidade, tudo bem, o problema é que não veio, pelo contrário, esteticamente é horrível o espaço, em termos de questões é horrível. Sorte que ainda não se passou nada de grave, porque quero ver no momento em que se passar ali alguma coisa, e esperemos bem que não de grave, por onde é que aquela gente toda
6: vai... Uma das valias já agora ditas, enfim, pelas autoridades que organizam as festas, é precisamente a segurança, que diz que melhorou muito.
8: Mas melhorou em que
6: aspecto? É mais fácil operacionalizar a segurança. Eu não sou agente de segurança, não lhe sei dizer mais que isto.
8: A questão aqui é que o problema é que se misturava na Zona Verde tudo no mesmo conceito. Uma coisa é as festas, outra coisa é o que continua-se a passar o resto do ano na Zona Verde, existam lá festas ou não existam. Porque se formos por aí...
9: Como
8: então,
9: nos motores?
8: E outras...
6: Sim, é só lembrarmos que há 3 semanas atrás estiveram
9: lá. Estávamos lá, exatamente.
8: Agora, estamos a perder qualidade, estamos a perder gente, e estamos neste momento a gravar numa das principais ruas de Mirandela, e se calhar há 4 ou 5 anos atrás, neste momento, era muito gente aqui a passar, neste momento está a rua.
6: Bem, agora também.
8: Mais calmo.
6: E também é preciso aquilo dizer, estamos que era. Com 40 graus debaixo dos pés, certo?
8: Também é verdade. Não, mas acho que em si o espírito foi efetivamente quebrado, e é pena depois que ver que não existe ou não se refaz este modelo, porque quem decidiu está a fazer fincapé nesta decisão, quando cá está aos olhos de toda a gente que não funciona.
6: Muito bem. Eu já sei que, enfim, não é propriamente atraída, não se sente atraída pelas atuações e pelos grupos que vamos ter, é o que vamos ter aqui pela festa, mas, enfim, há outros
10: já
6: aspectos.
10: Nos concertos.
6: A festa é um bocadinho mais que isso, não é? Bruna Costa.
9: Então, eu pela primeira vez vou concordar praticamente em tudo com... Deve ser do calor.
6: É das férias,
9: eu
6: é
9: acho
6: calor,
9: que é do calor. Não, mas vou concordar, começando aqui pela questão do espaço da Zona Verde, e vou até dar aqui um exemplo pessoal, e eu noto isso até por familiares meus, inclusive os meus avós, que é só um pequeno exemplo, mas eu acho que isso se repercute para outras pessoas já de alguma idade, que é precisamente o espaço da Zona Verde. O facto de nós termos a capacidade de ter esplanadas a noite toda e tudo promovia muito mais o convívio, as pessoas a estarem confortáveis, estarem à fresca, ou seja, isso mantinha as pessoas, e mantinha as pessoas não obrigatoriamente ali de pé a assistir ao concerto, ou então estão cansados e vão embora. Eu vejo pelos meus avós, eu sei que já lá vão 3 anos, mas lá está, isso mostra que se nós vemos que as coisas não melhoram, aí é que está realmente o problema, porque pegando aqui no que o Ricardo diz, o primeiro ano uma pessoa ainda dá de barato, ok, vamos experimentar, pode ser que corra bem, e acho que toda a gente estava um bocadinho desiludida, porque acho que toda a gente é mais adepta da Zona Verde, e é estranho, mas lá está, somos abertos à mudança, eu acho que sim, vamos experimentar.
6: Mas de qualquer forma, Bruno, uma das, enfim, até promessas eleitorais do atual executivo foi a tentativa, enfim, de adquirir os terrenos que estão ali à volta da Zona Verde para poder aumentar o espaço e poder acomodar aquilo.
9: Sim, eu também já ouvi essa história. Agora,
6: não sei exatamente em que ponto é que estarão essas negociações.
9: Primeiro, eu não acredito nisso. Segundo, eu acho que se algum dia... Exatamente, era isso que eu ia dizer. Se algum dia isso acontecer, não será para tão breve de certezinha absoluta, e se calhar nem com este executivo, muito provavelmente.
6: Entretanto, os avós ficam mais velhos e nós também, não é?
9: Exatamente. Agora, eu vejo é que muita gente, e é o que eu digo, estou a dar um exemplo muito específico, mas eu acredito que isso aconteça em maior parte das famílias maioria das pessoas mais velhas, até pessoas que têm filhos, bebés, e que estão ali que em vez de estar, eu ainda ontem, por acaso lá está o caso, diz que já me viu, eu ontem fui sair um bocadinho, porque eu não era para sair, meus amigos já têm, eu fui, sim, porque eu vou, lá está, não vou ficar em casa, mas o que é...
10: Mirandolense vai...
9: Exatamente, vai à festa, e está com os amigos que estão cá e que vieram à festa, que já não os vi há um ano. Mas o que é facto é que até estávamos ali na esplanada, e é ridículo, chega àquela hora, temos de levantar o rabo da cadeira, que é mesmo assim arrumar a esplanada para as pessoas poderem caber. Isto não acontece em mais lado nenhum e eu
10: embora
9: acho
10: que não fosse preciso, digamos, já que também que o balanço,
9: pois,
10: que neste, ao dia de hoje estamos a gravar o balanço dos concertos, é que efetivamente os idosos
9: também
10: podem perfeitamente ir e levar o seu banquinho, até podem levar uma poltrona maior, porque cabem todas, que não há...
9: Veja, mas o ridículo
6: bom,
9: é que...
6: mas o melhor ainda está para ver.
9: Ou seja, nós temos essa dificuldade... Não sei, eu já não, também não concordo com isso, mas lá está, isso já é só os meus gostos. E depois, falando um bocadinho disso, eu acho que aqui o que está em falta, apesar de ser muita coisa que está em falta, eu sou sincera, a festa tem-me vindo a desiludir cada vez mais, e sinto que, é como o Ricardo e o Carlos dizem, acho que não somos só nós, acho que isto se sente a toda a volta, e eu acho que depois o grande mal é quando nós olhamos para a nossa volta e outras festas das redondezas estão a fazer-nos sombra.
6: O problema das comparações.
9: E é preciso, porque inevitavelmente vamos fazer comparações, sempre se fez, agora o problema é que estas comparações realmente são reconhecidas, que à nossa volta temos festas com outro cartaz, com outra qualidade, e é o que eu digo, quando nós não temos nem sequer um espaço apelativo, nem um espaço em que possam ir mantendo as pessoas, o convívio, porque às vezes não é só a música, lá está, às vezes é o estar bem.
6: Sim, aquele
9: o estar
6: espaço era mais multiuso,
9: quando nós já
6: daria
9: não temos isso.
6: Estão lá pessoas que não concertos, pessoas que vêm escoladas.
9: Quando nós já não temos isso, quando depois também o cartaz não é apelativo, porque lá está, vai só um certo nicho e fica muito aquém. E depois a questão da organização, o que é certo é que eu noto também, e é inevitável.
6: Pessimista aqui no que diz respeito ao
9: cartaz. Fico triste e gostava de ver uma festa, pronto, com outra dinâmica.
6: Carlos, agora tem que ser mais fresco.
9: Eu queria que roubassem o fogo de artifício e aplicar. É verdade, sou sincera, mas sem dúvida.
7: O desafio que eu deixo efetivamente é que foi. Mantendo, e acredito que não vai alterar muito o modelo, pelo menos da gestão tripartida das festas, custa muito acreditar que isto retorne à sociedade civil, mas que, de uma maneira ou de outra, o município, a junta de freguesia, a confraria, envolvam a sociedade civil naquilo que diz respeito às coletividades e que as chamem a fazerem parte daquilo que é a orgânica e a estrutura do modelo das festas. Podemos poupar muito dinheiro com a prata da casa, e quando digo a prata da casa é os torneios das associações esportivas, a banda que dinamiza, uma série de coisas
9: que
7: efetivamente que deixam do pedestal todos, e os mirandolenses, inclusive, é o comum dos mirandolenses, que deixamos do pedestal, que não queiramos tanto jantares dos amigos de Mirandela, mas que sim, efetivamente, sejamos do povo, porque é isso que deu ser às festas de
6: Mirandela. E eu deixo também já agora aqui o meu repto.
9: Os meus amigos são melhores, de esquerda, só não querem ver isso.
6: Um dos melhores tubistas da cidade que retorna ao dele de estar na sua...
7: Vou pensar.
9: Foi muito discurso de esquerda.
8: Eu termino só dizendo que, efetivamente, estas más decisões políticas, isto passou para a esfera política, começa a ser uma decisão política com impacto, obviamente, ou deveria ter impacto sobre quem as toma, e está a comprometer o futuro, porque destruir uma dinâmica de uma festa é fácil, voltar a reconstruir demora imenso tempo, e cada ano que está a passar estamos a perder mais economicamente.
6: Muito bem, de 15 em 15 dias, na Terra Quente FM, hoje em edição especial estamos numa emblemática esplanada do centro da cidade de Mirandela, na Princesa, em festa, em honra de Nossa Senhora do Amparo, como já se aperceberam aí por casa. Será também o último encontro antes das merecidas férias de agosto. Assim, deixamos para o fim a atualidade política nacional. O caso Luís Neves, o ministro da Administração Interna, ainda não encontrou o momento exato e certo para esclarecer algumas polémicas em que se viu envolvido nas últimas semanas. Primeiro, o tanque construído numa das suas propriedades, pelo amigo empreiteiro, a quem recorria à própria polícia no tempo em que Neves era diretor. Mais tarde, o reboque apreendido numa operação de combate ao tráfico e que traficado à guarda do tal amigo. Enfim, parece que todos os dias aparece mais qualquer coisa na comunicação social, Ricardo. Explicações até agora é que nada. Será que ainda vamos ter ministro quando regressarmos de férias?
9: Mas era um tanque para lavar a roupa.
8: O tanque é discutível.
9: Era para lavar a roupa, eu acho que sim.
8: Eu penso que sim, porque Luís Montenegro, quando... Luís Montenegro, quando... ainda, acho que ainda é Luís Montenegro que
10: manda. Deixa o Luís
8: trabalhar. Toma uma decisão, não é fácil ele voltar atrás. No que toca ao ministro, o problema é que cada vez mais a política está a elevar pessoas, ou melhor, socialmente nós estamos a construir ideias perfeitas de políticos perfeitos, não entendo porquê, já tivemos o Gouveia e Melo, agora seria o Luís Neves o modelo ideal de político, em depois acaba por ser uma pessoa comum.
10: Permite-me só. Quem é que criou o modelo político perfeito? Quem é que levou às costas o Gouveia e Melo e quem é que tem levado às costas o Luís Neves? A mesma, exatamente, quem também tem andado com a Ventura. É verdade.
8: Comunicação social? Então, se aí quer chegar...
10: Uma parte da comunicação social.
8: Ou uma parte da comunicação social. Não tiro a razão, até acho que neste momento passa mais de informação a comunicação social do que propriamente a redes sociais. Mas pronto, continuando. A questão é que tenta-se criar este tipo de figura ideal em que, no fundo, como qualquer pessoa pode errar, e isso acho que ninguém mete em questão, o problema é depois quando os erros já passam para a esfera profissional, onde ele administra uma instituição e que efetivamente há aqui muitas questões que ficam por esclarecer. É pena que o ministro não esclareça logo isto em nada beneficia nem o governo, nem a Assembleia da República, muito menos a democracia, porque como eu comecei com esta ascensão rápida de hipotéticos bons políticos, com quedas tão acentuadas, aí efetivamente leva a que o povo se comece a se calhar a tomar decisões muito mais radicais, porque isto está a ser o fim do sistema. Como é que um camião apreendido sai da instituição da PJ, ainda por cima com químicos supostamente
6: ainda para... não sabemos.
8: Ou alegadamente, mas é aquilo,
9: mas
8: que...
9: fortes indícios.
8: Há fortes indícios que isso aconteceu. Ou a questão da piscina, eu até brinco.

0: então a fazer. Agora, acho que num todo é um ministro que, por mais inocente que se possa vir a provar, acho que já está com uma reputação, pelo menos manchada, não digo totalmente queimada, mas bastante manchada, e custa-me um bocado, depois ao mesmo tempo, nesta onda mediática de como o tempo nos leva a pensar e a reagir às coisas, no final não seja, por exemplo, também o Miguel Macedo e que se veio a provar que era inocente. E aí sim... Há pouco rigor, pelo menos nos canais generalistas, nos canais de informação, pelo menos falemos dos a nível nacional, da forma como, até a forma como a notícia às vezes está a ser apresentada ao espectador, leva o próprio espectador a tirar deduções erradas. E acho que é mau nesse sentido e ninguém fica a ganhar, e acho que quanto mais tempo o ministro ficar, sem dúvida alguma, mais a sua cova está a acabar, porque também não vejo que
1: ficar sem dar explicações, entende?
0: Não, ficar mesmo no cargo, porque acho que vai ser sempre agora, permitam uma expressão, está no assador, aço lento, aço mais rápido é passar.
1: Daí o caldo de Luís Neves. Bruno Costa, não sei se tem exatamente a mesma opinião, pelo menos, será que o fator agosto, incêndios, está a criar aqui, por parte do Governo, alguma resistência para, enfim, tentar manter muito importante ministro da Administração Interna, numa altura dos fogos?
2: Olha, eu sou sincera, eu de todos deste Governo, e pegando aqui um bocadinho no que o Ricardo disse, era aquele que eu considerava mais sério na sua posição.
1: Então já mudou a opinião, ainda não sabemos nada.
3: Da Educação.
2: Não, tu dizes, mais sério. Ministro da Educação, né? Vamos lá. E eu já vou aí, porque no outro programa nós demos um prazo ao menino. E que o menino cumpriu, não cumpriu. Mas já vamos aí. Mas era aquele que eu considerava mais sério e até mais competente naquilo que estava a fazer. E isto para dizer que,
1: mas
2: tanto
1: ainda nada
2: eu...
1: está decidido, ainda não tem a opinião formada, presumo.
2: Mas é o que o Ricardo diz, e é como tantos outros políticos que ainda estão a ser investigados, que, querendo ou não, ficam com a reputação e deixam o povo em dúvida, obviamente, e assim, há fortes indícios. E quando há fortes indícios, minha avó sempre disse, onde há fumo há fogo, não é? Por isso, e já não é só uma coisa, não é? Não é só uma coisa, lá está, é o tanque, não é um tanque de lavar a roupa, não, é também essa questão do outro lado, é essa questão do outro lado, das declarações, ou seja, depois também há, claro que obviamente, isto é como ao novelo, vais puxando e vais descobrindo a careca também. Agora, o que eu quero dizer com isto é que eu até era daqueles que eu mais considerava em condições para estar ali no governo, e no entanto, se calhar, tal como eu, muitos outros ficaram assim, nunca na vida diria. Isto mostra também o reflexo daquilo que o Ricardo disse, que é, eu acho que cada vez mais a população começa a desacreditar nos políticos, sejam eles de esquerda, sejam eles de direita. Sim. E aqui não vou estar aqui a partir para lados de direita nem esquerda, eu estou a falar mesmo do modo geral, e não é só política, não são só os que estão no governo, nem no parlamento, nem na assembleia, é inclusive até outras forças, e já falámos também de PSPs e não sei o quê, são forças que nós devíamos ter um máximo de admiração e que cada vez mais nos desiludem e cada vez mais perdem o respeito. E eu acho que isto, até mesmo questões de justiça, da forma como a justiça é feita, e eu ainda há pouco tempo falei isto com um amigo meu, que é, eu acho que realmente nós temos de começar a ver estes conceitos, temos de começar a perceber realmente quem são as pessoas que estão à nossa frente, porque senão eu acho que isto vai ser cada vez pior, e as pessoas começam, é verdade, começam a desacreditar cada vez mais, e em verdade por lados radicais, e acho que quem tem de estar no poder tem de nos transmitir confiança. Agora, eu como Ministro da Educação, agora pegando aqui um bocado o que o Carlos disse, foi outra situação, e eu sei que não tem nada a ver com o que estamos aqui a falar, mas foi outra situação que eu própria disse, eu não creio que, e como vimos do início ao fim, ele continuou-se a mostrar orgulhoso, não reconheceu o erro, arranjou mil e uma estratégias de pôr o erro no outro,
1: e a vida segue.
2: Não segue, para muita gente não seguiu, aliás, para ele segue. E ele deve dormir descansado, mas é isto que nos preocupa enquanto cidadãos.
1: Muito bem, voltando aqui ao caso que agora temos em cima da mesa, Carlos Carvalho, agora nós, 15 dias depois, é tempo, enfim, é aceitável para um ministro, talvez o mais promissor ou o mais popular do governo, manter a coisa ali em banho-maria? Será,
4: também é o mais...
1: Não será prejudicial até a começar por ele próprio?
4: Nós temos visto, não só nos governos da AD, como nos governos do PS, são os partidos que têm governado Portugal, a popularidade é inversamente proporcional.

0: proporcional ao tempo que eles estão no governo, ou seja, a popularidade vai-se desgastando. E este ministro entrou,
1: mas assim, de uma forma tão rápida?
0: Foi o último a entrar e entrou, obviamente, com num pedestal, que era o senhor diretor da PJ, que tinha desmantelado todas as redes de tráfico que se podiam ser possíveis, tinha estado no combate ao crime informático também com bastante firmeza.
1: Conseguiu descobrir o rendeiro?
0: Exato. E, portanto, veio para o governo com uma reputação acima da média. Agora aqui a questão é, vamos lá, eu quero que os nossos ouvintes também reflitam várias coisas, é. Então só agora, passados 6 meses de ele estar, agora nem sei bem o tempo que ele esteve, de ele estar no governo e ter saído da PJ, é que alguém, o tipo Caba Cancela do parque da PJ, é que se lembrou que tinha um atrelado desaparecido e estava lá no empreiteiro?
1: Bem,
0: só agora
1: diz,
0: é que os técnicos lá,
1: exemplo,
0: da Câmara lá de baixo...
1: Deve ter tantos inimigos como amigos, não é?
0: Óbvio. Só agora é que os técnicos da Câmara lá de baixo é que se lembraram que existe uma propriedade lá no seu concelho que tinha um tanque, afinal não era um tanque. E por falar em tanques desses, nós não precisamos de passar o Franco para baixo. No nosso concelho, o que não falta para aí são tanques.
1: Ah,
0: e portanto é melhor também as pessoas terem calma, porque também há muitos telhados de vidro.
1: Ministros no nosso território,
0: óbvio,
1: não é?
0: Para já, exato.
1: Não, mas esse é que é o problema,
0: de
1: é
0: facto,
1: aquilo que está em discussão.
0: Facto,
1: e
0: sem
1: e
0: dúvida.
1: Que se fala nesta altura
0: dizer,
1: é, enfim, são idoneidade, ou falta delas
0: a idoneidade,
1: por parte de quem tem responsabilidade.
0: Eu ia lá
1: caso,
0: chegar. A idoneidade
1: nível, é?
0: de um ministro, de um primeiro-ministro, não, tem que ser à prova de bala. E o que temos visto é que efetivamente não tem acontecido nem de agora nem de há muito tempo.
1: Ou pelo menos ainda não sabemos, não é?
0: O que vamos chegar a outra coisa que nós estamos fartos de falar aqui na nossa reunião de condomínio, que é, neste momento, estamos a ter aquilo que nós sonhamos, que é, estamos a ficar efetivamente com o que sobra.
1: É uma dificuldade.
0: Acontece, seja no poder central, seja no poder local, e nós, enquanto cidadão, temos de saber o que é que queremos. Queremos ter bons gestores a governar-nos ou queremos ter efetivamente aquilo que sobra? Porque senão vamos continuar a ter mais destes casos. E obviamente depois também temos o sensacionalismo dos órgãos de comunicação social, alguns.
1: Ou de alguns.
0: De alguns, sim, obviamente. Que realmente andam ao sabor daquilo que são as audiências. E por isso é que eu disse há bocado que efetivamente o BML...
1: E depois no fim da linha faz crescer os tais extremismos, não é?
2: Sim.
0: Exatamente.
2: Forças...
0: É uma pescadinha de rabo na boca.
2: Sem dúvida.
0: Que são eles também que se alimentam destes casos, não é?
2: Sim, sim.
3: Ricardo. Aqui a questão é que... Agora, neste momento, mais...
0: O Ricardo até está meio abananado quando eu falei dos tanques.
3: Foi.
0: No nosso concelho.
3: Estava a pensar onde é que estava o meu, mas não tenho nenhum.
0: Tens daquele plástico, não é?
3: Nem desse.
1: Aquilo é só para pôr o patinho amarelo.
3: Não sei nadar. Aqui a questão é que Luís Neves, até na forma como se apresentava ao país, na sua imagem quase à general, que normalmente isso até tem bastante impacto junto de uma larga maioria da população, conseguiram descredibilizar, ou hipoteticamente descredibilizaram toda essa imagem com coisas que depois vamos ao pequeno pormenor. É natural que ele não saiba tudo no momento, quer dizer, a forma como muitas das vezes as pessoas são apanhadas de surpresa sobre os assuntos, e até acredito que se calhar muita coisa possa nem ter passado pela mão dele. Quantas vezes nós compramos coisas
0: e não
3: me dos pais e metemos noutro contribuinte. Acredito que efetivamente nesse momento não tenha ali matéria para justificar. A questão é que foi o próprio que convocou, ou fez parecer uma hora para uma declaração formal em Lisboa para todos os jornalistas, para dizer ao fim e ao cabo.
0: Que ia explicar ponto a ponto, e é o ponto a ponto aqui que efetivamente eu queria tocar nesse tema, que é o ponto a ponto. Das duas, uma, vai ser muito bem explicado e não tem. Ou
1: que,
0: seja,
1: ele vai
0: efetivamente resolver todos estes imbróglios, ou então, para continuar a assar, como está a dizer efetivamente o Ricardo, e como
1: aqui neste caso concreto, o fator tempo joga contra ele, não é?
0: Claro, sim, obviamente, claro. Porque vai degradando ainda mais a imagem dele perante a sociedade civil.
2: Na altura, demorou a apresentar também documentos.
0: E, portanto,
1: mas
0: a coisa passou.
2: Mas demorou.
0: Efetivamente, também é um mal um mau período para se estar a levantar estes aspectos, porque nós precisávamos de um ministro da administração interna que estivesse focado, e pelo menos à data que nós estamos a gravar, graças a Deus que temos tido um verão pacífico a nível dos incêndios na nossa região, mas que tem que estar completamente focado naquilo que é a proteção civil do nosso território nacional.
3: Os números, por acaso, comparados no mesmo período, comparados com o ano passado, até já estão acima da média. Não sei precisar os números, mas estão acima da média. De qualquer forma, eu compreendo que, obviamente, o tempo poderá não ser o mais oportuno, mas também Luís Neves continuar no cargo, acho que também nada oportuno vai acontecer. Porque,
0: mas há férias políticas agora, por isso.
3: Se calhar a questão é mais um bocadinho por aí, porque se os desastres tiverem que acontecer, tanto acontecem com Luís Neves como sem Luís Neves. Isto é aquilo que nós não controlamos.
1: Mas com o Luís
3: ministro.
1: Montenegro, que já veio dizer que não vai tirar férias.
3: O Luís não vai trabalhar. Com isto tudo, acho que, efetivamente, a lei dos políticos tem que levar uma discussão mais aprofundada e mais séria. Porque se queremos ter efetivamente, ou se queremos atrair pessoas, sem termos que andar a recorrer de diretor da PJ para ministro ou de ministro para o Banco de Portugal, temos que arranjar aqui uma forma de trazer mais qualidade à política.
1: Tudo sim, mas já com a cabeça nas férias. E o que seria de uma qualquer reunião de condomínio sem a bela da discussão? Outros assuntos ainda, e para fechar, a Bruna Costa abandona o seu T1, é verdade, este foi o seu último programa. E até já entregou as chaves, Bruno, é mesmo? É desta?
3: Não te esqueças de limpar a casa.
2: É desta, eu deixo tudo limpinho, é verdade, meus queridos. Estou de saída e claro que não podia deixar de passar este meu outro assunto aqui na rádio para agradecer o convite, dizer que foi uma experiência fantástica, que até já aprendi a gostar de me ouvir, que eu nunca gostei de me ouvir falar, então até para isso foi bom. E foi uma experiência, eu sempre quis ir à rádio, foi uma coisa que eu sempre quis fazer, por isso eu agradeço muito a oportunidade, por vos ter conhecido, por ter conhecido pessoas novas, por ter explorado também outras questões que nem nunca se calhar tinha pensado que algum dia viria a falar, nem ouvir-me falar, e foi realmente uma experiência muito boa e é com o coração partido que largo o T1.
1: Obrigado,
2: mas também...
1: Bruno, já sabe, entretanto, o código do videoporteiro vai se manter.
2: Sim, eu ia dizer isso, por isso eu espero mesmo que me voltem a receber assim que eu puder, mas pronto, a vida continua e tenho uma nova fase à minha espera e espero que vocês...
3: E vai correr bem.
2: Espero que aqui esteja tudo bem também.
1: Também de partida para a parte incerta, o Carlos Carvalho só vai regressar lá para outubro, mas entretanto deixa uma palavra de solidariedade.
0: Sem dúvida, aos nossos irmãos espanhóis e também franceses que estão a passar e vindo aqui um bocadinho daquilo que terminamos neste último tema, que são os incêndios. Nós temos tido a sorte de não termos tido, ter ainda tido desgraças no nosso país, desgraças a sério, como aconteceram em 2017, mas efetivamente os nossos irmãos espanhóis e franceses estão a tê-las, e temos tido portugueses também que estão a sofrer com isso. Também temos tido equipas portuguesas de bombeiros e de proteção civil que têm estado no terreno a acompanhá-los, e por isso é para eles também que eu desejo a maior força e que rápido se resolva o problema.
1: Muito bem, e entretanto, antes de outubro, se arrepender de alguma coisa, sabe que pode contar com os
0: seus.
1: A sair o Ricardo Garcia, alerta para uma burla modernizada.
3: É verdade, se antigamente tínhamos a burla do... Não. Era nos jornais, nos classificados, que era o de dobrar folhetos. Isso é uma das burlas mais antigas que existe. Agora já se modernizaram, estão na internet para montar canetas. É alertar que isto efetivamente não acontece, não é trabalho nenhum, e é uma forma de ganharem do outro lado entre 20 a 50 euros, em que são valores, pois nunca mais, obviamente, as pessoas os conseguem ter.
0: Fazem falta para a festa de
3: dela. Ora, sempre é possível pagar finas.
1: Fica aqui o ponto. Pronto, está feita mais uma reunião de condomínio, a última antes das férias. O nosso encontro quinzenal foi, por isso, feito hoje a partir do exterior, da Esplanada da Princesa, mesmo do centro da cidade, que está em festa por estes dias. Em setembro, quando voltarmos, vai haver novidades, nova vizinhança para conhecer e a bela discussão do costume. Muito obrigado, Vizes. Deixa-me dirigir um especial agradecimento à Bruna Costa, que parte agora para outras paragens. Votos de muitos sucessos para os novos desafios que aí vêm. Muito obrigado pela dedicação e empenho. Quanto a si, que nos acompanha, pode sempre ouvir-nos sempre que quiser, em podcast, no Spotify e Facebook. Comente, subscreva e recomende, por favor. Muito obrigado pela paciência de nos ouvir. Boas férias para todos.
0: Pois é, Bruna, paga a fartura.
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0: Politicamente falando, está de regresso na Terra Quente FM, como é habitual, de 15 em 15 dias. Estamos com elementos representativos das comissões políticas com assento na Assembleia Municipal. Hoje temos a ausência da Iniciativa Liberal, de resto temos o painel preenchido. Jorge Humberto da CDU, boa noite, obrigado por ter vindo. Filipa Cerqueira do PS, boa noite também.
1: Boa noite.
0: Cecília Ferreira do Chega, boa noite.
2: Boa noite.
0: E Fábio Ribeiro Carvalho do PSD, bem-vindo também, que é uma estreia.
3: Obrigado.
0: E aqui o batismo é sempre assim, não é? Já sabem todos os elementos do painel. O que queremos dizer com isto é que o primeiro a falar hoje será o Fábio. Bom, temos dois temas para abordar hoje, já previamente selecionados e enviados aos nossos elementos do painel. Um deles tem a ver com declarações do Presidente do Sindicato dos Técnicos de Emergência Pré-Hospitalar do INEM, que teceu duras críticas às medidas que a Ministra da Saúde pretende implementar nos próximos tempos. Ora, Rui Lázaro diz que há a possibilidade de estar em cima da mesa o Distrito de Bragança poder vir a perder uma das duas ambulâncias CIV, que atualmente estão sediadas em Mirandela e Mogadouro. Diz ele que das palavras da Ministra da Saúde na conferência de imprensa do Conselho de Ministros que foi aprovada a lei orgânica do INEM, que de resto ainda não conhece ao detalhe, ressalva Rui Lázaro, disse que as ambulâncias próprias do INEM iam passar a ficar integradas nas ULS com pelo menos uma ambulância CIV e uma ambulância de emergência médica, que está na retaguarda, aliás, só com técnicos que os transferências hospitalares. Ora, para este dirigente, abre a porta para que o ULS venha a ter apenas uma única ambulância CIV, portanto, das duas que há, Mirandela e Mogadouro, poderá eventualmente ficar uma. É óbvio que ele pôs aqui uma série de considerantes sobre essa situação, e isto vem numa altura em que também se fala, ou se falou bastante, na possibilidade do helicóptero do INEM passar a ficar sediado no Hospital de São João no Porto, se bem que depois o Ministério veio com um comunicado a dizer que isso é mentira, mas nunca esclarece se a partir de 2030 se será mentira ou não. Bom, basicamente isto é um outro alerta, portanto, para além do helicóptero do INEM. Fábio, como é que o PSD lê estas críticas, estas declarações de Rui Lázaro? Fazem sentido ou não?
3: É assim, eu daquilo das notícias que vi, tanto da Rádio Terra Quente, como de outros órgãos, como o JN e tudo mais, eu vejo que estas notícias não fazem, principalmente este alerta do Presidente do Sindicato dos Técnicos de Emergência Hospitalar, não faz grande sentido, até porque, eu passo a citar, de resto ainda não conhecemos ao detalhe. Ou seja, se o procedimento e aquilo que vai acontecer ainda não é conhecido ao detalhe, como é que podem já lançar este tipo de críticas e este tipo de farpas ao Governo ou até à própria ULS em relação às ambulâncias, se ainda não está completamente clarificado o que é que vai acontecer? Eu acho que isto, no fundo, é um bocado... Fala-se em retrocessos, em abandonar o interior, fazes como vai morrer mais gente, que era essa a expressão que foi utilizada pelo seu Presidente do Sindicato. Eu não sei se o seu Presidente ainda não sabe ao detalhe, que de resto foi as próprias palavras que ele utilizou, que se ainda não conhece ao detalhe qual é que vai ser a lei orgânica do INEM, não sei qual é que é o fundamento que ele tem para tecer este tipo de considerações. E os factos não corroboram muito bem aquilo que...
0: Mas aqui a questão também tem a ver, se calhar, com a reação às próprias declarações da Ministra, que foi extemporânea ao dizer... As declarações são da própria Ministra. Pois é que vem corrigir e dizer que há um protocolo até 2030.
3: Sim, sim.
0: Portanto, é que ficamos agora também na dúvida se a partir de 2030 não será assim mesmo, não é?
3: A Ministra, no fundo, veio dizer que o contrato é até 2030.
4: Será
3: o contrato
4: assim, será assim vai até estar... 2030 se este Governo continuar até lá, que eu acredito que não.
3: Mas estou a dizer que... Independentemente disso, há um contrato será... para cumprir, que foi esse que foi defendido.
0: O que estou a querer dizer é que o próprio Ministério veio a público com um comunicado a dizer que isto não iria acontecer, mas não clarificou se a partir de 2030 se iria acontecer.
3: Porque é assim, se o contrato assinado está em vigor até 2030 e se ainda não foi assinado o novo contrato, como é que pode assegurar qualquer tipo de coisa se o contrato ainda não está assinado e se as negociações ainda estão a acontecer? Se a Ministra foi dizer... Pois, não quer dizer que o contrato vai ser cumprido, que o primeiro alerta que foi lançado foi pelos deputados do PS. A notícia foi, deputados do PS acusam o Governo de querer retirar o helicóptero do INEM de Macedo de Cavaleiros. Isto foi no dia 29 do 4. No dia 30 do 4, o INEM veio esclarecer numa notícia a dizer o modelo de funcionamento dos helicópteros de emergência não vai ser alterado. E não vai ser alterado até quando? Até ao final do contrato. Ou seja, já para limpar e para esclarecer perfeitamente e acalmar o alarme social causado às populações... por esta notícia de 29 do 4, para esclarecer completamente que a grande preocupação que foi dita pelos deputados do PS não tinha razão de ser, porque o grande problema era se o contrato era cumprido ou não.
0: Isto vem no seguimento de declarações da própria Ministra, que deixou no ar a possibilidade do helicóptero ir para o Hospital de São João.
4: Exatamente.
0: Não quer dizer que fosse agora. Mas,
3: a Ministra fala em dois tipos. Fala em haver dois helis de nível A e dois helis de nível B.
0: Mas aqui seria...
3: E fala...
0: Qual é o nosso nível?
3: Se ainda não está definido o que é que vai
4: esse
3: acontecer...
4: Esse é que é o problema, mas eu já lá vou, não te quero interromper.
0: Sim, ok, deixa só outra
3: vez, Fábio. Questão.
4: Eu já lá vou.
0: Pronto, mas, portanto, acho, o Fábio e o PSD consideram que é extemporâneo esse tipo de,
3: sim,
0: declarações
3: porque,
0: e até foi criado mas, uma espécie de movimento em Bragança, já, o que parece.
3: Mas
0: também,
3: isso é completamente extemporâneo e isso é aproveitamento político, no fundo. E é aproveitarem-se de uma grande valência que é para a nossa região e criarem a ameaça que essa valência vai desaparecer para conseguirem lucrar com isso. E isso não é correto, não é? Aquilo que eu vejo que está a acontecer é que nós sabemos que o contrato... Se o contrato durasse até 2035, aquilo que a ministra iria assegurar é que até 2035 não havia alterações.
4: O problema não é esse.
3: Agora, se a ministra, e se nós podemos ter eleições entretanto, e
4: não,
3: se
4: não,
3: até
4: não,
3: 2030
4: não, não, não.
3: Há eleições legislativas, se a ministra já está a trabalhar para aquilo que pode acontecer depois de 2030, nós não podemos atacar a dizer que até 2030 não vai mudar, mas depois logo se vê. Logo se vê vai ser sempre. Se um contrato não está assinado e se nós não temos a garantia daquilo que vai acontecer, não podemos estar a tecer considerações de que pode acontecer ser isto, aquilo ou outro. Acho que não faz sentido.
0: Jorge Humberto, a leitura que faz não é esta?
4: Obviamente
0: não é
4: extemporâneo. Não é nada extemporâneo.
0: E estas declarações têm alguma razão de ser ou não?
4: E só podemos negar a evidência com a falta de objetividade e da realidade que está em cima da mesa. Vamos lá ver. Isto foi sempre uma pretensão do PSD. E já não é de agora. Eu ainda sou daquele tempo em que tínhamos um deputado na Assembleia da República que era a favor que o helicóptero saísse de Macedo. Não foi há muito tempo. Não foi há muito tempo.
0: Silva, é
4: exatamente, não foi há muito tempo.
3: Há quantos anos?
4: Não foi há muito tempo.
3: Há quantos anos?
4: Seguramente 10, 15 anos. Portanto, não foi há muito tempo. Portanto, isto é uma pretensão.
3: O país já evoluiu muito, entretanto.
4: Não, antes pelo contrário, o país não está a evoluir, o país está a retroceder.
3: Seja como seja.
4: E, aliás, como diz aqui o presidente do sindicato, isto é um facto. Esta pretensão, que não está, digamos, ainda definida, mas que já está, e já muita gente sabe o que é que está em cima da mesa.
3: Mas nós estamos a falar do quê?
4: Nós estamos a falar...
3: Do helicóptero.
4: Não é só do helicóptero. Não é só do...
3: Mas não vamos confundir questões.
4: Não vamos confundir nada. Vamos...
0: E aqui a notícia também fala na questão da ambulância civil.
4: Exatamente. Mas... Estamos a falar disto. Há uma pretensão. E nós sabemos o que é que está. De que é que vai em contra aquilo que está a ser a reestruturação do INEM. Senão não estamos aqui a falar de cor. Não é? Portanto, e se há um líder sindical, porque já tem conhecimento daquilo que está em cima da mesa...
3: Não sei
4: já
3: se tem porque ele próprio diz que não
4: tem,
3: sabe.
4: Tem, não ele sabe.
0: Sim, não, ele diz que não está em...
3: Não conhecemos
0: não
3: ao detalhe.
0: Sim.
4: Obviamente não sabemos ao detalhe, mas também
3: mas
4: mal seria se soubéssemos ao... Não, sabemos é qual é a pretensão e qual é a pretensão.
3: Mas como é que sabe qual é que é a pretensão?
4: A pretensão é a redução de custos.
3: Mas
4: é
3: como é que sabe isso? Mas como é que sabe isso?
4: Porque está. Vamos lá ver se... Na altura em que quiseram tirar o helicóptero de Macedo de Cavaleiros, o PSD...
3: Estamos a falar agora, em 2026.
4: Mas está
3: aliás,
4: a ver,
3: em 2030.
4: Mas está a ver a estruturação da orgânica do INEM. E nós sabemos, e sabem também os sindicatos, o que é que está em cima da mesa.
3: Mas sabem ou
4: sabemos,
3: supõem?
4: Não, sabemos qual é a matriz ideológica neoliberal que está. É reduzir o maior número de serviços públicos prestados às populações.
3: Mas
4: isto não está, isto não vem no compêndulo, isto não vinha no programa do governo.
3: Sim.
4: Aliás, como não vinha no programa do governo, a questão do contrato laboral de trabalho.
3: E refundar portanto, o INEM. E reestruturar.
4: Exatamente, também não vinha no...
3: Mas o que é importante é que os problemas surgem
4: mas nós
3: resolvidos.
4: Sabemos, mas nós sabemos que quando se fala daquilo que é reestruturar, não é para melhor, é para pior.
3: Mas qualquer
4: sempre
3: pessoa...
4: Foi.
3: Não,
4: sempre foi. O PSD no governo, quando reestruturou, foi sempre para pior. Aliás, até chegamos ao ponto...
3: São outra vez de oposições
4: não
3: como
4: são.
3: O próprio
4: ou
3: presidente
4: seja,
3: do sindicato.
0: Não são. Histórico, é isso?
4: Não são, é histórico. Aliás, nós temos a ideia do Passos Coelho, que agora é a vossa baleia salvadora.
3: Será
4: já
3: a
4: encontraram,
3: nossa?
4: Já encontraram essa baleia salvadora.
3: Será a nossa?
4: Que agora vinha dizer na altura que era bom que os jovens imigrassem, que fossem saber os professores.
3: E portanto, atualmente o Montenegro diz o contrário, não é verdade?
4: Não, contrário, mas faz
3: queremos
4: o contrário.
3: É que os jovens
4: não,
3: fiquem,
4: não,
3: vamos
4: não.
3: Incentivar
0: mas
3: os
0: então,
3: jovens e a criança
0: Jorge,
3: jovem.
4: Há uma preocupação, não só pela questão daquilo que é o serviço prestado pelo INEM, não é só essa preocupação, é também aquilo que está a ser cortado naquilo que é a prestação de serviços de saúde. Não temos a mais pequena dúvida. Há, digamos, uma estratégia ideológica, sim ideológica, que é de, cada vez menos, haver a aposta naquilo que é o investimento, não só no serviço público, na saúde, na educação, noutros setores, que nós estamos a ver que este governo está a reduzir ao máximo. E está a reduzir ao máximo por uma questão de agenda. Por uma questão de agenda do neoliberalismo ideológico. Não tínhamos a mais pequena dúvida disso. Não são chavões.
3: Não,
4: e nós começamos a analisar. Não é questão só do INEM. Nós temos hoje só... A questão da educação também, e vamos falar no tema a seguir, que é a municipalização da educação, ou seja, é o Estado cada vez mais a diminuir a sua capacidade de intervenção naquilo que é uma responsabilidade sua, que é garantir a saúde pública e tendencialmente gratuita a todos os cidadãos.
3: E obviamente que,
4: quando nós falamos de Trás-os-Montes, mais ainda, porquê? Porque a representação política de Trás-os-Montes é mais fácil, provavelmente, tirar o helicóptero de Macedo, não vai ser assim tão fácil, nem acabar com as ambulâncias.
3: Mas porque, ninguém quer acabar com isso. A grande questão é essa. Isso são suposições.
4: Nós as suposições...
1: A
3: ministra nem sequer lançou esta suposição. Aquilo que se estava a fazer era... A ministra, durante várias horas numa conferência de imprensa, foi questionada com uma pergunta claramente tendenciosa e depois de várias horas a ministra dá uma resposta completamente técnica. Vamos otimizar o serviço de helicópteros de emergência.
4: Mas o que é otimar?
3: Otimizar.
4: O que é otimizar?
3: Otimizar
4: o
3: será.
4: O que é que será?
3: Perceber qual é que...
4: Tirar de Macedo para passar para o São João no Porto?
3: Não obrigatoriamente.
4: Então, qual é?
3: Será aquilo que se está a discutir neste momento, será a continuidade do serviço a partir de 2030. Aquilo que tem que ficar perfeitamente claro é que até 2030 o helicóptero está assegurado.
4: Não,
3: a partir de 2030 não vamos fazer como muitos fazem, que é dizer, olha, eu vou contratar por isto, eu vou continuar a ter este serviço, não. E depois quando vai negociar com o privado, que é aquele que vai assegurar os helicópteros, o serviço, o próprio bem dos helicópteros...
4: Chegaste lá, que é este o ponto, que por isso é que eu te estava a falar na questão do neoliberalismo. O Estado vai comprar helicópteros, não é a ministra que vai decidir. Isto, digo-te eu a ti, olhos nos olhos com toda a franqueza. Não é a ministra que vai decidir se o helicóptero fica em Macedo ou se fica no Porto.
3: Quem vai decidir é a empresa privada,
4: aliás.
3: Não, é a empresa. Há várias empresas a operar no mercado. O mercado é livre.
4: Pois é, livre. Como era livre aqueles helicópteros que nós contratamos e subcontratamos... Os helicópteros que nós contratamos, o governo, contratou numa primeira fase, eram helicópteros de médio porte.
3: Sim.
4: E depois a empresa disse que os helicópteros de médio porte não podiam assegurar o serviço. Então chamamos os de grande porte, que não podiam aterrar no hospital.
3: Claro.
4: Tinham que ir aterrar... Portanto, não foi o ministro que decidiu.
3: Mas porquê? Porque o problema foi resolvido em cima do joelho. Que o governo está a fazer agora é, antes de chegar em cima do joelho, que é 2030, começar a tratar do assunto.
2: Mas o Jorge entende que fazem sentido essas...
4: Não, faz sentido esta preocupação, e cada vez mais faz.
3: Claro,
4: ainda bem que há esta alerta, para não termos que chegar àquela triste figura em que tivemos a população de Macedo e do distrito de Trás-os-Montes no heliporto de Macedo para que o helicóptero não saísse lá. Porque se não fosse essa atitude da população, o helicóptero tinha sido naquela altura.
2: Muito bem.
4: Pronto, era
2: Filipa,
4: isso que queria dizer.
2: Como é que o PS vê esta situação, este rol de críticas que depois culminou com esse comunicado da Ministra da Saúde a referir que não vai ser nada assim? Ou melhor, que vai manter-se o helicóptero. Se bem que haja aqui agora estas declarações a propósito das ambulâncias, não é? Que são novidades.
5: Sim, relativamente a esse assunto, já foi dito aqui que os deputados do PS querem que saia o Heli daqui da nossa região.
3: Acusam o governo de querer retirar. Essa foi o título da notícia.
5: É uma acusação, segundo declarações de uma ministra, declarações essas que foram claras. Não sei se ouvimos coisas diferentes, mas as declarações foram claras e não deixaram dúvida a ninguém. Nós não podemos admitir, de forma alguma, a saída do Heli da nossa região, já que foi também uma das contrapartidas do fecho das urgências de Conselhos Limites. Foi essa. E uma coisa é certa. Não podemos aceitar que nenhum destes meios e meios diferenciados de urgência sejam retirados da nossa região. E esses meios são, ou a ministra pelo menos deu a entender que quer que esse meio seja desviado para outros centros, como é o caso do Porto, quando nós sabemos quais são as necessidades que nós temos no nosso distrito. Temos um distrito grande e com dificuldades também a nível de acessos, portanto é crucial termos um Heli na nossa região. Não pode efetivamente acontecer, só temos 3 urgências, 3 hospitais, 1 helicóptero, fazer uma região como a nossa, não podemos aceitar de modo algum. É quase definitivo para 2030. Vamos ver o que é que acontece, com alguma expectativa. Depois das declarações da ministra, não sei muito bem quais são as dúvidas que restam, mas aquilo
3: é
5: que não queremos...
3: Isso, que é definitivo a partir de 2030.
5: São as declarações, se calhar ouvimos declarações diferentes, não sei, mas...
3: As declarações é otimizar o serviço. Pronto, eu acho que será agir preventivamente.
5: Estás a interpretar da maneira que queres interpretar. Mas as declarações foram claras.
3: Não, mas o que é que te leva a crer que a partir de 2030 o serviço acabe?
5: Não sei porque estamos aqui a defender a nossa região. Não sei
3: claro,
5: estás
3: mas
5: a defender
3: eu defendo que o helicóptero não é a ministra.
5: É defender que esta
3: fumaça e este alarmado das populações não faz sentido quando o governo está a trabalhar preventivamente.
5: Não é preventivamente, claro que há alarmado as populações.
3: Porque reconhece
5: quando há
3: que o helicóptero é necessário
5: quase
3: aqui.
5: Certa desta questão da ministra de querer tirar o
3: qual
5: helicóptero
3: é que é o facto?
5: Em 2030.
3: Foi
5: as declarações. Tu estás a interpretar da maneira que tu queres interpretar.
3: Não sei de onde é que as declarações da ministra retira que o helicóptero saia de Macedo. Aliás, ela própria fala em Macedo. Base logística.
5: Fala Macedo, mas claro, fala Macedo.
2: Pode ter criado, se calhar, aqui algum...
3: Sim, eu acredito que sim. Só que o facto
2: já
3: de falar
2: por avançar
3: em
2: a possibilidade de ir para o São João, já deixa logo aqui este...
4: Nós estamos aqui a fazer... Eu peço desculpa.
5: Força.
4: Então, nós estamos aqui a valorizar aquilo que são intenções. Vamos lá ver uma coisa. Nós estamos a falar de um serviço. Quem toma esta posição é um dirigente sindical. Por muito que o PSD não goste...
3: Isso é pior do que... Não, isso é outra questão.
2: O dirigente sindical já foi a posteriori.
3: Claro. E pior do que isso, que eu ainda
4: vamos ver. O dirigente sindical é quem está dentro, sabe o que é que se passa, sabe quais são as pretensões, sabe quais são as normas que saem. Portanto, nós estamos a falar num serviço...
3: Depois já tem saído a nota à imprensa.
4: Que faz 115 missões. Aliás, é o serviço, juntamente com Viseu, que tem maiores missões no país, em média.
1: Exato.
4: São 990 missões. Portanto, estamos a falar 690 de salvamentos de vida.
3: 115 nos últimos 2 meses.
4: Aquilo que está em cima da mesa, obviamente que... Obviamente que deixa toda a gente preocupada.
3: Claro que deixa toda... Mas por isso,
4: portanto,
3: é que
4: não é extemporâneo, não é extemporâneo esta preocupação.
3: Então como é que você
4: para além
3: uma
4: do
3: garantia?
4: Mais, para além do mais, daquilo que foram as declarações da ministra, que
3: depois
4: não foi
3: declarações...
4: porque foi muito pressionada. Não, porque quando a boca foge para a verdade, ninguém é pressionado.
3: Não, isso não é verdade.
4: Portanto,
3: isso não é verdade.
4: Aquilo que está em cima da mesa,
3: é
4: há, digamos, um perigo latente para que haja esta, digamos, nesta reestruturação, saia uma ambulância do INEM e provavelmente sairá o helicóptero.
3: Isso é outra questão.
4: Isto é o que está, digamos, em cima da mesa.
3: Isso é o que o dirigente sindical fez, foi misturar o helicóptero
4: não,
3: com a CIV e meter tudo dentro
4: tudo.
3: Do mesmo saco e vamos
4: é
3: atacar
4: está,
3: o governo
4: é está
3: com um braço armado.
4: Não há ataques nenhum ao governo.
3: Não, claro que não, não é.
2: Deixa-me ir agora
4: e a pretensão tem a ver exatamente com aquilo que falávamos há um bocado nos concursos internacionais para a prestação de serviços, como aconteceu com os helicópteros de médio porte, postos de grande porte. Portanto, o que está aqui em cima da mesa não são as pretensões que o Ministério possa ter, são aquilo que as empresas vão propor ao Ministério.
3: É o grande problema, não é o helicóptero bipartido. Para aqui ou não, mas se o Estado gasta muito ou não.
4: Exatamente, concordo.
3: É quando a saúde dos transmontanos e quando a saúde de um território deste está em causa, acho que os custos e os modelos de negócio não são muito importantes. Mais importante, mas ela reconhece, por isso é que não tira daqui o helicóptero e por isso é que acho preventivamente.
2: Cecília, o Chega, como é que vê esta situação?
1: É assim, nós vemos isto com preocupação. Assim, não sendo verdade, é muito mau andar-se a espalhar mentiras, porque isto
3: é
1: um alarme muito grande para a população. Porque
3: exatamente.
1: Nós não podemos, nem nos podemos dar esse luxo de perder mais serviços. Isso não, o helicóptero
2: mas
1: é fundamental.
2: É ditado, gato
1: gatos calado, a água é? Fria tem medo. É verdade, é assim.
2: É,
1: só
2: é
1: que,
2: por isso, não é?
1: É assim, eu fui logo uma das que fiz o comentário, mal vi a notícia, que me alarmou e me preocupou bastante.
3: Mas as notícias
1: é assim,
3: eram alarmistas, o objetivo era esse.
1: Mas é assim,
3: não
1: todos
3: era?
1: Os municípios logo fizeram comunicados.
3: Claro.
1: De facto, que as notícias saíram e foram.
3: E foi logo uma bomba que caiu.
1: Que caiu aqui no nosso distrito. E eu não digo só em Mirandela, foi
3: no
1: nosso distrito.
3: Mas eu acho que também, por causa disso, e para reconhecerem essa necessidade do distrito, é que no dia a seguir, é que foi literalmente no dia a seguir, o presidente do INEM faz um comunicado e como as notícias continuam a adensar, no dia 15/5, vem o governo, através do Ministério da Saúde, emitir um comunicado. Isto, a notícia do JN é das 16:21 e sai uma notícia no JN às 17:39 o presidente
4: governo,
3: do sindicato
4: espera,
3: a lançar outra vez as
4: achas
3: para a fogueira.
4: Estavas à espera que a ministra viesse dizer assim, tem razão o presidente do sindicato.
3: Não, mas podia não dizer nada. Podia não dizer nada e assim estava livre.
1: Será que a ministra conhece a região? Será que a ministra conhece aqui o nosso distrito?
3: Eu acho que sim. Por isso é que emite um comunicado a dizer que o helicóptero de emergência não vai ser deslocalizado. E
6: para além disso, classifica as informações como falsas e de extrema gravidade, em que o objetivo é alarmar as populações. E diz, claro, preto no branco, o helicóptero de emergência médica não será retirado de Macedo de Cavaleiro.
1: Até 2030. E depois de 2030? Vamos ter
6: depois
1: soluções?
6: Depois de 2030. Eu acho que foi isso.
1: Não vamos ter soluções.
6: Eu acho que foi isso que foi criada.
1: Que
6: via... Foi isso que foi, foi
1: que
6: o grande medo.
1: De
6: mas aí
1: ser.
6: Diziam claramente que o grande medo era a partir de 2030 e não era para já. E começarem a alarmar as populações. É que a partir. Eu volto,
5: Flávia,
6: eu volto
5: lá,
6: a salvar.
5: Imagina se a preocupação contrato...
1: seja até 2030.
6: Não, mas se o contrato fosse até 2040, nós, está, em vez de estarmos a dizer 2030, estamos a dizer 2040. Não, porque
2: 2030,
6: o contrato vai ser cumprido.
2: 2030 já
1: é aqui, está aqui.
6: Seja como seja,
1: está ali
6: aqui,
1: na porta,
6: grande, aqui,
1: para entrar.
6: Aqui o limite colocou-se até ao final do contrato.
2: Claro,
6: como
2: não,
6: ninguém se pode, pode sobrepor às negociações
2: mas
6: e dizer até 50, 60. Não dá.
1: Eu sempre ouvi dizer que a nossa. Desculpa lá, Jorge. Eu sempre ouvi dizer que a nossa zona não era medida em quilómetros, era em tempo.
6: E muito bem,
1: em tempo.
6: E muito bem.
1: Agora imagina, nós temos aí muitas zonas do país, e aqui então em Trás-os-Montes, é o que mais se encontram, são zonas afastadas de grandes centros, e que demoram às vezes ambulâncias, acho 40, que há 40, 50, 50 minutos.
6: Sim, sim.
2: Mas vamos lá ver uma
1: assim,
2: coisa.
1: Agora,
6: então,
1: isso
6: as coisas estão assim,
1: e
6: está tudo bem?
1: Não sabes que houve agora um acidente com um trator e
6: um helicóptero. Falou em tirar, mas quem é que falou em tirar?
2: O problema é o contrato.
1: Assim, nós não
2: obviamente,
1: Fábio,
6: foi,
1: nós
6: foi
1: não
6: a oposição.
1: Podemos...
6: O IDEM e o Ministério clarificaram, não sai.
1: Não sai agora.
2: O que está aqui causa...
1: Por causa do alarme, se calhar...
6: Não, por causa do contrato. O contrato vigora até 2030. Eu dou a data até o fim do ano.
1: Se calhar é que isto causou um maior alarmismo do que eles estavam à espera.
2: Não, o quê, Jorge?
4: Não. O contrato dura até 2030, mal seria se a ministra viesse dizer hoje que o contrato que acaba em 2030 vai passar para 2040.
2: O que vai
4: mal
2: ser
4: seria.
2: Ratificado novamente.
6: Pois,
2: não é?
6: Mas esse foi
2: mal
6: o grande alarme dos deputados do PS
2: seria.
6: No início, era que o contrato não fosse cumprido.
2: Não.
6: A primeira notícia foi sobre isso.
4: Não, nós sabemos o que é que está em causa. Mal seria se a ministra viesse dizer que o contrato que acaba em 2030 não acaba em 2030 porque o governo vai já fazer o contrato até 2040 ou até 2050.
6: Então o que é que estava
4: esta
6: à espera?
4: É obviamente
6: que o contrato acabasse e o governo
4: o
6: fosse agir em cima dos
4: obviamente que o contrato...
6: Eu acho que não.
4: Obviamente que o contrato e o serviço deixa de ser prestado quando o contrato acaba, se não for feito outro contrato.
6: E para o serviço não parar de ser prestado é que já se está a negociar a partir de 2030.
4: Não sei se está.
6: Para o serviço ser assegurado.
4: Essa é que é a grande questão. Essa é que é a grande questão.
6: Nós não podemos fazer suposições. Nós temos que olhar para o comunicado do INEM e do Ministério da Saúde.
1: Essa é que é a grande questão. Porque não temos dados que possam chegar.
4: Essa é que é a grande questão.
6: É que pode chegar. Ainda estamos em negociações. Vamos dizer como. Vamos dizer como muitos. Olha, eu vou pagar 3, 10, o que seja pelos helicópteros. Quando vamos negociar, o que é que nos vão pedir?
4: A mesma coisa com o contrato do INEM que aquilo que fizeram com os aviões.
2: Okay,
1: não,
2: deixa
1: ela
2: só
1: fez um comunicado em que foi ela que lançou o alarme.
6: Não. Quem lançou o alarme foi no dia 29/4. É a primeira notícia sobre o assunto.
1: Mas foi ela.
2: Sim,
1: foi,
2: mas tem
1: foi
2: com
1: num
2: declarações
1: comunicado dela, declarações dela.
6: E no meio de uma comissão parlamentar.
1: Ninguém pôs palavras na boca. Foi ela que as disse sozinha.
6: Precisamente. Mas. A grande questão é a interpretação que se faz dessas palavras. É que se a ministra não queria sequer Macedo. Não, é que se. Cada um, acho que nós vamos interpretar todas as declarações
4: não,
6: e mais algumas.
4: Eu não interpreto nada, eu interpreto
1: tanto
4: o que ela
1: as pessoas
4: diz,
1: que ouviram e os jornalistas que escreveram interpretaram
4: que
1: bem,
4: diz.
1: Penso eu.
6: Sai, pergunto
4: até
6: eu.
4: De 2030 o helicóptero não sai.
6: Não, nem sequer fala disso. Isso fala é depois, isso fala é depois, no dia 15/5. Quando depois do presidente do INEM, 15
2: claro,
6: dias depois...
2: Não. Vamos lá ver,
6: Dia 30, o presidente do INEM clarifica. 15 dias depois... Ainda bem ela.
2: Isto tudo começou com declarações da ministra. É óbvio
1: sim,
2: que não,
1: iniciou,
2: não foi clara a dizer não foi clara a dizer que ia sair, mas referiu que provavelmente podia eventualmente
6: pronto,
2: ser transferido
6: não, não
2: para
6: não disse
2: o
6: que ia sair, mas também não disse que ia ficar.
2: Pronto, mas
6: não disse que ia ficar.
2: Portanto, já estão habituados a estas coisas.
1: Nós já estamos a perder
2: vez.
1: Tudo. Estamos habituados
4: a uma reestruturação. É uma reestruturação, não é? E a reestruturação
6: refundação
4: não vai ser
6: do INEM? Não vai ser. Porquê? Como é que sabe? Já sabe mais
1: mas
6: alguma
1: quando vem,
6: coisa?
1: Quando sentimos o cheiro do fumo, já perdemos
4: agora,
1: tudo.
4: Do PSD, desta diretiva
6: jovens,
4: neoliberal.
6: Para os jovens as coisas muito têm bom. Corrido bem.
4: Muito.
6: Para os jovens.
2: Deixem-me só colocar aqui
4: ver,
2: um outro... Não é um outro assunto, é no mesmo assunto. Mas o Fábio há pouco tocou, queria falar ainda nas declarações do Rui Lázaro, é isso? Tem alguma coisa a dizer sobre isso?
6: Eu acho que sim, é que é assim, no dia 29, eu volto a ressalvar, no dia 29 sai a primeira notícia depois das declarações das ministras, e eu isso dou de barato. No dia 30, já para não alarmar as populações e para cessar de uma vez por todas esta questão, vem o presidente do INEM a dizer que não se vai ser alterado o modelo. Foi esse o grande problema, que a primeira notícia seria que o modelo que vigora até 2030. Foi esse o grande alerta que os deputados do PS acusaram o governo de querer retirar. O modelo não vai ser alterado, foi dito em 30 do 4. 15 dias depois, com a polémica ainda a adensar-se cada vez mais, vem o Governo e, através do Ministério da Saúde, invita o seu comunicado a dizer: o helicóptero não sai. No mesmo dia, e sem grandes pudores, o presidente do sindicato vem dizer: vai morrer mais gente, diz que pode perder a ambulância e pode perder o helicóptero. Quer dizer, horas antes já tinham garantido que o helicóptero não saía. 15 dias anterior, o presidente do INEP tinha dito exatamente a mesma coisa. Ele vem agora com a CID. Vem misturar alhos com bugalhos, porque convém.
4: Estás a fazer uma
6: confusão. O caos já estava criado.
4: Estás enganado.
2: Eu posso esclarecer essa situação. As declarações de Rui Lázaro vêm na sequência das mesmas declarações que ele já tinha proferido na Assembleia Intermunicipal do Douro, onde ele tem assento.
6: Será dia?
2: Não, que tinha sido já. Já tinha sido.
6: Pronto, mas 15 dias antes já estava o assunto arrumado. Logo no dia a seguir.
2: As declarações dele depois, que são no mesmo sentido, já são feitas de facto a posteriori. E é no dia
6: que sai. Mas isso não importa. Eu aqui a grande crítica que lhe faço é misturar alhos com bugalhos. Okay. Já saber que o helicóptero não sai daqui, porque já tinha a garantia, se não lhe chegava do INEM, tinha-lhe chegado horas antes a garantia do Ministério da Saúde, e ele volta a misturar alhos com bugalhos para fazer o quê? Para fazer xingar na política. Porque é assim, se me bem falar depois da CIV, é que já com o assunto do helicóptero estava arrumado, eu até dou de barato. Mas a própria CIV é uma questão completamente diferente. Agora, misturar e fazer um aproveitamento do fumo que já estava criado.
4: É diferente
6: porque é assim, em relação à CIV nós já temos outra questão. Bom, já não é a questão da negociação do contrato. É, como?
1: Achas que concordas que devemos perder?
6: Eu acho que não.
1: Eu acho que não.
6: E atenção, então, aquilo que foi dito foi que as OLS deviam ter pelo menos uma CIV. Se nós temos duas, não quer dizer que vamos ficar sem as duas. Quer dizer que todas as que não têm alguma vão ganhar uma. Agora, se nós temos duas, aquilo que foi dito é todas as OLS, que as CIV iam passar para a esfera das OLS. E eu acho isso bem porque é assim, os meios estão junto de quem decide. Sim. Em vez de estar a decidir a partir de um escritório de Lisboa ou do Porto, decidem diretamente aqui na Unidade Local de Saúde do Nordeste.
4: Porque quando se diz que vai passar, porque vai passar para a OLS, não se fala do resto. Isto é tão fácil. É tão fácil de chegar aqui aos microfones da Rádio Terra Quente e dizer assim, olha, as CIVs...
6: Já sabe que, como é que vai ser o envelope financeiro.
4: Não sei.
6: Então, como é que pode criticar uma coisa que ainda não sabe?
4: Vou lá uma coisa. Vamos lá com calma. Eu não sei qual vai ser o envelope financeiro. O que eu sei... Mas o que eu sei, não sabendo qual é o envelope financeiro...
6: Aquilo que aconteceu há 15, 20, 30 anos.
4: Não. É exatamente o contrário. Aquilo que eu sei é que o envelope financeiro não vem nunca.
6: Como é que sabe?
4: Mas cheio.
6: Olha, como?
4: Aconteceu com o Covid,
6: claro,
4: aconteceu com as escolas, aconteceu com tudo.
6: Não,
4: o envelope não veio. Não
6: eu
4: veio.
6: Acho que não foi bem então, assim.
4: Bom, aquilo que nós estamos aqui a fazer.
6: Foi bem assim, você também estava bem
4: com o Covid. Foi assim, foi. Não tenhas a mais pena do que foi. O Covid, aquilo que gastaram as câmaras municipais e que o Governo disse que gastaram à vontade... Vocês vão prestar...
6: Outros tempos.
4: Não, agora é outro tempo diferente.
6: Gastaram à vontade.
4: Então, pois, agora
6: é essa a questão.
4: Aí,
6: é que em vez de estarmos no modelo que é do deixa andar e que tudo se cobra com dinheiro, antes dos problemas acontecerem, pegar-se nas coisas e antever os problemas e resolvê-los e não cobri-los com dinheiro.
1: Sim, que ainda não tinha tocado sobre esta questão da ambulância, só tínhamos falado dos gélis, falando daqui da questão da ambulância e do CIV. Eu não quero acreditar que efetivamente o CIV vá sair daqui. Eu acho que posso acreditar sim numa troca de passar o CIV para uma VME.
6: Isso sim,
1: podemos aceitar.
6: Isso sim.
2: Mas a VMER foi-nos dito pela OLS que nem são eles que decidem.
1: Claro,
7: é isso mesmo.
1: A questão é esta. Nós nunca podemos aceitar menos que isso.
4: Eu sei que vocês são novos e gostam de acreditar no Pai Natal. Eu fico feliz por isso. Mas pronto.
2: Mais alguma coisa?
1: Nesse sentido, nós não podemos nunca deixar e nunca podemos aceitar, e acho que isso tem que ser uma luta de todos nós, não é uma luta partidária.
6: Claro.
1: Não perder nenhum meio destes diferenciados de emergência. Portanto, sair a CIV, mas sempre só se for no caso de vir uma VMER, menos que isso não podemos aceitar, claro.
2: Muito bem, então vamos ao segundo assunto que tem a ver com praia fluvial. Pode ser?
4: Pode ser.
2: Pronto.
6: Eu ainda dava aqui uns toques nas CIVs, que eu quase não falei das CIVs.
2: Então, mas já algum diz que acrescenta, Fábio?
6: Não, que eu acho que esse é um outro fantasma que foi criado com a questão da CIV.
2: Pelo senhor
6: Presidente do sindicato? Exatamente. As declarações é: abre a porta a perder uma ambulância. Isto é uma hipocrisia do argumento. É que abre a porta, baseia-se em quê? Numa coisa que ainda não conhece, numa coisa que não há detalhes sobre isso.
1: É fazer suposições.
6: Mas uma coisa é dizer assim, eu estou preocupado se... Outra coisa é dizer, vai sair, vai... Como é que foi as palavras? Vai morrer mais gente no interior. Eu acho que isto é de uma gravidade...
7: Causou alarme, é normal que...
6: Claro, mas era esse o objetivo. Mas era esse o objetivo, era causar alarme. era corroborar o início da polémica que foi lançada, pegando num excerto das declarações da ministra, misturar com o helicóptero.
5: É ver uma tendência e preocupar-se com a população, efetivamente.
6: Qual é que é a tendência? A tendência é de preocupação.
7: Eu vejo que
6: nós ficarmos sem a Valência em 2030, é normal começar a trabalhar antes e resolver a questão.
5: Não é normal haver leviandade neste
6: Da mesma forma, como é que Mastive? Que eu estava a falar na Steve e era isso que era importante dizer, que eu ainda não falei acerca disso. A questão da Steve é que aquilo que se vê é tentar passar da esfera do Ministério da Saúde para a esfera das OLS. E eu acredito, e acompanho o Jorge nas preocupações, que o dinheiro tem que vir na mesma. Só que o dinheiro não é tudo. A grande questão é garantir uma melhor operacionalidade e a gestão dos meios, porque cobrir os problemas com dinheiro, isso não resolve nada. Isso não resolve nada. Então, qual é que é o problema?
4: Então, o que é que impede ao governo de fazer uma reorganização da CIV e ficar na mesma...
6: Não, a grande questão é que nem é sem CIV, é do próprio INEM.
4: Pronto, é do próprio
6: Acabou INEM. Acabou de rodos de dinheiro para cobrir problemas que não estão
4: resolvidos. Qual é o problema? Então qual é o problema? Em um Ministério da Saúde continuar a tutelar a questão do INEM e da CIV e não ter que passar para o OLS. Mas qual é a... Agora pergunto eu a ti, qual é a lógica?
6: A lógica será os meios, a gestão dos meios estar mais...
4: Mas quem faz a gestão? Mas quem faz a gestão?
6: Passa a ser as OLS.
4: Mas onde é que as OLS têm competência
6: para isso?
4: Ah, voltaste outra vez aos meios financeiros. Então vais gastar dinheiro.
6: Calma, Jorge. Então primeiro estamos a dizer... Mas então o problema é o dinheiro que se gasta.
7: E é a formação, porque as pessoas não vão pegar num serviço que não conhecem.
4: É a mesma coisa. Desculpa lá. É a mesma coisa que tu passares... Agora está no assunto do dia, vamos discutir aqui antes da praia fluvial. É tu passares a escola agrícola e todas as escolas profissionais para a competência das câmaras municipais. Onde é que as câmaras municipais têm competência?
6: Mas isso é uma coisa completamente distinta.
4: Não!
2: Isso falamos
6: é
2: já
6: uma
2: no
6: coisa
2: programa.
6: Completamente distinta.
4: Onde é que os hospitais ou os OLS têm competência para fazer a gestão?
6: Sim.
4: A não ser que também tenham a parceria com os bombeiros.
6: Exato, então mas eles fazem.
4: Mas tu telefonas para onde? Quando ligas para.
6: Criar uma equipa dentro da própria OLS para gerir os meios todos da
4: população. Quando ligas para o 112. Ou ligas para os bombeiros de Mirandela, onde é que vai parar a tua chamada?
6: Sim.
4: Onde é que vai parar?
6: É ao CODU.
4: E onde é que é o CODU? Onde é que é o CODU? Não importa, em Lisboa.
6: Mas isso não... Opa,
4: em Lisboa.
6: Mas isso
4: aí tu vais passar
6: importa.
4: Para as orgueses essa responsabilidade.
6: Sim.
4: Tens uma pessoa permanente ao telefone.
6: Claro, então é melhor agora um modelo que não funciona,
7: não,
6: em que estão a decidir.
7: Vai morrendo mais gente, mas de facto está isso.
6: Não, em que estão a decidir para onde é que vão as ambulâncias e qual é que vai ser o funcionamento das ambulâncias a partir de Lisboa e Porto, quando não sequer vê a ambulância deste país.
4: Vamos ver uma gestão correta daquilo que é o serviço público.
6: Meus amigos, claro, isso agora colabora 40 e 50. Isto está mal, vamos deixar não deixar andar.
4: Gestão corrente.
2: Não há nada a fazer. Fazer, vamos ter
6: não,
2: que esperar
6: isso era
2: para
6: antigamente.
2: Ver quem tem razão.
6: O que se está a fazer é uma refundação do INEM.
2: Não há nada a fazer, vamos ter que esperar para perceber o que é que
6: vai acontecer. E acabar com suposições. Okay. E eu também.
2: Esta não é por orgulho pessoal,
6: mas sim por preocupação pública.
4: Acabas com o investimento público na saúde, podes fazer as refundações que tu quiseres.
6: Então, investimento
4: podes fazer as alterações que tu quiseres.
6: A reorganização ou despejar dinheiro lá para cima, como de costume?
4: Não, não. Mas é que a reorganização faz com dinheiro.
6: É que o investimento não é só o dinheiro. Pois, mas não é só.
2: Fábio, vamos terminar.
6: Mas não é só.
2: Esta não é uma suposição, é uma garantia. Perdemos a bandeira azul, não foi? É. Depois de 7 anos consecutivos, distinguida com o galardão da bandeira azul, este ano a Praia Fluvial, arquiteto Albino Mendo, não consta da lista divulgada pela Associação Bandeira Azul da Europa, que atribui este símbolo de qualidade, tendo em conta o conjunto de critérios que vão desde a informação, educação ambiental, até à qualidade da água, passando também pela gestão ambiental, equipamentos de segurança e serviços. O Presidente da Autarquia confirmou a perda do galardão, revelando que ficou a dever-se, e passo a citar, a alteração da classificação da qualidade de água balnear de excelente para boa. Esta alteração, segundo o Autarca, resultou de 2 episódios pontuais de poluição de curta duração, registados nos dias 2 e 5 de setembro do ano passado, e a que tiveram os limites ultrapassados para a prática balnear. Portanto, o Autarca sublinha ainda, já agora deixe-me só dizer isto, que a situação decorre exclusivamente do cumprimento dos critérios técnicos e regulamentares aplicáveis à qualidade da água balnear e que, portanto, garante que a água está em perfeita condição para banhos. Fábio, PSD, acha que devemos manter-nos tranquilos ou não?
6: Eu vejo isto com grande preocupação, até porque recordemos que no verão passado, para além da piscina municipal estar encerrada, ainda tivemos ali um período em que a própria praia está encerrada e... Num...
2: Foi nessa altura.
6: Pois, é assim. Numa região como a nossa, em que por vezes até estão 36 e 37 graus à noite, não termos um espaço, para além das praias fluviais nas aldeias, que são uma grande valência, e é o que salvou, no fundo, a pátria, acho que é uma preocupação, e não se garantir, para além de não se fazer obras na praia, e adotar de outro tipo de equipamentos físicos, e não só, tanto a nível da praia como no próprio rio, ainda termos essa questão da água, e andarmos com esse fantasma, esse sim pode ser um fantasma da água, que se por resolver isso pode gerar grandes problemas, seja a nível do turismo, seja dos próprios residentes, ou até dos estudantes do IPB, que aproveitam o verão, já que têm casa paga para ficar aqui por estas terras, se não tiverem uma água para mergulhar e para se divertir e tudo mais, penso que vão para outras regiões, nomeadamente o Azibo, continua com a bandeira azul mais um ano seguido.
2: Fazendo agora aqui a analogia com o tema anterior, é claro que não é tão grave como eu vou dizer, mas também é alarmismo a mais, ou não? Tendo em conta... Mas, era isso que a Filipe ia dizer. Porque, de facto, o autarca vem dizer, diz ele que para sossegar a população e quem visitar a praia fluvial, que a qualidade da água é boa. Isso
6: espero
2: chega...
6: que sim, eu espero que sim. Eu não acredito muito nessa narrativa, até porque foi essa narrativa que foi usada para a Piscina da Maravilha e, no fundo, acabou o verão inteiro encerrada. E eu, para além disso, vejo aqui, falam-nos que a partir de 1 de junho, mas já noutros órgãos de comunicação falavam em 1 de julho, ainda não se percebeu bem e ainda não houve uma clarificação se será 1 de junho ou 1 de julho, 1 de 6 ou 1 de 7, e como é que isso a partir desse dia garante que a monitorização é feita e como é que ela vai ser feita? Porque a grande questão é também qual é que vai ser a operacionalidade desse mecanismo, qual é que vai ser o efeito prático. Os resultados chegam em tempo útil.
2: Aquela famosa declaração dos 15 a 15 minutos. Ter...
6: Sim, exatamente. O que é isso? Qual é que vai ser o efeito prático disso? Será recebe-o num telemóvel um qualquer dirigente ou encarregado da Câmara e depois é que parte ou recebem nos nadadores salvadores, recebem... Não sei. Quem é que vai resolver? E para além disso, esses resultados depois vão ter contra-análise, não vão ter contra-análise? Se a praia estiver cheia, aquilo deu um alerta por uma coisa qualquer. O que é que vai acontecer?
4: Tu estás a dizer como o dirigente fiscal da questão dos helicópteros?
6: Não.
4: Estás a ter uma
6: questão
4: de alarmismo.
6: Não, eu estou a perguntar. Eu estou a fazer perguntas. A grande questão é que é esta. Eu não vou dizer vai ser assim, vai ser assado. Porque se eu não tenho.
5: Mas tens as respostas. Quanto tempo? 15 e 15 minutos. Quem serão as entidades? Obviamente não vai ser o.
6: Não, a resposta do 15 e 15 minutos tenho aqui do seu Presidente da Câmara. Agora, se é outra entidade que o vai fazer e como é que o vai fazer, não sei.
4: Uma coisa é certa.
2: Então, sobre esta situação...
4: Quem não faz as análises dessa água era aquele laboratório.
6: Isso sem dúvida.
4: Que era privado e que deu o problema que deu.
2: Ok, portanto, Jorge, mas então...
4: Ainda quero acreditar que o serviço público...
2: É razão para alarme ou devemos estar sossegados? De uma forma honesta. Jorge, é razão para alarme ou devemos estar sossegados?
4: Eu, para falar nesta questão da bandeira azul...
6: Fia-te na Virgem, não corras.
4: Eu, para falar nesta questão da bandeira azul, eu sou muito franco. Eu não olho por isto com o alarmismo que o meu colega...
6: Eu não vejo aqui alarmismo nenhum. Eu estou a fazer perguntas.
4: Não olho por isto desta
6: Será
4: forma.
6: Será da concretização que devia ter sido essas perguntas que o seu Presidente Sindical devia ter feito.
4: A mim o que me preocupa...
6: E não acusações.
4: A mim o que me preocupa...
6: E alarmismos.
4: É que a validação daquilo que é, digamos, a pontuação que é a entrega a Mirandela para a bandeira azul provavelmente vai acabar. Portanto, a Mirandela nunca vai ter uma água excelente. E é tão simples quanto isto.
2: Mas nos últimos 7 anos teve.
4: Ah, bem, mas porque a classificação não era como é agora, não é? Portanto,
2: era
4: havia
2: igual,
4: parâmetros.
2: Era excelente.
4: Não, mas agora mudaram os parâmetros de classificação. Eu reconheço que sim. Agora mudaram
6: então,
4: porquê?
6: O que é que mudou?
4: Mudaram os parâmetros. Porque aqui estão.
6: Em quê?
4: Então, a água de Mirandela é boa, não é excelente.
7: Então, e o que
6: não, isso é a classificação. Isso é classificação, não são parâmetros. Assim. Da avaliação.
4: Os parâmetros
6: é
4: da avaliação.
6: Isso é a avaliação,
2: sempre
6: não os
2: assim,
6: parâmetros.
2: Jorge.
1: Nós temos que ver porque é que teve essa característica de excelente para boa.
6: Sim.
2: Porque é que baixou
6: o que é que mudou?
1: Porque é que teve essa avaliação?
4: O que é que nós temos do Rio de Mirandela a jusante?
2: Sim, está bem, mas.
6: Já estava lá.
1: Isso mesmo, acho que
6: já estou a compreender onde é que quero levar a coisa, mas já estava lá.
4: Mas é, assim que...
6: é um problema,
4: não,
6: é verdade, mas já
4: lá.
6: Estava lá.
4: Mas estava lá.
6: E foi dada a bandeira azul com aquilo a funcionar.
4: Mas estava lá e provavelmente o controle não havia com a exigência que é exigida agora. Portanto, nós teremos sempre um problema com a água, com a qualidade.
6: Análises,
4: não é com a qualidade da
6: mesmos.
4: Água, não é com a qualidade da água, é com a questão da classificação da bandeira azul, enquanto não se resolver aquele problema que temos.
6: Mas
4: ali
6: a bandeira azul já tínhamos com a questão dos leirós.
4: Portanto,
6: mas já lá estava.
4: Está bem, mas nós não sabemos é como é que eram feitas as descargas e como é que são feitas agora.
6: Ah,
4: e qual é o controle que está a haver?
6: Ah, agora é que chegamos lá.
4: Não, não é agora.
6: O controle que há agora. Então, e o que é que havia anteriormente? Esse é que é o grande questão.
4: Então, nós temos que ter esta percepção.
6: Não é se está lá ou não.
4: A mim não preocupa a bandeira azul. Obviamente preocupa-me perdermos a bandeira azul. O Azib tem, e nós sabemos porque é que tem e porque é que aquela qualidade de água tem. Agora, a Mirandela, se quer lutar pela bandeira azul, tem que ter o executivo...
1: Tem que cumprir os critérios?
4: Não, não é ter os critérios, tem que ter um poder de fiscalização e exigir que se fiscalize aquilo que está nos leirós.
6: Exato.
4: E a partir daí eu acredito que a bandeira azul venha. A mim o que me deixa preocupado é se nós não conseguimos manter...
6: E como é que vai fazer esse
4: controle? E aquilo que aconteceu ano passado,
6: exato,
4: e que houve aquelas descargas e tivemos ali a coli, e a praia ter fechada. Porque a praia, não tendo bandeira azul, mas a água ter a qualidade normal para irmos lá tomar banho...
6: Então, e o que é que o Jorge sabe diferente que eu sei?
4: Não,
6: é que eu só vejo a notícia da mesma forma.
4: Não, o problema é que...
6: Então, e como é que vai ser diferente?
4: Havendo o controle...
6: Como é que vai ser esse controle?
4: O controle é fazer as análises à água.
6: Como?
4: Quando a água estiver imprópria
6: então,
4: para banho, como acontece no Algarve. Como acontece no Algarve durante na época de verão, em que há muitas praias em Albufeira que
6: e
4: ficam fechadas.
6: Um tipo de
1: mas vai ficar
6: fechadas.
1: Sujeito... Os banhistas vão ficar sujeitos a estar constantemente a ser feita a monitorização da água?
6: Imunitrização como?
4: Isso é uma questão interna.
6: Há contratestes?
4: Não há recolha das águas.
6: E depois há contratestes? Foi essas as dúvidas que eu lancei.
4: Quem faz a recolha das águas são empresas públicas.
6: Aí vai ser? É isso? Então, está fechado?
4: Então, eu acho que sim. Então como é que se faz as análises?
6: Pois, não sei. Eu da notícia não tenho nada disso.
4: Quem é que fez a análise da água para atribuir a qualidade boa e não existir excelência? Mas isso é outra questão.
2: Filipe,
4: que estamos a falar.
2: Estamos a falar
6: dos. Nós só podemos basear-nos em factos.
4: Não,
6: que é aquilo que temos.
4: Facto é que eu acredito
2: estes dois
4: que a Câmara Municipal.
2: A
4: Câmara Municipal faz a monitorização.
6: Tinha muito para dizer.
4: A Câmara Municipal faz a monitorização da qualidade da água. Se ela estiver imprópria para banhos, tem que proibir a utilização. Como aconteceu ano passado.
5: Tenho a dizer relativamente a esta situação. Primeiro, eu gosto de ver aqui a dualidade de critérios aqui do Fábio. Para uma coisa ter uma interpretação, para outra coisa. Tem uma interpretação, há pessoas que fazem alarmismos, mas isto não é nenhum alarmismo. Dizer que já não temos praia sequer para dar uns banhos nem para refrescar.
6: Isso foi a constatação do facto daquilo que aconteceu ano
5: passado.
6: Não deixa de existir praia.
5: Continua a existir praia, só não temos. Uma água com a qualidade boa. Acho que isso já significa
6: então, para
5: tudo.
6: Isso não há problema.
5: Simplesmente não temos bandeira azul, é verdade, e não temos bandeira azul aqui por dois casos, que foram dois casos pontuais,
6: então,
5: possivelmente foi aquilo que está registado, há um relatório, portanto...
6: Aí é que já estou a levantar suposições.
5: Alarmismos e aproveitamentos agora,
6: sim,
5: políticos.
6: Agora
5: também fazes o teu papel, é normal, como fazem...
6: Não me confundam.
5: Mas a verdade é que houve aqui, efetivamente, dois casos pontuais, possivelmente de descargas indevidas, e aqui a verdade é que temos que pensar quais são as soluções. Já está a ser aqui implementada esta instalação de um sistema controlado de massas, que serão de 15 em 15 minutos.
6: Então se calhar não inventei.
5: Não inventaste.
6: Há bocado estava a dizer...
5: 15 em 15 minutos. Ah? Tu é que estavas a perguntar quanto tempo será? Perguntaste, digo-te, 15 em 15 minutos.
6: Não,
5: que serão, obviamente.
6: Eu isso consegui ler.
5: Obviamente que
6: não
5: serão, não serão os nadadores salvadores a ter essas análises.
6: Claro, eu só obviamente perguntei serão entidades qual é que vai ser o efeito prático. Yeah.
5: Se calhar aí há, se calhar não tão bem. Mas a verdade é que temos que olhar como é que podemos resolver esta situação. Acho que estes alarmismos e aproveitamentos políticos não levam a lado nenhum, efetivamente. O espaço não deixa de existir, a água continua boa. Pode ser usado, a qualidade da água continua a ser boa. A qualidade não é má. A qualidade continua a ser boa. Pode ser um espaço usado, ser um espaço usado. Pronto, isto parece-me um alarmismo. Não sei, Fábio,
6: parece-me um alarmismo. Não sei se parece.
5: Não, porque não parece.
6: Agora,
5: efetivamente, não parece. É alarmismo, efetivamente.
1: Será que é assim?
5: É alarmismo a situação do Fábio.
1: Não, mas é
5: alarmismo.
6: Em relação ao quê?
5: Já dizes que já não vamos ter praia. Eu digo-te, se calhar.
6: Não
5: vamos ter
6: praia.
5: Não vamos ter helicóptero em 2030.
6: Não pudermos usar a praia.
5: Vamos continuar a usar a praia em 2030.
6: É igual
5: temos
6: ao litro.
5: Cá praia, o helicóptero não sei,
6: é
5: mas a praia continua
6: litro.
5: Cá, a água continua.
2: Portanto,
5: serão usadas.
1: Temos praia, não estou a dizer que vai dar para usar, é que esse fato
5: eu não estou a dizer que não devemos estar preocupados. Eu não estou a dizer que não devemos estar preocupados. Eu estou a dizer é que devemos perceber quais são as medidas para mitigar esta situação.
6: É essa a minha pergunta.
5: E já tens a tua resposta, já te acabei de dizer, uma dessas medidas, esta implementação desse sistema de controlo, é uma dessas medidas.
6: A grande questão é o funcionamento desse sistema de controlo.
5: Foi com isso que eu aprendi. De análise de...
6: Sim, mas eu acho que isso é que
5: era... consigo dizer.
6: Mas eu também não.
2: Vamos ter que...
5: Se quiseres...
6: As perguntas que eu faço são do senso comum, não é?
5: Se quiseres... Então, mas esse do senso comum, acho que já temos aqui...
6: Se há contratexto ou não,
5: para
6: o alerta dada, o que é que vai suceder? Vão a correr para a praia a dizer às pessoas que saiam imediatamente da água? É que é isso.
5: Fábio...
6: Eu também quero acreditar que não. Mas se nada foi dito...
5: Não, porque os meus pais são tão excelentes.
7: As bandeiras
5: comuns.
7: As faixas verdes. Aquelas bandeirinhas como na praia, não é? Uma laranja, vermelha. Vai ser esse o sistema.
5: Isto não é uma coisa.
2: Terminou?
4: Cecília,
2: deixa eu falar a Cecília sobre este assunto.
1: É assim, eu sobre este assunto sou sincera. Eu fui pesquisar algumas informações que saíram e o comunicado que saiu foi que o Sr. Presidente disse que tínhamos perdido a bandeira porque a água deu como boa e não excelente. E eu fui ver os critérios de perdermos a bandeira. É assim, nós não perdíamos a bandeira se a água tivesse uma classificação boa. Porquê? Porque eu fui ver o UFC, que é os valores, né, que eles dão.

0: ter praia, é assim, a praia, de fato, como diz a Filipe, ela está lá. Se vamos usar ou não, isso
1: Isso é que é o
0: vamos
1: importante,
0: ver.
1: agora estar
0: Agora,
1: lá.
0: temos um espaço, vamos ter, temos ali um espaço espetacular. E o que eu digo, Mirandela tem tão boas condições para muito, para crescer. E não sei, andamos para trás.
1: É essa a minha preocupação, é
0: Andamos
1: passar mais
0: para trás.
1: um verão a seco.
0: Continuamos a dar passos atrás. Quando deveríamos dar passos para a frente, estamos
2: Alarmismo,
0: para trás.
2: alarmismo.
0: Não, não é alarmismo. É assim,
1: Não,
0: assim,
2: eu aqui
0: isto.
2: passar um verão a seco.
0: Nós
1: claro, então.
0: gostamos tanto de
1: Ano
0: estender ali a
1: passado,
0: toalha, estar
1: se
0: ali a
1: calhar, se
0: apanhar
1: tenho vindo
0: sol.
1: aqui em 2024 e causar este alarmismo, como foi com a questão de... Não, ainda tem que ser 4 anos antes, não é? Daqui para 30, não, mais ainda, exato, 4
2: Quando
1: anos.
2: tínhamos
1: 26
2: mudado,
1: para
2: quando
1: 30 é 4 anos. Eu
3: mas
1: tinha
3: olha,
1: que ter vindo aqui há 4
3: o
1: anos para ano passado não termos um verão a
3: importante
1: seco.
3: É que se fala,
1: O importante é
3: que se
1: dizer
3: fala,
1: isto.
3: não é?
1: Claro.
3: É que tomas banho, e há muita gente que toma banho na água a seguir ao matador do caixão, não é? E ao caixão. E nós não sabemos qual é a qualidade da
1: Vilarinho,
3: água, não é?
1: Frechas.
3: Estamos a falar.
2: Claro que
1: Até antes do Matadouro, até em
3: Mas eu estou a
1: Frechas
3: falar depois,
1: logo.
3: eu estou logo a falar
1: Sim,
3: depois do
1: adensa
3: Matadouro, não
1: ainda
3: é?
1: mais a questão.
3: Portanto, estamos a falar de pessoas que tomam lá banho. Portanto, a classificação da água nunca foi. Não tenho
1: É
3: conhecimento.
1: só.
0: Mas essas não são praias que estão monitorizadas, estão com
3: na
0: controle.
3: ponte da Torre Dona chama, onde está lá a ver agora obras para a praia
1: Obras.
3: fluvial. Portanto, o problema, eu continuo a dizer, o problema é nós não termos a percepção de nos sentarmos e olharmos para a questão da água de uma forma mais qualitativa. Ou seja, a classificação que nós queremos fazer da água, ou que nós politicamente podemos querer fazer da água, estamos a dar importância àquilo que provavelmente não terá, melhor, não terá mais importância. Eu ficava mais contente se não houvesse qualquer tipo de problema e nós tivéssemos infraestruturas
1: Claro,
3: que
1: foi isso que eu disse logo no
3: pudessem
1: início.
3: dar apoio aos banhistas
1: Foi
3: da
1: isso que
3: Zona
1: eu disse logo
3: Verde.
1: no início. E não é só na Zona Verde, nas praias fluviais.
3: Nas praias fluviais.
0: Há muita praia, isso mesmo, já é assim. Eu sempre ouvi dizer, água corrente não mata gente.
3: Olha,
0: agora
3: uma proposta que a CDU fez para estas eleições autárquicas, que era uma piscina municipal na Torre Dona Chama, que não são menos que os mirandeses.
1: Sabe
3: e também
1: Deus manter esta.
3: E já deviam lá ter uma piscina municipal.
1: Sabe Deus manter esta.
4: Bom, meus amigos e minhas amigas, temos... Ainda espaço para os mais e menos. O que é que traz, Fábio?
1: Eu os mais trago as duas feiras, a feira da cereja em Mascarenhas e a feira do morango em São Pedro Velho. E como menos trago a notícia de hoje que fomos brindados com a passagem do vereador, com o eleito do Chega, que passou para Independente, a integrar o executivo PS, porque... Para além de ser uma quebra com o eleitorado, no fundo vemos o executivo PS, que podia fazer mais e estar mais livre de amarras, vai no fundo ficar preso e completamente dependente. De
2: uma pessoa independente, não é?
4: Ah, posso-vos dizer que nos 50 anos.
1: É um
4: trabalho de pesquisa. Nos últimos 50 anos. Nos últimos 50 anos.
1: É ter o PS refém.
4: Nos últimos 50 anos.
1: Alguém.
4: Posso acrescentar,
1: executivo.
4: Nos últimos 50 anos, ou seja, desde que há eleições autárquicas no nosso país, o Conselho de Mirandela é a terceira vez que não tem maioria. Mas é a segunda, de facto, em que há recurso a outras forças partidárias. A primeira vez com o Maximino Monteiro não se aliou ninguém, mas só esteve no poder um ano e qualquer coisa. E a segunda vez foi em 2001.
0: Doutor Silvano.
4: Com José Silvano e que foi com Henrique Pedro do PS. Portanto, e agora repete-se a história 25 anos depois.
3: O PSD está sempre na linha da frente nestas questões que o PS.
4: Não sei. Jorge Humberto, mais e menos, também envolve este
0: tema. Trocou a volta,
4: eu posso,
0: então.
4: Eu posso dizer que após os nossos ouvintes não estranharem, não trouxe este tema porque os temas são entregues antecipadamente e isto saiu à posterior.
3: Eu não vou considerar isso o mais nem menos. Temos de fazer uma análise política sobre isso. E posso
4: só,
3: dizer
4: e
3: aqui
4: só
3: umas
4: na quinta-feira é que é.
3: Vou dizer
4: é que
3: algumas é coisas sobre isso porque vou ter a oportunidade também de fazer esse comentário. Político, noutras esferas,
4: okay.
3: Mas o meu menos vai exatamente para aquilo que tem a ver com a posição do Ministro da Educação em relação às escolas profissionais. E ficar claro que aquilo que nós falávamos aqui, que era uma preocupação do PCP e da CDU, era tornar as escolas, neste caso, profissionais, incluindo aqui, obviamente, a escola profissional de Carvalhais, a EPA, em municipalizadas. Portanto, fica claro que a visão do Ministro, cada vez mais, é do Ministro e do Governo, da AD, e juntamente com o CDS,
1: quanto dinheiro ele está
3: será cada vez mais uma visão redutora para aquilo que é a educação nacional, passando uma responsabilidade, ou tentando passar essa, e espero que a Câmara Municipal tenha atenção, essa pretensão, tentando passar para os municípios uma responsabilidade que cabe ao Governo e que obviamente cabe ao Ministério
4: esse
3: da...
4: Esse é o menos,
3: é isso? Esse é o menos. O comentário que eu faço exatamente é essa posição da passagem de um vereador sem pelouro do Chega, apesar

0: apesar
1: Não,
0: daqui
1: independente.
0: a nossa colega de painel dizer que ele não é do Chega, ele continua a ser do Chega, foi eleito pelo Chega e, portanto,
1: Então devia largar o caso.
2: Seja como for, é a situação que cria.
0: Se houve um casting que foi mal feito pelo Chega, o problema é do Chega. Portanto, eu quero só realçar que, afinal, aquilo que nós criticamos tanto e que ouvimos falar tanto na questão das linhas vermelhas, fica claro que quando o interesse supera aquilo que tem a ver com a posição política ou partidária, fica claro que tanto o PS como o PSD são exatamente iguais.
3: Filipa.
4: Vou começar com só um comentário a estas palavras relativamente também aqui ao vereador, também não me alongando muito, dizer que, respondendo aqui à provocação das amarras, não percebo como é que pode haver amarras quando a pessoa em questão é independente. Foi eleito, é independente, é um momento, acho que não estou a dizer mentira
2: Isso foi
4: nenhuma, não
2: um
4: acho que tenha
2: artifício
4: sido.
2: jurídico
4: Não,
2: para se libertar da disciplina de
4: não foi.
2: voto
4: Pronto, não
2: do
4: preciso
2: pai.
4: estar com alarmismo, já faz.
2: Exato.
4: E a verdade é que isto não foi uma escolha política, foi uma escolha administrativa, única e exclusivamente.
0: Eu não vou fazer essa. Por isso é que
3: Sim,
0: eu
3: mas agora já.
4: É essa a análise, pronto.
3: Depois trazemos o próximo programa.
4: E deixo por
2: eu só
4: aqui.
2: Espero que continuam a manter pontos com os outros partidos.
4: E deixo por aqui.
2: Senão vão ficar completamente
4: não
2: reféns. É isto sim, é um alarmismo. Espero não ter razão de ser.
4: Somos reféns, nota-se que é efetivamente
2: Vamos
4: uma
2: ver a
4: escolha
2: partir de agora.
4: Administrativa e até plural. Falando dos mais, vou ter que falar numa atividade que eu gosto muito, que é os Jardins Nómadas. Efetivamente, tive cerca de 1.200 participantes, temos aqui pessoas de todas as gerações, portanto, é sempre um momento importante para a nossa. Para a nossa cidade, uma tradição bonita, e foi bonito ver nesse dia também as ruas coloridas e floridas, com pessoas de todas as gerações, lá está.
3: Muito bem. Cecília.
5: Pronto, é assim, eu trouxe como o meu ponto positivo, pronto, mais o aniversário da Associação Humanitária dos Bombeiros Voluntários. Achei que era também algo que devíamos dar valor, porque são homens e mulheres que diariamente demonstram a sua coragem, a sua dedicação e o espírito de missão. Acho que estão de parabéns e então este é o meu ponto positivo. Referente ao meu negativo, pronto, ontem foi o 25 de maio, feriado municipal, e foi apresentado o cartaz das festas da cidade. Porém, assim, vendo o cartaz e verificando o cartaz, comparando com o de Macedo Cavaleiro, aqui o nosso vizinho, né? Acho que o nosso foi muito pobrezinho e acho que
4: Vamos
5: está...
4: Lá.
5: Acho que merecíamos mais.
3: Ok. Quero abordar o assunto... Chega independente
5: referente,
3: ou não?
5: Assim, eu posso falar com o caso, pronto, de... do vereador a tempo inteiro, agora Luís Saraiva.
3: Ainda não é.
5: Ainda não é, pronto. mas penso que vai dar o passo em frente. O que eu posso dizer referente a este caso, é um caso que para mim é delicado, porque era um eleito nosso. Para mim, mais ainda, que eu assumo a responsabilidade que quem escolheu o Luís Saraiva para a concelhia fui eu. Na altura estava na distrital, fui eu que o escolhi, fui eu que o convidei para encabeçar
0: a lista.
5: Durante o percurso da lista tivemos algumas divergências internas, quais eu me afastei da lista e deixei-o trabalhar sozinho, e eu, a partir daí eu percebi logo que aquilo havia ali alguma ambição pessoal e não política. Mas... assim, depois de várias ameaças que nós sabemos que acontecem de alguns cabeças de lista, quando se começam a apertá-los, começa a dizer vou desistir, vou atirar com a toalha, e a duas ou três semanas de entregarmos as listas no tribunal, assim, isso não era vantajoso. Então eu afastei-me e deixei-o trabalhar já com algum receio e com um aviso ao partido. Infelizmente, ao contrário do que o Luís referenciou para a comunicação social, que ele saiu por divergências da distrital e divergências do partido. Isso é falso, isso deixo aqui já esclarecido.
2: É a primeira parte.
5: Agora para
2: temos
5: mim,
2: a segunda.
5: É falso, e eu vou-vos dizer, assim, eu digo porque é falso, porque eu soube pela comunicação social. É assim como o partido soube que ele se tinha desvinculado. É assim, ele não foi muito claro connosco, simplesmente ali a ambição acho que falou um bocadinho mais alto, está aí agora a colher os frutos daquilo que ele plantou. Se vai ter futuro na política? Eu acho que não, e acho que não é vantagem para o PS. É o que eu posso dizer em relação a isso. Pronto, e depois prestar este esclarecimento mais aprofundado e mais.
3: Muito bem. E é um dos assuntos que poderemos trazer no próximo programa. Portanto, até daqui a 15 dias. Até lá. Muito obrigado.
4: Cá estaremos.
2: Obrigado.

0: Bem-vindos à Opinião Independente. Depois de duas semanas de ausência, estamos de regresso.
1: As férias foram boas.
0: Obrigado. Estamos de regresso para analisar mais dois temas quentes que, se calhar, se voltássemos há duas semanas atrás, não... Não é se calhar, é mesmo verdade, não perderam a atualidade, não é?
1: É, não perderiam de todo e se calhar são os dois mais quentes do que propriamente o tempo que
0: pois,
1: está.
0: Pois, também me parece, exatamente. Ora bem, todos já se aperceberam que tem a ver com dois ministros, um da Educação, outro da Administração Interna. Exato. Começamos pelo da Educação, pronto. Uhum. Ou seja, que foi de facto durante as últimas semanas tema de conversa e de várias análises e comentários e pedidos de demissão, enfim, coisas do género. Mas, de qualquer forma, Alexandre Pacheco, todo este processo, de facto, foi um grande imbróglio, um grande problema, que, ao que parece, o próprio ministro é que não vê que criou aqui um grave problema, não é?
1: Criou um gravíssimo problema, pondo em causa a autenticidade e a validade dos resultados obtidos pelos estudantes. Há uma enorme confusão com notas, as classificações estão sob uma suspeição direta, o princípio da equidade e da igualdade dos alunos no acesso ao ensino superior está posto em causa. Houve alunos que foram a exame com 18, 19 e que tiveram 7 e 8 no exame, o que só por si é passível de ser investigado pela inspeção, quando o diferencial é superior a 4 valores entre a nota interna e a nota externa. Isto pode dar origem a um processo de investigação. Há alunos, e esses não vão pedir a reapreciação, ou não a pediram, porque tiveram uma nota muito superior àquela que esperariam ter. Há alunos que estavam à espera de ter um 10 e tiveram 16, e estes não vão pedir reapreciação. Há alunos que, pedindo reapreciação, verificam que uma parte do seu teste não é a caligrafia dele, portanto, foram folhas de continuação que foram agregadas a provas de outros alunos. Há confusão de nomes de alunos, pelo menos numa situação de Carolinas que as pessoas, uma nem sequer fez prova e a outra fez, e a que não fez teve nota e a que fez não teve. Portanto, há situação de provas que foram ter a professores que não são da disciplina e que não deviam, como é evidente, corrigir. Há folhas, alunas, quer do 11º, quer do 12º, quer do 9º ano, que tiveram 10 em pergunta, tiveram 0 em perguntas da prova de português e da composição, e que fizeram, e que na folha que receberam não estão lá as perguntas. Portanto, há uma enorme confusão. E tudo isto, aparentemente, foi resolvido pelo seu ministro como um adiamento na saída dos resultados. Foram 3 dias de diferença.
0: Só mas que agora tem outra implicação, não é? Outros prazos que vão ser alargados. Até, inclusive, já se perspectiva que o início das aulas seja mais tarde, não é?
1: Seja mais tarde, porque foi criada uma época de setembro, que já não existia há algum tempo. Foi criada uma época de setembro para que alguns alunos possam fazer o exame tentando obter uma nota diferente daquela que tiveram. Portanto, há uma enorme confusão, correu tudo muito mal e havia indicadores da prova de filosofia do ano anterior que aconselhavam a que esta generalização não fosse feita.
0: Portanto, não foi prudente o Ministro da Educação sobre esta
1: não
0: matéria?
1: Não foi prudente e, nesse sentido, o Partido Socialista fez chegar ao senhor Ministro, para evitar uma comissão de inquérito, fez-lhe chegar algumas questões baseadas mais ou menos nestas áreas sobre o processo de decisão política que conduziu à classificação digital. Porque é que ele, sabendo que as coisas não tinham corrido bem, forçou esta situação? Mais uma série de perguntas sobre as opções técnicas deste ano. Porque é que, tendo havido relatórios que dizia que a plataforma precisava de mais um ano para ser testada, porque é que ele ultrapassou esses relatórios e, mesmo assim, resolveu avançar? Também uma série de perguntas sobre as opções contratuais envolvidas neste processo. Porque é que o Sr. Ministro, que desmantelou todas as estruturas que havia no MSI, nomeadamente a DGE, o Júri Nacional de Exames, enfim, várias estruturas, acabou com isso tudo, reformulou tudo, mexeu em lideranças intermédias, e porquê é que ele depois faz uma série de contratos de outsourcing, colocando em empresas privadas, algumas das competências que podiam perfeitamente ter sido feitas por equipas oleadas que há 30 anos, Nani, há 30 anos que os exames estavam oleados. Nunca houve qualquer desconfiança em relação aos resultados obtidos pelos exames. Nunca. Era um processo rigorosíssimo e foi tudo desmantelado para se entregar a empresas de outsourcing. A última é a Deloitte, o que levanta outra questão. Como é que a Deloitte está a ter acesso a dados de alunos que deviam ser privados? Portanto, tudo isto é um enorme imbróglio.
0: Que não tem ainda explicações.
1: Que não tem explicações. Os impactos nos alunos em termos de igualdade e de acessibilidade, de seriação e acessibilidade ao ensino superior, não estão sequer ainda todos, vistos. E o seu ministro, aparentemente, coloca isto tudo, ele e o primeiro-ministro, apenas no sentido de que é importante fazer reformas. É importante fazer reformas, mas não revoluções. O senhor ministro... da educação teve, digamos que, oportunidade de fazer as coisas de forma gradual. E a gestão institucional diz-nos que devemos avançar com projetos-piloto, fazer averiguações intermédias e só generalizar quando os dados nos derem segurança para o fazer.
0: Portanto, não havia essa segurança?
1: Não havia esta segurança. E avançou. E agora está criado este enorme problema que eu não sei como é que as famílias, apesar de tudo, têm tido uma, eu diria, alguma moderação na forma como estão a gerir, mas...
0: Mas isto vai alterar a vida de muita gente, não é?
1: Claro. Vai alterar, e repare, o seu ministro em todo o processo não fez outra coisa que não fosse arranjar botes expiatórios. Foram primeiro os diretores, depois foi o Júri Nacional de Exames, ou o antigo Júri Nacional de Exames, depois foram as famílias que não deviam ter marcado férias porque confiaram num calendário do próprio Ministério, que avançou, depois foram de novo os professores porque não apareciam para corrigir. Os professores, houve sempre professores para corrigir, sempre. Porquê é que este ano não houve? Portanto, todo o processo teve areias sucessivas na engrenagem. E o Sr. Ministro não quer ver isso. E então confunde reforma com pandemónio. Confunde reforma com asneirada. E aquilo que está no terreno é uma enorme asneira com consequências gravíssimas que só o Ministério, o MESI, neste caso, e o Sr. Ministro Fernando Alexandre não quer ver, porque toda a gente já viu. E o senhor Ministro e o Sr. Primeiro-Ministro acha que temos que arriscar. Arriscar com coisas sérias.
0: Uhum.
1: Não é agora, assim que se governa,
0: isso
1: não é?
0: Isso agora também a questão das reapreciações, que são de facto muitas, não é? E também agora outra polémica, que é a questão dos professores receberem 1 euro, não é, por cada índice e 12 euros por cada prova reapreciada. Mas isso também está a ser algo de muita contestação, não é?
1: Isto é, os professores podem ver aqui a importância que têm para o seu Ministro da Educação. Certo? É um trabalho rigoroso e que está a ser pago de uma forma displicente e indigna. Indigna. Obrigar um professor a corrigir um item ou 30 itens por 30 euros é desvalorizar completamente um saber técnico, um saber processual e uma profissionalidade. E isto não se faz, porque ele poupa nos professores para depois dar aos 2 milhões e 600 mil euros à Deloitte para corrigir uma coisa que os serviços do Ministério da Educação sempre fizeram, e sempre fizeram bem, mas que deixaram de fazer porque o Sr. Ministro um dia acordou e quis fazer uma reforma. Só que para fazer reforma, as reformas não estão acessíveis a qualquer pessoa. Uma reforma exige um profundo conhecimento do terreno e a definição de um processo com um melindre e um rigor técnico e processual que, pelos vistos, está acima da capacidade de
0: família. Alexandre Pacheco, só para finalizar ainda sobre este dossiê, pode-se dizer que vimos a face mais, enfim, complicada do ministro, que até tinha uma imagem
1: consensual,
0: não é? Digamos que os docentes, principalmente, a partir de agora, têm no seu ministro um outro tipo de visão, não é?
1: Têm.
0: Ficaram com outra imagem.
1: E repare, o processo só nunca não foi pior. Porque os diretores e os professores trabalharam ao fim de semana, trabalharam até à meia-noite, sistematicamente, à espera de resultados para publicar. Isto podia ter sido muito pior. Mas todas aquelas pessoas que o seu ministro acusou de irresponsabilidade
0: foi quem fez mais
1: foi quem susteve alguma dignidade deste processo. Agora, é evidente que há poucas condições para avançar, e esta ideia de um governo reformista é uma falsa questão. Se as coisas funcionam bem, não tem que mudar. Acho que deve mudar aquilo que funciona mal.
0: Mas mudar também tem que ser com os pés bem assentes.
1: Mas mudar tem que ser com os pés bem assentes. O senhor ministro quis fazer obras nas divisões todas, esqueceu-se do alicerce. E o alicerce ruiu. E o senhor ministro, de alguma forma, ruiu com o alicerce. Teve a sorte de ainda não se ter aleijado. Não sei por quanto tempo.
0: Bom, outro assunto, e também outro ministro, deste caso da Administração Interna, Luís Neves, recordo o antigo diretor da Polícia Judiciária, também com uma imagem que vinha da PJ, digamos, quase endeusada, não é? Tudo ruiu de um momento para o outro.
1: Vamos ver.
0: Estamos há 3 semanas à espera de respostas sobre tanta polémica e ainda por cima estamos a gravar no dia em que vai haver uma conferência de imprensa,
1: sim,
0: às 6 da tarde, onde, quando isto for para o ar, já haverá explicações. Não sei se serão plausíveis ou não.
1: Olha, eu quero querer, não sei porquê, há aqui qualquer coisinha que me diz que isto tudo se vai traduzir em muito pouco. Sinceramente. Ou seja, isto pode ser tudo e pode ser coisa nenhuma. Há aqui um histórico que temos que reconhecer. O senhor ministro Luís Neves tem um histórico de responsável da Polícia Judiciária durante um longo período. Tem uma carreira de 30 anos e nessa carreira sempre teve alguma capacidade de intervir em situações de grande crime, de processos muito delicados, de envolvimento da extrema-direita e de movimentos neofascistas. Sempre, nunca teve qualquer rebuço em fazer aquilo que a sua função lhe indicava que devia fazer, e sempre o fez. E durante muito tempo foi considerado impoluto, responsável.
0: Sim, foi considerado, até porque passou por vários governos.
1: Exatamente. Não? Foi considerado um fazedor, um executor. Agora, às vezes os fazedores e os executores têm pequenas falhas processuais, como os que querem tanto fazer. E estes processos são tão delicados. São processos de investigação sigilosos, com índices de violência prováveis muito grandes, com risco de vida. E este homem sempre nos habituou a isto. Ele vai fazer hoje uma conferência de imprensa e comprometeu-se a responder a todas as perguntas e esclarecer todos os pormenores. O que sabemos, de facto, são duas coisas. É o problema do dito cujo atrelado e o problema do Monte Alentejano e da casa no Monte Alentejano. Oh, Nani, eu não dava 10 mil euros por aquela casa. Aquela casa é de mau gosto.
0: Sim, pelas imagens que já vimos,
1: é? De mau gosto. O tanque é mesmo um tanque. Aquela frente da casa impermeabilizada, aquilo é de um mau gosto terrível. Aquilo tem a importância que tem. Não estamos a falar de uma construção de centenas de milhares de euros ou de milhões. Não estamos sequer a falar de, digamos, prejuízo do erário público. Ainda ninguém se atreveu a chegar a este ponto. Agora, é evidente que há ali um conjunto de ilicitudes no processo de construção daquilo, porque é uma área protegida e há coisas que
0: sim,
1: ali estão feitas.
0: Licenciamento,
1: e que não, exatamente, e que não deviam ter sido feitas. E tivemos a autarquia de Odmira a dizer que, de facto, há uma série de incongruências. Sobre a questão do atrelado e dos produtos do atrelado. Isto é uma história que a mim me lembra muito à boa
0: químicos,
1: maneira portuguesa. À boa maneira portuguesa. Não quero desvalorizar isto. Mas isto são aquelas coisas que se fazem e às vezes uma pessoa nem pensa, ou pensa mal, ou, não, ou pensa pouco, ou quer aquilo que estava na Marinha, mas na Marinha não queriam mais aquilo, era preciso encontrar uma solução de última hora. O homem, o empreiteiro, fez uma série de processos de obra na Polícia Judiciária. Se calhar ele lembrou-se dele e disse, leva lá isso. Agora, é evidente que tudo isto devia ter sido acautelado, devia ter sido com trâmites legais e processuais, escritos, documentos, etc. Vamos ver se ele os apresenta ou não apresenta. Agora, há aqui um silêncio que foi, se calhar, prolongado mais. E houve aqui um silêncio do Sr. Primeiro-Ministro, também foi prolongado mais. Aliás, o Sr. Primeiro-Ministro tem tido como apanágio o silêncio para aparecer em atividades desportivas, para aparecer em espetáculos musicais, mas silencia aquilo que podem ser questões delicadas colocadas ao Governo. Fez isso em relação à Administração Interna, já antes, com a anterior ministra, se bem se lembra, e está a fazer isto com este, e está a fazer isto com Fernando Alexandre, com o Ministro da Educação. Eu espero, sinceramente, para bem, porque há aqui uma coisa que a mim me preocupa, e o Dr. Rui Rio, de alguma forma, já tocou nisso também, que é a imagem da Polícia Judiciária.
0: Pode ser beliscada, não é?
1: Quando estamos a falar do grupo 1143, e quando estamos a falar do movimento Armilar-Lusitano, o que é? Estamos a falar de movimentos perigosos, armados, e com, claramente, intenções de matar pessoas. E quem estava a investigar isto tudo era a Polícia Judiciária. E foi, enquanto esteve lá, o Dr. Luís Neves. Eu não sei porque este afã agora de pegarem tudo e mais alguma coisa em relação a ele. Será que há aqui outros interesses? Será que há aqui outros objetivos? Silenciar o homem, retirá-lo para, enfim, que a investigação pare? Será que há grupos ou gente na Polícia Judiciária contrária ao Dr. Luís Neves que está a fazer alguma coisa para denegrir a sua imagem? Eu, com os dados que eu tenho...
0: Pode deixar no ar essa dúvida,
1: exatamente,
0: não é?
1: Com os dados que eu tenho, que são lidos, e qualquer cidadão os pode ler como eu li, porque não tenho acesso a informação sigilosa, mas aquilo que eu li... Há muitas coisas que estão por esclarecer e espero que a Lois as esclareça para ver se, em vez de dois, ficamos só com um caso para debater nos próximos tempos. Agora, que vai ser muito difícil passar por cima de todas as dúvidas depois destas semanas de silêncio, é capaz de ser complicado.
0: Ok, na próxima semana vamos pelo menos falar um bocadinho sobre isso, até porque, como já dissemos, estamos a gravar no dia anterior a essa conferência de imprensa.
1: Ou no dia da própria conferência.
0: Exatamente. Bom, relativamente ao livro de hoje, não sei se tem a frase que tem a ver com o livro?
1: Tem a ver
0: a frase?
1: Com o livro, tem.
0: Ok. O livro é O Símio Arrogante, de Christine Webb. Que livro é este, afinal?
1: Olha, eu escolhi este livro, não foi o último que li, mas foi dos últimos que li. E escolhi porque acho que o título tem alguma coisa a ver com os temas que hoje temos, nomeadamente com o Ministro da Educação, não é? Porque isto de tentar explicar as coisas pelos erros dos outros, de forma a escondermos os nossos próprios erros, é um processo fácil e eu não sei se é muito correto, não sei se é eticamente muito correto. E esta autora, Christine Webb, é uma primatóloga, portanto, ela trabalha com... É muito correto. Não sei se é eticamente muito correto. E esta autora, Christine Webb, é uma primatóloga, portanto, ela trabalha com primatas. E o livro é delicioso em termos de dados sobre animais que mostram que, afinal, muitos animais não são muito menos inteligentes que o ser humano e, nas suas relações... têm relações sociais complexas, têm luto, têm solidariedade e lealdade que, às vezes, nós humanos não temos. Não temos, não é? E portanto, ela revela essa situação, diz que o Charles Darwin não pretendeu nunca transformar o ser humano no animal mais capaz de todas as espécies existentes. E ela prova no livro que há muita coisa que devíamos saber sobre os animais e que não sabemos, até para diminuir a nossa pegada ecológica, não é? Que é muito, que somos tão espertos, claro. E estamos a dar cabo da nossa casa. Uhum. Mas somos espertos, claro. Somos a espécie mais esperta. E ela tem uma frase que eu acho interessante. Ela diz assim: a vida não conquistou o mundo, portanto, a vida, as diversas espécies vegetais, animais, a vida não conquistou o mundo combatendo, mas sim estabelecendo redes. As formas de vida multiplicaram-se e tornaram-se mais complexas, assimilando as outras e não apenas matando-as. Portanto, esta possibilidade que se abre de nós próprios, enquanto seres humanos, símios, podermos criar redes para melhorar tudo, é uma imagem positiva, eu

0: acho que pode ser útil para todos.
1: E fica essa nota, antes de concluirmos também, desejar a todos uma boa festa, até porque estamos em plena festa
0: do Senhor
1: do Amparo, não é? Que está a terminar no seu fim de semana final. Isso. Quando regressarmos na próxima semana já estaremos no balanço.
0: Pós-festa.
1: Pós-festa. Ok, até lá okay. Então.
2: 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Letra A. Aleatório. É um adjetivo. Sujeito ao acaso, contingente, casual, fortuito. Na matemática, é o qualificativo dado ao resultado dependente de um acontecimento futuro e imprevisível. Assim, na matemática, uma função aleatória é aquela cujos valores, num determinado ponto, variam segundo uma lei da probabilidade. Encontra-se, deste modo, no cálculo das probabilidades para tudo o que depende do acaso, no sentido matemático do termo. A teoria das funções aleatórias aplica-se nas operações de marketing e nas sondagens de opinião, em que se reduz o erro aleatório aumentando o número de tiragens. 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Letra C. Caçuleta. Nome feminino. Pequena caçola. Cadinho para recozer a prata e o ouro. Cápsula de matéria fulminante nas armas de percussão. Fuzil de espingarda antiga. Pequeno vaso onde se queimam perfumes. E no Brasil, medalha que as mulheres trazem ao pescoço. Uma espécie de berloque. Cacologia, nome feminino, em linguística, é construção ou locução viciosa. Solecismo. Cacometria, nome feminino, erro de medição. 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C. Letra C. Caixa preta. Na aeronáutica, um conjunto de equipamento para registro de voo instalado por imposição legal nos aviões a jato acima de determinado tamanho. Destina-se a fornecer elementos em ordem a obter maior segurança e maior conforto, bem como assegurar informações e dados em caso de acidente. Caixotim. Nome masculino, em tipografia, cada uma das divisões da caixa tipográfica. 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C. Letra C. Castorina. Nome feminino. Pano de lã fino e sedoso. Na química, é o princípio amargo proveniente do castório. Castório, adjetivo e nome masculino. Diz-se de ou líquido ou substância resinosa e aromática, segregada por glândulas do ventre do castor. 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C. Letra C. Castor e Pólux. Na mitologia, figuras da mitologia grega e romana. Filhos gêmeos de Leda e Júpiter. Participaram na expedição dos Argonautas. Símbolo do amor fraterno. Inseparáveis até à morte. Tornaram-se deuses dos atletas e marinheiros, representados pelas estrelas de uma constelação que representa também um dos signos do zodíaco, os Gêmeos.
3: Mais uma vez, estamos juntos, nós e Santo António. E porque acabaram as festas dos meses de junho, as tantas populares? Eu recordo essas mesmas festas, mas quando eu era criança, e as alterações que têm vindo a sofrer ao longo dos anos. Ando a ler uma tese de doutoramento da Universidade dos Açores, em que o tema é os terceiros e os seus santos de vestir. Tudo quanto era religioso nos Açores tinha a obrigatoriedade de ser organizada pelos frades da Ordem Terceira de São Francisco, portanto, franciscanos. Todos os preceitos eram cumpridos escrupulosamente. Toda a comunidade era chamada a participar e faziam-no de forma entusiasta e envolvente. Ainda hoje os Açores conservam tradições, mas com a expulsão das ordens religiosas, muitas dessas tradições perderam-se ou foram sendo adaptadas aos novos tempos, muitas delas por manifesta vontade da Igreja e outras vezes pela dificuldade de arranjar um número de pessoas suficientes para se cumprir tudo com muita qualidade. Por exemplo, na Ribeira Grande, as procissões eram enormes e com rituais muito específicos. As imagens nos andores eram todas de vestir. Mas o que são de vestir? São aquelas imagens feitas em madeira, do rosto. Era feita em cerâmica ou cera. As mãos deviam ser feitas da mesma matéria que a cabeça. Os braços e as mãos articulados e, como tal, podemos colocá-los nas posições que desejarmos. Mais de alegria, mais de tristeza, mais cabisbaixos. São peças muito bonitas de trabalhar. O corpo até à cinta também é feito de madeira. E da cinta para baixo podemos ter santos de roque, uma armação em madeira feita por ripas que se curam na extremidade do corpo e na altura da cinta. E em baixo prendem num círculo de madeira que funciona como a base. Recordo-lhe duas imagens de roca vestir aqui no nosso concelho: a Igreja dos Eixos e a Capela de Nossa Senhora de Jerusalém no Romeu. Qualquer uma delas é maravilhosa. Tenho a felicidade de conhecê-las bem e tê-las ajudado a vestir. Aliás, a imagem que tenho em Lisboa, como sabem, representa a nossa região, é uma imagem de vestir com o rosto em cera. Mas nos Açores, as mulheres não acompanhavam a procissão, eram só homens. No final da parte religiosa das exéquias, elas iam para casa e, junto das suas colgaduras nas janelas, assistiam ao passar da procissão. A procissão era feita só por homens. Despeço-me, até para a semana.
4: O colapso do regime. É corrente ouvir-se dizer que, com os dinheiros vindos da comunidade, agora União Europeia, Portugal poderia estar a nível da Irlanda, do Luxemburgo ou da Suíça, que são os primeiros no quadro europeu, e não a disputar o lugar dos últimos, lado a lado com a Grécia ou a Hungria. Não só no que se refere ao produto interno bruto per capita, porque também no que toca aos mais significativos indicadores políticos, económicos e sociais, a situação não é animadora. Assim se compreende o desencanto da maioria dos portugueses. Situação reforçada pelas polémicas que envolvem o atual governo, ainda que seja de elementar justiça lembrar os três liderados por António Costa, o primeiro uma coligação com o Bloco de Esquerda, o Partido Comunista e o PEV, e o terceiro de maioria absoluta e em que os escândalos foram vários e graves. Não podem ser esquecidos, portanto, os antecedentes das crises que hoje assombram o governo Luís Montenegro, em particular a do Ministério da Educação, em que o titular está a ser publicamente crucificado, apesar de se tratar de uma personalidade de reconhecida competência, honestidade e dedicação à causa pública. Mas, sobretudo, a crise que graça da administração interna, marcada negativamente pela ascensão a ministro do então diretor da Polícia Judiciária, cargo para o qual havia sido nomeado por António Costa. Passagem que foi amplamente gabada por partidos, comentadores e conhecidas personalidades de esquerda e da direita também, o que não deixa de ser surpreendente. Sobretudo porque a Polícia Judiciária, não sendo uma polícia política, não deixa de ser uma polícia dos usos e dos costumes que ofendem a lei, de que sobressai a corrupção e que a classe política tem tendência a mascarar e a esconder, com a esquerda em particular, a silenciar. Factos que os chamados populistas aproveitam a seu favor, denunciando-os ruidosamente. Ainda bem que alguém o faz. Sintomas que fazem temer o colapso do regime. Henrique António Pedro.
5: Os viajantes das diligências 2. O lançamento da via férrea foi aquela lufada de ar de progresso que foi atirada para o território nacional de forma a ligar mais rápido e cómodo o país. A grande aposta foi a ligação por via férrea do litoral ao interior. Eram muito mais rápidas em tempo na altura da sua inauguração, que no caso da linha do Tu era percorrida em menos tempo do que quando a via encerrou. Perdeu qualidade, perdeu velocidade e perdeu capacidade de recuperar por causa da má política encetada então em favor da rodovia. Naquele tempo de ouro da linha, depois de 1887, eram muitos os comerciantes que se deslocavam atrás dos montes. Naquele tempo, a região era produtora de cereais, cortiça. Também as madeiras era outro nicho de produção e de escoamento que acabava por trazer mais-valias aos produtores regionais. Por seu lado, a ligação ferroviária tinha trazido outras pessoas, outras ideias, outras novidades. Infelizmente, desde a sua criação, a linha do Tua foi sempre deficitária em termos de exploração, mas indiretamente criava e gerava riqueza na transumância dos produtos das regiões, pois as necessidades de uns eram supridas com o fornecimento dos outros. Como o transporte de características pesadas permitia a deslocação de matérias-primas e animais mais rapidamente que as carroças e diligências. Começou a permitir a exportação da região de animais vivos, começou a ser possível receber peixe fresco, desde o vinho produzido na região de Marcada do Douro, em que a sua viagem até ao porto era feita nos barcos de rabelo, onde os barris se acomodavam, manobrados por muitos mariantes, que era à força de remos, mas também sendo puxados nas margens por cordas, servindo-se da força de juntas de bois. A passagem dos rápidos, principalmente o da Baleira, era um dos troços mais perigosos e onde muitas vezes se perdia alguma da carga constituída por produções de vinho tratado, como era chamado, e tudo era aventura. Para muitos que tinham necessidade de viajar, tinham medo de fazer a primeira viagem por via férrea, não só pela velocidade com que circulavam as composições, mas porque achavam ser muito frágeis e sem garantias de segurança os carris. Depois, o ar ameaçador da máquina vomitando fumo, fazendo barulho e largando vapor, com a estridência do seu apito, tudo contribuindo para a maior confusão que se criou em muitas mentes, mas o que custava era a primeira vez, que rapidamente se convertiam a viajantes. Também um ano após a inauguração da linha do Tua, o serviço de diligências entre o Porto e Bragança fechava, pois os clientes desapareceram, tendo trocado a demora e perigosa viagem por outra mais moderna, mais rápida, com menos paragens e mais confortável. Os que se habituaram a fazer as viagens com uma rotina regular usavam nestas uma espécie de bata, a que chamavam guarda-pó, para lhes proteger os fatos e as roupas que traziam, pois com as estradas poeirentas, os cascos de cavalo levantavam uma nuvem de pó que entrava no habitáculo da carroça e se depositava em tudo o que existia. Mesmo depois de trocarem as viagens da diligência pela via férrea, muitos continuaram a usar estes guarda-pós para se protegerem do fumo e da fuligem produzida pelo carvão e madeira que era queimada na fornalha da máquina. A camisa, principalmente o colarinho, ficava preto. Mas o progresso não marcou o fim do guarda-pó. Acabou nos anos mais tarde e já no século XX. Eduardo Botelho.
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7: 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No âmbito desta colaboração, a DEC passa a disponibilizar um serviço gratuito de informação e esclarecimento dirigido a todos os consumidores que pretendam obter informações sobre o funcionamento do programa, os critérios de atribuição do apoio, ajudar os cidadãos a verificar a sua situação, a identificar eventuais erros no cálculo da prestação ou da elegibilidade, assim como prestar informação 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O atendimento será assegurado pela DECO através de diferentes canais, de forma a garantir uma resposta próxima e acessível aos cidadãos. Pode contactar-nos através das autarquias, onde a DECO dispõe dos espaços DECO e dos balcões de habitação e energia, nas instalações da DECO a nível nacional e nas suas estruturas regionais, e através da linha telefónica 213-710-270 e do e-mail habitação@deco.pt. Esta parceria enquadra-se na missão do IRUA de promover uma maior proximidade com os cidadãos e reforçar a divulgação de informação sobre os programas públicos de habitação, contando para esse efeito com a vasta experiência da DECO no atendimento e apoio aos consumidores. Para estas e mais informações, pode consultar o nosso site em deco.pt. Obrigada por estar desse lado e vemo-nos em breve.
8: Olá, meu nome é César Joaquim Lisandro Cresce, já tenho idade para ter juízo e venho de Balda Fife, ali do Nordeste Transmontano.
9: Oh, moça, antigamente quando ando vivo e achei bom ali ao médico, era uma coisa séria, tinha de estar quase a morrer, nem com a perna partida, nem com um braço ou os cibos, nem com um febre que dava para cozer umas batatanhas. O gajo enquanto estava em casa, a mãe ou a avó dava-te um chazinho com as ervas, um copo de vinho quente forbido com mel, ou então fazia-te, dava-te umas fregas com qualquer coisa e assim, isto passa, rapazinho, deita-te ali um cibo nos canos que a chama já passa. E se íamos ao hospital se já estivéssemos a ver o padre à porta de casa? Hoje em dia, os gajos agora vão ao médico por tudo e por nada. Olha, doutor, olha, tenho pelos engravados no cu, dói quando me sento. Olha, sou doutor, olha, o dedo mendinho da mão esquerda está um bocadinho inchado, isto é normal. Olha, doutor, eu acho que o meu cão passou uma constipação. Um médico nem tem tempo para respirar, ó. Antigamente o hospital tinha dois velhotes com um reumático e uma velhota com a pressão alta. Hoje tem uma bicha de garoto, escolho, com dor de cabeça, tanto olhar para o telemóvel e gente com pelos encravados. Antigamente o médico era para salvar vidas. Hoje então é para tirar selfies e para dar baixas. Ai, eu estou estressado. O meu trabalho estressa muito e a família e tudo e os amigos. Por isso que eu digo, tu queres saber como está a saúde da tua terra? Vai ao hospital e vejo ainda há gente a morrer. Ou só há gente com pelos encravados e ansiedade. E tu, ainda aguentas uma perna partida em casa ou vais logo a fugir para o hospital ver o doutor só porque estás com o dente tanto tenho torto ou inchado? Olha esta coisa na medicina.
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1: Com o aumento da temperatura ao início da tarde, verificaram-se alguns reacendimentos nos concelhos de Valpaços e Mirandela e ficou novamente descontrolado o incêndio que já se arrasta desde a tarde de terça-feira, com epicentro em Ervões, no concelho de Valpaços, mas que ontem também passou para o concelho mirandelense. Segundo a Presidente da Junta de Freguesia de São Pedro Velho, as chamas rodearam aquela aldeia do concelho de Mirandela e também das anexas de Ervideira e Vilar de Ouro, obrigando a GNR a retirar a população das casas e direcioná-las para uma zona segura nestas aldeias, enquanto vários moradores de São Pedro Velho foram acolhidos na sede da Junta de Freguesia. Trata-se então do incêndio que deflagrou em Ervões e que ontem atravessou o rio Rabassal, chegando ao concelho de Mirandela, nomeadamente às freguesias de Val de Telhas, Bolsa, Val de Govinhas e Fradizela, onde os moradores também foram levados para locais seguros, nomeadamente as sedes das juntas. O oficial de operações do Comando Nacional da Autoridade Nacional de Emergência e Proteção Civil, Rui Oliveira, faz um ponto de situação.
11: Bem, temos um incêndio ativo nas duas frentes. A situação mantém-se idêntica nas duas frentes. Incêndio ativo, arde com intensidade. Portanto, aquilo que está a ser feito neste momento é proteção daquilo que é o aglomerado habitacional, portanto, defesa perimétrica em várias localidades, tanto numa frente como na outra frente. Ok? Essa é a nossa prioridade neste momento, uma vez que o incêndio, devido àquilo que é a sua intensidade, está acima daquilo que é a capacidade de extinção neste momento. Quer dizer que daqui por meia hora, uma hora, não se consiga alterar aquilo que está definido.
1: Neste momento, no Teatro de Operações, estão 788 operacionais, apoiados por 260 viaturas e 4 meios aéreos, uma vez que não é possível recorrer a mais, devido à falta de visibilidade por causa do intenso fumo no local.
11: Portanto, o incêndio está ativo, a arder com alguma intensidade, com algumas reativações. Temos alguma dificuldade na operação com os meios aéreos por causa da visibilidade do fumo, ou falta de visibilidade provocada pelo fumo. Temos algumas situações do incêndio andar próximo de habitações, mas que estão a ser salvaguardadas com os meios terrestres.
10: Este incêndio já fez 5 feridos, nomeadamente 3 bombeiros, 1 militar da GNR e 1 civil. As chamas já provocaram danos em 21 habitações. Uma viatura ligeira de mercadorias incendiou-se na A4 ontem à noite, quando circulava próximo do nó de acesso ao Romeu, no concelho de Mirandela, no sentido Vila Real-Bragança, revela fonte dos bombeiros mirandelenses. Não há feridos a registar, dado que o condutor da viatura, ao perceber-se que o incêndio tinha deflagrado, parou a viatura e saiu para o exterior, tal como a sua esposa, a outra ocupante da viatura. O alerta foi dado às 22h30 e para o local foram acionados 4 operacionais dos bombeiros de Mirandela, com o apoio de uma viatura. No local estiveram 2 militares da GNR, tomar conta da ocorrência. O trânsito esteve cortado durante cerca de 1 hora para se proceder aos trabalhos de remoção da viatura e de limpeza na via. São desconhecidas as causas que tiveram origem deste incêndio. Há uma polémica em torno da eleição para o cargo de diretor do Agrupamento de Escolas de Mirandela, que já levou mesmo à admissão do presidente do Conselho Geral. Praticamente 1 mês depois de Sofia Alves ter sido eleita pelo Conselho Geral do Agrupamento de Escolas de Mirandela para o cargo de diretora daquele que é o maior agrupamento do Distrito de Bragança, surgiu agora uma reclamação que terá sido apresentada pelo candidato que ficou em segundo lugar, Vasco Alves de Sousa, a alegar que o processo poderá estar ferido de irregularidade por uma suposta falta de requisitos na apresentação do certificado por parte da vencedora. Apesar de ninguém se mostrar receptivo a prestar declarações gravadas sobre este assunto, o que tivemos conhecimento é que o reclamante entende que Sofia Alves não apresentou o registro de acreditação pelo Conselho Científico Pedagógico. Esta reclamação levou João Bento, presidente do Conselho Geral, a convocar uma reunião na passada segunda-feira a dar conhecimento desta novidade, onde os membros acabaram por não chegar a consenso quanto ao que deveriam ser as decisões a tomar pelo Conselho Geral. Ao que apuramos, o presidente terá defendido que o caso terá de ser analisado e tratado pela entidade competente, neste caso, a Agência do Sistema Educativo, para onde foi enviado todo o processo para ser homologado no prazo de 10 dias após a sua recepção. Entende João Bento que, como já passou o prazo e não houve qualquer informação em contrário, a homologação é tácita. Outro entendimento tinham vários membros do Conselho Geral que defendiam o pedido de um parecer jurídico à Procuradoria-Geral da República e à Comissão de Coordenação e Desenvolvimento Regional do Norte. Ao que apuramos, João Bento não esteve de acordo com esta segunda possibilidade pelo facto de considerar que o Conselho Geral já fez aquilo que o seu quadro regulamentar estipulou neste processo e que, no seu entender, este procedimento só serviria para protelar a tomada de posse da diretora eleita. Perante isto, João Bento decidiu bater com a porta, comunicando por escrito aos restantes membros do Conselho Geral a demissão do cargo de presidente. Ao que apuramos, caberá agora ao elemento mais antigo do Conselho Geral convocar uma reunião para escolher um novo presidente. Recorde-se que Sofia Alves, professora de Biologia, foi eleita diretora do Agrupamento de Escolas de Mirandela no dia 3 de julho, na segunda volta do ato eleitoral, conquistando 11 votos dos membros do Conselho Geral contra 10 recolhidos pelo professor de Educação Musical do Conservatório de Vila Real, Vasco Alves de Sousa. Na primeira votação, realizada no dia anterior, 2 de julho, com a presença de 20 elementos daquele órgão, faltou um deles, tinham ido a sufrágio 3 candidatos, mas nenhum deles obteve maioria. Sofia Alves teve 9 votos, Vasco Alves de Sousa obteve 7 e Nuno Machado ficou com 4. Segundo o regulamento eleitoral, nova votação tinha de ser feita apenas com os 2 candidatos mais votados. Sofia Alves já exerce funções na atual direção do Agrupamento de Escolas de Mirandela, liderado por Carlos Alberto Lopes, que manifestou a sua indisponibilidade para ser reconduzido no cargo de diretor, apesar de não ter qualquer impedimento legal para o fazer. Para esta noite está agendado o 9º jantar convívio de mirandelenses e amigos de Mirandela no Jardim Menina da Pomba, integrada nas festas de Nossa Senhora do Amparo. Desde 2016 que a AMIR, a Associação Amigos de Mirandela, promove este encontro que junta residentes e amigos da cidade vindos dos 4 cantos do mundo, como adianta o presidente da AMIR, João Luís Teixeira.
12: Está entranhado entre nós e entre os mirandelenses, sejam aqueles que estão em Mirandela, sejam, e nós notamos muito, naqueles que estão a residir fora de Mirandela, quer em Portugal, quer no estrangeiro, que efetivamente estão sempre à espera deste dia, neste caso vai ser o dia de amanhã, ou deste momento, deste convívio, para nos juntarmos no Jardim Menina da Pomba, que já é uma matriz que está, de facto, identificada com a atividade da AMIR.
10: João Teixeira espera um jantar com razoável adesão.
12: Ficamos entusiasmados quando, há cerca de 5 dias, começaram a chegar, eu não digo montes, mas chegaram várias inscrições e aquela expectativa que nós tínhamos de ter um determinado número, eu julgo que hoje à noite, hoje ao fim da tarde, vamos ter a reunião final, vamos conseguir atingir esse número, porventura ultrapassá-lo.
10: Esta é uma das atividades da AMIR, mas João Luís Teixeira garante que a partir de outubro será apresentado um plano de iniciativas que pretende abordar temáticas ligadas ao território.
12: Temos que, de facto, vamos marcar, de facto, digamos, a nossa presença forte no território, porque há aqui, sem nos imiscuirmos, sem nos metermos, sem politizarmos a AMIR, procuramos informar e dar notas ao Sr. Presidente da Câmara, ao Sr. Presidente da Junta e a outros elementos sobre coisas que era importante, digamos, que acontecessem. E, a partir de outubro, fica aqui dito que temos em Norte um plano para apresentar e que vamos levar, porque os contactos estão feitos, sobre questões que é importante desenvolver-se aqui no território de Mirandela e Terra Quente.
10: Esta noite acontece o 9º Jantar Convívio de Mirandelenses e Amigos de Mirandela no Jardim Menina da Pomba, mais um ano de reencontros, amizade e celebração da identidade mirandelense.

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2: O início da emissão de hoje pode parecer, mas não é nenhum parlamento. É só uma dupla de primeira que cacareja com alento como numa capoeira. Passarinho.

0: Pois é, Rica, o meu marido. Ai, tem andado muito preocupado com esta coisa das listas nas offshores. Ai, querida, antigamente nós punhamos lá o dinheiro e era um descanso, porque até ficava mal desconfiar do capital.
1: Precisamente, Rica. Nós podemos não ser nenhuns anjos, mas até os anjos merecem mais crédito.
0: Ah, pois, pois, mais crédito, mais crédito. Olhe, o do meu marido era no Espírito Santo, Rica. Ai, Rica, ai, tanto dinheiro mal gasto, credo, Jesus, ah, que horror! Que ideia é aquela de construírem outra linha ferroviária entre Cascais e Lisboa? Mas para quê, posso saber?
1: Para nós, querida, ora essa. Ficava a linha velha lá para as pessoas que cheiram como cheiram. E a nova linha era para nós, que usámos perfume francês. Percebe, querida?
2: Os inspectores Pastilhas e Amendoinha vão hoje desvendar o caso da Esmeralda desaparecida. Este é mais um Rádio Mistério.

0: Amendoinha, telefonou a Viscondessa das Alcagoitas. Vamos investigar o caso da Esmeralda desaparecida.
1: Então é melhor levar o detector de joias, chefe?
0: Sim. Leva os apetrechos de modo a irem bem apatrechados, hein?
1: Mas não leve nenhum extra.
0: Porquê, Amendoinha?
1: Para não ficar o caso extra gado.
0: Fecha a loja da Asneira e abre os olhos. Temos que procurar pistas.
1: Para não ficarmos despistados, né, chefe?
0: Amendoinha, let's go.
1: Ok, chefe. Contrariado, mas vou.
0: Diz a senhora Viscondessa das Alcagoitas que lhe desapareceu a Esmeralda.
2: Ai, é verdade, Inspetor Pastilhas. E faz-me tanta falta, sabe? Ela é uma joia.
0: Pois é.
2: Preciso que a encontrem depressa.
1: É para já, senhora Viscondessa das Alcagoitas.
0: Vamos proceder às investigações necessárias e esperamos trazer-lhe a Esmeralda dentro de pouquíssimo tempo.
1: Ou mesmo antes de pouco tempo.
0: Amendoinha, andam a dizer que houve vida em Marte há milhões de anos. Se calhar também lá houve estupidez e ela chegou até aos nossos dias através de ti.
1: Chefe, essa é de morte.
0: Não. É de Marte.
1: Mas eu nunca estive em Marte. Só estive na Lua com os pés de fora, mas estive num quarto minguante.
0: Amendoinha, let's go.
1: Ok, chefe. Contrariado, mas vou.
0: Temos uma boa notícia a dar-lhe, senhora Viscondessa das Alcagoitas.
2: Que grande alegria, Inspetor Pastilhas. Sempre pensei que conseguisse encontrar essa joia.
0: Imagine só onde a fomos descobrir. No prego.
2: No...

0: coleção. Não era esta joia que eu procurava.
1: Então, mas a esmeralda que desapareceu não é esta pedra preciosa?
0: Bem, preciosa é ela, mas não é nenhuma pedra. A minha empregada doméstica até é bem inteligente, não desfazendo em vocês os dois, que também dariam uns bons criados de servir.
2: Quer dizer, então, que quem desapareceu foi a sua empregada.
0: Que se chama Esmeralda.
1: E desapareceu com a sua outra esmeralda que foi parar ao prego, está visto?
2: E agora o que é que fazemos, Inspetor Pastilhas?
1: Agora temos que aprender a andar com esta pedra no sapato, amendoinha.
2: Bolas, que grande pedrada!
3: O professor Júlio Manchado Novaes vai hoje dar uma lição à maneira que é mesmo de primeira.
4: Ai, filho, ainda vais na primeira? Que seca!

0: Oh, professor Júlio Machado Novaes, está ali aquele casalinho que vem à consulta pré-matrimonial.
1: Eles que entrem, eles que entrem.
0: Sim, senhora. Façam favor, façam favor. O senhor professor está à vossa espera.
2: Com sua licença, senhor professor.
3: Ah, muito prazer.
1: Muito prazer. Quem me dera, quem me dera.
3: Nós gostamos tanto do senhor professor que resolvemos marcar esta consulta pré-matrimonial em vez de estarmos a consultar um padre.
1: Lindo casalinho, sim, senhor. Fizeram muito bem em vir à minha consulta, porque não há bom casamento sem bom ensinamento. É um slogan muito giro, não é? Fui eu que inventei e assim só pago direitos de autor a mim mesmo. Ora bem, pretendem casar um com o outro e vice-versa, não é verdade?
2: Pois é, pois é. A gente vai casar-se mutuamente um com o outro.
3: É. Eu com ele. E ele comigo.
2: Pois é.
1: Ora, para começar, devem saber quanto pretendem gastar, porque um casamento custa o que custa, conforme o que se possa gastar. Se os noivos forem em cuecas e o copo d'água for mesmo da torneira, custa menos do que se a noiva for vestida pelo Augustus ou despida pela Fátima Lopes, além dos comes e bebes serem a 100 euros por cabeça, embora ninguém consiga meter nem metade no estômago. Recomenda-se, por isso, que não se esqueçam dos tupperwares de plástico para trazer o restante para comer durante o resto do ano.
3: Olha, professor Júlio Machado Novaes, nós não sabemos quanto é que vamos gastar.
2: Não sabemos, porque quem vai pagar tudo é o pai dela. Para já gastou umas massas na compra de duas caixas de cartuchos para a caçadeira que ele tem pronta para mim, no caso de eu me recusar a casar com a filha dele, que é aqui a Mariazinha.
3: Ah, pois é, sabe? O meu pai é muito antiquado.
2: Ah.
3: E quer mesmo que a gente se case. E faz questão em pagar tudo, incluindo aqueles dois guarda-costas que andam a guardar aqui o Jorginho, para que ele não fuja nem lhe aconteça nada antes de nós nos casarmos.
1: Compreendo. Convém, com bastante antecipação, reservar e encomendar a viagem de núpcias.
2: Viagens? Porque nós somos dois e o pai dela é que paga, não é? Ela vai à Disneylandia ver o Pateta, porque ela adora patetas. E eu vou para o Japão a comer umas geishas.
3: O quê? O que é isso que vais comer lá no Japão? Filho, tem cuidado com a comida. Porque os japoneses têm a mania de comer tudo cru, principalmente o peixe. Olha lá, Jorginha. Isso das geixas, o que é que é?
2: São fanecas. Comem-se cruas. Mas eu já estou habituado, não te preocupes.
3: Professor Júlio Machado Novaes, tem mais algum conselho assim útil para nos dar?
1: Bem, não se esqueçam de arranjar as unhas, porque quem tem unhas é que toca viola.
3: Arranjar as unhas?
2: Sim. Este é um conselho bastante útil. Não te esqueças de arranjar as unhas, porque eu já estou farto de andar para aqui com as minhas costas todas esfoladas e arranhadas,

0: Ouviste?
1: Ih, olha aqui. Agora até para comprar um teaser em ruínas pedem 500 mil euros.
2: Olha, pois é. E eu no outro dia fui ver um apartamento tão pequeno, mas tão pequeno, que, olha, o mediador, em vez de me mostrar a sala e o quarto, limitou-se a rodar a minha cabeça a 180 graus. Ai, ontem fui à urgência do hospital porque tinha uma dor de dentes insuportável.
1: Uma dor de dentes? E foste atendida depressa?
2: Oh, uma rapidez exemplar. Quando a médica finalmente me chamou pelo nome, o dente já tinha caído de velho e eu já nem precisava do tratamento.
1: Prometem a paz no mundo entre a guerra e a política. Mas no fundo, bem no fundo, é só conversa e crítica.
2: Sabes o que é que disseram na última Cimeira Internacional para a Paz no Mundo?
1: Não faço ideia. O que é que foi?
2: Nada. Assinaram todos um acordo histórico em silêncio, só para garantirem que não começavam ali logo a discutir.
1: Vi nas notícias que os governos estão a gastar bilhões de euros em novos radares super modernos para a defesa.
2: Bilhões? E esses radares conseguem detectar o quê?
1: Olha, pelos vistos tudo, até parece que conseguem detectar o exato segundo em que o nosso ordenado desaparece da conta bancária.
3: Num hospital para tratamento, muitos ouvintes lá estão. Aqui fica o nosso sorriso com votos de rápidas melhoras. 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
1: 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Senhor doutor, o meu filho engoliu uma moeda.
4: Engoliu? Então, meu menino, diz-me lá que moeda que engoliste.
5: Foi um euro, senhor doutor.
4: Olha, pequeno, está cheio de sorte. Eu, para almoçar, preciso sempre de um mínimo de 20 euros para ficar satisfeito. Senhor doutor, acuda à minha mulher! Acuda à minha mulher, porque está mesmo no fim do tempo!
6: Ah, hoje não pode ser nada, porque não há vagas e as outras maternidades estão fechadas. Tentem de novo amanhã, ok?
5: Ah, estás a ver, homem? Lembras-te daquela noite há 9 meses, lembras? Eu não me apetecia! Eu disse para a coisa ficar para o dia seguinte, mas tu foste teimoso! Ai, ai, ai, ai!
4: O quê? A colega tirou 3 metros de intestino a este doente. Mas era só para tirar 3 centímetros, doutora. E agora?
7: Olha, doutor, não será possível aproveitar o intestino que eu cortei para fazer salsichas? Ai, ai, adoro uma boa salsicha.
8: Doutora, o material para a anestesias acabou.
4: Acabou?
8: Acabou.
4: Mas esta paciente tem que ser operada com a máxima urgência.
8: Oh, doutora, só se dermos com uma marreta na cabeça, doutora.
4: Ah, uma marreta? Porque o meu cirurgião assistente é do mesmo partido do primeiro-ministro e eles não podem ouvir falar em marretas. Traga-me antes um martelo que chega bem. A colega, desculpe, mas não resisti. A doutora não vai gozar de assédio sexual, pois não?
9: Ah, pois não. Pode continuar a palpação, doutora. Por acaso, este mês, eu ainda não tinha feito o habitual e necessário exame às mamas.
8: O doutor vai me desculpar, mas não lhe posso fornecer outro estetoscópio. Se a ministra soubesse, demitia-me.
4: Muito bem, senhora diretora, mas como eu não posso auscultar diretamente, porque tenho sempre as orelhas muito frias, arranjo pelo menos um funil. É, mas olhe, tem que ser um funil daqueles voltados ao contrário.
9: As agências de rating retiraram Portugal do lixo. E a Troika, o nosso papão, como se nota, já não nos papa.
10: Não querias mais nada? Ajoelhou! Vai ter que rezar! Aqui é que fica o serviço de estrangeiros
0: É sim, faça favor.
10: É para fazer um serviço.
0: Casa de banho, última porta ao fundo.
10: O quê? Para naturalizar aqui este puto tem que ser na casa de banho? Bolas, afinal isto é delicioso.
0: Ah, é para naturalizar o puto? Nome?
11: Mincetraikis.
0: Como é que isso se escreve?
11: Com capa.
0: Com capa? Não pode ser. Para se naturalizar tem que mudar para um nome português. E em português não há nomes com capa. Natural de?
11: A mim ser americano, ser primo do Pato Donald e do Pateta e do Rat Mickey.
0: Aqui tem, são 100 euros. Agora vou ali ao guichê em frente para mudar o nome.
10: Aqui estão os 100 euros.
0: Pronto, leva ao carimbo e daqui estão despachados.
5: Passa a favor.
10: Ali a sua colega mandou-nos cá porque eu quero naturalizar este puto. Mas ele chama-se Troikas com capa. E a sua colega diz que ele tem que arranjar o nome mesmo português.
5: Muito bem, tenho o papel.
11: O meu papel é crescer neste país à sombra de bananeira.
5: Eu refiro-me ao papel do requerimento que a minha colega passou.
10: Está aqui, é este.
5: Ah, deixa ver. Muito bem. Ora, o pedido para a mudança de nome custa 100 euros.
10: Aqui estão os 100 euros.
5: Levo ao carimbo e vou ao guichê aqui ao lado para confirmar o novo nome.
0: Faça favor.
10: E venha aqui ao guichê do lado para confirmar a mudança do nome deste puto que se naturalizou português.
11: Vim da América para poder viver sem trabalhar num país à beira-mar.
0: Isso é que era bom, não era?
11: Olha, mestre, look, quer uma pastilha elástica, quer?
0: Não, obrigadinha, meu menino. Ora, qual era o teu nome antes da mudança para português?
11: Troikas.
0: É isso, cá está. A mudança do nome custa 100 euros.
10: Aqui estão os 100 euros.
0: Muito bem. A partir de agora passa a chamar-se Troca Tintas.
10: Troca Tintas? Mas isso é perfeito. Ele assim vai crescer com uma grande pinta.
11: Isso mesmo. Eu quero ser um grande, um big pintarolas.
0: Não querias mais nada?
11: Juro.
0: Juras?
11: Ah, pois juro e mais juros. Com os juros que me pagam, eu juro que vou viver a grande.
0: Bolas, mas que grande troca tintas.
10: Pronto. É melhor ficarmos por aqui. Aqui estão os 100 euros.
0: Está carimbado.
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5: Dizem os entendidos na matéria que é preciso produzir de forma diferente para combater a crise. Pois o Januário Cabecinhas inventou o produto mais português de Portugal. Ora, ouçam.
14: Isto é sabotagem económica. Eu ponho um processo à polícia, mas é que ponho mesmo, olha-me isto.
15: Oh, para já quem te pôs as mãos em cima fui eu, vigarista, burlão.
8: Olá, gente malaquias. O que é que se passa?
15: Apanhei este vigas a enfiar barretes aos transeuntes desprevenidos, chefe.
14: Barretes eu? Oh, meu, se eu quisesse vender barretes ia para a Assembleia da República, pá.
8: Silêncio! Agente Malaquias, ponha lá os pontos nos is, sim? Afinal, qual foi a ocorrência?
15: Este malandro andava a vender na rua, chefe.
14: E depois? Eu tenho a licença em dia. Olha, está aqui, vendedor ambulante.
8: Cale-se! Então, agente Malaquias, se ele tem licença de vendedor ambulante, qual é o problema?
15: A chefe sabe o que é que ele andava a vender, sabe?
8: Não, o que era?
15: Buracos.
8: Buracos?
15: Está a ver, não é, chefe? Ou melhor, não está a ver nada porque os buracos não se veem.
8: Olha lá, é verdade que andava a vender buracos?
14: Pois é, senhora chefe da esquadra. E já tinha vendido bastantes quando aqui o senhor agente me interrompeu a venda e me deu um prejuízo do caraças. Vou exigir uma indenização, além de lhe pôr um processo por difamação.
8: Calma, calma, calma, sim. Explique-me melhor essa coisa dos buracos. Que buracos é que você andava a vender, afinal, hein?
14: Olha, hoje por acaso andava a vender buracos para cintos. É que a maioria dos cidadãos que andam a ser obrigados a apertar o cinto já não tinham nenhum furo a mais e eu abri-lhes o buraco, senhora chefe.
8: Oh, gente Malaquias, afinal ele andava a prestar um serviço bastante útil até.
15: Bem, bem, se a chefe acha que sim.
8: Olha lá, olha lá. Como é que lhe ocorreu a ideia dos buracos?
14: Olha, nada mais fácil, senhora chefe. Neste país, todos os dias há novos buracos, tanto na política, como no futebol, como em todo o resto.
8: Sim, senhora, sim, senhora.
14: Depois ouvi para aí um economista a dizer que era preciso produzir qualquer coisa que fosse mesmo português. Ora, como não há nada mais português do que os buracos, eu pus-me a vender buracos. Ah, mas os meus, pelo menos, são úteis e têm utilidade.
15: Ouve lá, como é que tu provas que o buraco é uma coisa tipicamente portuguesa, hein?
14: Então nós não estamos na cauda da Europa? E não há calda sem buraco, não é verdade?
9: Antigamente o bolo rei era só para os grandes dias. Mas agora tornou-se lei. Vendê-lo todo o ano, nem que seja às fatias.

0: Nunca pensei que chegaríamos ao ponto de vender bolo rei aos bocadinhos. Aqui tem para o senhor 3 fatias lindas. São só 5 euros e não leva nenhuma fava. A dona Ricardina deseja mais alguma coisa?
1: Olha, 3 fatias de bolo rei com muita fruta.
0: Ah, está cheia de sorte, dona Ricardina. Tem aqui as 3 últimas fatias e eram as mais bonitas. Está aqui uma ginja que está quase toda inteira. Ai, são mais 5 euros para juntar à continha da dona Ricardina.
1: Ai, obrigadinha, senhor Joaquim, obrigadinha. E bom ano.
0: Igualmente, dona Ricardina, obrigadinho, obrigadinho. Olá, cavalheiro. Para si, o que é que vai?
2: Queria uma fatia de bolo rei.
0: Ah, oh, tenho muita pena, mas já não há. Agora já só há o buraco.
2: Pode ser.
0: Pode ser o quê? Eu já lhe disse que o bolo rei se acabou e já não há mais. Sobrou só o buraco, percebe?
2: Não faz mal. Eu como pouco e para mim chega-me absolutamente.
0: O quê? O buraco?
2: Sim, o buraco.
0: Aparece-me cada um. Oh, Maria,
3: ei,
0: chega aqui, sim.
3: Então o que é que tu queres, homem?
0: Olha, havia este freguês porque não consigo entendê-lo.
3: Ai, não, então o cavalheiro deseja o quê?
2: O buraco.
3: Oh, seu grandíssimo mal criadão, que eu vou lixar-vos que é o caldo do meu sonho.
2: Não, é o buraco do bolo-rei. O seu marido disse que era o que tinha.
3: Ah, sim? Olha lá, hoje aqui.
0: Sim.
3: Tu é que ofereceste o buraco aqui a este senhor e chamas-me a mim para o atender e porquê?
0: Podia ser que tu tivesse alguma ideia. É que eu, quando falei no buraco, foi por graça, mas esse senhor não entendeu.
3: Oh, não, oh, cavalheiro, ainda está interessado no buraco?
2: Estou.
3: Ah, pois é, mas nós afinal, olha, não temos. O senhor vai ali pela rua abaixo e procura o Banco Privado Português. Buracos é com eles.
4: Olha, fui ao médico e ele disse-me que para melhorar a minha saúde eu tinha que cortar nos hidratos de carbono, no açúcar e nas gorduras.
5: Ah, e o que é que tu fizeste?
4: Olha, mudei de médico, é muito mais barato e continuo a comer a minha fita de toucinho em paz.
5: Sabes que agora, quando vou ao supermercado, sinto-me exatamente como se estivesse no museu.
6: Ah, que disparate! No museu? Mas porquê?
5: Olho para tudo. Aprecio a arte do produto. Mas não posso tocar em nada, porque os preços são autênticas peças de relíquia.
7: Aumente o som do receptor, que a boa conversa já vai arrancar. Esqueça a crise e o calor e dê umas boas gargalhadas para refrescar.
5: Ai, eu disse ao meu neto que no meu tempo não havia telemóveis, não havia internet nem redes sociais.
4: Ah, sim? E o que é que o rapaz te disse?
5: Olhou para mim com um ar muito coitadinho e perguntou: avó, e vocês sobreviviam a quê? A pão e água?
4: Ai, tu sabes qual é a diferença entre o meu chefe e o relógio de parede?
5: Ai, eu não faço ideia. E qual é?
4: É que o relógio de parede, mesmo quando trabalha devagar e, olha, ao menos avança.
8: Há grande memória nos nossos tribunais. Até há quem se lembre de quem era o réu quando o julgamento começou.
9: Vamos dar início à sessão. Estamos com o processo número 90.234.556/68. Está com a palavra a acusação pública. Senhor Doutor Fonseca, faça favor, sim?
10: Muito obrigado, Senhora Juíza. Pretendo meter um requerimento sobre a sessão número 1888 do dia 8/8/2008.
9: Muito bem, tudo feito no 8, não é verdade?
10: Exatamente. mas incluindo o testemunho do Sr. Dr. Sebastião Teodósio sobre as declarações da alegada vítima K.K. Fajolas, que alegadamente teria estado nas Ilhas Berlengas.
9: Muito bem, queira dar a entrada do requerimento, porque eu vou passar a interrogar o alegado suspeito do alegado assédio à alegada vítima Tonecas Ricardino.
10: Perdão, excelência, perdão, mas não parece que seja possível interrogar diretamente o referido suspeito, porque ele também faz parte do processo 99.876.543, que ainda está em fase de averiguações. As perguntas só poderão ser postas através do advogado respectivo, que endereçará as questões ao tribunal, que, por sua vez, as endereçará a vossa excelência.
9: Muito bem, muito bem, muito bem. O referido interrogatório fica adiado para 30 de abril de 2020. Doutora Sepúlveda, pretende o quê? Senhora secretária, diga...
1: Olha, deixa ver. Olha, meteu um requerimento para que seja corrido o reposteiro da janela em frente, porque o sol lhe dá nos olhos e ele assim não pode entrar na sala sem esbarrar nas funcionárias.
9: Muito bem, que seja admitido o requerimento e enviado aos serviços respectivos. Bem, o que é que se passa agora?
1: Vou verificar imediatamente, excelência. Senhor agente, este...
11: Cá está. É o alegado réu do processo 90.234.556/68. Está a dormir aqui por baixo desta mesa, em cima de umas folhas do processo.
9: O quê? Senhor, acorde imediatamente.
11: Oh, senhores! Oh, cavalheiro! Faça a favor de acordar, sim!
12: O quê? Já está na hora do pequeno almoço?
9: Olha lá, o senhor está aí a dormir desde quando?
12: Há cerca de mês e meio, por recomendação médica do senhor doutor do Hospital Prisão, onde já estive internado com aquela gripe. Vossa Excelência, lembra-se? Agora, com a mudança da estação, como eu sou assim muito, muito suscetível a gripes e constipações, olha, tentei evitar as idas e vindas às horas mais inconvenientes, senhora doutora. Acabei por ficar aqui a dormir desde então.
1: Ah, incrível! Se não ressonasse tão alto, tinha ficado para aqui a dormir mais 5 ou 6 anos, até terminar a primeira fase do julgamento.
9: Oh, senhora agente... Porquê é que não colocou uma pulseira eletrónica no alegado réu?
11: Sabe, a Vossa Excelência, que eu propus isso ao alegado réu. E ele recusou, preferindo ficar aqui a dormir por baixo.
12: Desculpe, Vossa Excelência, mas eu pulseiras não uso. Era o que faltava. Já dizem para aí tanta coisa a meu respeito. Se me vissem usar pulseiras, lá se o resto da minha dignidade, homem.
9: Bem, mas esta situação não pode prolongar-se. O senhor não pode continuar a passar as noites aqui no tribunal. É preciso achar outra solução.
12: Bem, se Vossa Excelência quiser pagar a operação, eu, em vez de ficar aqui, vou fazer espetáculos de travesti naquele clube que fica ali ao lado. Sou o máximo em table dance, doutora. 50-50, ok?
13: Os inspectores Pastilhas e Amendoinha vão hoje investigar o caso da fuga dos segredos de Estado na Embaixada da Ucrânia. Ah, pois é. 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

0: Oh, chefe, deve dizer embaixadora ou embaixatriz?
1: Parece impossível, amendoinha. Não saberes uma coisa tão comezinha.
0: Comezinha? Comezinha é de comer, chefe?
1: Nada disso. Comezinha é uma coisa banal.
0: Só que eu não sou homem de banalidades. Bem, o melhor é eu dizer antes senhora embaixador.
1: Mas assim não concorda.
0: O quê? A senhora não concorda com o embaixador? Vamos ter que crê-la.
1: Amendoinha, aprende, porque eu não duro sempre. Embaixatriz chama-se a mulher do embaixador. Mas quando se trata de uma senhora que tem ela própria um cargo de chefe de embaixada, então já se chama embaixadora. Estás a perceber?
0: Claro que estou. A mulher do engraxador é uma engraxatriz. Mas se for ela mesma a engraxar, já é engraxadora.
1: Amendoinha, tu és mesmo uma andota. Onde é que pretendes chegar com essa linga-linga?
0: Bem, o que eu quero dizer é que telefonou a embaixadora da Ucrânia a denunciar a fuga de segredos de Estado.
1: Antes isso do que uma fuga de gás.
0: Mas a coisa não me cheira nada bem, Inspetor Pastilhas. O cheiro é pior que uma fuga de gases mal cheirosos.
1: Tapa o nariz e anda daí. Let's go.
0: Ok, chefe. Contrariado, mas vou.

0: Ah, são os inspectores Pastilhas e Amendoinha. Façam o favor de me acompanhar. A senhora embaixadora está à vossa espera.
1: Então, não nos apalpa.
0: Apalpar para quê? Não me parece que tenham algo palpável.
2: Podíamos ter uma bomba.
1: Ela que é uma bomba, chefe. E que bomba, que bomba.
2: Xarapa, Amendoinha.
0: Senhora embaixadora, já chegaram os inspectores Pastilhas e Amendoinha.
3: Eles que entrem.
2: Olá, senhora embaixadora. Diga-te, sua justiça.
3: Inspetor Pastilhas, temos estado muito traumatizados.
2: Não é caso para menos. A guerra tem causado um enorme traumatismo ucraniano.
3: Ah, a quem o diz? Mas agora temos registado uma fuga de segredos de Estado desta embaixada.
1: Cheira-me a salada russa.
3: A mim também. Por isso quero que investiguem.
2: Muito bem, senhora embaixadora. Eu e o Amendoinha vamos já dar início às investigações. Podemos dar uma volta pela embaixada?
3: Sim, sim. Estejam à vontade.
2: Amendoinha, suspeito que esteja instalado um microfone aqui na embaixada.
1: Mas estou a ver. Caso curioso. Há pouco, quando fui fazer um xixizinho, ouvi um murmurinho de água.
2: Um murmúrio de água? Que disparate!
1: Pois, eu acho que não é nenhum disparate, chefe. O microfone pode estar instalado na casa de banho.
2: Certamente que não. A embaixadora não ia ter reuniões na casa de banho.
1: Sei lá. Às vezes podia ter necessidade de disparar um míssil.
2: Achas?
1: Sim, chefe. Vamos à casa de banho. Let's go. Olha, chefe. Está ali um aquário com um peixe a nadar de uma forma estranha.
2: Está a nadar em forma de G? Só pode ser um peixe russo.
1: Ora, aqui está a razão do murmurinho de água, chefe. O espião é este peixinho vermelho.
2: Então tira-o do aquário.
1: Um momento, chefe. Vou buscar a cana de pesca. Aqui está ele. Apanhei-te, malandro.
2: Deixa ver. Pois é, tinhas razão, Amendoinha. Trata-se de um peixe mecânico com microfone incorporado.
3: Bravo, senhores inspectores. Vocês têm uma cabeça?
1: Eu até tenho duas, mas uma delas é só para a minha namorada.
2: Xarapa, Amendoinha.
3: Como são realmente umas grandes cabeças, quero recompensá-los como deve ser. Ora, tomem lá.
2: Mas o que é isto, senhora embaixadora?
3: São dois bilhetes para a Ucrânia. Nós precisamos de reforçar o nosso exército com boas cabeças. E as vossas são mesmo boas para a cabeçada.
4: Ai, credo, há cada vez mais buracos nas ruas de Lisboa.
5: Como é que é?
4: Sim, sim, olha. Na Baixa, em pleno coração da capital, reabriu altamente melhorado um centro de sexo, onde, além de muitas outras coisas, se pode ir espreitar para os buracos.
5: Estou cá desconfiado que esse buraco vai ser, mas é a sede para a candidatura à Câmara daquele candidato que tem a fama de ser o mais sexy. A fama e o proveito, segundo consta.
6: Ah, isto é demais. A criminalidade e a insegurança continuam a aumentar.
7: Ora, filha, lá fora no estrangeiro é pior.
6: Mas nós vivemos aqui.
7: Podemos sempre escolher, filha. Fica sabendo que a insegurança e a criminalidade deixariam de existir se todos os que se sentem inseguros, os agredidos e os assaltados, emigrassem todos lá para fora.
6: Olha, por acaso tens razão. No dia em que só cá estejam em Portugal os criminosos e os delinquentes, este país será um paraíso sereno, pacífico e civilizado.
8: Sexta-feira chegou com calor. O mês de julho vai terminar. Ligue o rádio, esqueça o lavor e venha connosco para rir e relaxar.
9: Então já escolheste o teu destino para estas férias de verão?
10: Epá, já. Eu vou fazer um turismo de luxo. Vou passar 2 semanas inteiras na costa do quarto com vista para a varanda.
11: Ai, diz-me uma coisa, Rica. Tu ainda estás a fazer a famosa dieta do verão?
12: Ah, claro que sim. É super simples. Vejo uma bola de gelado e perco logo a cabeça. Ai, Rica, com este calor de fim de julho, fui ver quanto custava um ar-condicionado lá para casa.
13: Ai, deve ser uma bagatela. E então, Rica, comprou?
12: Qual quê? Quando vi o preço, até me deram a rapeus. E pronto, olhe, assim poupei no ar-condicionado.
0: Finalmente abriu uma nova farmácia, lá na aldeia do Sobreiro Velho.
2: Então, pois dá claro. E foi cá o Zé Chaparro a resolver isso, porque eu resolvo tudo.
14: Até com o padre Zé Chaparro. Ai, sempre é verdade que nos vai resolver o problema de nos terem fechado a única farmácia que a gente cá tinha.
2: Ah, então, pois resolvo, pode crer. Sou eu próprio que vou abrir uma nova farmácia. Quem é que resolve tudo cá na aldeia de Sobreiro Velho? Sou eu ou não sou eu, comadre Zinheira?
14: Ah, está na vera de ser. Olha que ainda aqui estou muito agradecida por me ter resolvido aquele problema de eu ir lá à capital e sem pagar nada para ir ver a minha sobrinha que está lá em Lisboa a participar num concurso de cantorias na televisão.
2: Ah, pois foi. Meti-a na caminheta que veio à aldeia do Sobreiro Velho buscar manifestantes para se manifestarem naquela manifestação espontânea. Cá fui a Lisboa a apoiar o senhor primeiro-ministro. E a comadre foi e veio à maneira. Foi ou não foi?
14: Estou muito agradecida, compadre Zé Chaparro. Já agora, se também vai tomar conta do serviço da farmácia, diga-me lá o que é que hei de fazer e para estes afrontamentos com que tenho andado, homem.
2: Olha, a comadre engenheira já experimentou pôr-se de molho num jacuzzi?
14: Num jacuzzi?
2: Sim, comadre. Olha, é assim... Meta-se dentro do maior alguidar que lá tiver em casa e agita a água com a colher da sopa. Para os afrontamentos, o jacuzzi é o melhor que há.
15: Olá, compadre Zé Chaparro. O compadre já tem a farmácia aberta.
2: Então, qual é o problema, compadre Tocinho?
15: Oh, como compadre agora também vai a esse serviço da farmácia, eu lembrei-me de pedir ao compadre para resolver o problema dos tomates. É que a ministra vai pagar o que deve às farmácias e como os outros não nos querem pagar o que nos devem dos tomates, talvez a da saúde lhe pague assim, compadre.
2: A ministra da saúde pagar-me a mim? Boa ideia, olha para já. Onde é que eu tenho o telemóvel? Cá está ele, cá está ele. Aí está. É do Ministério da Saúde. Olha lá, eu sou o novo farmacêutico da aldeia de Sobreiro Velho. E como ouvi dizer que andavam para aí a resolver os problemas das pessoas, queria saber se nos podem resolver o problema dos tomates. Pois. O quê? Só podem fazer isso. Prontos. Até lá, obrigadinho. Olha, cumprimentos ao senhor primeiro-ministro.
15: Então, conseguiu alguma coisa, compadre?
2: Então, compadre, disseram para utilizarmos um genérico. Olha, compadre, ponha-os de molho e passa-lhes com uma pomada de linhaça.
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0: Calma, calma, deixem-me falar, porque se eu perco o falo, entramos em falência. Ora, meus amigos, aqui estou à disposição dos senhores e das senhoras jornalistas para responder ao que entenderem perguntar.
1: Escrevinholas, letra grossa do Correio da Noite. E a minha pergunta é, os rissóis são de camarão?
0: É tudo melhor, comigo é assim, porque ao contrário ficava mal, embora eu não tenha nada contra os invertidos. Além disso, com esta crise, um jornalista português fica sempre teso e a necessitar de um bom acompanhamento. As senhoras e os senhores jornalistas têm aqui de tudo na maior. Whisky da terceira idade, champanhe francês, diretamente da mielhada, etc. e tal. Até tínhamos caldo verde com duas rodelas de chouriço em cada tigela. Mas não se esqueçam de falar bem de mim, ok?
2: Ah, senhor sinistro das finanças, nós podemos começar a confidência de imprensa. É que eu tenho que ir apanhar o avião para voltar para casa, porque a minha cara metade é muito desconfiada. E se eu não for dormir à nossa cama, ele é capaz de me partir a cara toda.
0: Ora, essa, apesar de não dormir há 3 noites, aqui estou para responder às perguntas que queiram perguntar.
2: Bem, eu sou do jornal Caracol, põe os corninhos ao sol. E pretendo saber porque é que o senhor sinistro não dorme há 3 noites.
0: Porque só durmo de dia. Durmo sempre uma boa soneca após o almoço.
2: Oi, e pode dizer-nos porque é que esta confidência de imprensa começa com algumas horas de atraso?
0: Bem, minha senhora, é simples, foi tudo por causa da PEN.
2: Da PEN?
0: Isso mesmo, tivemos que adaptar a PEN à medida de cada português. Isto porque, para melhor introduzir as medidas incluídas na PEN, sem magoar muito, a coisa tem de ser bem modificada e feita com muito cuidadinho.
3: Caneta murcha de notícias diárias. Senhor sinistro, mesmo assim acha que as medidas contidas nessa PEN não magoam as pessoas?
0: Bem, é possível que a PEN custe a penetrar, mas há sempre uma primeira vez para tudo. Depois as pessoas habituam-se e não querem outra coisa.
3: Ah, fantástico! Esta PEN tem coisas que são absolutamente originais, porque não existem em mais parte nenhuma do mundo. E a vossa ideia de apertar o cinto com esta PEN é um achado muito bem achado.
0: Muito obrigado pelas suas palavras, e quem não gostar de apertar o cinto, que use suspensórios.
4: Paulinho Trombone, da revista Cor-de-Rosa de Lambida. É verdade que vai dar prioridade a tudo o que é viver ao ar livre, senhor sinistro das finanças?
0: É verdade, e é. Resolvi ir ao encontro das práticas dos habitantes deste fantástico país, que adoram tanto o ar livre que até dormem na rua. Já repararam na quantidade de cidadãos que dormem ao ar livre? É muito saudável e higiênico.
1: Um momento, que eu estou aqui com um croquete atravessado. Pronto, desculpa, o croquete já entrou. Ora bem, eu sou a Escrevinholas, letra grossa do Correio da Noite, e gostava de saber o que é que o senhor sinistro das finanças pensa dos políticos da oposição.
0: É sim, boa. Eu não pensava que havia políticos da oposição em Portugal. Ah, mas se os há, gosto muito deles, como gosto do sol, das praias e do vinho tinto.
4: Paulinho Trombone, da revista Cor-de-Rosa de Lambida. Diga-nos, senhor sinistro das finanças, onde é que vai pôr a PEN?
0: Bem, eu vou pôr a PEN nas casas de banho públicas.
5: Nas casas de banho públicas?
0: Isso mesmo, assim cada português pode comparar a PEN uns dos outros e ver que esta é uma boa PEN. Pelo menos é do melhor que se pode arranjar em tempos de crise.
6: babá, fui à papelaria comprar o material escolar para o meu filho e quase caí para o lado com os preguiços.
7: Oh, é verdade! Vira está cara. E o que acabou por comprar?
6: Olha, comprei 2 lápis, uma borracha e pedi para apagar a pronto pagamento em 24 prestações.
7: Ai, disse-me que para emagrecer no verão só devia comer saladas e beber muita água rica.
6: Ah, e funcionou? Já nota diferenças?
7: Se notei. Agora peso exatamente o mesmo, mas ando com a sensação constante de que sou um caracol.
8: Olha, sabes o que é que o meu patrão me disse hoje para me sair do trabalho?
9: Não faço ideia. O que é que foi?
8: Bom fim de semana. E não se esqueça, o descanso é uma invenção dos fracos para não trabalharem ao sábado.
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11: 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Letra A. Aleatório. É um adjetivo. Sujeito ao acaso. Contingente. Casual. Fortuito. Na matemática, é o qualificativo dado ao resultado dependente de um acontecimento futuro e imprevisível. Assim, na matemática, uma função aleatória é aquela cujos valores, num determinado ponto, variam segundo uma lei da probabilidade. Encontra-se, deste modo, no cálculo das probabilidades para tudo o que depende do acaso no sentido matemático do termo. A teoria das funções aleatórias aplica-se nas operações de marketing e nas sondagens de opinião, em que se reduz o erro aleatório aumentando o número de tiragens.

Manobras ABC até ao Z. Dicionário enciclopédico. Letra C. Caçuleta. Nome feminino. Pequena caçula. Cadinho para recozer a prata e o ouro. Cápsula de matéria fulminante nas armas de percussão. Fuzil de espingarda antiga. Pequeno vaso onde se queimam perfumes. E no Brasil, medalha que as mulheres trazem ao pescoço. Uma espécie de breloque. Cacologia, nome feminino, em linguística, é construção ou locução viciosa. Solecismo. Cacometria, nome feminino, erro de medição.

0: 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C. Letra C. Caixa preta. Na aeronáutica, um conjunto de equipamento para registro de voo instalado por imposição legal nos aviões a jato acima de determinado tamanho. Destina-se a fornecer elementos em ordem a obter maior segurança e maior conforto, bem como assegurar informações e dados em caso de acidente. Caixotim, nome masculino, em tipografia, cada uma das divisões da caixa tipográfica. 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C. Letra C. Castorina. Nome feminino. Pano de lã fino e sedoso. Na química, é o princípio amargo proveniente do castório. Castório. Adjetivo e nome masculino. Diz-se de ou líquido ou substância resinosa e aromática, segregada por glândulas do ventre do castor. Manobras ABC até ao Z. Dicionário enciclopédico. C. Letra C. Castor e Pólux. Na mitologia, figuras da mitologia grega e romana. Filhos gêmeos de Leda e Júpiter. Participaram na expedição dos Argonautas. Símbolo do amor fraterno. Inseparáveis até à morte. Tornaram-se deuses dos atletas e marinheiros, representados pelas estrelas de uma constelação que representa também um dos signos do zodíaco, os Gêmeos.
1: Mais uma vez, estamos juntos, nós e Santo António. E porque acabaram as festas dos meses de junho, as tantas populares, eu recordo essas mesmas festas, mas quando eu era criança, e as alterações que têm vindo a sofrer ao longo dos anos. Ando a ler uma tese de doutoramento da Universidade dos Açores, em que o tema é os terceiros e os seus santos de vestir. Tudo quanto era religioso nos Açores tinha a obrigatoriedade de ser organizada pelos frades da Ordem Terceira de São Francisco, portanto franciscanos. Todos os preceitos eram cumpridos escrupulosamente. Toda a comunidade era chamada a participar e faziam-no de forma entusiasta e envolvente. Ainda hoje os Açores conservam tradições, mas com a expulsão das ordens religiosas, muitas dessas tradições perderam-se ou foram sendo adaptadas aos novos tempos, muitas delas por manifesta vontade da Igreja e outras vezes pela dificuldade de arranjar um número de pessoas suficientes para se cumprir tudo com muita qualidade. Por exemplo, na Ribeira Grande, as procissões eram enormes e com rituais muito específicos. As imagens nos andores eram todas de vestir, mas o que são de vestir? São aquelas imagens feitas em madeira, do rosto era feita em cerâmica ou cera. As mãos deviam ser feitas da mesma matéria que a cabeça. Os braços e as mãos articulados e, como tal, podemos colocá-los nas posições que desejarmos. Mais alegria, mais tristeza, mais cabisbaixos, são peças muito bonitas de trabalhar. O corpo até à cinta também é feito de madeira. E da cinta para baixo podemos ter santos de roque, uma armação em madeira feita por ripas que se curam na extremidade do corpo e na altura da cinta. E em baixo prendem num círculo de madeira que funciona como a base. Recordo-lhe duas imagens de roca vestir aqui no nosso concelho, a Igreja dos Eixos e a Capela de Nossa Senhora de Jerusalém no Romeu. Qualquer uma delas é maravilhosa. Tenho a felicidade de conhecê-las bem e tê-las ajudado a vestir. Aliás, a imagem que tenho em Lisboa, como sabem, representa a nossa região, é uma imagem de vestir com o rosto em cera. Mas nos Açores, as mulheres não acompanhavam a procissão, era só homens. No final da parte religiosa das exéquias, elas iam para casa e, junto das suas colgaduras nas janelas, assistiam ao passar da procissão. A procissão era feita só por homens. Despeço-me, até para a semana.
2: O colapso do regime. É corrente ouvir-se dizer que com os dinheiros vindos da comunidade, agora União Europeia, Portugal poderia estar a nível da Irlanda do Luxemburgo ou da Suíça, que são os primeiros no quadro europeu, e não a disputar o lugar dos últimos, lado a lado com a Grécia ou a Hungria. Não só no que se refere ao produto interno bruto per capita, porque também no que toca aos mais significativos indicadores políticos, económicos e sociais, a situação não é animadora. Assim se compreende o desencanto da maioria dos portugueses. Situação reforçada pelas polémicas que envolvem o atual governo, ainda que seja de elementar justiça lembrar os três liderados por António Costa, o primeiro uma coligação com o Bloco de Esquerda, o Partido Comunista e o PEV, e o terceiro de maioria absoluta e em que os escândalos foram vários e graves. Não podem ser esquecidos, portanto, os antecedentes das crises que hoje assombram o governo Luís Montenegro, em particular a do Ministério da Educação, em que o titular está a ser publicamente crucificado, apesar de se tratar de uma personalidade de reconhecida competência, honestidade e dedicação à causa pública. Mas, sobretudo, a crise que graça da administração interna, marcada negativamente pela ascensão a ministro do então diretor da Polícia Judiciária, cargo para o qual havia sido nomeado por António Costa. Passagem que foi amplamente gabada por partidos, comentadores e conhecidas personalidades de esquerda e da direita também, o que não deixa de ser surpreendente. Sobretudo porque a Polícia Judiciária, não sendo uma polícia política, não deixa de ser uma polícia dos usos e dos costumes que ofendem a lei, de que sobressai a corrupção e que a classe política tem tendência a mascarar e a esconder, com a esquerda em particular, a silenciar. Factos que os chamados populistas aproveitam a seu favor, denunciando-os ruidosamente. Ainda bem que alguém o faz. Sintomas que fazem temer o colapso do regime. Henrique António Pedro.
3: Os viajantes das diligências 2. O lançamento da via férrea foi aquela lufada de ar de progresso que foi atirada para o território nacional de forma a ligar mais rápido e cómodo o país. A grande aposta foi a ligação por via férrea do litoral ao interior. Eram muito mais rápidas em tempo na altura da sua inauguração, que no caso da linha do Tu era percorrida em menos tempo do que quando a via encerrou. Perdeu qualidade, perdeu velocidade e perdeu capacidade de recuperar por causa da má política encetada então em favor da rodovia. Naquele tempo de ouro da linha, depois de 1887, eram muitos os comerciantes que se deslocavam atrás dos montes. Naquele tempo, a região era produtora de cereais, cortiça, também as madeiras, era outro nicho de produção e de escoamento que acabava por trazer mais-valias aos produtores regionais. Por seu lado, a ligação ferroviária tinha trazido outras pessoas, outras ideias, outras novidades. Infelizmente, desde a sua criação, a linha do Tua foi sempre deficitária em termos de exploração, mas indiretamente criava e gerava riqueza na transumância dos produtos das regiões, pois as necessidades de uns eram supridas com o fornecimento dos outros. Como o transporte de características pesadas permitia a deslocação de matérias-primas e animais mais rapidamente que as carroças e diligências. Começou a permitir a exportação da região de animais vivos, começou a ser possível receber peixe fresco, desde o vinho produzido na região de Marcada do Douro, em que a sua viagem até ao porto era feita nos barcos de rabelo, onde os barris se acomodavam manobrados por muitos mariantes, que era à força de remos, mas também sendo puxados nas margens por cordas, servindo-se da força de juntas de bois. A passagem dos rápidos, principalmente o da Baleira, era um dos troços mais perigosos e onde muitas vezes se perdia alguma da carga constituída por produções de vinho tratado, como era chamado, e tudo era aventura. Para muitos que tinham necessidade de viajar, tinham medo de fazer a primeira viagem por via férrea, não só pela velocidade com que circulavam as composições, mas porque achavam ser muito frágeis e sem garantias de segurança os carris. Depois, o ar ameaçador da máquina vomitando fumo, fazendo barulho e largando vapor, com a estridência do seu apito, tudo contribuindo para a maior confusão que se criou em muitas mentes, mas o que custava era a primeira vez, que rapidamente se convertiam a viajantes. Também um ano após a inauguração da linha do Tua, o serviço de diligências entre o Porto e Bragança fechava, pois os clientes desapareceram, tendo trocado a demora e perigosa viagem por outra mais moderna, mais rápida, com menos paragens e mais confortável. Os que se habituaram a fazer as viagens com uma rotina regular usavam nestas uma espécie de bata, a que chamavam guarda-pó, para lhes proteger os fatos e as roupas que traziam, pois com as estradas poeirentas, os cascos de cavalo levantavam uma nuvem de pó que entrava no habitáculo da carroça e se depositava em tudo o que existia. Mesmo depois de trocarem as viagens da diligência pela via férrea, muitos continuaram a usar estes guarda-pós para se protegerem do fumo e da fuligem produzida por carvão e madeira que era queimada na fornalha da máquina. A camisa, principalmente o colarinho, ficava preto. Mas o progresso não marcou o fim do guarda-pó. Acabou nos anos mais tarde e já no século XX. Eduardo Botelho.
4: Olá, caro consumidor, seja muito bem-vindo a mais uma rúbrica da DECO. A DECO e o Instituto da Habitação e Reabilitação Urbana, o IRU, iniciaram no dia 21 de julho uma parceria destinada a reforçar a informação e o apoio prestados aos cidadãos sobre o Programa de Apoio Extraordinário à Renda. 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No âmbito desta colaboração, a DEC passa a disponibilizar um serviço gratuito de informação e esclarecimento dirigido a todos os consumidores que pretendam obter informações sobre o funcionamento do programa, os critérios de atribuição do apoio, ajudar os cidadãos a verificar a sua situação, a identificar eventuais erros no cálculo da prestação ou da elegibilidade, assim como prestar informação 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O atendimento será assegurado pela DECO através de diferentes canais, de forma a garantir uma resposta próxima e acessível aos cidadãos. Pode contactar-nos através das autarquias, onde a DECO dispõe dos espaços DECO e dos balcões de habitação e energia, nas instalações da DECO a nível nacional e nas suas estruturas regionais, e através da linha telefónica 213-710-270 e do e-mail habitação@deco.pt. Esta parceria enquadra-se na missão do IRU de promover uma maior proximidade com os cidadãos e reforçar a divulgação de informação sobre os programas públicos de habitação, contando para esse efeito com a vasta experiência da DECO no atendimento e apoio aos consumidores. Para estas e mais informações, pode consultar o nosso site em deco.pt. Obrigada por estar desse lado e vemo-nos em breve.
5: Olá, meu nome é César Joaquim Lisandro Cresce, já tenho idade para ter juízo e venho de Valdafife, ali do Nordeste Transmontano.
6: Oh, moça, antigamente quando ando vidas e achei bom ali ao médico, era uma coisa séria, homem. Tinha de estar quase a morrer, nem com a perna partida, nem com um braço ou os cibos, nem com um febre que dava para cozer umas batatanhas. O gajo enquanto estava em casa, a mãe ou a avó dava-te um chazinho com as ervas, um copo de vinho quente forbido com mel, ou então fazia-te, dava-te umas fregas com qualquer coisa e assim: isto passa, rapazinho, deita-te ali um cibo nos canos que a chamada já passa. E se íamos ao hospital se já estivéssemos a ver o padre à porta de casa? Hoje em dia os gajos de agora vão ao médico por tudo e por nada, homem. Olha, doutor, olha, tenho pelos engravados no cu, dói quando me sento. Olha, sou doutor, olha, o dedo mendinho da mão esquerda está um bocadinho inchado, isto é normal. Oh, doutor, olha, eu acho que o meu cão passou uma constipação. Um médico médico nem tempo para respirar, homem. Antigamente o hospital tinha dois velhotes com um reumático e uma velhota com a pressão alta. Hoje tem uma bicha de arutos, coño, com dor de cabeça, tanto olhar para o telemóvel e gente com pelos encravados. Antigamente o médico era para salvar vidas. Hoje então é para tirar selfies e para dar baixas. Ai, eu estou estressado. O meu trabalho estressa muito e a família e tudo e os amigos. Por isso que eu digo, tu esqueces saber como está a saúde da tua terra? Vai ao hospital e vejo ainda há gente a morrer. Ou só há gente com pelos encravados e ansiedade. E tu, ainda aguentas uma

Os dias de hoje estão carregados de liberdades, só que muitas dessas liberdades dispensam completamente a liberdade de facto, aquela que dá a garantia da dignidade.

0: 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Com o aumento da temperatura ao início da tarde, verificaram-se alguns reacendimentos nos concelhos de Valpaços e Mirandela e ficou novamente descontrolado o incêndio que já se arrasta desde a tarde de terça-feira, com epicentro em Ervões, no concelho de Valpaços, mas que ontem também passou para o concelho mirandelense. Segundo a Presidente da Junta de Freguesia de São Pedro Velho, as chamas rodearam aquela aldeia do concelho de Mirandela e também das anexas de Ervideira e Vilar de Ouro, obrigando a GNR a retirar a população das casas e direcioná-las para uma zona segura nestas aldeias, enquanto vários moradores de São Pedro Velho foram acolhidos na sede da Junta de Freguesia. Trata-se então do incêndio que deflagrou em Ervões e que ontem atravessou o rio Rabassal, chegando ao concelho de Mirandela, nomeadamente às freguesias de Val de Telhas, Bolsa, Val de Govinhas e Fradizela, onde os moradores também foram levados para locais seguros, nomeadamente as sedes das juntas. O oficial de operações do Comando Nacional da Autoridade Nacional de Emergência e Proteção Civil, Rui Oliveira, faz um ponto de situação.
1: Bem, temos um incêndio ativo nas duas frentes. A situação mantém-se idêntica nas duas frentes. Incêndio ativo, arde com intensidade. Portanto, aquilo que está a ser feito neste momento é proteção daquilo que é o aglomerado habitacional, portanto, defesa perimétrica em várias localidades, tanto numa frente como na outra frente. Ok? Essa é a nossa prioridade neste momento, uma vez que o incêndio, devido àquilo que é a sua intensidade, está acima daquilo que é a capacidade de extinção neste momento. Quer dizer que daqui por meia hora, uma hora, não se consiga alterar aquilo que está definido.
0: Neste momento, no Teatro de Operações, estão 788 operacionais, apoiados por 260 viaturas e 4 meios aéreos, uma vez que não é possível recorrer a mais, devido à falta de visibilidade por causa do intenso fumo no local.
1: Portanto, o incêndio está ativo, a arder com alguma intensidade, com algumas reativações, temos alguma dificuldade na operação com os meios aéreos por causa da visibilidade do fumo, ou falta de visibilidade provocada pelo fumo. Temos algumas situações do incêndio andar próximo de habitações, mas que estão a ser salvaguardadas com os meios terrestres.
0: Este incêndio já fez 5 feridos, nomeadamente 3 bombeiros, um militar da GNR e um civil. As chamas já provocaram danos em 21 habitações. Uma viatura ligeira de mercadorias incendiou-se na A4 ontem à noite, quando circulava próximo do nó de acesso ao Romeu, no concelho de Mirandela, no sentido Vila Real-Bragança, revela fonte dos bombeiros mirandelenses. Não há feridos a registar, dado que o condutor da viatura, ao perceber-se que o incêndio tinha deflagrado, parou a viatura e saiu para o exterior, tal como a sua esposa, a outra ocupante da viatura. O alerta foi dado às 22h30 e para o local foram acionados 4 operacionais dos bombeiros de Mirandela, com o apoio de uma viatura. No local estiveram 2 militares da GNR, tomar conta da ocorrência. O trânsito esteve cortado durante cerca de uma hora para se proceder aos trabalhos de remoção da viatura e de limpeza na via. São desconhecidas as causas que tiveram origem deste incêndio. Há uma polémica em torno da eleição para o cargo de diretor do agrupamento de escolas de Mirandela, que já levou mesmo à admissão do presidente do Conselho Geral. Praticamente um mês depois de Sofia Alves ter sido eleita pelo Conselho Geral do agrupamento de escolas de Mirandela para o cargo de diretora daquele que é o maior agrupamento do distrito de Bragança, surgiu agora uma reclamação que terá sido apresentada pelo candidato que ficou em segundo lugar, Vasco Alves de Sousa, a alegar que o processo poderá estar ferido de irregularidade por uma suposta falta de requisitos na apresentação do certificado por parte da vencedora. Apesar de ninguém se mostrar receptivo a prestar declarações gravadas sobre este assunto, o que tivemos conhecimento é que o reclamante entende que Sofia Alves não apresentou o registro de acreditação pelo Conselho Científico Pedagógico. Esta reclamação levou João Bento, presidente do Conselho Geral, a convocar uma reunião na passada segunda-feira a dar conhecimento desta novidade, onde os membros acabaram por não chegar a consenso quanto ao que deveriam ser as decisões a tomar pelo Conselho Geral. Ao que apuramos, o presidente terá defendido que o caso terá de ser analisado e tratado pela entidade competente, neste caso, a Agência do Sistema Educativo, para onde foi enviado todo o processo para ser homologado no prazo de 10 dias após a sua recepção. Entende João Bento que, como já passou o prazo e não houve qualquer informação em contrário,

0: a homologação é tácita. Outro entendimento tinham vários membros do Conselho Geral que defendiam o pedido de um parecer jurídico à Procuradoria-Geral da República e à Comissão de Coordenação e Desenvolvimento Regional do Norte. Ao que apuramos, João Bento não esteve de acordo com esta segunda possibilidade, pelo facto de considerar que o Conselho Geral já fez aquilo que o seu quadro regulamentar estipulou neste processo e que, no seu entender, este procedimento só serviria para protelar a tomada de posse da diretora eleita. Perante isto, João Bento decidiu bater com a porta, comunicando por escrito aos restantes membros do Conselho Geral a demissão do cargo de presidente. Ao que apuramos, caberá agora ao elemento mais antigo do Conselho Geral convocar uma reunião para escolher um novo presidente. Recorde-se que Sofia Alves, professora de Biologia, foi eleita diretora do Agrupamento de Escolas de Mirandela no dia 3 de julho, na segunda volta do ato eleitoral, conquistando 11 votos dos membros do Conselho Geral contra 10 recolhidos pelo professor de Educação Musical do Conservatório de Vila Real, Vasco Alves de Sousa. Na primeira votação, realizada no dia anterior, 2 de julho, com a presença de 20 elementos daquele órgão, faltou um deles, tinham ido a sufrágio 3 candidatos, mas nenhum deles obteve maioria. Sofia Alves teve 9 votos, Vasco Alves de Sousa obteve 7 e Nuno Machado ficou com 4. Segundo o regulamento eleitoral, nova votação tinha de ser feita apenas com os dois candidatos mais votados. Sofia Alves já exerce funções na atual direção do Agrupamento de Escolas de Mirandela, liderado por Carlos Alberto Lopes, que manifestou a sua indisponibilidade para ser reconduzido no cargo de diretor, apesar de não ter qualquer impedimento legal para o fazer. Para esta noite está agendado o 9º jantar convívio de mirandelenses e amigos de Mirandela no Jardim Menina da Pomba, integrada nas festas de Nossa Senhora do Amparo. Desde 2016 que a AMIR, a Associação Amigos de Mirandela, promove este encontro que junta residentes e amigos da cidade vindos dos quatro cantos do mundo, como adianta o presidente da AMIR, João Luís Teixeira.
1: Está entranhado entre nós e entre os mirandelenses, sejam aqueles que estão em Mirandela, sejam... E nós notamos muito naqueles que estão a residir fora de Mirandela, quer em Portugal, quer no estrangeiro, que efetivamente estão sempre à espera deste dia, neste caso vai ser o dia de amanhã, ou deste momento, deste convívio, para nos juntarmos no Jardim Menina da Pomba, que já é uma matriz que está, de facto, identificada com a atividade da AMIR.
0: João Teixeira espera um jantar com razoável adesão.
1: Ficamos entusiasmados quando, há cerca de 5 dias, começaram a chegar, eu não digo montes, mas chegaram várias inscrições e... Aquela expectativa que nós tínhamos de ter um determinado número, eu julgo que hoje à noite, hoje ao fim da tarde, vamos ter a reunião final, vamos conseguir atingir esse número, porventura ultrapassá-lo.
0: Esta é uma das atividades da AMIR, mas João Luís Teixeira garante que a partir de outubro será apresentado um plano de iniciativas que pretende abordar temáticas ligadas ao território.
1: Temos que, de facto, vamos marcar, de facto, digamos, a nossa presença forte no território, porque há aqui, sem nos imiscuirmos, sem nos metermos, sem politizarmos a AMIR, procuramos informar e dar notas ao Sr. Presidente da Câmara, ao Sr. Presidente da Junta e a outros elementos sobre coisas que era importante, digamos, que acontecessem. E, a partir de outubro, fica aqui dito, que temos em Norte um plano para apresentar e que vamos levar, porque os contactos estão feitos, sobre questões que é importante desenvolver-se aqui no território de Mirandela e Terra Quente.
0: Esta noite acontece o 9º jantar convívio de mirandelenses e amigos de Mirandela no Jardim Menina da Pomba, mais um ano de reencontros, amizade e celebração da identidade mirandelense.
2: Let's go. Formação SOS Animal, Mirandela, 3 anos de novas festas e o caldo Luís Neves. É por aqui que andará esta reunião de condomínio especial.
3: Então, não vejo a reunião.
2: Reunião de condomínio muito especial. Estamos, de resto, reunidos hoje fora de estúdio. Já deram conta porque Mirandela está em festa, tal como a vizinhança, já com a cabeça nas férias. Bruna Costa, Carlos Carvalho e Ricardo Garcia estão confortáveis?
4: Olá, viva!
5: Está um bocadinho de calor.
2: Um bocadinho.
6: Está ótimo.
2: Hoje viemos à Princesa, emblemático espaço no centro da cidade, centro das festas de Nossa Senhora do Amparo. por estes dias, dias quentes que se vivem também na política nacional. Há assunto levezinho nesta reunião. Falo do caso Luís Neves, o ministro da Administração Interna, que deixamos para mais daqui a pouco. Daqui a pouco também as festas da cidade, já no seu terceiro ano de novo formato, também será assunto por cá, mas para começar a Bruna Costa quer sublinhar uma ação que decorreu por cá há uns dias, uma formação em primeiros socorros, mas para animais, Bruna, um assunto que sei que lhe é muito caro. Acertei?
4: Exatamente. Eu acho que, pronto, decidi trazer aqui hoje à nossa reunião de condomínio este tema em específico, precisamente porque faço parte da Associação Animal e acho que nunca tinha visto uma iniciativa desta natureza, pronto, acredito que para pessoas haja, até mesmo mais ligada à equipa de enfermeiros e médicos aqui, acredito que sim, mas realmente aqui direcionado aos animais, já tinha ouvido falar que havia esta iniciativa e que havia este interesse, mas até estar concretizado sabemos que muitas vezes leva o seu tempo. E de facto isto aconteceu neste fim de semana, dia 25 e 26, por uma associação que eu desconhecia, mas que adorei saber o trabalho deles, que eles
2: não
4: estão
2: tem a ver com a SOS Animal, não?
4: Não tem a ver com a SOS Animal, eu só disse isso como tema porque de facto tinha a ver, é um curso de primeiros socorros direcionado a animais, mais até animais de estimação, mas que também se aplicam neste caso para nós enquanto associação e membros da associação que trabalham com animais errantes, foi muito útil e a formação deu-se por 2 dias, isto é mais para também dar a conhecer às pessoas e também dizer que estou bastante satisfeita pela adesão das pessoas aqui da cidade, porque nos 2 dias sei que as inscrições estiveram esgotadas e por isso é que abriram até a possibilidade de fazer 2 sessões, sendo que a segunda era um segundo nível, ou seja, era uma coisa muito mais prática, mais direcionada sobretudo às forças de intervenção, neste caso, e de resgate e salvamento, neste caso os bombeiros, a polícia, a PSP, a GNR.
2: Porque isso é de resto uma ação que está a correr o país.
4: Exatamente,
2: não é?
4: Sei que também esta associação em específico, que basicamente eles, é a mesma associação nas próprias redes sociais de busca e salvamento, eles estão resididos no Porto e estão agora aqui também a percorrer um bocadinho o país para também dar a conhecer algumas manobras de intervenção e até mesmo outras curiosidades sobre como até podemos falar agora aqui da praga, das pragas nesta altura do ano, de carraças, piolhos, como é que nós podemos combater isso, que é uma coisa muito interessante, e também saber os perigos que são para nós, estamos a falar de uma questão de saúde pública, e que achei mesmo que a iniciativa foi muito boa. Claro, também acabo por abrir aqui também uma ressalva para as pessoas que estiveram presentes, neste caso muitos membros da nossa associação, muitas pessoas também de cá de Mirandela que estiveram presentes, que me deixou satisfeita, mas ao mesmo tempo também o Corpo de Bombeiros esteve presente, porque acho que faz todo o sentido. Confesso que fiquei um bocadinho decepcionada porque não houve uma única figura da PSP, nem sequer da GNR, que eu acho que também fazia todo o sentido eles estarem, e isto enquanto membro da associação, se calhar para pessoas que não estejam tão por dentro do assunto acham que é irrelevante, mas enquanto membro de uma associação que só surge precisamente porque existe a necessidade de haver associações para trabalharem com os animais que andam por aí, acho que se nós pudéssemos ter uma articulação muito mais consistente e concisa entre todos, acho que a nossa cidade teria sem dúvida um outro aspecto relativamente aos animais de rua. E acho que é muito triste chegarmos a uma formação destas, que inclusive foi de graça, e não termos uma única pessoa a representar, nem a PSP, nem a GNR, e que acho que logo aí se vê onde é que está a cerne do problema quando queremos trabalhar todos em equipa.
2: Estarão certamente a fiar-se, enfim, na disponibilidade dos bombeiros.
4: Inclusive,
2: têm essa responsabilidade mais direta.
4: Exatamente, ou seja, é um bocadinho este empurrar, tipo de... sim, mas muitas vezes também nos temos de ver com ele. Inclusive, nós sabemos perfeitamente que temos o CRO e temos o Canil de São Salvador, em que existe uma equipa, e que eu acho que era muito importante eles próprios, que não têm informação, aproveitarem estas coisas para poderem obter uma certa formação que não fazia mal.
5: O CROE não é só para o Conselho de Mirandela, não é?
4: Precisamente. Ou seja,
5: intermunicipal.
4: A única pessoa que eu sei que esteve presente foi a própria veterinária da Câmara, que lá está, eu sei que foi ela até que esteve à frente dessa iniciativa, acho muito bem que estivesse presente, mas realmente, pronto, gostaria de ter visto mais pessoas.
2: Carlos, qual é que é o seu nível de conhecimento para, enfim, no caso de emergência, no resgate de um animal, por exemplo?
5: Muito reduzido, confesso, e também confesso que só soube desta iniciativa, já ela tinha decorrido, quando a Bruna também trouxe este assunto aqui à discussão da nossa reunião de condomínio. Mas, efetivamente, depois daquilo que eu conseguia pesquisar e procurar, efetivamente, foi uma ação inédita, e ao ser inédita traz os seus benefícios e consegue logo efetivamente mostrar a diferença junto da nossa sociedade a curto prazo. Logo, era esse o ponto positivo que eu trouxe, não é só a sociedade individualmente, mas efetivamente os bombeiros quando nós temos um resgate, seja de um gato, em cima de uma árvore, seja de num incêndio...
6: Esse é um clássico, não é?
5: E, efetivamente, são os bombeiros aqueles que são os primeiros socorros, seja das pessoas, seja dos animais. E eu aqui também, se a Bruna me permite, também quero trazer aqui também à nossa discussão aquilo que são os ADS, que são as associações da defesa sanitária, que normalmente são mais, não são dos animais de companhia, mas sim os animais de campo, os ovinos, caprinos, os bovinos, etc., que também já têm esse trabalho de anos, e que agora efetivamente esta atividade veio trazer-nos um know-how e um conhecimento para os animais de companhia, que assim havia, essa sim havia uma carência, e que estávamos aqui
6: um complemento, não é?
5: Exatamente, e que estávamos aqui completamente reféns, e no melhor sentido da palavra, não tirem conotação negativa àquilo que eu estou a dizer, das clínicas veterinárias que nós tínhamos, ou seja, que muitas delas tínhamos que obviamente pagar, porque é o trabalho delas que está em causa. Mas efetivamente trazemos aqui um conhecimento para a sociedade civil, que já peca por tardio, porque cada vez mais temos
6: gente a trocar,
5: obviamente no sentido...
6: Pertencemos às famílias.
5: Exatamente, sentem-se mais pertença nos animais do que às vezes até nos próprios familiares, e efetivamente... Portanto, precisamos deste conhecimento também para saber tratar e dar dignidade aos nossos melhores amigos.
6: Uma ação positiva. Ricardo, não sei se tem animais de estimação.
7: Por acaso tenho, sim. Claro que este tipo de formações são sempre bem-vindas. Também só tive conhecimento depois da Bruna trazer o assunto em tema. Concordo com tudo aquilo que os meus vizinhos disseram. Isto salvo, obviamente, a importância da... cada vez mais termos atenção a este tipo de questões, até porque, como o Carlos disse bem, cada vez mais vamos mais pessoas a adotar animais e ter animais de estimação como pertences da família, e como tal é bom estarmos todos instruídos nesse sentido. Poderá ser uma iniciativa, obviamente, a ser repetida, até pelo bom sucesso que esta teve, e por que não também alargar às restantes freguesias, onde muitas vezes também este tipo de sensibilização, de cuidados com os animais, está enraizado de forma diferente ou tem outro tipo de conhecimento, e muitas das vezes nem sequer vai ao encontro daquilo que nós conhecemos enquanto lei de momento, e obviamente com o envolvente de todas as forças, incluindo as policiais, até porque eles mais do que ninguém estão na proximidade e também poderão ajudar sempre nesse sentido.
6: Muito bem, Bruna, para fechar este assunto, não sei, últimos detalhes ou alguma coisa que sobre dizer.
4: Talvez ainda. Só deixar mesmo aqui a ressalva de que acho que, e os meus colegas já referiram, que acho que é muito importante continuar a promover este tipo de iniciativas, até mesmo a questão, eu sei que nem sempre é fácil proporcionar isto também de uma forma acessível ao ponto de ser grátis, mas de forma a que seja apelativa, que toda a gente, independentemente também das condições financeiras, possa fazer parte, até porque às vezes muita da desinformação nós sabemos bem que também estão nas pessoas, às vezes, que não têm outras formas de aceder e ter esse conhecimento e essa instrução, e por isso acho que estas questões, até mesmo o facto de ser grátis, ajuda muito até a desconstruir certos conceitos, certas ideias erradas sobre esterilizações, sobre primeiros cios e tudo.
6: Portanto,
4: isto
6: mesmo para quem não tem animais, isto é uma questão até de cultura geral, não é?
4: Exatamente, sem dúvida, por isso eu só digo que acho que pronto, é este o caminho, acho que sim.
5: Também deixar só aqui a nota que no seguimento daquilo que a Bruna disse, a questão de não ter estado ninguém da GNR nem da PSP, que a organização pode perfeitamente fazer um tipo de formação um bocadinho mais especializada, onde consiga agregar essas forças vivas, são os bombeiros, a PSP, a GNR, nas suas vertentes todas, que a GNR tem o CEPNA, tem os antigos verdes, estas valências que certamente também trazem alguma informação adicional, e todos juntos podem efetivamente formar a proteção civil que nós normalmente conhecemos e que também possa servir melhor às nossas populações.
4: Atenção, eles na segunda fase do curso, ou seja, a fase mais avançada, que foi no domingo, que foi o dia todo, ou seja, foram dois dias intensivos, sábado o dia todo, domingo desde as 8 da manhã, sei que a segunda fase seria mais direcionada especificamente para equipas que faziam sentido, exatamente, ou seja, por isso é que era um curso já mais físico. Estiveram penso que foi no Inatel, e eu nesse, infelizmente, no domingo não pude estar, exatamente, e foi mesmo aplicada a formação prática. Muitas das minhas colegas da associação também estiveram, porque abriram esta associação, uma vez que nós também vamos muitas vezes para o terreno, apesar de não sermos da polícia, nem sermos dos bombeiros, mas sei que, até mesmo pelas fotos, sei que os bombeiros estiveram os dois dias. A polícia sei que pelo menos no primeiro IGNR não estiveram, não sei, se calhar também agora pela logística da festa, mas era realmente importante que houvesse mais essa partilha, até mesmo falarmos uns com os outros e comunicarmos uns com os outros, porque muitas vezes quando acontece este caso, nós próprias não sabemos a quem acabamos de contactar. Ligamos à GNR com um animal atropelado na estrada, é a PSP, esperamos pela Câmara na segunda-feira porque o canil está fechado ao sábado e ao domingo. Pronto, ou seja, acho que é importante esta articulação entre estas forças.
6: Pelo menos o primeiro passo foi dado.
4: Sim,
6: não é? E nós fazemos
4: agora...
6: também aqui,
4: sim,
6: também nós aqui
4: sim.
6: O nosso papel nesta
4: exatamente.
6: Reunião de condomínio. Já deu conta, antecipámos as férias e viemos até à rua numa reunião de condomínio muito especial. Estamos desta vez numa esplanada pelo centro da cidade que festeja por estes dias a Nossa Senhora do Amparo, como uma componente de espetáculos assinalável, todos gratuitos, claro, como tem sido o hábito. Nomes como Herman José, Dilas, Afonso do Brás, Bia Cabos, Kim Barreiro, João Pedro Paes ou Kiko Isrot, aqui claramente mais ao gosto do Carlos Carvalho, mas dizia eu, são cerca de 450 mil euros investidos, avança Vítor Correia, o Presidente da Câmara, Câmara que em conjunto com a Junta de Freguesia e com a Confraria de Nossa Senhora do Amparo realizam as festas este ano pela terceira vez consecutiva. Carlos, já teve a oportunidade de manifestar o seu desagrado quanto ao modelo de organização, mas há mais.
5: Há mais, exatamente, e não, nós, ou seja, isto é quase um tema 2.0, porque deixamos ainda muita coisa a meio desde o último programa, que tínhamos uma convidada e, portanto, também tivemos menos tempo para dizer algumas coisas. E, efetivamente, dou uma nota negativa naquilo que diz respeito à avaliação geral do novo modelo. Porquê? Porque nada mudou. E podíamos ter aproveitado tanta coisa, visto que existe um novo modelo para podermos mudar, seja ao nível da própria estrutura das festas, que em nada mudou, ou seja, daquilo que era a organização civil levada a cabo pela confraria da Nossa Senhora do Amparo, pro bono faziam as coisas em pós-laboral, para uma gestão um bocadinho mais profissional, tem que o ser obrigatoriamente, embora às vezes não o pareça, que é da Câmara Municipal que fazem isto, com dinheiros públicos, com contratação pública, com tempo ao longo do ano para se prepararem as coisas, temos visto que efetivamente essa organização ou esse modelo não mudou. E portanto eu deixo aqui algumas sugestões que efetivamente podem ser feitas, seja ao nível da gestão dos terrados, que é da competência da Junta de Freguesia, e nota-se pelo menos um ar mais fresco que deram à gestão dos terrados, porém alguns vícios antigos mantêm-se.
6: Essa parte já mais ligada ao seu domínio, neste caso, da Junta de Freguesia.
5: Da Junta de Freguesia, exatamente. Quer naquilo que diz respeito aos espetáculos em si, nós estamos reféns daquilo que era a tradição, que já vem de alguns anos, que as festas iniciam ao 25 de julho e terminam no primeiro domingo de agosto, o que nos leva a ter, por vezes, ou em anos, 6 dias, noutros 13. E isto é incomportável para um orçamento que é de todos nós. Eu ainda há bocado, nós em OFA, eu dizia antigamente, nós contribuímos para a festa que queríamos, agora somos obrigados a contribuir porque somos contribuintes líquidos deste concelho. E é este concelho que põe o dinheiro nas festas.
6: Enfim, quanto mais caprichoso for o calendário, mais estamos a pagar.
5: Mais estamos a pagar, naturalmente. E, portanto, se antigamente a Câmara Municipal, como participava de forma monetária, 100 mil euros, mais os meios humanos, que chegasse aos 150 mil euros. Agora, investe 450 mil euros. A Câmara, que é o principal financiador das festas, porque, por outro lado, depois também temos a Junta de Freguesia, que é sabido, eu tenho fartado de dizer.
6: Falamos de logística também. Claro.
5: Que suporta alguns custos, mas que são residuais face ao retorno que a Junta de Freguesia tem com as festas de Mirandela ao nível dos terrados. E, portanto, aqui é preciso que o modelo das festas também seja reorganizado, quer na sua qualidade, quer na sua duração, porque é incomportável umas festas como as de Mirandela. Depois, também temos a questão dos espaços, temos falado muitas vezes. Nós, ou melhor, quem critica não critica só o facto das coisas terem mudado, porque às vezes critica só os... Mas, efetivamente, não veio beneficiar ninguém esta alteração da Zona Verde para o Santuário da Nossa Senhora do Amparo. Não beneficiaram.
6: A crítica não é só do modelo de organização, mas sim, também, a organização dos espaços.
5: A organização, ou seja, é importante que à semelhança daquilo que a Junta de Freguesia fez, e bem, aí é um aspecto positivo que eu tenho a assinalar, no primeiro e no segundo ano fizeram um questionário de satisfação aos terrados, aos agentes económicos da festa de Mirandela, aos agentes económicos diretamente, porque aos comerciantes da nossa cidade ninguém lhe fez esse
6: inquérito de satisfação. O próprio Presidente Vitor Coleia, já agora, numas declarações recentes que fez aqui à Terra Quente, veio-nos dizer que será um passo a dar a preocupação com, enfim, arranjar uma maneira de estudar mais a fundo, quer o número de visitantes, quer o impacto mais...
5: Obviamente, impacto económico, e podemos aproveitar...
6: Com um
5: saber
6: detalhe
5: o que
6: maior,
5: realmente é? o que é que nós temos. Tal como temos a própria envolvência com a cidade muito descurada, se repararem, nós neste momento, eu não querendo entrar no, na simplicidade, na simplória de falar nas ruas, mas reparem neste momento onde é que estão os arcos da cidade. Resume-se a estas três ou quatro vias, e nós estamos numa delas, está ornamentada, efetivamente, mas a cidade não está ligada com as festas de Mirandela neste momento. E é preciso, efetivamente, passar isso. E aproveito, eu esperava que na altura, quando a Câmara Municipal e a Junta de Freguesia, por diversas razões, assumiram a gestão das festas, do programa das festas de Mirandela, que também tivessem trazido isso. Temos uma zona antiga para aproveitar, temos um mercado municipal que só é um ponto central na Noite dos Bombos por necessidade estrutural, porque senão nem o mercado municipal tinha a centralidade que lhe é devida. Temos tantas outras, temos a Avenida das Amoreiras, temos a Rua da República, que vai além do mercado municipal.
6: As Amoreiras também têm já agora iluminação, ao que sei.
5: Sim, efetivamente, mas ou seja, não passa disso, e nós precisamos envolver muito mais a cidade com as festas de Mirandela.
6: Ricardo Garcia, temos sugestões para melhorar as festas? Contributos positivos são sempre bons, e penso que até a organização tem isso em mente e espera isso da população, não é?
7: Claro que sim. Vamos começar aqui pela mudança. Eu não sou adverso à mudança, aliás, eu sempre achei que as festas se deviam modernizar e obviamente se encaixar num outro tipo de modelo. Agora, tudo menos isto. Eu compreendo que o primeiro ano, e até dou a tolerância, e fui um dos que fui bastante crítico, tanto à repartida ou tirar as competências, neste caso à confraria, e eu já antevia que isto iria correr mal, porque as festas é uma gestão que tem de ser feita de uma forma muito rigorosa e muito fechada, para que, e mesmo assim há sempre os contratempos, quanto mais com três organizações onde temos pelo menos três cabeças à cabeça a mandar, fora todos os outros que mandam pelos corredores.
6: Mas assim também será mais fácil, enfim, repartir as responsabilidades e as áreas de atuação de cada uma.
7: É mais fácil o desleixo. Agora, obviamente, persiste neste erro, que dá revolta neste momento, porque já foi tempo suficiente para percebermos que o modelo foi alterado no primeiro ano, piorou do primeiro para o segundo, piorou do segundo para o terceiro, e há de piorar do terceiro para o quarto, se nada for,
6: está pessimista,
7: for feito. É sermos à rua e percebermos que quebrou completamente a dinâmica da saidada. Em primeiro lugar, porque retirar as festas da Zona Verde, no conceito que existia em termos de barracas e espetáculo, mais até do que o próprio espetáculo, era o espaço em si, era um espaço de convívio onde as famílias à noite passeavam.
6: Mas isso já lá vai há 3 anos, Ricardo.
7: Sim, e se olharmos o que se passava há 4 anos, neste caso, e olharmos hoje para a realidade, basta sermos à noite e percebermos que isso quebrou a dinâmica. Sim. Daquilo que era o espírito da cidade. Eu compreendo a parte quando diz o Carlos na parte dos terrados, obviamente havia ali muito trabalho a ser melhorado, mas também passámos do 8 para 80, de 30 ou 40 euros que muitos feirantes, pequenos feirantes, acabavam por pagar, os pedem se calhar 300 ou 400, e isso faz muita diferença. Como também poderia ser pensado alternativas para que esses feirantes pudessem igual integrar as festas num conceito ou numa forma completamente diferente. Agora, basta pensarmos ao modelo que tínhamos de festa, em que queremos o Carnão, criava-se uma dinâmica entre a Zona Verde, centro. Sim. Da cidade, e à volta do santuário, e hoje a festa está resumida ao espaço do santuário, um espaço que não é adequado e que não traz... É que se o espaço tivesse sido para melhor e se viesse trazer algum acréscimo positivo e económico à cidade, tudo bem, o problema é que não veio. Pelo contrário, esteticamente é horrível o espaço, em termos de questões é horrível. Sorte Sorte que ainda não se passou nada de grave, porque quero ver no momento em que se passar ali alguma coisa, e esperemos bem que não de grave, por onde é que aquela gente toda
6: vai... Uma das valias já agora ditas, enfim, pelas autoridades que organizam as festas, é precisamente a segurança, que diz que melhorou muito.
7: Mas melhorou em que
6: aspecto? É mais fácil operacionalizar a segurança. Eu não sou agente de segurança, não lhe sei dizer mais que isto.
7: A questão aqui é que o problema é que se misturava na zona verde tudo no mesmo conceito. Uma coisa é as festas, outra coisa é o que continua-se a passar o resto do ano na zona verde, existam lá festas ou não existam. Porque se formos por aí...
4: Como
7: então,
4: nos motores?
7: E outras...
6: Sim, é só lembrarmos que há três semanas atrás estiveram lá.
4: Estávamos lá, exatamente.
7: Agora, estamos a perder qualidade, estamos a perder gente, e estamos neste momento a gravar numa das principais ruas de Mirandela, né? e se calhar há 4 ou 5 anos atrás, neste momento, era muito gente aqui a passar, neste momento está a rua.
6: Bem, agora também.
7: Mais calmo.
6: E também do que aquilo dizer, que estamos que era. Com 40 graus debaixo dos pés, certo?
7: Também é verdade. Não, mas acho que em si o espírito foi efetivamente quebrado, e é pena depois que ver que não existe ou não se refaz este modelo. Porque quem decidiu está a fazer fincapé nesta decisão, quando cá está aos olhos de toda a gente que não funciona.
6: Muito bem. Eu já sei que, enfim, não é propriamente atraída, não se sente atraída pelas atuações e pelos grupos que vamos ter, é o que vamos ter aqui pela festa, mas, enfim, há outros
8: já
6: aspectos.
8: Nos concertos.
6: A festa é um bocadinho mais que isto, não é? Bruna Costa.
4: Então, eu pela primeira vez vou concordar praticamente em tudo com... deve ser do calor.
6: É das férias,
4: eu acho que é do calor. Não, mas vou concordar, começando aqui pela questão do espaço da Zona Verde, e vou até dar aqui um exemplo pessoal, e eu noto isso até por familiares meus, inclusive os meus avós, que é só um pequeno exemplo, mas eu acho que isso se repercute para outras pessoas já de alguma idade, que é precisamente o espaço da Zona Verde. O facto de nós termos a capacidade de ter esplanadas a noite toda e tudo promovia muito mais o convívio, as pessoas a estarem confortáveis, estarem à fresca, ou seja, isso mantinha as pessoas, e mantinha as pessoas não obrigatoriamente ali de pé a assistir ao concerto, ou então estão cansados e vão embora. Eu vejo pelos meus avós, eu sei que já lá vão 3 anos, mas lá está, isso mostra que se nós vemos que as coisas não melhoram, aí é que está realmente o problema, porque pegando aqui no que o Ricardo diz, o primeiro ano uma pessoa ainda dá de barato, ok, vamos experimentar, pode ser que corra bem, e acho que toda a gente estava um bocadinho desiludida, porque acho que toda a gente é mais adepta da Zona Verde, e é estranho, mas lá está, estamos abertos à mudança, eu acho que sim,
6: mas vamos
4: experimentar.
6: Mas de qualquer forma, Bruno, uma das, enfim, até promessas eleitorais do atual executivo foi a tentativa, enfim, de adquirir os terrenos que estão ali à volta da Zona Verde para poder aumentar o espaço e poder acomodar aquilo.
4: Sim, eu também já ouvi essa história. Agora,
6: não sei exatamente em que ponto é que são,
4: primeiro,
6: é que estarão essas
4: negociações. Eu não acredito nisso. Segundo, eu acho que se algum dia... Exatamente, era isso que eu ia dizer. Se algum dia isso acontecer, não será para tão breve de certezinha absoluta, e se calhar nem com este executivo, muito provavelmente.
6: Entretanto, os avós ficam mais velhos e nós também, não é?
4: Exatamente. Agora, eu vejo é que muita gente, e é o que eu digo, estou a dar um exemplo muito específico, mas eu acredito que isso aconteça em maior parte das famílias, das pessoas mais velhas, até pessoas que têm filhos, bebés, e que estão ali, que em vez de estar, eu ainda ontem, por acaso, lá está o caso, diz que já me viu, eu ontem fui sair um bocadinho, porque eu não era para sair, os meus amigos já têm, eu fui, sim, porque eu vou, lá está, eu não vou ficar em casa, mas o que é...
8: Mirandelense vai...
4: Exatamente, vai à festa, e está com os amigos que estão cá e que vieram à festa, que já não os vi há um ano, mas o que é facto é que até estamos ali na esplanada, e é ridículo, chega aquela hora, temos de levantar o rabo da cadeira, que é mesmo assim arrumar a esplanada para as pessoas poderem caber. Isto não acontece em mais lado nenhum, e eu acho que...
8: Embora que não fosse preciso, digamos, já que também, que o balanço que neste, ao dia de hoje estamos a gravar, o balanço dos concertos, é que efetivamente os idosos
4: não, é?
8: Podem perfeitamente ir e levar o seu banquinho, até podem levar uma poltrona maior, porque cabem todas, que não há...
4: Veja, mas o ridículo
6: bom,
4: é que...
6: mas o melhor ainda está para vir,
4: certamente. Ou seja, nós temos essa dificuldade... Não sei, eu já não, também não concordo com isso, mas lá está, isso já é só no meu gosto. E depois, falando um bocadinho disso, eu acho que aqui o que está em falta, apesar de ser muita coisa que está em falta, eu sou sincera, a festa tem-me vindo a desiludir cada vez mais, e sinto que, como o Ricardo e o Carlos dizem, acho que não somos só nós, acho que isto se sente a toda a volta, e eu acho que depois o grande mal é quando nós olhamos para a nossa volta, e outras festas das redondezas estão a fazer-nos sombra.
6: O problema das comparações.
4: E é preciso, porque inevitavelmente vamos fazer comparações, sempre se fez, agora o problema é que estas comparações realmente são reconhecidas, que à nossa volta temos festas com outro cartaz, com outra qualidade, e é o que eu digo, quando nós não temos nem sequer um espaço apelativo, nem um espaço em que possam ir mantendo as pessoas, o convívio, porque às vezes não é só a música, lá está, às vezes é o estar bem.
6: Sim, aquele
4: estar
6: espaço era mais multiuso,
4: quando
6: não é?
4: Nós já
6: daria
4: não temos isso,
6: Estão lá pessoas que não concertos, que pessoas que
4: exatamente. Criam escaladas. Quando nós já não temos isso, quando depois também o cartaz não é apelativo, porque lá está, vai só um certo nicho e fica muito aquém. E depois a questão da organização, o que é certo é que eu noto também, e é inevitável.
6: Pessimista aqui no que diz respeito
4: ao festas. Fico triste e gostava de ver uma festa pronto, com outra dinâmica.
6: Carlos, agora tem que ser mais fresco.
4: Eu queria que roubassem ao fogo de artifício e aplicar. É verdade, sou sincera, mas sem dúvida.
5: O desafio que eu deixo efetivamente é que mantendo e acredito que não vai alterar muito o modelo, pelo menos da gestão tripartida das festas, custa muito acreditar que isto retorne à sociedade civil, mas que de uma maneira ou de outra o município, a junta de freguesia, a confraria envolvam a sociedade civil naquilo que diz respeito às coletividades e que as chamem a fazerem parte daquilo que é a orgânica e a estrutura do modelo das festas. Podemos poupar muito dinheiro com a prata da casa, e quando digo a prata da casa é os torneios das associações esportivas, a banda que dinamiza, uma série de coisas
4: que
5: efetivamente que deixam do pedestal todos. E os mirandelenses, inclusive, é o comum dos mirandelenses, que deixamos do pedestal, que não queiramos tanto os jantares dos amigos de Mirandela, mas que sim, efetivamente, sejamos do povo, porque é isso que deu ser às festas de Mirandela.
6: E eu deixo também já agora aqui o meu reto.
4: Os meus amigos são melhores, de esquerda, só não querem ver isso.
6: Um dos melhores tubistas da cidade que retorna ao dele de estar na sua.
5: Vou pensar.
4: Foi muito discurso de esquerda.
7: Eu termino só dizendo que, efetivamente, estas más decisões políticas, isto passou para a esfera política, começa a ser uma decisão política com impacto, obviamente, ou deveria ter impacto sobre quem as toma, e está a comprometer o futuro, porque destruir uma dinâmica de uma festa é fácil, voltar a reconstruir demora imenso tempo, e cada ano que está a passar estamos a perder mais economicamente.
2: Muito bem, de 15 em 15 dias, na Terra Quente FM, hoje em edição especial estamos numa emblemática esplanada do centro da cidade de Mirandela, na Princesa, em festa, em honra de Nossa Senhora do Amparo, como já se aperceberam aí por casa. Será também o último encontro antes das merecidas férias de agosto. Assim, deixamos para o fim a atualidade política nacional. O caso Luís Neves, o ministro da Administração Interna, ainda não encontrou o momento exato e certo para esclarecer algumas polémicas em que se viu envolvido nas últimas semanas. Primeiro, o tanque construído numa das suas propriedades, pelo amigo empreiteiro, a quem recorria à própria polícia no tempo em que Neves era diretor. Mais tarde, o reboque apreendido numa operação de combate ao tráfico e que traficado à guarda do tal amigo. Enfim, parece que todos os dias aparece mais qualquer coisa na comunicação social, Ricardo. Explicações até agora é que nada. Será que ainda vamos ter ministro quando regressarmos de férias?
4: Mas era um tanque para lavar a roupa.
7: O tanque é discutível.
4: Era para lavar a roupa, eu acho que sim.
7: Eu penso que sim, porque Luís Montenegro, quando...
6: Luís
7: Montenegro, quando... ainda acho que é Luís Montenegro que
5: comanda. Deixa o Luís trabalhar.
7: Toma uma decisão, não é fácil ele voltar atrás. No que toca ao ministro, o problema é que cada vez mais a política está a elevar pessoas. Ou melhor, socialmente nós estamos a construir ideias perfeitas de políticos perfeitos, não entendo porquê, já tivemos o Gouveia e Melo, agora seria o Luís Neves o modelo ideal de político, em depois acaba por ser uma pessoa comum.
8: Permite-me só, quem é que criou o modelo político perfeito? Quem é que levou às costas o Gouveia e Melo e quem é que tem levado às costas o Luís Neves? A mesma, exatamente, quem também tem andado com a Ventura? É
7: comunicação social?
8: Então,
7: se aí quer chegar...
5: Uma parte da comunicação social.
7: Uma parte da comunicação social. Não tiro a razão, até acho que neste momento passa mais de informação a comunicação social do que propriamente as redes sociais. Mas pronto, continuando. A questão é que tenta-se criar este tipo de figura ideal em que, no fundo... como qualquer pessoa pode errar, e isso acho que ninguém mete em questão, o problema é depois quando os erros já passam para a esfera profissional, onde ele administra uma instituição, e que efetivamente há aqui muitas questões que ficam por esclarecer. É pena que o Ministro não esclareça logo isto. Isto em nada beneficia nem o Governo, nem a Assembleia da República, muito menos a democracia. Porque como eu comecei com esta ascensão rápida de hipotéticos bons políticos, com quedas estão acentuadas, aí efetivamente leva a que o povo se comece a se calhar a tomar decisões muito mais radicais, porque isto está a ser o fim do sistema. Como é que um caminhão apreendido sai da instituição da PJ, ainda por cima com químicos supostamente
6: ainda para, não sabemos
7: ou alegadamente, mas é aquilo,
4: mas
7: que
4: fortes indícios,
7: há fortes indícios que isso aconteceu. Ou a questão da piscina, eu até brinco que isso todo barato, acho que isso depende mais do que o juiz decide ser um tanque ou uma piscina do que propriamente uma questão legal. E depois é a famosa declaração de interesse ou de património, que mais uma vez não foram entregues em tempo útil. É mau para quem não as entrega. Acho que ainda pior e péssimo é para quem fiscaliza, porque o que é que andaram este tempo todo então a fazer? Agora, acho que num todo é um ministro que, por mais inocente que se possa vir a provar, acho que já está com uma reputação pelo menos manchada, não digo totalmente queimada, mas bastante manchada, e custa-me um bocado depois ao mesmo tempo, nesta onda mediática de como o tempo nos leva a pensar e a reagir às coisas, no final não seja, por exemplo, também o Miguel Macedo e que se veio a provar que era inocente. E como, e aí sim, há pouco rigor, pelo menos nos canais generalistas, ou nos canais de informação, pelo menos falemos dos a nível nacional, da forma como, até a forma como a notícia às vezes está a ser apresentada ao espectador, leva o próprio espectador a tirar deduções erradas. E acho que é mau nesse sentido e ninguém fica a ganhar, e acho que quanto mais tempo o ministro ficar, sem dúvida alguma, mais a sua cova está a acabar, porque também não vejo que
6: ficar isto, sem dar explicações,
7: não, ficar mesmo no cargo, porque
6: acho que vai ser sempre,
7: isto vai ser sempre agora, permitam uma expressão, está no assador, asse lento ou asse mais rápido é passar.
6: Daí o caldo de Luís Neves. Bruna Costa, não sei se tem exatamente a mesma opinião, pelo menos, será que o fator agosto, incêndios, está a criar aqui por parte do Governo alguma resistência para, enfim, tentar manter muito importante ministro da Administração Interna numa altura dos fogos?
4: Olha, eu sou sincera, eu de todos deste Governo, e pegando aqui um bocadinho no que o Ricardo disse, era aquele que eu considerava mais sério na sua posição.
6: Então já mudou a opinião, ainda não sabemos nada.
8: Da Educação.
4: Não, estou a dizer, mais sério. Ministro da Educação, né? Vamos lá. E eu já vou aí, porque no outro programa nós demos um prazo ao menino. E que o menino cumpriu, não cumpriu. Já vamos aí. Mas era aquele que eu considerava mais sério e até mais competente naquilo que estava a fazer. E isto para dizer que
6: mas
4: tanto
6: ainda nada
4: eu...
6: está decidido, ainda não tenho opinião formada, presumo.
4: Sim. Mas é o que o Ricardo diz, e é como tantos outros políticos que ainda estão a ser investigados, que, querendo ou não, ficam com a reputação e deixam o povo em dúvida, obviamente, e assim, há fortes indícios. E quando há fortes indícios, minha avó sempre disse, onde há fumo há fogo, não é? Por isso, e já não é só uma coisa, não é? Não é só uma coisa, lá está, é o tanque, não é um tanque de lavar a roupa, não, é também essa questão do outro lado, é essa questão do outro lado, das declarações, ou seja, depois também há, claro que obviamente, isto é como um novelo, vais puxando e vais descobrindo a careca também. Agora, o que eu quero dizer com isto é que eu até era daqueles que eu mais considerava em condições para estar ali no governo, e no entanto, se calhar, tal como eu, muitos outros ficaram assim, nunca na vida diria. Isto mostra também o reflexo daquilo que o Ricardo disse, que é, eu acho que cada vez mais a população começa a desacreditar nos políticos, sejam eles de esquerda, sejam eles de direita. Sim, e aqui não vou estar não vou estar aqui a partir para lados de direita nem esquerda, eu estou a falar mesmo do modo geral, e não é só política, não são só os que estão no governo, nem no parlamento, nem na assembleia, é inclusive até outras forças, e já falámos também de PS e não sei o que, são forças que nós devíamos ter um máximo de admiração e que cada vez mais nos desiludem e cada vez mais perdem o respeito. E eu acho que isto, até mesmo questões de justiça, da forma como a justiça é feita, e eu ainda há pouco tempo falei isto com um amigo meu, que é, eu acho que realmente nós temos de começar a ver estes conceitos, temos de começar perceber realmente quem são as pessoas que estão à nossa frente, porque senão eu acho que isto vai ser cada vez pior e as pessoas começam, é verdade, começam a desacreditar cada vez mais e em verdade por lados radicais, e acho que quem tem de estar no poder tem de nos transmitir confiança. Agora, eu como Ministro da Educação, agora pegando aqui um bocado o que o Carlos disse, foi outra situação, e eu sei que não tem nada a ver com o que estamos aqui a falar.
6: Enfim, já discutimos mas, na semana
4: exatamente,
6: passada.
4: Mas foi outra situação que eu própria disse, eu não creio que, e como vimos do início ao fim, ele continuou-se a mostrar orgulhoso, não reconheceu o erro, arranjou mil e uma estratégias de pôr o erro no outro.
6: E a vida isto
4: não segue, para muita gente não seguiu, aliás, para ele segue. E ele deve dormir descansado, mas é isto que nos preocupa enquanto cidadãos.
6: Muito bem, voltando aqui ao caso que agora temos em cima da mesa, Carlos Carvalho, agora nós, 15 dias depois, é tempo, enfim, é aceitável para um ministro talvez o mais promissor ou o mais popular do governo, manter a coisa ali em banho-maria, será,
5: também é o maior...
6: não será prejudicial até a começar por ele próprio?
5: Nós temos visto, não só nos governos da AD como nos governos do PS, os partidos que têm governado Portugal, a popularidade é inversamente proporcional ao tempo que eles estão no governo, ou seja, a popularidade vai desgastando. E este ministro entrou...
6: Mas assim, de uma forma
5: tão
6: rápida?
5: Foi o último a entrar e entrou, obviamente, com num pedestal, que era o seu diretor da PJ, que tinha desmantelado todas as redes de tráfico que se podiam ser possíveis, tinha estado no combate ao crime informático também com bastante firmeza.
6: Conseguiu descobrir o rendeiro.
5: Exato. E, portanto, veio para o governo com uma reputação acima da média. Agora aqui a questão é, vamos lá, eu quero que os nossos ouvintes também reflitam várias coisas. É tão só agora, passados 6 meses de ele estar, agora nem sei bem o tempo que ele esteve, de ele estar no governo e ter saído da PJ, é que alguém, o tipo Caba Cancela do parque da PJ, é que se lembrou que tinha um atrelado desaparecido e estava lá no empreiteiro?
6: Bem,
5: só agora
6: isto,
5: é que os técnicos lá,
6: exemplo,
5: da Câmara lá de baixo...
6: Ele deve ter tantos inimigos como amigos, não é?
5: Óbvio. Só agora é que os técnicos da Câmara lá de baixo é que se lembraram que existe uma propriedade lá no seu concelho que tinha um tanque, afinal não era um tanque. E por falar em tanques esses, nós não precisamos passar o Franco para baixo. No nosso concelho, o que não falta para aí são tanques.
8: Ah,
5: e portanto é melhor também as pessoas terem calma, porque também há muitos telhados de vidro.
6: Ministros no nosso território, não é?
5: Para já, exato.
6: Não, mas esse é que é o problema,
5: de facto,
6: aquilo que está em discussão,
5: facto,
6: e
5: sem
6: e
5: dúvida.
6: Que se fala nesta altura,
5: dizer,
6: a idoneidade, por parte de quem tem responsabilidade.
5: Eu ia lá chegar,
6: caso,
5: a idoneidade
6: nível, é?
5: de um ministro, de um primeiro-ministro, não, tem que ser à prova de bala. E o que temos visto é que efetivamente não tem acontecido nem de agora nem de há muito tempo.
6: Ou pelo menos ainda não sabemos, não é?
5: O que vamos chegar a outra coisa que nós estamos fartos de falar aqui na nossa reunião de condomínio, que é, neste momento, estamos a ter aquilo que nós sonhamos, que é, estamos a ficar efetivamente com o que sobra.
6: É uma dificuldade.
5: Acontece.
6: Seja no poder
5: central, seja no poder local. E nós, enquanto cidadão, temos de saber o que é que queremos. Queremos ter bons gestores a governar-nos ou queremos ter efetivamente aquilo que sobra? Porque senão vamos continuar a ter mais desses casos. E obviamente depois também temos o sensacionalismo dos órgãos de comunicação social, alguns.
6: Ou de alguns?
5: De alguns, sim. Obviamente. Que realmente andam ao sabor daquilo que são as audiências. E por isso é que eu disse há bocado que efetivamente o Gouveia e Melo.
6: E depois no fim da linha faz crescer os tais extremismos, não é?
4: Sim.
5: Exatamente.
4: Forças,
5: é uma pescadinha de rabo na boca.
4: Sem dúvida.
5: Que são eles também que se alimentam destes casos, não é?
4: Sim, sim.
6: Ricardo.
7: Aqui a questão é que. Agora, neste momento, mais...
5: O Ricardo até está meio abananado quando eu falei dos tanques.
7: Foi.
5: No nosso aconselho.
7: Estava a pensar onde é que estava o meu, mas não tenho nenhum.
5: Tens daquele plástico, não é?
7: Nem desse.
6: Aquilo é só para pôr o patinho amarelo.
7: Não sei nada. Aqui a questão é que Luís Neves, até na forma como se apresentava ao país, na sua imagem quase à general, que normalmente isso até tem bastante impacto junto de uma larga maioria da população, conseguiu a descredibilizar, ou conseguiram descredibilizar, ou hipoteticamente descredibilizaram toda essa imagem, com coisas que depois vamos ao pequeno pormenor. É natural que ele não saiba tudo no momento, quer dizer, a forma como muitas das vezes as pessoas são apanhadas de surpresa sobre os assuntos, e até acredito que se calhar muita coisa possa nem ter passado pela mão dele. Quantas vezes nós compramos coisas
8: e faturações,
7: não, nome dos pais e metemos noutro contribuinte. Acredito que efetivamente nesse momento ele não tenha ali matéria para justificar. A questão é que foi o próprio que convocou, ou fez parecer uma hora para uma declaração formal em Lisboa para todos os jornalistas, para dizer ao fim e ao cabo.
8: E a explicar ponto a ponto, e é o ponto a ponto aqui que efetivamente eu queria tocar nesse tema, que é o ponto a ponto. Das duas, uma, vai ser muito bem explicado e não tem.
7: Ou seja, ele vai
8: efetivamente resolver todos estes imbróglios, ou então, para continuar a assar, como está a dizer efetivamente o Ricardo, e como
6: mas aqui neste caso concreto, o fator tempo joga contra ele, não é?
8: Claro, sim, obviamente, claro. Porque vai degradando ainda mais a imagem dele perante a sociedade civil.
4: Na altura, demorou a apresentar também documentos.
8: E, portanto,
4: mas
8: e uma coisa passou.
4: Mas conseguiu... demorou.
8: Agora, efetivamente, também é um mau período para estar a levantar estes aspectos, porque nós precisávamos um ministro da Administração Interna que estivesse focado, pelo menos à data que nós estamos a gravar, graças a Deus, que temos tido um verão pacífico a nível dos incêndios na nossa região, mas que tem que estar completamente focado naquilo que é a proteção civil do nosso território nacional.
7: Os números, por acaso, comparados no mesmo período, comparados com o ano passado, até já estão acima da média, não sei precisar os números, mas estão acima da média. De qualquer forma, eu compreendo que, obviamente, o tempo poderá não ser o mais oportuno, mas também Luís Neves continuar no cargo, acho que também nada oportuno vai acontecer. Porque,
8: mas há férias políticas agora, por isso.
7: Se calhar a questão é mais um bocadinho por aí, porque se os desastres tiverem que acontecer, tanto acontecem com Luís Neves como sem Luís Neves. Isto é aquilo que nós não controlamos.
6: Mas com o Luís Montenegro, que já vai dizer que não vai tirar férias.
7: O Luís não vai trabalhar. Com isto tudo, acho que efetivamente a lei dos políticos tem que levar uma discussão mais aprofundada e mais séria. Porque se queremos ter efetivamente, ou se queremos atrair pessoas, sem termos que andar a recorrer de diretor da PJ para ministro ou de ministro para o Banco de Portugal, temos que arranjar aqui uma forma de trazer mais qualidade à política.
6: Tudo sim, mas já com a cabeça nas férias. E o que seria de uma qualquer reunião de condomínio sem a bela da discussão? Outros assuntos ainda, e para fechar, a Bruna Costa abandona o seu T1, é verdade, este foi o seu último programa. E até já entregou as chaves, Bruno, não é mesmo? É desta?
7: Não te esqueças de limpar a casa.
4: É desta. Eu deixo tudo limpinho, é verdade, meus queridos. Estou de saída e claro que não podia deixar de passar este meu outro assunto aqui na rádio para agradecer o convite, dizer que foi uma experiência fantástica, que até já aprendi a gostar de me ouvir, que eu nunca gostei de me ouvir falar, então até para isso foi bom. E foi uma experiência, eu sempre quis ir à rádio, foi uma coisa que eu sempre quis fazer, por isso eu agradeço muito a oportunidade, por vos ter conhecido, por ter conhecido pessoas novas, por ter explorado também outras questões que nem nunca se calhar tinha pensado que algum dia viria a falar, nem ouvir-me falar, e foi realmente uma experiência muito boa e é com o coração partido que largo o T1.
6: Obrigado,
4: também...
6: Bruna. Já sabe, entretanto, o código do videoporteiro vai se manter.
4: Sim, eu ia dizer isso, por isso eu espero mesmo que me voltem a receber assim que eu puder, mas pronto, a vida continua e tenho uma nova fase à minha espera e espero que vocês...
7: E vai correr bem.
4: Espero que aqui esteja tudo bem também.
6: Também de partida. Obrigado. Para a parte incerta, o Carlos Carvalho só vai regressar lá para outubro, mas entretanto deixa uma palavra de solidariedade.
8: Sem dúvida, aos nossos irmãos espanhóis e também franceses que estão a passar e vindo aqui um bocadinho daquilo que terminamos neste último tema, que são os incêndios. Nós temos tido a sorte de não termos tido, ter ainda tido desgraças no nosso país, desgraças a sério, como aconteceram em 2017,
5: mas efetivamente os nossos irmãos espanhóis e franceses estão a tê-las, e temos tido portugueses também que estão a sofrer com isso. Também temos tido equipas portuguesas de bombeiros e de proteção civil que têm estado no terreno a acompanhá-las, e por isso é para eles também que eu desejo a maior força e que rápido se resolva o problema.
6: Muito bem, e entretanto, antes de outubro, se arrepender de alguma coisa, sabe que pode contar com os
5: claro.
6: Seus vizinhos. A sair o Ricardo Garcia alerta para uma burla modernizada.
7: É verdade, se antigamente tínhamos a burla do... Não, era nos jornais, nos classificados, que era o de dobrar folhetos, isso é uma das burlas mais antigas que existe, agora já se modernizaram, estão na internet para montar canetas. É alertar que isto efetivamente não acontece, não é trabalho nenhum, e é uma forma de ganharem do outro lado entre 20 a 50 euros, em que são valores, pois nunca mais, obviamente, as pessoas os conseguem ter.
5: Fazem falta para a festa de Mirandela.
7: Ora, sempre é possível pagar finas.
6: Fica aqui o ponto. Pronto, está feita mais uma reunião de condomínio, a última antes das férias. O nosso encontro quinzenal foi, por isso, feito hoje a partir do exterior, da Esplanada da Princesa, mesmo no centro da cidade, que está em festa por estes dias. Em setembro, quando voltarmos, vai haver novidades, nova vizinhança para conhecer e a bela discussão do costume. Muito obrigado, Vizes. Deixa-me dirigir um especial agradecimento à Bruna Costa, que parte agora para outras paragens. Votos de muitos sucessos para os novos desafios que aí vêm. Muito obrigado pela dedicação e empenho. Quanto a si, que nos acompanha, pode sempre ouvir-nos sempre que quiser, em podcast, no Spotify e Facebook. Comente, subscreva e recomende, por favor. Muito obrigado pela paciência de nos ouvir. Boas férias para todos.
5: Pois é, Bruna, paga a fartura.
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0: Bem-vindos à Opinião Independente. Depois de duas semanas de ausência, estamos de regresso.
10: As férias foram boas.
0: Obrigado. Estamos de regresso para analisar mais dois temas quentes que, se calhar, se voltássemos há duas semanas atrás, não... Não é se calhar, é mesmo verdade, não perderiam a atualidade, não é?
10: É, não perderiam de todo, e se calhar são os dois mais quentes do que propriamente o tempo que
0: pois,
10: está.
0: Pois, também me parece, exatamente. Ora bem, todos já se aperceberam que tem a ver com dois ministros, um da Educação, outro da Administração Interna. Exato. Começamos pelo da Educação, pronto. Ou seja, que foi de facto durante as últimas semanas tema de conversa e de várias análises e comentários e pedidos de demissão, enfim, coisas do género. Mas, de qualquer forma, Alexandre Pacheco, todo este processo, de facto, foi um grande imbróglio, um grande problema, que, ao que parece, o próprio ministro é que não vê que criou aqui um grave problema, não é?
10: Criou um gravíssimo problema, pondo em causa a autenticidade e a validade dos resultados obtidos pelos estudantes. Há uma enorme confusão com notas, as classificações estão... sob uma suspeição direta, o princípio da equidade e da igualdade dos alunos no acesso ao ensino superior está posto em causa. Houve alunos que foram a exame com 18, 19 e que tiveram 7 e 8 no exame, o que só por si é passível de ser investigado pela inspeção, quando o diferencial é superior a 4 valores entre a nota interna e a nota externa. Isto pode dar origem a um processo de investigação. Há alunos, e esses não vão pedir a reapreciação, ou não a pediram, porque tiveram uma nota muito superior àquela que esperariam ter. Há alunos que estavam à espera de ter um 10 e tiveram 16, e estes não vão pedir reapreciação. Há alunos que, pedindo reapreciação, verificam que uma parte do seu teste não é a caligrafia dele, portanto, foram folhas de continuação que foram agregadas a provas de outros alunos. Há confusão de nomes de alunos, por menos numa situação de Carolinas que as pessoas, uma nem sequer fez prova e a outra fez, e a que não fez teve nota e a que fez não teve. Portanto, há situação de provas que foram ter a professores que não são da disciplina e que não deviam, como é evidente, corrigir. Há folhas, alunas... quer do 11º, quer do 12º, quer do 9º ano, que tiveram 10 em pergunta, tiveram 0 em perguntas da prova de português e da composição, e que fizeram, e que na folha que receberam não estão lá as perguntas. Portanto, há uma enorme confusão. E tudo isto, aparentemente, foi resolvido pelo seu ministro como um adiamento na saída dos resultados. Foram 3 dias de diferença.
0: Só mas que agora tem outra implicação, não é? Outros prazos que vão ser alargados. Até, inclusive, já se perspectiva que o início das aulas seja mais tarde, não é?
10: Seja mais tarde, porque foi criada uma época de setembro, que já não existia há algum tempo, foi criada uma época de setembro para que alguns alunos possam fazer o exame tentando obter uma nota diferente daquela que tiveram. Portanto, há uma enorme confusão, correu tudo muito mal e havia indicadores da prova de filosofia do ano anterior que aconselhavam a que esta generalização não fosse feita.
0: Portanto, não foi prudente o Ministro da Educação sobre esta
10: não
0: matéria?
10: Não foi prudente e, nesse sentido, o Partido Socialista fez chegar ao Sr. Ministro para evitar uma comissão de inquérito, fez-lhe chegar algumas questões baseadas mais ou menos nestas áreas sobre o processo de decisão política que conduziu à classificação digital. Porque é que ele, sabendo que as coisas não tinham corrido bem, forçou esta situação? Mais uma série de perguntas sobre as opções técnicas deste ano. Porque é que, tendo havido relatórios que dizia que a plataforma precisava de mais um ano para ser testada, porque é que ele ultrapassou esses relatórios e, mesmo assim, resolveu avançar? Também uma série de perguntas sobre as opções contratuais envolvidas neste processo. Porque é que o Sr. Ministro, que desmantelou todas as estruturas que havia no MESI, nomeadamente a DGE, o Júri Nacional de Exames, enfim, várias estruturas, acabou com isso tudo, reformulou tudo, mexeu em lideranças intermédias, e porquê é que ele depois faz uma série de contratos de outsourcing, colocando em empresas privadas algumas das competências que podiam perfeitamente ter sido feitas por equipas oleadas que há 30 anos, Nani, há 30 anos que os exames estavam oleados. Nunca houve qualquer desconfiança em relação aos resultados obtidos pelos exames. Nunca. Era um processo rigorosíssimo e foi tudo desmantelado para se entregar a empresas de outsourcing. A última é a Deloitte, o que levanta outra questão. Como é que a Deloitte está a ter acesso a dados de alunos que deviam ser privados? Portanto, tudo isto é um enorme

0: reformas, mas não revoluções. O senhor ministro da Educação teve, digamos que, oportunidade de fazer as coisas de forma gradual. E a gestão institucional diz-nos que devemos avançar com projetos-piloto, fazer averiguações intermédias e só generalizar quando os dados nos derem segurança para o fazer.
1: Portanto, não havia essa segurança?
0: Não havia esta segurança. E avançou. E agora está criado este enorme problema que eu não sei como é que as famílias, apesar de tudo, têm tido uma, eu diria, alguma moderação na forma como estão a gerir, mas...
1: Mas isto vai alterar a vida de muita gente, não é?
0: Claro. Vai alterar, e repare, o seu ministro em todo o processo não fez outra coisa que não fosse arranjar botes expiatórios. Foram primeiro os diretores, depois foi o Júri Nacional de Exames, ou o antigo Júri Nacional de Exames, depois foram as famílias que não deviam ter marcado férias porque confiaram num calendário do próprio Ministério, que avançou, depois foram de novo os professores porque não apareciam para corrigir. Os professores, houve sempre professores para corrigir, sempre. Porquê é que este ano não houve? Portanto, todo o processo teve areias sucessivas na engrenagem. E o Sr. Ministro não quer ver isso. E então confunde reforma com pandemónio. Confunde reforma com asneirada. E aquilo que está no terreno é uma enorme asneira com consequências gravíssimas que só o Ministério, o MESI, neste caso, e o Sr. Ministro Fernando Alexandre não quer ver, porque toda a gente já viu. E o senhor Ministro e o Sr. Primeiro-Ministro acha que temos que arriscar. Arriscar com coisas sérias.
1: Uhum.
0: Não é agora, assim que se governa,
1: isso
0: não é?
1: Agora também a questão das reapreciações, que são de facto muitas, não é? E também agora outra polémica, que é a questão dos professores receberem 1 euro, não é, por cada índice e 12 euros por cada prova reapreciada. Mas isso também está a ser algo de muita contestação, não é?
0: Isto é, os professores podem ver aqui a importância que têm para o seu Ministro da Educação. Certo? É um trabalho rigoroso e que está a ser pago de uma forma displicente e indigna. Indigna. Obrigar um professor a corrigir um item ou 30 itens por 30 euros é desvalorizar completamente um saber técnico, um saber processual e uma profissionalidade. E isto não se faz, porque ele poupa nos professores para depois dar aos 2 milhões e 600 mil euros à Deloitte para corrigir uma coisa que os serviços do Ministério da Educação sempre fizeram e sempre fizeram bem, mas que deixaram de fazer porque o Sr. Ministro um dia acordou e quis fazer uma reforma. Só que para fazer reforma, as reformas não estão acessíveis a qualquer pessoa. Uma reforma exige um profundo conhecimento do terreno e a definição de um processo com um melindre e um rigor técnico e processual que, pelos vistos, está acima da capacidade de
1: fazer. Alexandre Pacheco, só para finalizar ainda sobre este dossiê, pode-se dizer que vimos a face mais, enfim, complicada do ministro, que até tinha uma imagem
0: consensual,
1: não é? Digamos que os docentes, principalmente, a partir de agora, têm no seu ministro um outro tipo de visão, não é?
0: Têm.
1: Ficaram com outra imagem.
0: E repare, o processo só nunca não foi pior. Porque os diretores e os professores trabalharam fim de semana, trabalharam até à meia-noite, sistematicamente, à espera de resultados para publicar. Isto podia ter sido muito pior. Mas todas aquelas pessoas que o seu ministro acusou de irresponsabilidade
1: foi quem
0: susteve
1: coisas.
0: Alguma dignidade deste processo. Agora, é evidente que há poucas condições para avançar, e esta ideia de um governo reformista é uma falsa questão. Se as coisas funcionam bem, não tem que mudar. Acho que deve mudar aquilo que funciona mal.
1: Mas mudar também tem que ser com os pés bem assentes.
0: Mas mudar tem que ser com os pés bem assentes. O Sr. Ministro quis fazer obras nas divisões todas, esqueceu-se do alicerce. E o alicerce ruiu. E o Sr. Ministro, de alguma forma, ruiu com o alicerce. Teve a sorte de ainda não se ter aleijado. Não sei por quanto tempo.
1: Bom, outro assunto e também outro ministro, deste caso da Administração Interna, Luís Neves, recordo o antigo diretor da Polícia Judiciária, também com uma imagem que vinha da PJ, digamos, quase endeusada, não é? Tudo ruiu de um momento para o outro.
0: Vamos ver.
1: Estamos há 3 semanas à espera de respostas sobre tanta polémica e ainda por cima estamos a gravar no dia em que vai haver uma conferência de imprensa,
0: sim,
1: às 6 da tarde, onde...

0: quando isto for para o ar já haverá explicações. Não sei se serão plausíveis ou não.
1: Olha, eu quero querer, não sei porquê, há aqui qualquer coisinha que me diz que isto tudo se vai traduzir em muito pouco. Sinceramente. Ou seja, isto pode ser tudo e pode ser coisa nenhuma. Há aqui um histórico que temos que reconhecer. O Sr. Ministro Luís Neves tem um histórico de responsável da Polícia Judiciária durante um longo período. Tem uma carreira de 30 anos e nessa carreira sempre teve alguma capacidade de intervir em situações de grande crime, de processos muito delicados, de envolvimento da extrema-direita e de movimentos neofascistas. Sempre, nunca teve qualquer rebuço em fazer aquilo que a sua função lhe indicava que devia fazer. E sempre o fez. E durante muito tempo foi considerado impoluto, responsável.
0: Sim, foi considerado... Até porque passou por vários governos.
1: Exatamente. Não é? Foi considerado um fazedor, um executor. Agora, às vezes os fazedores e os executores têm pequenas falhas processuais, como querem tanto fazer. E estes processos são tão delicados. São processos de investigação sigilosos, com índices de violência prováveis muito grandes, com risco de vida. E este homem sempre nos habituou a isto. Ele vai fazer hoje uma conferência de imprensa e comprometeu-se a responder a todas as perguntas e esclarecer todos os pormenores. O que sabemos, de facto, são duas coisas. É o problema do dito cujo atrelado e o problema do Monte Alentejano e da casa no Monte Alentejano. Oh, Nani, eu não dava 10 mil euros por aquela casa. Aquela casa é de mau gosto.
0: Sim, pelas imagens que já vimos,
1: é? De mau gosto. O tanque é mesmo um tanque. Aquela frente da casa impermeabilizada, aquilo é de um mau gosto terrível. Aquilo tem a importância que tem. Não estamos a falar de uma construção de centenas de milhares de euros ou de milhões. Não estamos sequer a falar de, digamos, prejuízo do erário público. Ainda ninguém se atreveu a chegar a este ponto. Agora, é evidente que há ali um conjunto de ilicitudes no processo de construção daquilo, porque é uma área protegida e há coisas que
0: sim,
1: ali estão feitas.
0: Licenciamento,
1: e que não, exatamente, e que não deviam ter sido feitas. E tivemos a autarquia de Odmira a dizer que, de facto, há uma série de incongruências. Sobre a questão do atrelado e dos produtos do atrelado. Isto é uma história que a mim me lembra muito à boa maneira portuguesa. À boa maneira portuguesa. Não quero desvalorizar isto. Mas isto são aquelas coisas que se fazem e às vezes uma pessoa nem pensa, ou pensa mal, ou pensa pouco, ou quer... Aquilo estava na Marinha, mas na Marinha não queriam mais aquilo, era preciso encontrar uma solução de última hora. O homem, o empreiteiro, fez uma série de processos de obra na Polícia Judiciária. Se calhar ele lembrou-se dele, disse, leva lá isso. Agora, é evidente que tudo isto devia ter sido acautelado, devia ter sido com trâmites legais e processuais, escritos, documentos, etc. Vamos ver se ele os apresenta ou não apresenta. Agora, há aqui um silêncio que foi, se calhar, prolongado mais. E houve aqui um silêncio do Sr. Primeiro-Ministro, também foi prolongado mais. Aliás, o Sr. Primeiro-Ministro tem tido como apanágio o silêncio para aparecer em atividades desportivas, para aparecer em espetáculos musicais, mas silencia aquilo que podem ser questões delicadas colocadas ao Governo. Fez isso em relação à Administração Interna, já antes, com a anterior Ministra, se bem se lembra, e está a fazer isto com este, e está a fazer isto com Fernando Alexandre, com o Ministro da Educação. Eu espero, sinceramente, para bem... Porque há aqui uma coisa que a mim me preocupa, e o Dr. Rui Rio, de alguma forma, já tocou nisso também, que é a imagem da Polícia Judiciária.
0: Pode ser beliscada, não é?
1: É, quando estamos a falar do Grupo 1143, e quando estamos a falar do movimento Armilar-Lusitano, o que é? Estamos a falar de movimentos perigosos, armados, e com, claramente, intenções de matar pessoas. E quem estava a investigar isto tudo era a Polícia Judiciária. E foi, enquanto esteve lá, o Dr. Luís Neves. Eu não sei porquê este afã agora de pegarem tudo e mais alguma coisa em relação a ele. Será que há aqui outros interesses? Será que há aqui outros objetivos? Silenciar o homem, retirá-lo para enfim, que a investigação pare? Será que há grupos ou gente na Polícia Judiciária contrário ao Dr. Luís Neves que está a fazer alguma coisa para denegrir a sua imagem? Eu, com os dados que eu tenho...
0: Pode deixar no ar essa dúvida,
1: exatamente,
0: não é?
1: Com os dados que eu tenho, que são lidos, e qualquer cidadão os pode ler como eu li, porque não tenho acesso a informação sigilosa, mas aquilo que eu li, há muitas coisas que estão por esclarecer. E espero que a Lois as esclareça. Para ver se, em vez de dois, ficamos só com um caso para debater nos próximos tempos. Agora, que vai ser muito difícil passar por cima de todas as dúvidas, depois destas semanas de silêncio, é capaz de ser complicado.
0: Ok, na próxima semana vamos pelo menos falar um bocadinho sobre isso, até porque, como já dissemos, estamos a gravar no dia anterior à sua conferência de imprensa.
1: Ou no dia da própria conferência.
0: Exatamente. Bom, relativamente ao livro de hoje, não sei se tem a frase que tem a ver com o livro?
1: Tem a ver
0: frase?
1: Com o livro,
0: ok. O livro é O Símio Arrogante, de Christine Webb. Que livro é este, afinal?
1: Olha, eu escolhi este livro, não foi o último que li, mas foi dos últimos que li, e escolhi porque acho que o título tem alguma coisa a ver com os temas que hoje temos, nomeadamente com o Ministro da Educação, não é? Porque isto de tentar explicar as coisas pelos erros dos outros, de forma a escondermos os nossos próprios erros, é um processo fácil, e eu não sei se é muito correto, não sei se é eticamente muito correto. Esta autora, Christine Webb, é uma primatóloga, portanto ela trabalha com primatas, e o livro é delicioso em termos de dados sobre animais, que mostram que afinal muitos animais não são muito menos inteligentes que o ser humano, e nas suas relações, têm relações sociais complexas, têm luto, têm solidariedade e lealdade que, às vezes, nós humanos não temos. Não temos, não é? E portanto, ela revela essa situação, diz que o Charles Darwin não pretendeu nunca transformar o ser humano no animal mais capaz de todas as espécies existentes. E ela prova no livro que há muita coisa que devíamos saber sobre os animais e que não sabemos, até para diminuir a nossa pegada ecológica, não é? Que somos tão espertos, claro. E estamos a dar cabo da nossa casa. Uhum. Mas somos espertos. Claro. Somos a espécie mais esperta. E ela tem uma frase que eu acho interessante. Ela diz assim: a vida não conquistou o mundo, portanto, a vida, as diversas espécies vegetais, animais, a vida não conquistou o mundo combatendo, mas sim estabelecendo redes. As formas de vida multiplicaram-se e tornaram-se mais complexas, assimilando as outras e não apenas matando-as. Portanto, esta possibilidade que se abre de nós próprios, enquanto seres humanos, símios, podermos criar redes para melhorar tudo, é uma imagem positiva e eu acho que pode ser útil para todos.
0: E fica essa nota, antes de concluirmos também, desejar a todos uma boa festa, até porque estamos em plena festa
1: do Senhor
0: do Amparo, não é? Que está a terminar no seu fim de semana final. Isso. Quando regressarmos na próxima semana já estaremos no balanço.
1: Pós-festa.
0: Pós-festa. Ok, até lá então.
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0: Depois de uma noite complicada para os moradores das freguesias de Valtelhas, Boça, Fradizel e São Pedro Velho, esta manhã as chamas estão a dar tréguas ao Conselho Mirandelense. Depois de uma noite complicada para os habitantes das freguesias de Valdetelhas, Boça, Fradizel e São Pedro Velho, no concelho de Mirandela, devido a várias frentes de fogo ativas provenientes do incêndio que deflagrou no concelho de Valpaços já na tarde da passada terça-feira, esta manhã o cenário está bem mais calmo, como confirma o presidente do município de Mirandela, Vítor Correia.
4: Efetivamente, ontem, portanto, no momento em que passou o incêndio para o nosso concelho, valia alguns momentos de perigo e de ter algum pânico nas populações, porque o incêndio estava descontrolado. Depois, passado rapidamente, os operacionais no terreno posicionaram-se e a situação ficou mais tranquilizada. Pronto, salvaguardaram-se as populações, foi a primeira preocupação, Depois disso, teve-se controlar o resto do incêndio. Portanto, durante a noite houve aqui alguma acalmia, portanto, os operacionais tiveram a continuar a trabalhar e neste momento há dois pontos mais ativos, que é junto ao rio de Valtelhas e na zona de São Pedro Velho. Provavelmente ali são zonas que só podem ser atacadas por meios aéreos, que ontem não puderam atuar em função da quantidade de fumo que havia, não foi possível, e hoje, como está mais circunscrito, portanto estão aqui a equacionar a possibilidade desses meios aéreos poderem também intervir para poder extinguir o incêndio.
0: As chamas chegaram a consumir duas habitações devolutas em Valtelhas e provocaram estragos no telhado de uma outra habitação.
4: Nada de grave relativamente a danos das populações e nas próprias habitações, há um caso ou outro, mas de casas devolutas e uma casa de uma senhora que estava habitada em Valtelhas, pronto, que ficou desalojada. A Junta de Freguesia esteve lá sempre a apoiá-los desde o momento, portanto, levou-os para o ponto de encontro de emergência, que nestas situações é usual fazer-se, na sede da Junta de Freguesia, onde deu ali o apoio psicológico, alimentar e necessário, portanto, nessas circunstâncias, e depois acabou por ficar a pernoitar em casa de familiares.
0: Ora, no Conselho de Valpaços, a vice-presidente da autarquia, Teresa Pavão, contava esta manhã que a freguesia de Santa Valha era a que estava a preocupar as autoridades.
5: Durante a noite, a atuação foi uma atuação muito dirigida, muito musculada. Estamos a falar de cerca de 800 homens no terreno que estiveram junto das populações e das localidades que mais estavam a ser fustigadas. Ainda temos uma dessas freguesias que manifestamente temos alguma preocupação, que é a freguesia de Santa Valha. Toda a atuação foi reforçada, temos alguns focos dispersos que vão naturalmente ter que ser muito monitorizados e durante o dia o rescaldo vai ter que ser consolidado.
0: O incêndio em Valpaços já destruiu habitações e edifícios devolutos, havendo famílias desalojadas. O incêndio em Valpaços também provocou ferimentos ligeiros a 5 pessoas, 3 bombeiros, 1 militar da GNR e 1 civil.
5: A freguesia de Santa Valha, que eu já referi, teve 2 habitações de primeira habitação destruídas, 2 que não eram de primeira habitação e algumas habitações devolutas. No Gorgosso houve cerca de 8 habitações devolutas e 3 habitações de primeira habitação. Aqui, mais perto da cidade de Valpaços, concretamente, um local que se designa por Cabeço, houve uma habitação que ficou parcialmente destruída e os 3 residentes foram realojados no dia de ontem ainda. Também nesse local, outra habitação estava a ser fustigada na sua envolvência pelo fogo e, por precaução, os seus residentes, também 3, foram realojados durante a noite.
0: Nesta altura, nos concelhos de Mirandela e Valpaços, no combate aos incêndios estão mais de 800 bombeiros apoiados por 277 viaturas e 6 meios aéreos. Uma viatura ligeira de mercadorias incendiou-se na A4 ontem à noite, quando circulava próximo do nó de acesso ao Romeu, no concelho de Mirandela, no sentido Vila Real-Bragança, revela fonte dos bombeiros mirandelenses. Não há feridos a registar, dado que o condutor da viatura, ao perceber-se que o incêndio tinha deflagrado, parou a viatura e saiu para o exterior, tal como a sua esposa, a outra ocupante da viatura. O alerta foi dado às 22h30 e para o local foram acionados 4 operacionais dos bombeiros de Mirandela, com apoio de uma viatura. No local estiveram 2 militares da GNR, tomar conta da ocorrência. O trânsito esteve cortado durante cerca de 1 hora para se proceder aos trabalhos de remoção da viatura e de limpeza na via. São desconhecidas as causas que tiveram origem deste incêndio. Há uma polémica em torno da eleição para o cargo de diretor do agrupamento de escolas de Mirandela, que já levou mesmo à admissão do presidente do Conselho Geral. Praticamente 1 mês depois de Sofia Alves ter sido eleita pelo Conselho Geral do agrupamento de escolas de Mirandela para o cargo de diretora daquele que é o maior agrupamento do distrito de Bragança, surgiu agora uma reclamação que terá sido apresentada pelo candidato que ficou em segundo lugar, Vasco Alves de Sousa, a alegar que o processo poderá estar ferido de irregularidade por uma suposta falta de requisitos na apresentação do certificado por parte da vencedora. Apesar de ninguém se mostrar receptivo a prestar declarações gravadas sobre este assunto, o que tivemos conhecimento é que o reclamante entende que Sofia Alves não apresentou o registro de acreditação pelo Conselho Científico Pedagógico. Esta reclamação levou João Bento, presidente do Conselho Geral, a convocar uma reunião na passada segunda-feira a dar conhecimento desta novidade, onde os membros acabaram por não chegar a consenso quanto ao que deveriam ser as decisões a tomar pelo Conselho Geral. Ao que apuramos, o presidente terá defendido que o caso terá de ser analisado e tratado pela entidade competente, neste caso a Agência do Sistema Educativo, para onde foi enviado todo o processo para ser homologado no prazo de 10 dias após a sua recepção. Entende João Bento que, como já passou o prazo e não houve qualquer informação em contrário, a homologação é tácita. Outro entendimento tinham vários membros do Conselho Geral que defendiam o pedido de um parecer jurídico à Procuradoria-Geral da República e à Comissão de Coordenação e Desenvolvimento Regional do Norte. Ao que apuramos, João Bento não esteve de acordo com esta segunda possibilidade, pelo facto de considerar que o Conselho Geral já fez aquilo que o seu quadro regulamentar estipulou neste processo e que, no seu entender, este procedimento só serviria para protelar a tomada de posse da diretora eleita. Perante isto, João Bento decidiu bater com a porta, comunicando por escrito aos restantes membros do Conselho Geral a demissão do cargo de presidente. Ao que apuramos, caberá agora ao elemento mais antigo do Conselho Geral convocar uma reunião para escolher um novo presidente. Recorde-se que Sofia Alves, professora de Biologia, foi eleita diretora do Agrupamento de Escolas de Mirandela no dia 3 de julho, na segunda volta do ato eleitoral, conquistando 11 votos dos membros do Conselho Geral contra 10 recolhidos pelo professor de Educação Musical do Conservatório de Vila Real, Vasco Alves de Sousa. Na primeira votação, realizada no dia anterior, 2 de julho, com a presença de 20 elementos daquele órgão, faltou um deles, tinham ido a sufrágio 3 candidatos, mas nenhum deles obteve maioria. Sofia Alves teve 9 votos, Vasco Alves Sousa obteve 7 e Nuno Machado ficou com 4. Segundo o regulamento eleitoral, nova votação tinha de ser feita apenas com os dois candidatos mais votados. Sofia Alves já exerce funções na atual direção do Agrupamento de Escolas de Mirandela, liderado por Carlos Alberto Lopes, que manifestou a sua indisponibilidade para ser reconduzido no cargo de diretor, apesar de não ter qualquer impedimento legal para o fazer. O azeite de porca de Mursa voltou a ser distinguido em concursos internacionais. Neste caso, no Great Taste, em Inglaterra, a cooperativa conquistou 3 medalhas de uma estrela com os azeites de castanha, biológico e DOP. O presidente da cooperativa, Francisco Vilela, considera que o reconhecimento internacional reforça a estratégia de procura de novos parceiros, sobretudo junto da diáspora.
6: Ainda hoje, né, portanto, recebemos mais 3 medalhas, portanto, de um concurso, portanto, inglês, no Great Taste, de uma estrela, portanto, cada um dos nossos produtos. A ideia, claro, é encontrar parceiros, não é? Nomeadamente até na diáspora, portanto, ou seja, a tendência é irmos para concursos que tenham uma ligação com a diáspora portuguesa, porque acaba por ser mais fácil, portanto, entrarmos nesses mercados, e depois aqueles mercados que sejam emergentes também, portanto, os Estados Unidos, portanto, não consigo dizer, em que possam ser interessantes.
0: Na Alemanha ficaram também concluídos os resultados do Berlin Global Olive Oil Awards. A cooperativa agrícola de Mursa terminou o concurso com 7 medalhas de ouro e 2 de prata, conquistadas em diferentes categorias.
6: Nós recebemos, portanto, 7 medalhas de ouro e 2 medalhas de prata neste Berlim, em várias categorias. É um feito único, né? Seja no mercado português, seja mesmo marcas internacionais. Normalmente os operadores têm tendência a especializarem-se só num tipo de azeite. Ou seja, nós vencemos com azeites de início da campanha, azeites de fim da campanha, azeites blends, que são de variedades tradicionais da região de Trás-os-Montes, né? Madural, Verdial, Cobrançosa e Cordovil, e também monovarietais, ou seja, monovarietais Cobrançosa, monovarietais Cordovil, e depois aromatizados, ou seja, por fusão, que é o caso do azeite com cacau e o caso do azeite com castanha judia. Portanto, e conseguimos vencer em todas as categorias para além disto. Ou seja, na questão da imagem, do packing, do design, significa que também temos um produto para além de ter qualidade e interesse na apresentação.
0: Entre as distinções alcançadas, destacam-se ainda um double gold na avaliação sensorial e uma medalha de ouro na categoria de design e embalagem.
6: O double gold, ou seja, a medalha de ouro sensorial, portanto, ou seja, de prova, num painel de provadores, e depois, ou seja, o destaque, medalha de ouro em termos de design e packing, em que são júris, especializados em marketing e packing, portanto, em label, de conseguir perceber, portanto, se a imagem tem uma boa percepção do público, se a aceitação, portanto, a qualidade da imagem, portanto, ou seja, e acabamos por receber os mesmos produtos das medalhas de ouro, portanto, isso também é um caso único.
0: A Cooperativa Agrícola de Mursa soma já 125 prémios internacionais apenas nesta campanha e aguarda ainda os resultados de mais 2 concursos na Argentina.

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4: 7 horas.

Arquita FM, são agora 7 horas e 3 minutos. Muito bom dia, programa da manhã. Cá estamos para a última edição da semana, sexta-feira, 31 de julho, e também o último dia do mês 7, ou seja, de julho. 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Ora bem, para já temos aí música de parabéns. A Nazaré, irmã do nosso amigo Fernando, está de parabéns. O Tiago Campos, sobrinho da Zulmira, também. E o Pedro Júnior, neto da Maria José e também do Adriano. Ora então, para os três, um forte abraço da Terra Quente.

0: Muito bem, são 7:07, vamos em frente, vamos às chamadinhas que já estão do outro lado. Bom dia.
1: Bom dia.
0: Bom dia, Duzinda.
1: Tudo bem? Eu estou bem.
0: Tudo bem, tudo bem, tudo bem, tudo bem, tudo bem. Cá estamos. Estamos quase a chegar ao final da semana.
1: É verdade, é o fim de semana.
0: Estamos quase não, já estamos no fim de chegar ao final de semana.
1: Já é sexta-feira.
0: Claro. Então, minha amiga, bom dia para quem?
1: Olha, vai para mim, para a minha Amélia, para o Chico, para a Bete, para a Francisca, para o Jorge e para a Jéssica. E as mulheres para a mãe do Chico, para a Madalena. E para o meu doentinho, para o meu homem, e para o homem, para todos os doentinhos, para a Penhança da M, e para o Firmino da Sobreira, e para o Tosé, para o seu filho, para a sua esposa, e para a sua mãe, para a sua sogra. Um beijinho para elas. E para o senhor Zé dos Eixos, para o senhor Freitas, a senhora Milcre, Pereira, e para a dona Eugênia, e para o senhor Fernando Palorca, para ele, para a mãe, e para o pai. Para ele, para a mãe, e para a irmã, para a esposa, a Nazaré. E para a dona Zé, e para a Adriana, e para a dona Carmen. E para o Firmino da Sobreira. E para toda a gente da Sobreira, que ainda falaram lá em mim, que eu estou sempre a ouvir falar no rádio.
0: Muito bem. Beijinho grande e até logo.
1: Até logo, todos a ver.
0: Obrigado. Beijinho grande e para a Melinha também. Mais uma participação. Bom dia.
2: Bom dia, que alegria, também.
0: Bom dia, Miguel. Estás bom? Está tudo bem?
2: É Cristo da Onda.
0: Já estás de viagem ou ainda não? De? Mas de quê? Ah, ok. Então pronto, já estás aqui mais próximo. Exatamente, pronto. Está a correr bem a viagem?
2: Está para as 10 da manhã, estou a estar em Miranda.
0: Ah.
2: Está tudo bem? Então vou já
0: lá. Claro que sim. Estás a fazer boa viagem, está tudo bem, não é? Ainda bem. Então, Miguel, bom dia para quem vai. Diz-me lá.
2: Para toda a minha família, para todos os ouvintes e participantes que estão por aí, carinho, para não esquecer ninguém, e principalmente para as minhas esposas e para os meus filhos, da Espanha. Sempre um beijo para ti, um grande abraço e até já.
0: É isso mesmo. Um abraço grande até já, Miguel. Um abraço, continuação de boa viagem. Forte abraço. Muito bem, muito bem. Tal como o Miguel, outros imigrantes, certeza absoluta, já estão a fazer viagem em direção a Portugal, pois, claro, a passar as merecidas férias. Faça uma boa viagem. Tudo de bom, Miguel. Aquele abraço e até já. Ora bem, vamos saber quem é que está para falar connosco também do outro lado. Alguém, de certeza. Bom dia.
3: Bom dia.
0: Bom dia, dona Adélia. Viva.
3: Já estamos a falar com o Tosé.
0: E bem, e bem, e bem.
3: A passar o meu rádio para nos entendermos.
0: Claro que sim. Muito bem, é todo nada, Adélia. Vamos estar aí com o fim de semana, não é? A festa já sabemos quando é, que é já no próximo fim de semana, o vosso, não é?
3: É para outro.
0: Exatamente, desde que vem, 8, exatamente. Muito bem, então e o bom dia para quem vai? Vamos saber.
3: Olha, o bom dia vai para todas as pessoas que estão a ouvir, mas queria dedicar aqui esta oraçãozinha aí à Senhora do Amparo.
0: Força.
3: Senhora do Amparo, vós que fostes sempre defensora e guarda desta freguesia que é a vossa, guardai durante este dia todos os filhos desta família paroquial e que os amem e os que andam mais afastados, abençoai-os. A nossa freguesia, nossa igreja, todos os que nela trabalham. Rogai por nós, Santa Mãe de Deus, agora e na hora da nossa morte. Amém. E boa festa para todos. E até logo, se estiverem, até amanhã.
0: Muito bem, muito obrigado. Beijinho grande para si também. Muito obrigado, dona Adélia. Mais uma participação, bom dia.
4: Bom dia, Tosé.
0: Ó, Paulinho, como é que é, meu amigo? Está tudo bem?
4: Já estamos, olha. Isto tem estado um bocado complicado por causa dos incêndios. Ontem era uma fumaça do caraças de manhã.
0: Sim,
4: pá.
0: Sim,
4: não sabia
0: sim,
4: nada.
0: Sim. Exatamente. Mas hoje parece estar melhor, felizmente.
4: Ah, está melhor hoje.
0: É, a temperatura também baixou bastante durante a noite.
4: Sim, e ontem também já não esteve tanto
0: sim,
4: calor.
0: Sim, sim. Ora, hoje dão 36 de máxima, mas durante a noite esteve fresquinho. Olha que o lençol teve que subir.
4: Ah, estava olha, fresco. O meu também.
0: É verdade. Ora, então deixa-me só ler aqui uma mensagem ao Paulo. É do nosso amigo Marco. O Marco manda-nos sim, uma sim. mensagem e ele diz o seguinte: ora bem, onde é que ele está? Anda cá, Marco, está aqui. Isto às vezes desaparecem. Ora, então o Marco diz: bom dia, sou o Marco, o meu bom dia hoje vai especial para a Dona Nazaré, está de parabéns, tenha um dia muito feliz e muitos, muitos parabéns para ela. E um abraço para ti, Tozé, com um bom fim de semana. Pois, muito bem, muito obrigado. Um abraço para ti também, Marco, tudo de bom. Então, Paulo, vamos lá saber. A festa de Carazé Montenegro é deste, da manhã a 8, não é?
4: Sim, mas temos a festa de Santa Maria de Emes aqui ao lado, bem pertinho.
0: Exatamente, já calha com este fim de semana. Calha com a Sim. nossa, em Santa Maria de Emes. É só descer, olha que para subir depois é mais complicado, ó Paulo.
4: Tu vê lá. É mais um bocadinho só, mas também não sobe muito.
0: Ora, meu amigo, para quem é que vai bom dia?
4: Olha, vai já para ti com uma boa sexta-feira, então para quem está de parabéns, para os imigrantes em especial, aqueles que já chegaram e os que os estão para chegar, que façam uma boa viagem, para todo o auditório em geral e para ti até logo, até amanhã.
0: Isso mesmo.
4: Até amanhã, não, até segunda-feira.
0: Amanhã não posso estar, amanhã não posso estar. Então vá, Paulo, tá, um abraço grande para ti. Bom fim de semana.
4: Igualmente, todos aí, um
0: obrigado,
4: abraço.
0: Obrigado, muito obrigado. Um abraço grande aí para o pessoal de Santa Maria de Emes. Está em festa. Bom dia.
5: Bom dia, José.
0: Olha o Carlos. Oh, meu amigo.
5: Já está a ir à festa?
0: Já, pois. Isto já está quase a acabar.
5: Pois, as faturas e os imperiais ainda dá.
0: Dá, então, claro, então hoje... Hoje é a grande noite dos bombos. Amanhã é o fogo de artifício e a majestosa procissão durante a tarde. Pronto, no domingo já são os últimos rastilhos, mas o que é bom acaba rápido.
5: Isso é verdade. Essa palavra fogo é que, pronto, para mim mete um bocado de impressão.
0: Pois.
5: As pessoas a sofrer com o fogo e, pronto, mas é as tradições que a gente está a fazer, não podemos...
0: Mas atenção, ó Carlos, olha que a tradição, já houve um ano que não pudemos passar o fogo. Aliás, o fogo foi só na semana seguinte, por ordens superiores, pois claro. Portanto, é assim, Carlos, está no cartaz, agora amanhã não sabemos. Se houver um decreto que diga que não pode ser lançado qualquer tipo de artefacto, ponto. E as pessoas têm que compreender que não. Não é? Apesar deste ser ali de Rio, mas pronto, tem sempre algum risco, não é? Tem sempre algum risco, como é evidente.
5: Claro, há sempre risco, claro. E depois é só mesmo, pronto, se a gente ligar a antena 1 de manhã às 5 da manhã e a primeira notícia couve, incêndio em Valpaços, já atingiu Mirandela, Vinhais. A gente fica assim com o coração nas mãos também,
0: claro,
5: como é que eles passaram a noite, não é?
0: 800 claro que sim.
5: Homens a combater essas chamas, olha, deixar um bem-aja para ele e que Deus os proteja e que lhe dê muita saúde e muita força, que é o que é preciso para essas alturas, não é?
0: E estes nossos bombeiros estão incansáveis. Este incêndio deu muito, mas muito, muito, muito o que fazer aos bombeiros. Mas pronto, nesta altura, já sabemos. Ó Carlos, não deixa de você ter razão. E não deixa de ter razão.
5: Porque é a palavra, é só a palavra que talvez mete um bocado assim de pressão, porque fogo, uma sota fica por
0: sim,
5: atrás, mas
0: sim,
5: eu sei muito bem que os meus pais passaram no ano passado, eu estou a dizer...
0: Sim, lembro-me perfeitamente, é, claro.
5: A zona em Mira Freixeira, Mirandela, a zona toda, graças a Deus, não houve perigos assim graves, mas houve um susto que ninguém consegue tirar, que uma sota fica sempre com a... com o coração nas mãos, né? Quando passa essas coisas fica a reversar, e agora como é que vamos fazer? Mas pronto, é o que temos.
0: Sem dúvida.
5: Eu acredito que tudo vai correr bem e vai ficar tudo bem, é o mais importante. Temos fé em Deus e a nossa amparo vai nos proteger por isso mesmo.
0: Claro que sim, muito bem. Então, meu amigo, pronto, férias já sei que não, porque o Carlos é como eu, as férias é mais lá para a frente, outubro, novembro. Ora, nem mais. Então, e um bom dia para quem vai?
5: Olha, falar férias, umas duas férias para o Miguel e Miguel, né?
0: Miguel,
5: está,
0: sim.
5: Está quase a chegar a Portugal. Tenha cuidado, porque Zamora também, aquela zona também está um bocado complicada, mas pronto. Já está quase a passar, né?
0: Uhum.
5: Olha, para ele, umas duas férias e para todos os imigrantes que estão de férias. Pois, são dois especiais. Um especial é para os aniversariantes, claro, temos a nossa. Poetisa, digamos assim, de serviço, parabéns, a Dona Nazaré,
6: para ela com muita saúde e com muita inspiração para esta nova etapa, esta nova primavera. Para o Pão de Senhor da Maria José e para todos os outros ouvintes, são parabéns, um bom dia de aniversário e tudo que corra bem com muita saúde. Muito especial é que, além e antes da música do Quim Barreiros, já os meus pais tinham casado. Fazem hoje 60 anos de casados.
0: Ah, pois, o Quim Barreiros tem o 31 de julho e depois entra o agosto. Portanto, foi nesta altura que os seus pais casaram também.
6: Hoje faz 60 anos de casados.
0: Ora, muito bem, para eles muitas felicidades. 60, 6-0, não é?
6: 6-0, ora mesmo. É bom de diamante.
0: Isso mesmo. Para eles um forte abraço. Já não se vêem. Olha que já não se vêem.
6: Pois, desejo muita saúde e continuo com respeito e com amor. É o que mais desejo nesta altura. E muita saudinha para todos e para muito todos bem. Os casais que também estão a festejar este aniversário, que é um dia muito especial para eles, certeza.
0: Muito bem.
6: Para todas as pessoas, para todos os imigrantes e para todo o auditório da Rádio Terra Quente, uma boa festa que nós desejamos a todos. E para toda a gente. Então, José, um bom dia de trabalho e até qualquer dia.
0: Isso mesmo, Carlos. Um abraço grande também. Tudo de bom, hein?
6: Muito obrigado, José.
0: Obrigado nós. Muito obrigado. 7:19, estamos aí com a Ótica Transmontana. 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Ora, vamos em frente. Mais uma participação. Quem será que está do outro lado? É boa gente, com certeza. Bom dia. É lá. Aqui está tão alto, meu Deus.
7: Bom dia.
0: Olha, eu é o Amílcar. Tinha o rádio lá em cima de um oliveira, de certeza.
7: Pouco menos.
0: Então está tudo bem, Amílcar?
7: Tudo ótimo.
0: Isso é bom, isso é bom. Você também já anda no trabalhinho cedinho, não é?
7: Pois, ser.
0: Mas também fresquinho.
7: Hoje até está ótimo.
0: Está bom, cara. Eu, para mim,
7: vamos,
0: olha, não mexia
7: vamos
0: mais.
7: Vamos levar para logo.
0: Ah, pois, eu sei. Mas parece que a mulher do forno só entra às 10.
7: Essa hora já não faz mal.
0: Ora, meu amigo, para quem é que vai bom dia?
7: Em primeiro lugar, os parabéns para... tenho um dia feliz junto da família. É o neto da Maria José que está de parabéns também.
0: É, o Pedro, sim.
7: Pronto, parabéns também para ele, para os avós e para os pais. Para os pais do Carlos, tenho também um dia feliz. Olha, para toda a gente, os parabéns. Depois vai para nós dois, toda a família, de parte a parte. Vai para a minha prima Teresa, para o marido, para o meu sogro, para aquele pessoal todo do lar. Para a Palorca, para o Fernando e família, e aquele pessoal da Palorca. Para a Sobreira, para o Marco e família, um abraço. Para o meu Mar Rui e família, para a Maria José e família. Para a Dona Margarida e as melhoras dela e dos filhos. Para a Zulmirinha e as melhoras dela. Para a Dona Agostinha, para a Dona Júlia de Balpassos, para a Bogina, para a Dona Maria da África do Sul e família, para o Mário, para o Joãozinho, para o Sr. Freitas, para o Zé de Ferragatão, para toda a gente, para os imigrantes, para os meus também, já chegarão aí amanhã, para toda a gente e até logo, até amanhã, e para a Luzinda e família. E até a segunda.
0: Oh, muito bem, muito bem. Já está aí uma com... Está com fome alguma?
7: Está. Está lá para o apetite.
0: Também parece. Muito bem, um abraço grande. Até depois.
7: Tchau.
0: Deus, muito obrigado. Um abraço e um beijinho grande à nossa Aldina. Ora, bom dia.
8: Bom dia, José.
0: Bom dia, Lúcia. Estou bem. Estou bem, a Lúcia também.
8: É, graças
0: Pronto.
8: A Deus.
0: Isso é que é bom.
8: Nunca piora.
0: Claro que sim. Claro que sim. Muito bem.
8: Tem que ser.
0: E então...
8: Olha, sobrou o bolo. É uma pergunta estúpida,
0: não,
8: mas...
0: Pois, isso é descabida, não é estúpida. Não, isso não. Não é a palavra. É descabida. Claro que não.
8: Eu até vou deixar de perguntar, porque já sei que nunca sobra nada, não é?
0: Não, porque pôs aqui o goloso, percebe?
8: Trunga. Pois.
0: Mais uma fatia.
8: Já tenho que me habituar, não é?
0: Pois. Enfim. Minha amiga, bom dia para quem...
8: Olha, antes de começarmos, bom dia, diga-me, sabe-se alguma coisa dos nossos amigos de Valtelha?
0: Não sei, e preocupa-me a Dona Lourdes.
8: Pronto.
0: Não sei, sei que houve alguns problemas, mas não foi, felizmente não foi em casa dela, mas acredito que ela esteja mais assustada, porque ela já estava no dia anterior a isto de espoltar, não é?
8: Claro.
0: Pronto, estranhamente ontem não falou, hoje também ainda não, e ela costuma ser sempre a primeira. Espero eu que esteja Exato. Tudo bem com ela e com também a família, aliás, sim. com aquela boa gente de Valtelhas.
8: E também Soninha, a Bárbara e
0: oh, isto agora, olha, é verdade, é que, pronto, estas terras, olha, Soninha também viveu horrores durante a tarde.
8: Eu vi. Isto sim. é assim, olha, agora de verão é para nós cada dia, pronto, e as pessoas não pronto, adiante e Deus Nosso Senhor nos ajude e ajude todo o mundo e que tenha piedade de nós, porque realmente, olha, enfim, um beijinho especial para todas, para toda essa gentinha que está a passar um mau bocado. Bem, o meu bom
0: Muito
8: dia, só dizer, vai já para si, para João, para o Mateus, para os seus pais, para os seus sócios, tanta família, para a Julinha, para os dela. Vai para a Zulmirinha, parabéns para o sobrinho, que faça muitos, com muita saúde, na companhia de toda a família, que tenha um dia muito feliz. Vai para o meu vino, para o Mário e família, para a Luz e família, para o Cifrando da Palorca, para a Nazaré. Um beijinho também muito grande para a Nazaré. Tenha muita saúde neste dia, que tenha muitas felicidades, tenha muitas prendinhas e que esta data seja festejada por muitos e muitos longos anos. Nazaré, parabéns! Para ela, para a mãe, para toda a família, que passem, que tenham um dia muito feliz. Um beijinho muito especial para elas. Um beijinho também para a Ana. Para o patrocinador, para a Dona Ana. Vai também para o bom dia, vai também para o patrocinador desta hora, da Ótica Transmontana de Torres e Santos Família, assistentes e colaboradores. Vai para o nosso Miguel, para o Peixinho, para a nossa Piedade, para as nossas Cristinas, para a Verónica. Vai para o Dr. Façanha. As melhoras para a nossa Glorinha, para a nossa Isabelinha. Um beijinho também, Isabelinha. Um beijinho grande, que ela também passou um mau bocado. Em Vila Arandelo. Um beijinho grande para ela e para todos os dela. Vai também para a Dona Júlia, para a Margarida e para o filho. Vai para a Dona Agostinha, para a Dona Adelaide, para a Dona Rita, para o Sr. Freitas. Para a Dona Beatriz, um beijinho muito grande para todos quantos trabalham colaboradores, participantes e ouvintes. E parabéns também para os pais do Carlos, que façam muitos mais e que sejam felizes, como foram até aqui, na companhia de toda a família. Então, Zé, um beijinho grande e até logo, se Deus nosso Senhor quiser.
0: Muito beijinho bem, grande. Certíssimo.
8: E um bom dia para todo mundo, olha, e que Deus Nosso Senhor nos acuda, porque realmente isto está cada vez pior.
0: Enfim, beijinho
8: grande. Quer alguma coisa da feira?
0: Não, muito obrigado, fui ontem.
8: Não.
0: Comprei os miotes ontem.
8: Nem meia calça.
0: Não, miotes, comprei ontem miotes.
8: Ai, comprou-me. Tá, Zé.
0: E agora...
8: grande e até logo, se os quiserem.
0: Isso mesmo, muito obrigado. Beijinho grande para si também. 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

0: Muito bom dia, são 7:30. Mais uma participação. Bom dia.
1: Bom dia.
0: Margarida, viva, como bom. Está?
1: Estou bem, obrigada.
0: Ah, sim, está. Hoje noto na sua voz assim uma boa disposição, assim. Melhorzita. É, vai estando, não é?
1: Não, claro. Está
0: viva?
1: Foi ao médico.
0: Foi onde?
1: Ontem,
0: desculpe, não percebi.
1: Ontem foi ao médico.
0: E
1: não,
0: que é que...
1: não disse nada. Estava muito mal. Foi só às enfermeiras. E vou para lá para a semana outra vez.
0: Ah, eu a pensar que tinha novidades boas.
1: Não.
0: Como vi assim, essa boa disposição logo de manhã, é que a caracteriza, não é, Margarida? Sempre bem disposta, apesar de sabermos que as coisas não estão bem.
1: Não estou a ver bem.
0: Pois.
1: Vai-te ali carro viva.
0: Oh, minha amiga, enfim. Então, olha, vamos lá saber o bom dia para quem vai, minha amiga.
1: Olha, vai para o meu Luís Carlos, para o meu João, as melhoras, para a minha Lourdes, as melhoras, para a minha Nela, para os meus netos e minhas netas, vai para todas as pessoas que falam em mim. E bem, os parabéns para quem sabe. Parabéns a Nazaré.
0: É Nazaré, ah, exato.
1: Parabéns.
0: Sim.
1: Para Nazaré, um beijinho, muitas felicidades. E vai para os pais do Carlos, lá para o sobrinho da mesma Mirinha, e a mais.
0: É o neto da Maria José.
1: Ai, o neto da Maria José também, um beijinho para eles todos, muitas felicidades, tudo de bom para toda a gente. Vai então para os nossos imigrantes, vai para os nossos pastores e pastoras, para todas as pessoas que falam em mim, um beijinho, e vai para o seu Tosé, para a sua esposa e para os seus pais, seus sogros, e vai para o seu filho. Um bom fim de semana para toda a gente e até segunda-feira. E um beijinho para todas as pessoas que falam em mim.
0: Em especial para si, está bem, minha amiga? Beijinho grande.
1: Um beijinho.
0: Deus.
1: Beijinhos parabéns para a sua mãe.
0: Sim,
1: para
0: eu vi.
1: Sogra.
0: Eu sei, eu vi.
1: Beijinhos até.
0: Muito obrigado, beijinho grande para si também. Até a segunda. A nossa Margarida, a nossa guerreira. Ora, muito bem, vamos em frente, temos aqui uma mensagem. Temos alguém do outro lado, mas vamos só aguardar aqui um bocadinho, porque temos aqui uma mensagem que nos chega do WhatsApp. É da nossa Maria José, é verdade. Ela diz: bom dia, Tosé, hoje quero dar os parabéns para o meu neto, Pedro Júnior. Muitas felicidades para ele e para o Mano e Manas. E papás, as melhoras dos nossos doentinhos, dos nossos um abraço aos nossos fanecas. Bom fim de semana para todos vocês. Até logo. Beijinhos. Muito bem, Maria José, beijinho grande também. Um abraço grande ao Adriano. Tudo de bom, mas em especial então hoje é para o Pedro Júnior.
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0: Ora, muito bem, vamos em frente, saber quem está do outro lado. Muito bom dia.
6: Muito bom dia, estou bem.
0: Bom dia. Olá, Lucinda, viva, como está?
6: Estou bem, estou sentadinha à espera.
0: Pronto.
6: Estou bem, acabado com o reclamo.
0: Claro, exatamente. Eu estava aqui e já estava farto, mas tem que ser.
6: E é? Já está com fome, porque já abriu a boca.
0: É, é mesmo. Não é fome, é um cafezinho. Está na hora.
6: É um café. Pois. Me atendeu a fazer o café, assim eu já ouvi.
0: Pronto, olha, fica para a próxima. Lucinda, claro. Bom dia para quem?
6: Olha, bom dia vai para todos vocês da Rádio Terra Quente, vai para toda a família do Tosei para Tosei. Vai aqui para o Zé Manel e para os pais, vai para o Zé dos Reis, vai para o Sr. Freitas, vai para o Sr. Fernando da Palorca, vai para a equipa da Padaria Barreira, vai para todos que fazem anos, parabéns, depois de um ano a gente esteja cá a festejá-los. Vai para a minha irmã, o Linda, e para o meu cunhado, vai para mim, para a minha filhota e para a neta, e vai para todos os ouvintes e participantes, e para todos um beijinho, um bom café e até logo.
0: Muito obrigado. Beijinho grande também para si, até mais logo. Muito obrigado. Mais uma participação. Bom dia.
7: Bom dia, José.
0: Ora, bom dia. Tudo bem? Como é que está, Maria Dom Paro?
7: Lá vamos estar.
0: Pronto, vai-se andando. Claro que sim. Claro que sim. E então, Maria Dom Paro, quer mandar um bom dia para quem?
7: Olha, um bom dia de parabéns para a Nazaré. Que seja feliz juntamente da mãe que a tem lá ao pé dela, do marido e dos filhos, e dos irmãos e dos sobrinhos, de toda a família dela. E para todos os outros que estão de parabéns, para toda a gente que já falou, para quem vai ainda falar, e um bom fim de semana para vós todos, para a tua mãe, para a tua família, e para a minha, e para toda a gente.
0: Muito bem, certíssimo.
7: Um bom fim de semana.
0: Isso mesmo, Maria Dom Paro. Beijinho grande para si também, até a segunda-feira.
7: Até segunda, se Deus
0: muito obrigado,
7: quiser.
0: Muito obrigado. 7h37. Quem está do outro lado? Bom dia. Ninguém. Está tudo a dormir, é?
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0: Ora, muito bem, em frente, mais participações. Bom dia.
1: Olá, bom dia.
0: Olha, a nossa aniversariante, a nossa Nazaré.
1: Olá.
0: Bom dia, Nazaré, parabéns.
1: Olá, obrigada, obrigada.
0: Ah, isto é que é, são amigos, mais nada.
1: É verdade, é verdade.
0: Oh, os bons têm sempre prendinhas, pois claro.
1: Claro, tem que ser.
0: Ora, muito
1: quem
0: bem.
1: Se porta bem,
0: claro.
1: Durante
0: o ano. E a Nazaré tem-se portado bem, portanto, está certo.
1: Agora, neste último mês, não, porque este mês de julho e agosto para mim é sempre muito complicado.
0: Uhum. E nós sabemos que sim.
1: Por isso,
0: sabemos que sim.
1: É que também não tenho participado.
0: Não tenha problemas, não há problema nenhum.
1: É complicado.
0: Muito bem,
1: mas
0: então.
1: Eu estou sempre a ouvir.
0: Eu sei que vocês estão sempre aí na escuta. Então diga-me lá, Nazaré, aí por Barcelos o tempo é bom? Está mais ou menos? Chove? Faz frio? Nevou?
1: Tem estado sempre nevoeiro de manhã.
0: É?
1: Depois vai ficando quente durante o dia.
0: Uhum.
1: Hoje não está nevoeiro, mas está bastante fresco.
0: Ou seja, mas durante o dia temperaturas que é de 45?
1: Não, alguns 28.
0: Olha, era aquilo que eu queria.
1: Eu tenho andado entre 26, 28. Na segunda-feira, acho que foi 32.
0: Uhum.
1: De resto, é tudo.
0: Oh, temperatura boa. Nós aqui bem precisávamos assim de temperaturas mais baixas. É.
1: Pois era.
0: Para ajudar em tudo, os nossos bombeiros, tudo.
1: Pois era. Está complicado.
0: É. Felizmente, durante a noite fica sempre muito mais fresco, não é? Ou seja, a umidade também sobe e faz com que também ajude os bombeiros. Mas,
1: claro.
0: Mas durante o dia é insuportável. Está muito calor, muito calor.
1: Eu não sei como é que eles também aguentam dentro daqueles patos a trabalhar. Complicado.
0: Pronto, lá está. Eles aguentam, sabe Deus. Mas aguentam, não é?
1: Pois.
0: Só que as pessoas às vezes têm a memória curta, alguns... Não é? Que às vezes fazem críticas no Facebook, nas redes sociais, nos jornais. É, quando eles batem à porta, depois é que é complicado, não é?
1: É.
0: Depois acudam, chamam os bombeiros, pois, coitadinhos, e eles lá andam. É verdade.
1: Ah.
0: Temos que lhe dar o valor, não é só agora na altura que eles estão a trabalhar. Eles, quando estão no quartel, estão sempre à espera. Ou seja, se tocar a rebate, eles são os primeiros a sair.
1: Estão sempre a sair.
0: Oh, exatamente. E não nos podemos esquecer que eles também têm família.
1: E também não podem estar em todo o sítio ao mesmo tempo, não é?
0: Exatamente.
1: Porque
0: não é mais...
1: depois as incêndios são tantos que eles não podem correr para um lado
0: claro
1: e para o outro.
0: Sim.
1: Ou estão num lado ou estão no outro.
0: E um bem-aja para os bombeiros de Portugal.
1: Quem está aflito quer que eles estejam ali.
0: Evidente.
1: Mas eles também não podem estar em todo o sítio.
0: Claro. Enfim, Nazaré, vamos falar, já falamos de coisas boas, são os nossos bombeiros, mas são os fogos que não os queremos, mas coisas boas é o seu aniversário.
1: Claro.
0: Pronto, então
1: sem
0: vá.
1: Dúvida.
0: Então, quer mandar um beijinho para alguém, força.
1: Quero, para os parabéns hoje vai ser para mim, quero mandar os parabéns para os pais do Carlos, com tudo de bom e muitas felicidades para eles e que ainda festejem muitos e muitos. Os parabéns para o neto da Zeza e para quem mais tiver parabéns. E quero agradecer a toda a gente que já me deu os parabéns, que ainda me vão desejar os parabéns, com tudo de bom. E até um dia destes, quando eu puder, eu lá vou mandando mensagem.
0: Nós sabemos. Digo, isso mesmo.
1: Agora,
0: muito
1: o mês
0: bem.
1: De agosto é sempre muito complicado. Julho e agosto para mim é muito complicado.
0: Uhum. Muito
1: depois,
0: bem.
1: Quando eu tiver a oportunidade, lá vou fazer.
0: Ok. Quando quiser, a porta está aberta. Beijinho grande.
1: Beijinhos para toda a gente.
0: Muito obrigado.
1: Ah, obrigada, Deus, bom dia com você.
0: 7h41, mais uma participação. Bom dia.
2: Bom dia, Sr. Zé.
0: Bom dia, Sr. Zé, como está?
2: É tudo bem.
0: Pronto, é o que precisamos. Nós precisamos é que esteja tudo bem. Até o galo canta.
2: É bastante. Já sentiu cantar?
0: Claro, ouvi agora.
2: Estou aqui perto, aqui no acaso.
0: Claro, muito bem. Então, Zé, bom dia para quem?
2: Pois bem, para o Fernando Monsorante, para a Sorolina, para a Sorginha, para o Sr. Zé e para a Cláudia, vai para o meu primo Mário dos Passos, vai para o Freitinhas, vai para o Zé Manuel Soluções, vai para a Solucinda, vai para a Padaria Barreira, vai para o Sr. Fernando, vai para o Sr. Emílio, vai para o Sr. Raul, vai para o Marco da Sobeira, para o pai, e para a mãe e para a filhada, e para o João Pascoal, vai para o Pobreza Vila Nova, para o filho, para a filha e para o Gerno, vai para o Paulo Moreno, é para Paulo Quintela e para a senhora dele, é para Paulo Sérgio, para o Dona Luz Valteira e para a Bolívia, melhores para ele, e para o senhor, e até logo.
0: Ora, muito obrigado. Um abraço grande também. Até mais logo, Zé. Tudo de bom. Mais uma participação. Bom dia.
3: Bom dia.
0: Olha, a nossa Agostinha. Bom dia, Dona Agostinha.
3: Bom dia, Zé.
0: Então, como é que tem vivido estes últimos tempos? Já tinha saudades suas.
3: Olha, Zé, eu não migrei.
0: Mas eu já tinha saudades suas, pronto.
3: Mas olha, cheguei agora do campo de regar, Zé.
0: Eu sei, tem que começar
3: cedo. Porque
0: cedinho,
3: hoje eu fui mais cedo e me despachei que não reguei as batatas, senão já vinha mais tarde, passava das 8 horas e o Zé já não estava aí.
0: Pois claro, então ela diz: epá, eu já estou há tanto tempo que não falo com o Zé, pois vou lá ter multas, é melhor não, deixa-me despachar mais cedo.
3: Pois tenho que pagar multas e queijos e assim.
0: É verdade. Olha, olha, a Verónica tinha aqui, meu Deus, quase um caminhão. Já pagou tudo. Está
3: eu
0: tudo pago.
3: Eu ela falar, vi, não sei que dia foi.
0: Ela, pronto, ela justificou e bem a falta, portanto, tudo liquidado. Eu não comi nada, mas ficou tudo liquidado. Dona Agostinha, para quem é que é bom dia, minha amiga?
3: Olha, bom dia vai para o filho, para a nora, para as netinhas, para todos os imigrantes que, tiverem, que tenham uma boa viagem, que a minha filha, se Deus quiser, chegue amanhã de manhã. E para a senhora Milker e esposa, para a senhora Júlia de Valpassos, para a Olvira, para a senhora Elisa, senhor Manuel, senhor Fernando, para a esposa. Então, os parabéns para a Nazaré, muitos beijinhos, muita saúde e para as outras pessoas que estão de parabéns também, para a Lúcia, para o Albino, para o senhor Freitas, para todos os imigrantes que tiveram a ouvir, para o Carlos que está na Suíça, para o Miguel, para as mulheres da senhora Margarida, para a Ana de Candoso, para o Chico Padeiro, para a senhora Adelaide e seu Francisco, para a Verónica, para a Fató, para a senhora Lourdes de Valtelhas também, para a senhora Zulmira também, para o Tozé, para a Maria João, para o Mateus, para os seus pais, para os seus sogros e para os bombeiros, que tenham muita força, que isto está um caos, Tozé. Eu de manhã pus-me a pé para o lado de Chaves, era só fumo cá fora. Sim. Até desejava logo os olhos. Ai, sim, meu sim. Deus do céu. E olha, até segunda, todos é, se Deus quiserem. E é tudo. Bom fim de semana para toda a gente.
0: Muito bem. Muito obrigado. Beijinho grande para si também. E bom fim de semana.
3: Igualmente para toda a gente, todos é. Até segunda, se Deus quiser.
0: Obrigado. Até segunda. Mais uma participação. Bom dia.
4: Ora lá, bom dia.
0: Olha o nosso Fernandinho. É isto aí, lá lindo. Sai das couves, que anda aí a comer as couves.
4: Oh, coitado, as couves já secaram todas com a seca. É nem couves, nem erva, nem nada, é tudo seco.
0: Oh, Fernando, bem precisávamos agora aí de uma chuvinha. Nós é que agradecíamos, não
4: era? Isto era mesmo o sangue da terra.
0: Pois, mas pronto. É, o Mário, o ano passado, pediu e veio muita, pronto. É melhor nem falarmos com ele.
4: Antigamente... levava a merenda às costas, subia à serra, chegava lá, dava de merenda. O gajo fazia as vontades todas. Agora fica cá por baixo, não leva lá a merenda, mas eu lhe deixasse fazer vontade.
0: Claro, pois claro. Enfim, enfim. Fernando, então e o bom dia?
4: Olha, o bom dia, em primeiro lugar, vai para a minha princesa, que faz tá de parabéns. Um abracinho para ela, um beijinho, que ela para mim foi sempre um anjo da guarda. Tenho muitas felicidades e muita alegria neste dia, junto da minha mãe, que esta minha mãe está lá, já que não posso estar aqui. É, a gente depois ligo à noite pro telemóvel.
0: Uhum. Uma videochamada, claro.
4: Uma videochamada. Um abracinho para ela, muitas felicidades. Vai para os pais do Marco, do Carlos também, muitas felicidades para eles. Vai para o netinho da Zeza, igualmente. Felicidades para ele também, e para os pais e para esta família. Bem, bom dia para o seu Freitas e família, para o meu esposa, para o Marcos e família toda, pais e, pai e mãe, vai para a Duzinda, e a Melinha e o seu Firmino, vai para a Lucinda e família, para o Zé Manel e família, para a Dona Agostinha, para a Dona Amparo, para a Dona Alice, para a Ana Candoso, família, para a Lúcia e para o Albino, para a Dona Margarida, as melhores para ela e para os filhos. Olha, para a Dona Júlia de Valpassos, para a Dona Elisa de Santa Maria de Emes, para a Dona Elisa de Valpassos. Olha, para não esquecer de mais ninguém, porque são muitos, a gente não se lembra de todos ao mesmo tempo, é para toda a gente que escuta a rádio, que participa, porque tenho falado no outro

0: Bom
1: E
0: dia a
1: tempo.
0: todos.
1: Elvira! Ora viva! Está tudo bem, minha amiga?
0: Está tudo
1: É?
0: consigo.
1: Tudo aí mesmo, já queijo em cima da mesa, presunto, que é para. Ai, não, é só amanhã. Então para a festa, não
0: Está
1: é?
0: tudo.
1: A festa já começa hoje, ou já começou ontem?
0: Ontem já foi noite tão franzinha.
1: Pois, eu sei! Eu sei que vocês começam cedo também. Muito bem, então e hoje quem é que está aí a animar?
0: Hoje é o Diego Dias e o Marcelo.
1: Ah, e eles disseram que é
0: Hoje
1: por ir
0: há a
1: que.
0: DJ
1: Claro,
0: e
1: exatamente.
0: festa da espuma.
1: Bota a espuma lá para cima, mais nada, é assim
0: E há
1: mesmo.
0: procissão de velas.
1: Pronto, portanto hoje, não é? Hoje, sexta-feira. E eles até me
0: Sim.
1: disseram, Tozé, gostávamos imenso que viesses cá cantar e tal, porque tu afinal cantas bem.
0: Pois era.
1: É assim. E eu disse, olha, peço desculpa, mas eu tenho a noite dos bombos, não posso. Porque se eu fosse
0: Pois.
1: lá cantar, eu vou-vos dizer uma
0: Dava
1: coisa.
0: lá um show.
1: É? Olhe. Eu não sei, mas pelo menos três pessoas estavam
0: Pois.
1: a assistir. Elvira, estava também a Elisa e o Manelo,
0: A
1: pelo
0: Margarida,
1: menos.
0: a Dona Elisa, o seu Manelo, o BT, o irmão, hoje já havia muita gente.
1: Já estava, já. Já.
0: Até a Lulu lá ia estar.
1: Ora, muito bem. Minha amiga, para quem é que vai? Bom dia.
0: Olha, vai já para si, para toda a sua família, vai para a minha família toda também, vai para todos os aniversariantes, especial para a Nazaré e para toda a gente que está de parabéns, para todos os imigrantes, para todos os pastores, para todos os doentes, para todas as avós, as melhores para a avó Lídia, para a Zomirinha e para a família, para a Dona Elisa e para o Sr. Manel e toda a família, para o nosso BT e toda a família. Vai para a Verónica e família, para a Dona Agostinha de Estoraus e família. E vai para a Ana Isabel e toda a família, para todos os do café da estação de camionagem de Valpaços, para todos os condutores e para todos os ouvintes e participantes de Santa Maria da Rádio, que são muitos, para não quem ficar chateado.
1: Claro, pois claro, exatamente, não falha. Muito bem, então olha, beijinho grande para si, Elvira, tudo de bom. E
0: Beijinho,
1: boa
0: bom fim de
1: festa.
0: semana. Obrigado, e para si também.
1: Muito obrigado. E nós estamos quase a terminar. Vamos lá, minha gente, ligar para a Terra Quente, já não há muito tempo.
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0: Ora, muito bem, estamos a terminar esta edição do programa de hoje e tínhamos alguém, interrompi aqui a música para alguém que se arrependeu. Olha, olha, olha agora, se quiser falar connosco, aproveita agora, mas olha que já não há muito tempo. Não, já não temos muito tempo, apenas aqui alguns segundos, um compasso de espera e já temos. Bom dia!
1: Bom dia!
0: Oh, Freitas, hoje é para fechar o programa, como é que está o meu amigo?
1: Reginho com o aço.
0: Pronto, é o que nós gostamos de ouvir, é assim mesmo.
1: Ora.
0: Mais nada. É assim. E então, meu amigo, já sei que já não há muito tempo, para quem é que vai, bom dia.
1: Olha, em primeiro lugar, vou dar os parabéns a quem está de parabéns.
0: E é muita gente, vai. Atenção, são muitos.
1: Vai para a Dona Nazaré, seja muito feliz e que tenha tudo bom na vida, juntamente do marido, dos filhos e da mãe. Que está lá com ela agora. Depois vai para o netinho da Maria José. Seja muito feliz e que tenha tudo bom na vida. Depois já nos. Para o Sr. Amílcar e para a Dona Piedade. Seja muito feliz. E que para o ano que esteja cá para voltarmos a desejar os parabéns de casado. Pois vai para a minha família toda, vai para o Dr. Zé e vai para todos que costumam falar, para não estar a demorar, que já esteve no fim. E está tudo.
0: Muito bem, certíssimo, muito obrigado então. Olha, meu amigo, um abraço grande, cumprimentos à Dona Beatriz. E até mais logo, até mais logo.
1: Até logo.
0: Um abraço, muito obrigado. Pois é, minha gente, estamos no final. Eu e a Bótica Transmontana regressamos na próxima segunda-feira, neste horário. Mas eu ainda estou aqui logo para os discos pedidos.

Os dias de hoje estão carregados de liberdades, só que muitas dessas liberdades dispensam completamente a liberdade de facto, aquela que dá a garantia da dignidade.

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9: 8 horas.
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0: Batalha de Ypres durante a Primeira Guerra Mundial. Em 1941, Adolf Hitler autorizava formalmente a elaboração do plano da solução final para o extermínio dos judeus. Em 1971, os astronautas da missão Apollo 15 tornavam-se nos primeiros a conduzir um veículo na superfície da Lua. Finalmente, a 31 de julho de 1991, Estados Unidos e União Soviética assinavam o Tratado START para a redução das armas nucleares. Agora, os destaques da imprensa. No Público, a manchete: o governo está mais perto de alcançar meta de crescimento do PIB de 2%. O PIB português aumentou 0,8% no segundo trimestre. O consumo das famílias foi determinante. A subida de juros por parte do BCE, mais provável após surpresa na economia europeia. Ainda no Público, exército mobilizado. Sánchez visita hoje Ceuta depois de centenas de migrantes chegarem a nado. No Jornal de Notícias, lares e creches têm de acabar obras mais cedo para receberem milhões do PRR. Ainda vermelho vivo é o título para a vitória do Benfica no apuramento para a Liga Europa. Destruição e medo a norte é o balanço dos incêndios, principalmente os do distrito de Vila Real e Bragança. No Correio da Manhã, aulas começam mais tarde e sem telemóveis. Ministro anuncia mudanças no ensino secundário. Goleada europeia com póquer de Pavlidis, é a referência também da primeira página do Correio da Manhã, que fala ainda do ministro da Administração Interna, inquéritos a Luís Neves, Visa, Costa e Montenegro, iniciativa do Chega. Na primeira página ainda, Maxi Araújo oferecido ao Arsenal e ao Liverpool. No Diário de Notícias, metade do investimento estrangeiro em Portugal é negócio imobiliário. As chamadas transações imobiliárias representam 46% do investimento estrangeiro dirigido ao país no último ano. Ainda no DN, crise migratória e milhares passam ilegalmente de Marrocos para Ceuta. Agora aos desportivos, todos falam da noite europeia de ontem. O título é Pavlidis brilha na manita do Benfica, póquer do As. Na estreia oficial de Marco Silva em casa, reforço Langlet consumou mão cheia de golos. Ainda temos de melhorar, diz o treinador do Benfica. Emoção de António Silva no adeus à luz. Guerreiros confirmam também apuramento ao baterem por 4-0 o Zalgiris. Último teste antes da Liga é hoje. O Sporting joga com Nottingham Forest. No Porto, no clube, estão conscientes das nossas necessidades. Quem o diz é Francesco Farioli. No Record, Pavlichou é o título, puramente garantido com póquer do grego. Marco Silva diz: não limpamos imagem nenhuma, ganhamos um jogo que tínhamos de ganhar. Irancunda quer ser leão, isto a propósito da possibilidade do australiano ser do Sporting. E Diogo Costa: não posso prometer que fico, diz o guardião do Futebol Clube do Porto. Finalmente, no jogo, União Europeia, equipas portuguesas goleiam e seguem em frente nas provas europeias com demonstração de força. Espero os jogadores que elevem o nível, diz Francesco Farioli. Flávio Gonçalves a ganhar espaço no Sporting é também outra referência. Por cá, nas notícias da Terra Quente, digo-lhe que a Câmara de Mirandela ativou ontem à tarde do Plano Municipal de Emergência por causa dos incêndios. A elevada extensão territorial, 12% da área total do concelho das cinco freguesias onde lavra há 48 horas o incêndio, o risco para pessoas e bens e necessidade de reforço de coordenação institucional e operacional foram as razões que levaram a esta decisão da autarquia liderada por Vítor Correia.
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1: Olá, meu nome é César Joaquim Lisandro Cresce. Já tenho idade para ter juízo e venho de Balda Fife, ali do Nordeste Transmontano.
2: Oh, moça, antigamente quando ando vivo dizia assim: vamos ali ao médico. Era uma coisa séria, homem. 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O gajo eu estava em casa. 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Um médico nem tem tempo para respirar, homem. Antigamente o hospital tinha dois velhotes com um reumático e uma velhota com a pressão alta. Hoje tem uma bicha de garotos, coelho, com dor de cabeça, tanto olhar para o telemóvel e gente com pelos encravados. Antigamente o médico era para salvar vidas. Hoje então é para tirar selfies e para dar baixas. Ai, eu estou estressado. O meu trabalho estressa muito e a família e tudo e os amigos. Por isso que eu digo, tu queres saber como está a saúde da tua terra? Vai ao hospital e vejo ainda há gente a morrer. Ou só há gente com pelos encravados e ansiedade. E tu, ainda aguentas com a perna partida em casa? Eu vejo logo a fugir para o hospital ver o doutor só porque estás rodendo tanto, tenho torto ou inchado. Olha esta coisa na medicina.
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6: A Câmara de Mirandela ativou o Plano Municipal de Emergência por causa dos incêndios. A Câmara de Mirandela ativou ontem à tarde o Plano Municipal de Emergência por causa dos incêndios. A elevada extensão territorial, 12% da área total do concelho, das 5 freguesias onde lavra há 48 horas o incêndio, o risco para pessoas e bens e a necessidade do reforço de coordenação institucional e operacional são as razões que levaram a esta decisão da autarquia liderada por Vítor Correia. O incêndio já afetou as freguesias de Agueiras, Bolsa, Valdetelhas, Fradizela e São Pedro Velho. O Executivo da Câmara de Mirandela adianta em comunicado que a evolução do incêndio implica a necessidade de assegurar uma resposta integrada e coordenada entre todos os agentes da Proteção Civil e entidades cooperantes, mobilizando recursos humanos e materiais de forma excepcional, garantindo a unidade do comando e de coordenação operacional. Entretanto, continua a lavrar em duas frentes o incêndio que deflagrou na passada terça-feira à tarde em Ervões, no concelho de Valpaços, mas que já se propagou aos concelhos de Mirandela e Vinhais. Em São Pedro Velho, Ervideira e Vilar de Ouro, no concelho mirandelense, ontem à tarde, os moradores foram mesmo encaminhados para pontos de encontro previamente definidos. Ao início da noite, em Vale das Fontes, no concelho de Vinhais, as populações foram confinadas por precaução, já que o fogo se encontrava demasiado próximo das habitações. Também em Soutilha, a GNR determinou o confinamento da população. Ao mesmo tempo, um novo incêndio em Chaves consumiu armazéns e alfaias agrícolas na aldeia de Pastoria, provocou a morte de animais e levou à retirada preventiva de uma idosa acamada. Para combater o incêndio, que já começou na terça-feira no concelho de Valpaços e estendeu-se aos de Mirandela e Vinhais, os meios de combate foram reforçados, estando no terreno perto de 1.000 operacionais e 327 viaturas, às 8 horas da manhã desta sexta-feira. A Associação Empresarial de Vila Real, a Nervir, mostra-se preocupada com os sucessivos aumentos dos preços dos combustíveis. Mário Rodrigues, presidente da Nervir, defende que esta constante subida de preços de gasolina e o gasóleo está a agravar as dificuldades das micro, pequenas e médias empresas da região transmontana.
0: Obviamente que não podemos ficar calados porque podemos entrar naquele campo de deixarmos os caminhos andar e este silêncio dar a tanta ideia que as coisas estão bem e as coisas não estão bem de facto. Estes aumentos sucessivos podem pôr em causa claramente algumas empresas em vários setores que podem não conseguir aguentar neste curto prazo, podem não conseguir aguentar este aumento de preços, este aumento brutal de preços, tendo em conta os custos logísticos e a perda de margens que as nossas empresas são micro e são pequenas empresas e de facto podem não ter esta capacidade para aguentar este esforço brutal que temos vindo a assistir nestes últimos tempos.
6: Mário Rodrigues diz que o aumento dos combustíveis está a ter como consequência elevadas quebras no consumo este verão.
0: Em termos do ponto de vista económico, o verão não está a ser favorável. Há algumas empresas nossas que nos têm dado essa nota que em vários setores, que portanto, em termos económicos, estes últimos meses de verão não têm sido muito bons e, portanto, aliado a esta quebra de consumo que é notório e que é lógica, se as pessoas têm menos dinheiro para gastar, menos dinheiro para consumir, que também é fruto destes aumentos que estamos a falar, obviamente vão ter menos dinheiro para depois consumir no nosso comércio e é um facto que estamos a assistir.
6: A Nervir considera que é essencial que o Governo acompanhe com particular atenção esta dificuldade das empresas do interior e crie medidas para mitigar este impacto. Uma das medidas apontadas diz respeito à baixa dos impostos sobre estas matérias.
0: O aumento do apoio que o Estado está a dar, que nós achamos que é muito curto, porque estamos a assistir, como disse, a aumentos muito grandes, de uma forma, portanto, digamos, constante, e voltamos a ter os combustíveis acima dos 2 euros por litro, portanto, uma situação que aconteceu há uns meses atrás, que voltou a baixar e agora voltamos a estar nos mesmos níveis, ou seja, acima dos 2 euros por litro.
6: A Nervir exige ainda a criação de medidas de apoio às empresas mais dependentes do transporte rodoviário e o reforço de incentivos à eficiência energética e à renovação de frotas empresariais. A aprovação da nova carreira especial de médico-dentista no Serviço Nacional de Saúde é vista pela Ordem dos Médicos-Dentistas como um passo decisivo para a valorização da profissão. A medida integra estes profissionais nas unidades locais de saúde e responde a uma reivindicação antiga do setor. Segundo a coordenadora do Serviço de Medicina Dentária da ULS do Nordeste, Susana Silva, o Distrito de Bragança assegura, desde o ano passado, cobertura de medicina dentária em todos os concelhos, com 5 médicas-dentistas distribuídas pelos 15 consultórios existentes.
7: A questão da carreira tem muito mais a ver com a reposição de uma justiça, que é a integração dos médicos-dentistas numa carreira própria e na qual é, de forma mais justa, uma remuneração mais justa e uma integração mais justa no Serviço Nacional de Saúde. Não tem propriamente a ver com o tipo de resposta que nós damos aos nossos utentes. A resposta acaba por ser a mesma. No entanto, é o reconhecimento de que, de facto, a medicina dentária é uma profissão muito específica, que com atos médicos, atos clínicos e que não pode estar integrada na carreira geral de técnico superior. Só por e simplesmente isso. Em termos de resposta aos utentes, a resposta vai continuar a ser a mesma.
6: O acesso às consultas continua a ser feito através de referenciação pelo médico de família. Para a coordenadora do Serviço de Medicina Dentária da ULS do Nordeste, o modelo tem permitido aproximar os cuidados de saúde oral da população.
7: É assim, a população tem a população dirige-se ao seu médico de família e pode pedir para ir ao médico dentista do centro de saúde. É muito mais acessível ir ao centro de saúde do que ir a nível particular. Nós temos muitos utentes que nunca foram ao médico-dentista, utentes com 50, 60, 70 anos que, por questões económicas, não têm possibilidade de poder ir a um dentista particular e vão ao centro de saúde e são tratados com toda a dignidade e com toda a excelência que temos na consulta de medicina dentária da ULS Nordeste, dos cuidados de saúde primários.
6: A ULS Nordeste pretende reforçar a equipa de medicina dentária e espera contratar mais profissionais nos próximos anos.
7: É assim, nós tivemos um reforço de uma médica dentista ainda há pouco tempo, no ano de 2025. Temos uma bolsa que ainda está aberta e provavelmente irá entrar mais um ou dois médicos dentistas nos próximos anos. Temos que aguardar também que haja autorização por parte do Governo Central para podermos contratar.
6: Aquela responsável acredita ainda que a criação da nova carreira poderá facilitar a contratação de profissionais e reforçar a resposta no distrito de Bragança.
7: Acredito que com a implementação da carreira, com esta aprovação, acredito que se torne uma carreira muito mais apelativa e que haja muito mais colegas a quererem vir para a ULS Nordeste, a fazer parte da nossa equipa.
6: A ULS Nordeste espera agora que a criação da nova carreira especial de médico-dentista torne o SNS mais atrativo para estes profissionais e permita reforçar nos próximos anos a resposta em saúde oral no distrito de Bragança.

0: Bem-vindos à Opinião Independente. Depois de duas semanas de ausência, estamos de regresso.
1: As férias foram boas.
0: Meio, obrigado. Estamos de regresso para analisar mais dois temas quentes que, se calhar, se voltássemos há duas semanas atrás, não... Não é se calhar, é mesmo verdade, não perderam a atualidade, não é?
1: É, não perderiam de todo e se calhar são os dois mais quentes do que propriamente o tempo que
0: pois,
1: está.
0: Pois, também me parece, exatamente. Ora bem, todos já se aperceberam que tem a ver com dois ministros, um da Educação, outro da Administração Interna.
1: Exato.
0: Começamos pelo da Educação, pronto. Ou seja, que foi de facto durante as últimas semanas tema de conversa e de várias análises e comentários e pedidos de demissão, enfim, coisas do género. Mas, de qualquer forma, Alexandre Pacheco, todo este processo, de facto, foi um grande imbróglio, um grande problema, que, ao que parece, só o próprio ministro é que não vê que criou aqui um grave problema, não é?
1: Criou um gravíssimo problema, pondo em causa a autenticidade e a validade dos resultados obtidos pelos estudantes. Há uma enorme confusão com notas, as classificações estão... sob uma suspeição direta, o princípio da equidade e da igualdade dos alunos no acesso ao ensino superior está posto em causa. Houve alunos que foram a exame com 18, 19 e que tiveram 7 e 8 no exame, o que só por si é passível de ser investigado pela inspeção, quando o diferencial é superior a 4 valores entre a nota interna e a nota externa. Isto pode dar origem a um processo de investigação. Há alunos, e esses não vão pedir a reapreciação, ou não a pediram, porque tiveram uma nota muito superior àquela que esperariam ter. Há alunos que estavam à espera de ter um 10 e tiveram um 16, e estes não vão pedir reapreciação. Há alunos que, pedindo reapreciação, verificam que uma parte do seu teste não é a caligrafia dele, portanto, foram folhas de continuação que foram agregadas a provas de outros alunos. Há confusão de nomes de alunos, por menos numa situação de Carolinas que as pessoas, uma nem sequer fez prova e a outra fez, e a que não fez teve nota e a que fez não teve. Portanto, há situação de provas que foram ter a professores que não são da disciplina e que não deviam, como é evidente, corrigir. Há folhas, alunas, quer do 11º, quer do 12º, quer do 9º ano, que tiveram 10 em perguntas, tiveram 0 em perguntas da prova de português e da composição, e que fizeram, e que na folha que receberam não estão lá as perguntas. Portanto, há uma enorme confusão. E tudo isto, aparentemente, foi resolvido pelo Sr. Ministro como um adiamento na saída dos resultados. Foram 3 dias de diferença.
0: Só mas que agora tem outra implicação, não é? Outros prazos que vão ser alargados. Até, inclusive, já se perspectiva que o início das aulas seja mais tarde, não é?
1: Seja mais tarde, porque foi criada uma época de setembro, que já não existia há algum tempo. Foi criada uma época de setembro para que alguns alunos possam fazer o exame tentando obter uma nota diferente daquela que tiveram. Portanto, há uma enorme confusão, correu tudo muito mal e havia indicadores da prova de filosofia do ano anterior que aconselhavam a que esta generalização não fosse feita.
0: Portanto, não foi prudente o Ministro da Educação sobre esta
1: não
0: matéria?
1: Não foi prudente e, nesse sentido, o Partido Socialista fez chegar ao Sr. Ministro, para evitar uma comissão de inquérito, fez-lhe chegar algumas questões baseadas mais ou menos nestas áreas sobre o processo de decisão política que conduziu à classificação digital. Porque é que ele, sabendo que as coisas não tinham corrido bem, forçou esta situação? Mais uma série de perguntas sobre as opções técnicas deste ano. Porque é que, tendo havido relatórios que dizia que a plataforma precisava de mais um ano para ser testada, porque é que ele ultrapassou esses relatórios e, mesmo assim, resolveu avançar? Também uma série de perguntas sobre as opções contratuais envolvidas neste processo. Porque é que o Sr. Ministro, que desmantelou todas as estruturas que havia no MESI, nomeadamente a DGE, o Júri Nacional de Exames, enfim, várias estruturas, acabou com isso tudo, reformulou tudo, mexeu em lideranças intermédias, e porque é que ele depois faz uma série de contratos de outsourcing, colocando em empresas privadas, algumas das competências que podiam perfeitamente ter sido feitas por equipas oleadas que há 30 anos, Nani, há 30 anos que os exames estavam oleados. Nunca houve qualquer desconfiança em relação aos resultados obtidos pelos exames. Nunca. Era um processo rigorosíssimo e foi tudo desmantelado para se entregar a empresas de outsourcing. A última é a Deloitte, o que levanta outra questão. Como é que a Deloitte está a ter acesso a dados de alunos que deviam ser privados? Portanto, tudo isto é um enorme imbróglio.
0: Que não tem ainda explicações.
1: Que não tem explicações. Os impactos nos alunos em termos de igualdade e de acessibilidade, de seriação e acessibilidade ao ensino superior, não estão sequer ainda todos, enfim, vistos. E o seu ministro, aparentemente, coloca isto tudo, ele e o primeiro-ministro, apenas no sentido que é importante fazer reformas. É importante fazer reformas, mas não revoluções. O senhor ministro... da educação teve, digamos que, oportunidade de fazer as coisas de forma gradual. E a gestão institucional diz-nos que devemos avançar com projetos-piloto, fazer averiguações intermédias e só generalizar quando os dados nos derem segurança para o fazer.
0: Portanto, não havia essa segurança.
1: Não havia esta segurança. E avançou. E agora está criado este enorme problema que eu não sei como é que as famílias, apesar de tudo, têm tido uma, eu diria, alguma moderação na forma como estão a gerir, mas...
0: Mas isto vai alterar a vida de muita gente, não é?
1: Claro. Vai alterar, e repare, o seu ministro em todo o processo não fez outra coisa que não fosse arranjar botes expiatórios. Foram primeiro os diretores, depois foi o Júri Nacional de Exames, ou o antigo Júri Nacional de Exames, depois foram as famílias que não deviam ter marcado férias porque confiaram num calendário do próprio Ministério, que avançou, depois foram de novo os professores porque não apareciam para corrigir. Os professores, houve sempre professores para corrigir, sempre. Porquê é que este ano não houve? Portanto, todo o processo teve areias sucessivas na engrenagem. E o Sr. Ministro não quer ver isso. E então confunde reforma com pandemónio. Confunde reforma com a geneirada. E aquilo que está no terreno é uma enorme geneira com consequências gravíssimas que só o Ministério, o MESI, neste caso, e o Sr. Ministro Fernando Alexandre não quer ver, porque toda a gente já viu. E o senhor Ministro e o Sr. Primeiro-Ministro acha que temos que arriscar. Arriscar com coisas sérias.
0: Uhum.
1: Não é agora, assim que se governa,
0: isso,
1: não é?
0: Isso agora também a questão das reapreciações, que são de facto muitas, não é? E também agora outra polémica, que é a questão dos professores receberem 1 euro, não é, por cada índice e 12 euros por cada prova reapreciada. Mas isso também está a ser alvo de muita contestação, não é?
1: Isto é, os professores podem ver aqui a importância que têm para o seu Ministro da Educação. Certo? É um trabalho rigoroso e que está a ser pago de uma forma displicente e indigna. Indigna. Obrigar um professor a corrigir um item ou 30 itens por 30 euros é desvalorizar completamente um saber técnico, um saber processual e uma profissionalidade. E isto não se faz, porque ele poupa nos professores para depois dar aos 2 milhões e 600 mil euros à Deloitte para corrigir uma coisa que os serviços do Ministério da Educação sempre fizeram e sempre fizeram bem, mas que deixaram de fazer porque o Sr. Ministro um dia acordou e quis fazer uma reforma. Só que para fazer reforma, as reformas não estão acessíveis a qualquer pessoa. Uma reforma exige um profundo conhecimento do terreno e a definição de um processo com um melindre e um rigor técnico e processual que, pelos vistos, está acima da capacidade de
0: fazer. Alexandre Pacheco, só para finalizar ainda sobre este dossiê, pode-se dizer que vimos a face mais, enfim, complicada do ministro, que até tinha uma imagem
1: consensual,
0: não é? Digamos que os docentes, principalmente, a partir de agora, têm no seu ministro um outro tipo de visão, não é?
1: Têm.
0: Ficaram com outra imagem.
1: E repare, o processo só nunca não foi pior. Porque os diretores e os professores trabalharam fim de semana, trabalharam até à meia-noite, sistematicamente, à espera de resultados para publicar. Isto podia ter sido muito pior, mas todas aquelas pessoas que o seu ministro acusou de irresponsabilidade
0: foi quem fez mais
1: foi quem que as susteve coisas. Alguma dignidade deste processo. Agora, é evidente que há poucas condições para avançar, e esta ideia de um governo reformista é uma falsa questão. Se as coisas funcionam bem, não tem que mudar. Acho que deve mudar aquilo que funciona mal.
0: Mas mudar também tem que ser com os pés bem assentes.
1: Mas mudar tem que ser com os pés bem assentes. O senhor ministro quis fazer obras nas divisões todas, esqueceu-se do alicerce. E o alicerce ruiu. E o seu ministro, de alguma forma, ruiu com o alicerce. Teve a sorte de ainda não se ter aleijado. Não sei por quanto tempo. É?
0: Bom, outro assunto, e também outro ministro, deste caso da Administração Interna, Luís Neves, recordo o antigo diretor da Polícia Judiciária, também com uma imagem que vinha da PJ, digamos, quase endeusada, não é? Tudo ruiu de um momento para o outro.
1: Vamos ver.
0: E estamos há 3 semanas à espera de respostas sobre tanta polémica e ainda por cima estamos a gravar no dia em que vai haver uma conferência de imprensa,
1: sim,
0: às 6 da tarde, onde, quando isto for para o ar, já haverá explicações. Não sei se serão plausíveis ou não.
1: Olha, eu quero querer, não sei porquê, há aqui qualquer coisinha que me diz que isto tudo se vai traduzir em muito pouco. Sinceramente. Ou seja, isto pode ser tudo e pode ser coisa nenhuma. Há aqui um histórico que temos que reconhecer. O senhor ministro Luís Neves tem um histórico de responsável da Polícia Judiciária durante um longo período. Tem uma carreira de 30 anos e nessa carreira sempre teve alguma capacidade de intervir em situações de grande crime, de processos muito delicados, de envolvimento da extrema-direita e de movimentos neofascistas. Sempre, nunca teve qualquer rebuço em fazer aquilo que a sua função lhe indicava que devia fazer, e sempre o fez. E durante muito tempo foi considerado impoluto, responsável.
0: Sim, foi considerado, porque passou por vários governos.
1: Exatamente. Não? Foi considerado um fazedor, um executor. Agora, às vezes os fazedores e os executores têm pequenas falhas processuais, como os que querem tanto fazer. E estes processos são tão delicados. São processos de investigação sigilosos, com índices de violência prováveis muito grandes, com risco de vida. E este homem sempre nos habituou a isto. Ele vai fazer hoje uma conferência de imprensa e comprometeu-se a responder a todas as perguntas e esclarecer todos os pormenores. O que sabemos, de facto, são duas coisas. É o problema do dito cujo atrelado e o problema do Monte Alentejano e da casa no Monte Alentejano. Oh, Nani, eu não dava 10 mil euros por aquela casa. Aquela casa é de mau gosto.
0: Sim, pelas imagens que já vimos,
1: é de mau gosto. O tanque é mesmo um tanque. Aquela frente da casa impermeabilizada, aquilo é de um mau gosto terrível. Aquilo tem a importância que tem. Não estamos a falar de uma construção de centenas de milhares de euros ou de milhões. Não estamos sequer a falar de, digamos, prejuízo do erário público. Ainda ninguém se atreveu a chegar a este ponto. Agora, é evidente que há ali um conjunto de ilicitudes no processo de construção daquilo, porque é uma área protegida e há coisas que
0: sim,
1: ali estão feitas.
0: E
1: que não, exatamente, e que não deviam ter sido feitas. E tivemos a autarquia de Odmira a dizer que, de facto, há uma série de incongruências. Sobre a questão do atrelado e dos produtos do atrelado. Isto é uma história que a mim me lembra muito à boa maneira portuguesa. À boa maneira portuguesa. Não quero desvalorizar isto. Mas isto são aquelas coisas que se fazem e às vezes uma pessoa nem pensa, ou pensa mal, ou pensa pouco, ou quer aquilo que estava na Marinha, mas na Marinha não queriam mais aquilo, era preciso encontrar uma solução de última hora. O homem, o empreiteiro, fez uma série de processos de obra na Polícia Judiciária. Se calhar ele lembrou-se dele e disse, leva lá isso. Agora, é evidente que tudo isto devia ter sido acautelado, devia ter sido com trâmites legais e processuais, escritos, documentos, etc. Vamos ver se ele os apresenta ou não apresenta. Agora, há aqui um silêncio que foi, se calhar, prolongado mais. E houve aqui um silêncio do Sr. Primeiro-Ministro, também foi prolongado mais. Aliás, o Sr. Primeiro-Ministro tem tido como apanágio o silêncio para aparecer em atividades desportivas, para aparecer em espetáculos musicais, mas silencia aquilo que podem ser questões delicadas colocadas ao Governo. Fez isso em relação à Administração Interna, já antes, com a anterior ministra, se bem se lembra, e está a fazer isto com este, e está a fazer isto com Fernando Alexandre, com o Ministro da Educação. Eu espero, sinceramente, para bem, porque há aqui uma coisa que a mim me preocupa, e o Dr. Rui Rio, de alguma forma, já tocou nisso também, que é a imagem da Polícia Judiciária.
0: Pode ser bolichada, não é?
1: É, quando estamos a falar do grupo 1143, e quando estamos a falar do movimento Armilar-Lusitano, o que é que é? Estamos a falar de movimentos perigosos, armados e com claramente intenções de matar pessoas. E quem estava a investigar isto tudo era a Polícia Judiciária. E foi, enquanto esteve lá, o Dr. Luís Neves. Eu não sei porque este afã agora de pegarem tudo e mais alguma coisa em relação a ele. Será que há aqui outros interesses? Será que há aqui outros objetivos? Silenciar o homem, retirá-lo para... que a investigação pare? Será que há grupos ou gente na Polícia Judiciária contrária ao Dr. Luís Neves que está a fazer alguma coisa para denegrir a sua imagem? Eu, com os dados que eu tenho...
0: Pode deixar no ar essa dúvida,
1: exatamente,
0: não é?
1: Com os dados que eu tenho, que são lidos, e qualquer cidadão os pode ler como eu li, porque não tenho acesso a informação sigilosa, mas aquilo que eu li, há muitas coisas que estão por esclarecer e espero que ele hoje as esclareça, para ver se em vez de dois ficamos só com um caso para debater nos próximos tempos. Agora, que vai ser muito difícil passar por cima de todas as dúvidas depois destas semanas de silêncio, é capaz de ser complicado.
0: Ok, na próxima semana vamos pelo menos falar um bocadinho sobre isso, até porque, como já dissemos, estamos a gravar no dia anterior à essa conferência de imprensa.
1: Ou no dia da própria conferência.
0: Exatamente. Bom, relativamente ao livro de hoje, não sei se tem a frase que tem a ver com o livro?
1: Tem a ver com
0: o livro,
1: tem.
0: Ok. O livro é O Símio Arrogante, de Christine Webb. Que livro é este, afinal?
1: Olha, eu escolhi este livro, não foi o último que li, mas foi dos últimos que li. E escolhi porque acho que o título tem alguma coisa a ver com os temas que hoje temos, nomeadamente com o Ministro da Educação, não é? Porque isto de tentar explicar as coisas pelos erros dos outros, de forma a escondermos os nossos próprios erros, é um processo fácil e eu não sei se é muito correto, não sei se é eticamente muito correto. E esta autora, Christine Webb, é uma primatóloga, portanto, ela trabalha com primatas. E o livro é delicioso em termos de dados sobre animais que mostram que, afinal, muitos animais não são muito menos inteligentes que o ser humano e, nas suas relações, têm relações sociais complexas, têm luto, têm solidariedade e lealdade que, às vezes, nós humanos... Não temos, não é? E portanto, ela revela essa situação, diz que o Charles Darwin não pretendeu nunca transformar o ser humano no animal mais capaz de todas as espécies existentes, e ela prova no livro que há muita coisa que devíamos saber sobre os animais e que não sabemos, até para diminuir a nossa pegada ecológica, não é? Que somos tão espertos, claro. E estamos a dar cabo da nossa casa. Uhum. Mas somos espertos, claro. Somos a espécie mais esperta. E ela tem uma frase que eu acho interessante. Ela diz assim: a vida não conquistou o mundo, portanto, a vida, as diversas espécies vegetais, animais, a vida não conquistou o mundo combatendo, mas sim estabelecendo redes. As formas de vida multiplicaram-se e tornaram-se mais complexas, assimilando as outras e não apenas matando-as. Portanto, esta possibilidade que se abre de nós próprios, enquanto seres humanos, símios, podermos criar redes para melhorar tudo, é uma imagem positiva e eu acho que pode ser útil para todos.
0: E fica essa nota, antes de concluirmos também, desejar a todos uma boa festa, até porque estamos em plena festa
1: do
0: Dom Paro, não é? Que está a terminar no seu fim de semana final. Isso. Quando regressarmos na próxima semana já estaremos no balanço.
1: Pós-festa.
0: Pós-festa. Ok, até lá então. Terra que é

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Manobras ABC até ao Z. Dicionário enciclopédico. C. Letra C. Castor e Pólux. Na mitologia, figuras da mitologia grega e romana. Filhos gêmeos de Leda e Júpiter. Participaram na expedição dos Argonautas. Símbolo do amor fraterno. Inseparáveis até à morte. Tornaram-se deuses dos atletas e marinheiros, representados pelas estrelas de uma constelação que representa também um dos signos do zodíaco, os Géminis.

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0: Bom dia, 31 de julho de 2026, acontecimentos históricos. Em 1501, a armada de Pedro Álvares Cabral regressava a Lisboa após a viagem ao Brasil e à Índia. Em 1771, nascia em Portugal o político e figura liberal Manuel Fernandes Tomás. Em 1917, começava a terceira batalha de Ypres durante a Primeira Guerra Mundial. Em 1941, Adolf Hitler autorizava formalmente a elaboração do plano da solução final para o extermínio dos judeus. Em 1971, os astronautas da missão Apolo 15 tornavam-se nos primeiros a conduzir um veículo na superfície da Lua. Finalmente, a 31 de julho de 1991, Estados Unidos e União Soviética assinavam o tratado START para a redução das armas nucleares. Agora, os destaques da imprensa. No Público, a manchete: governo está mais perto de alcançar meta de crescimento do PIB de 2%. O PIB português aumentou 0,8% no segundo trimestre. O consumo das famílias foi determinante. A subida de juros por parte do BCE, mais provável após surpresa na economia europeia. Ainda no Público, exército mobilizado. Sánchez visita hoje Ceuta depois de centenas de migrantes chegarem a nado. No Jornal de Notícias, lares e creches têm de acabar obras mais cedo para receberem milhões do PRR. Ainda vermelho vivo é o título para a vitória do Benfica no apuramento para a Liga Europa. Destruição e medo a norte é o balanço dos incêndios, principalmente os do distrito de Vila Real e Bragança. No Correio da Manhã, aulas começam mais tarde e sem telemóveis. Ministro anuncia mudanças no ensino secundário. Goleada europeia com póquer de Pavlidis, é a referência também da primeira página do Correio da Manhã, que fala ainda do ministro da Administração Interna, inquéritos a Luís Neves, Visa, Costa e Montenegro, iniciativa do Chega. Na primeira página ainda, Maxi Araújo oferecido ao Arsenal e ao Liverpool. No Diário de Notícias, metade do investimento estrangeiro em Portugal é negócio imobiliário. As chamadas transações imobiliárias representam 46% do investimento estrangeiro dirigido ao país no último ano. Ainda no DN, crise migratória e milhares passam ilegalmente de Marrocos para Ceuta. Agora aos desportivos, todos falam da noite europeia de ontem. O título é Pavlidis brilha na manita do Benfica, póquer do As. Na estreia oficial de Marco Silva em casa, reforço Langlet consumou a mão cheia de golos. Ainda temos de melhorar, diz o treinador do Benfica. Emoção de António Silva no adeus à luz. Guerreiros confirma também apuramento ao baterem por 4-0 o Zalgiris. Último teste antes da Liga é hoje. O Sporting joga com Nottingham Forest. No Porto, no clube, estão conscientes das nossas necessidades. Quem o diz é Francesco Farioli. No Record, Pavlichou é o título, puramente garantido com póquer do grego. Marco Silva diz: não limpamos imagem nenhuma, ganhamos um jogo que tínhamos de ganhar. Irancunda quer ser leão, isto a propósito da possibilidade do australiano ser do Sporting. E Diogo Costa: não posso prometer que fico, diz o guardião do Futebol Clube do Porto. Finalmente, no jogo União Europeia, equipas portuguesas goleiam e seguem em frente nas provas europeias com demonstração de força. Espero jogadores que levem o nível, diz Francesco Farioli. Flávio Gonçalves a ganhar espaço no Sporting é também outra referência. Por cá, nas notícias da Terra Quente, digo-lhe que a Câmara de Mirandela ativou ontem à tarde o Plano Municipal de Emergência por causa dos incêndios. A elevada extensão territorial, 12% da área total do concelho das cinco freguesias onde lavra há 48 horas o incêndio, o risco para pessoas e bens e necessidade de reforço de coordenação institucional e operacional foram as razões que levaram a esta decisão da autarquia liderada por Vítor Correia.
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Os dias de hoje estão carregados de liberdades, só que muitas dessas liberdades dispensam completamente a liberdade de facto, aquela que dá a garantia da dignidade.

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5: A Câmara de Mirandela ativou o Plano Municipal de Emergência por causa dos incêndios. A Câmara de Mirandela ativou ontem à tarde o Plano Municipal de Emergência por causa dos incêndios. A elevada extensão territorial, cerca de 12% da área total do concelho, das 5 freguesias onde lavra há 48 horas um incêndio, o risco para pessoas e bens e a necessidade de reforço da coordenação institucional e operacional foram as razões apontadas para esta decisão da autarquia liderada por Vítor Correia. O incêndio já afetou as freguesias de Agueiras, Bolsa, Val de Telhas, Fradizela e São Pedro Velho. O Presidente da Câmara, Vítor Correia, explica os efeitos práticos com esta ativação do Plano de Emergência.
6: Traz-nos, efetivamente, uma maior coordenação entre as diferentes estruturas de apoio aos incêndios a nível nacional, dá-nos aqui também uma maior flexibilidade em termos de logística, de requisições de meios necessários para combater o incêndio, enfim, dá-nos aqui também mais a possibilidade de nós depois também termos acesso a apoios governamentais no que diz respeito aos prejuízos. Enfim, este é um passo que tinha que ser tomado para nós podermos ter aqui um apoio mais integrado a todas as estruturas nacionais no combate à defesa e à proteção dos prejudicados, nomeadamente os agricultores e os proprietários, todos em geral.
5: Por agora ainda não há dados atualizados da área ardida no concelho, mas o autarca mirandelense destaca o facto positivo de não se ter registado nenhuma vítima nestes incêndios no concelho.
6: Estamos aqui a falar de terrenos agrícolas e de mato, na cultura da oliveira, da amendoeira, da vinha, pronto, e outras culturas hortícolas que há aqui no nosso concelho. Assim, outros danos não há assim nada de relevante a registar, um ou outro edificado que estava devoluto, não há assim nada de extraordinário, nada com animais nem com pessoas, portanto, nada disso. Portanto, isso é um aspecto positivo, não haver vítimas. Agora, de facto, a área é bastante significativa e as culturas também.
5: Depois de várias horas de muita aflição dos habitantes das freguesias afetadas, esta sexta-feira a situação está bem mais calma, afirma Vítor Correia.
6: No nosso concelho temos apenas 2 pontos que estão com alguma atenção, que é ali junto a Val Salgueiro, na zona da Pedreira, onde é que está lá uma equipa de sapadores apiada para fazer intervenção, porque não há outra forma de fazer, com um pequeno dos meios restos não conseguem ser a não ser apiados, dada a morfologia do terreno, e temos outra situação ali também, junto à Ponta Pedra, também similar, mas são situações que estão perfeitamente controladas e que o nosso concelho, para já, se não houver alterações, estará tudo a correr bem.
5: Desde ontem que o Executivo Municipal de Mirandela decidiu ativar o plano de emergência para assegurar uma resposta integrada e coordenada entre todos os agentes da Proteção Civil e entidades cooperantes, permitindo mobilizar recursos humanos e materiais de forma excepcional, garantindo a unidade de comando e de coordenação operacional. Entretanto, continua a lavrar em duas frentes o incêndio que deflagrou na passada terça-feira à tarde em Ervões, no concelho de Valpaços, mas que já se propagou aos concelhos de Mirandela e Vinhais. Em São Pedro Velho, Ervideira e Vilar de Ouro, no concelho mirandelense, ontem à tarde, os moradores foram mesmo encaminhados para pontos de encontro previamente definidos. Ao início da noite, em Vale das Fontes, no concelho de Vinhais, as populações foram confinadas por precaução, já que o fogo se encontrava demasiado próximo das habitações. Também em Soutilha, a GNR determinou o confinamento da população. Ao mesmo tempo, um novo incêndio em Chaves consumiu armazéns e alfaias agrícolas na aldeia de Pastoria, provocou a morte de animais e levou à retirada preventiva de uma idosa acamada. Para combater o incêndio, que já começou na terça-feira no concelho de Valpaços e estendeu-se aos de Mirandela e Vinhais, os meios de combate foram reforçados, estando no terreno perto de 1000 operacionais e 327 viaturas, às 8 horas da manhã desta sexta-feira. A Associação Ambientalista Portuguesa, o IVO, juntou-se aos ecologistas em Ação da Galiza numa concentração contra a mina de wolframio prevista para Agodinha, na Galiza, a cerca de 2 km da fronteira portuguesa. António Sá, daquela associação, diz que o protesto pretende alertar para o avanço do projeto sem uma avaliação de impacto ambiental transfronteiriça.
7: Os ecologistas em Ação, eles também estão, obviamente, tanto como nós, preocupados com a mina de San Juan, que está prestes a entrar em funcionamento sem os requisitos necessários, nomeadamente um estudo de impacto ambiental transfronteiriço, e resolveram convidar-nos também a estar presentes nesta concentração, que vai ter uma paragem na Godinha, precisamente.
5: A associação teme sobretudo os impactos da exploração nos recursos hídricos em território português.
7: Estamos a falar de uma mina que dista apenas 2 km da nossa fronteira. Estamos a falar de uma mina que vai seguramente contaminar um dos rios mais importantes que atravessa a região, que é o rio Rabassal. Portanto, é um rio extremamente importante do ponto de vista ecológico, do ponto de vista do abastecimento de água às populações de Vinhais também, a várias aldeias do concelho de Vinhais. E, portanto, a entrada em funcionamento de uma mina a céu aberto, neste caso o wolframio, vai gerar um impacto enorme naquela região.
5: A UIVO denuncia ainda alegadas irregularidades no processo de licenciamento da mina.
7: A entrada em funcionamento desta mina estaria sujeito a requisitos fundamentais. Um deles é um estudo de impacto ambiental transfronteiriço, que, aliás, como já havia sido sentenciado por um tribunal em Santiago de Compostela. Portanto, não poderia entrar em funcionamento esta mina, nem ser prolongado o seu prazo de concessão, sem haver um estudo de impacto ambiental transfronteiriço. E, portanto, os promotores da mina estão a ignorar completamente essa decisão do tribunal.
5: Durante a concentração, junto à Igreja de São Martinho, em Agodinha, a Associação Portuguesa entregou uma carta ao presidente da Câmara Local.

0: Bem-vindo. Está novamente no ar o programa Ecos de Infância, a continuação sobre a temática da paciência quando acaba, o que afinal mina os pais e as mães. Como sempre, para nos ajudar a explicar e dar dicas também sobre estas questões, temos a psicóloga Lúcia Menezes. Na semana passada tínhamos abordado já esta situação da falta de paciência. Começamos por abordar agora o que é estar presente com os filhos. Afinal, o que é este conceito de presença regulada?
1: Uma presença regulada, ou seja, é uma presença a partir do estado em que o nosso sistema nervoso está. Ou seja, também não é, lá está, como estavam a dizer, o início não é estar sempre em equilíbrio.
0: Exato.
1: Não é estar sempre, agora estou na posse das minhas emoções todas e nem estou não estou muito ativado, nem estou desligado, estou sempre aqui, não é, no intermédio. Não necessariamente. A presença regulada é eu poder estar presente no agora, não é não estar a agir com base em fenómenos do passado ou possibilidades do que é que pode vir mais para a frente no futuro, mas se houver oscilações do meu estado emocional, eu ainda assim tenho consciência delas e ajo tendo consciência delas. Ou seja, eu se eventualmente começar a ficar mais ansioso, ou começar a ficar mais desligado, ou começar a sair da situação, a dissociar-me, né, como já falámos no outro episódio, eu tenho consciência disso e consigo-me trazer novamente para o aqui. Portanto, a presença regulada é isto, é, eu estou consciente do que estou a sentir, estou a agir a partir do agora e estou ao mesmo tempo ligada à minha criança e às necessidades dela. Não estou a ver a criança como sendo a continuidade da criança que eu não fui, ou eu tentar ser o que os meus pais não foram para mim, não é nesse sentido.
0: Portanto, não olhar apenas para a criança, mas também para nós. Isso
1: Exato.
0: É importante.
1: Sim, sem dúvida. Sem dúvida. Sim, não ter primazia do que é que também é só a criança, mas também não dá primazia só a nós. Eu tenho consciência de como é que eu estou, e ao ter consciência de como é que eu estou, também percebo qual é que é o lado da criança, aquilo que ela está a necessitar de mim, neste momento, e consigo fazer a junção das duas coisas.
0: E aquilo, de acordo com o que já tínhamos falado também há pouco, ou seja, isto não quer dizer que o adulto tenha de ser sempre calmo.
1: Exato.
0: Há alturas em que isso não acontece.
1: Exato, até porque lá está. Imaginamos, a criança está a dizer algo que sabe que coloca em causa, não é? Ou nos frustra, nós estamos ali. Mas está tudo bem, que eu consigo. A criança vai ficar irritada, que é, caraças, mas não tem reação. Estou a falar com um boneco ou o quê?
0: Uhum.
1: Não é? Começa a ser irritante para a criança. Que é, mas isto é o quê? É o meu pai ou a minha mãe ou é aqui um robô que está aqui a falar comigo? Não. Por isso, sim, não é nessa questão de estar sempre calmo, não é? Porque às vezes há aquelas vertentes da parentalidade positiva que às vezes lançam um bocado. Não, tem que estar sempre tranquilo, tem que estar sempre zen. Não é? Como é que se consegue estar sempre zen? Não dá. Não é? Nós
0: claro.
1: Também temos emoções. Portanto, poder também transmitir isso. Olha, estou-me a sentir zangado, estou a sentir frustrado com isto. Também acho que é importante tu também perceberes isto e também veres como é que eu lido ao sentir-me assim.
0: Bom, abordemos agora o que é que podemos fazer quando a paciência está mesmo a acabar. Digamos, há algumas dicas que são importantes, ou pelo menos ferramentas em que os pais podem adotar. O que fazer naquele momento em que, por exemplo, sentimos que estamos prestes a explodir? Enfim, há muitas vezes em que isso acontece, em que estamos, lá está, o facto de termos algum tempo aqui de calcar a situação e acabamos por ter que explodir. Que dicas é que pode dar?
1: Várias. Por exemplo, desde já, também tendo em conta esta questão da presença regulada, a pessoa poder perceber, ok, mas o que é que me está a desencadear? É um estado de frustração acumulada? É um estado de raiva que estou a sentir agora? Ok. E estou a senti-lo aonde? Não é? Também trabalhar aqui a partir do próprio sinal do corpo. Eu sinto que é um quente. É um quente que me vem aqui a subir e vem dar com uma conta de mim. Ok. Então, até posso fazer um exercício comigo mesmo, não é? Ok, estou a sentir este quente. Vou permitir-me, lá está, ter um momento para estar ligada a ele e conviver com ele, como se fosse uma onda. Uma onda que passa. Nem que eu, para isso, tenha de pedir um minuto à criança ou 2 minutos para, olha, agora a mãe ou o pai precisa de 1 minuto e depois já lida contigo e com a situação para poder dar a melhor resposta. Acaba por ensinar à criança que esta capacidade de eu-me regular emocionalmente e que eu não tenho de resolver logo antes de perceber aquilo que eu estou a sentir primeiro. Portanto, sim, muitas vezes a própria questão, lá está, o ceder a tolerância causa esta frustração. Portanto, o atender aos sinais do corpo e depois escolher responder a seguir a isso é muito importante, em que esta questão aqui do próprio é uma raiva, é uma frustração, ok, permitir-me sentir um bocadinho ela é uma onda, vai passar, daqui a bocadinho vou-me sentir um bocadinho melhor e aí vou escolher agir. Portanto, é importante este momento. Porque lá está, a escolha contrária, não é? É de, a alternativa é agir impulsivamente, que também não é aquilo que a pessoa pretende.
0: Mas depois há aquelas vezes em que a criança chora, começa a chorar, não nos deixa sair, não é?
1: Também.
0: Acontece muitas vezes.
1: Também, não é?
0: E então, o que
1: sim,
0: fazer?
1: Sim, porque os próprios pais dizem, trazem-me isto às vezes para a consulta. Sim, Lúcia, é tudo muito bem, isto é tudo muito bonito, eu vou sair e depois regresso e se a criança não aguenta que eu saia. Se a criança começa a vir triste, desregulada e não aguenta que eu saia, eu ainda me vou sentir pior, quer eu não tenho tempo para me regular e eu poder sair para me regular ainda causa perturbação à criança, por isso eu fico-me a sentir duplamente pior, não é? Portanto, isto é tudo muito bonito de falar, mas na prática não é assim tão fácil. Portanto, sim, ou seja, percebo aqui que seja esta questão do, ok, deveria atender primeiro à criança e ao choro dela, certo? Mas a questão é, que estado é que eu estou a ter, em que estado é que eu estou quando estou a atender ao choro da criança? E se estiver a atender ao choro da criança quando eu estou com raiva ou frustração, não é o melhor estado para lidar, por isso é importante também poder fazer aqui um acordo com a criança. Olha, eu percebo que estejas triste, que estejas a chorar, que seja um momento difícil, eu preciso de um momento para poder atender ao que estou a sentir e vou regressar. É preciso que confies em mim para saber que eu regresso e que vamos ter tempo para lidar com o que tu estás a sentir.
0: Pois há aquelas crianças que aceitam ou não aceitam, não é? É complicado.
1: Sim, também é aqui o desafio, nem todas vão aceitar logo à primeira. Agora, a questão aqui também é que depois é o exercício que se faz enquanto adulto.
0: Enquanto não se tenta, também não se sabe, não é?
1: Mas, que é os adultos, que depois é que se faz com os próprios adultos, que é, se o adulto fosse confrontado com esta hipótese, não é, de o que é que preferias enquanto criança? Que o teu pai tivesse estado lá enquanto estava frustrado ou que tivesse tirado o momento e depois voltasse? A maior parte de adultos dizem que querem a segunda. Eu preferia que ele tivesse demorado um tempo e tivesse voltado, do que lidar comigo com a frustração toda. Porque eu, depois de me sentir triste, ainda por cima fiquei zangado por causa dele ficar zangado. Portanto, eu não tive só um problema para lidar, tive dois.
0: Claro.
1: Portanto,
0: acrescentou-se.
1: Exato.
0: Algumas questões de pais que também, enfim, possam ser respondidas aqui no programa. A primeira delas é, tenho dois filhos e sinto que passo o dia inteiro a dizer não. Quando chego ao fim do dia, já estou a gritar. Sou uma má mãe? É a pergunta. O que é que pode responder?
1: Novamente é aqui a questão da competência que vem à tona, não é? É aqui a questão lá estava. Realmente estou a ser boa, estou a ser má. Porquê que esta necessidade do gritar, não é? Eu também iria explorar por aí. O que é que a pessoa está a sentir que não resulta tão bem antes de partir para o gritar e que leva a gritar? É o quê? É o sentir que não está a ser ouvida? É o sentir que não está a funcionar outras estratégias e vai para aí? É o já estar num limiar de frustração tal ou de tolerância tal que o gritar é logo a primeira opção? Também convinha perceber aqui qual é que destes áreas é. Mas sim, aqui também poder, a partir deste exemplo, que a própria pessoa poder reconhecer que está a gritar já significa que não se identifica com isso. Portanto, há aqui um desejo de melhoria, um desejo de fazer diferente. Portanto, pode ter aqui várias estratégias para lidar com a frustração, ou quer que seja, de outra maneira. Como, por exemplo, poder, olha, eu agora estou-me a sentir frustrada, a minha vontade era fazer outra coisa, mas vou estar aqui e poder lidar com a minha frustração de outra maneira. Até uma estratégia que se utiliza com as crianças é, por exemplo, eu passar a minha raiva para a parede. Exemplo, através do movimento de pressionar, não é? Vou descarregá-la desta maneira.

0: E às vezes até um exercício que se pode fazer com a criança. Olha, agora estou frustrado, estou com raiva, mas não vou escolher gritar porque sei que não é a melhor opção para mim. Então vamos fazer aqui isto os dois. E também às vezes funciona muito bem para a própria criança, que é os momentos em que a própria criança também grita muito e, não é, começa a ser difícil, não é, para os próprios pais da criança também ter uma estratégia à qual pode aceder, não? Ou em vez de atirar brinquedos ao chão, ou começar a bater com as pernas e braços e tudo, poder também recorrer a isso. Portanto, há aqui uma alternativa.
1: Muito bem, uma outra questão que nos chegou. Tento manter a calma, mas quando o meu filho não me obedece, sinto que me desafia. O que é que pode responder a isto?
0: Isto vai-me remontar aqui a um aspecto que lembro-me também já falámos antes, que é esta questão aqui parece que é meio da autoridade, não é? Ele desafia-me. Eu deveria ser a autoridade e ele não me deveria desafiar. Portanto, também convidar a reformular aqui esta interpretação desta maneira, que o que é desejado? Que ele tenha respeito por mim ou que ele me veja enquanto autoridade e não ouse desafiar-me? Um bocadinho nesse sentido. Muitas vezes é isso, né? Estas próprias manifestações representam a própria intensidade da desregulação que a criança está a sentir, por isso não é algo direcionado à mãe ou ao pai. É algo que muitas vezes advém do próprio acumular do dia, do que ela passou na escola, na creche, não quer que seja, e que depois vai desembocar, não é? E vai libertar com a figura mais segura para a criança, que muitas das vezes é o pai ou a mãe. Portanto, não é de consequência do que a pai ou a mãe fez, mas do que é que ela passou ao longo do dia.
1: Ok, terceira e última questão, que também fica aqui. Às vezes estou com os filhos, mas estou sempre a pensar no trabalho. Sinto culpa por não estar verdadeiramente presente. Que dicas também pode, digamos, que dar a estas pessoas que fazem a questão?
0: Mais uma vez, a presença não é só o estar exclusivamente dedicado a, não é? É eu poder comprometer-me a ter um tempo em que eu estou com ele, estou interessado com ele ou com ela, não é? Estou interessada naquilo que ele está a fazer, sem exceder a minha capacidade. Portanto, se eu consigo comprometer-me a ter 10 minutos de brincadeira com o meu filho, em que eu depois preciso de outros 10 minutos para planear o meu dia da manhã no trabalho, é ok. É preferível do que eu estar a ter 3 horas em que eu estou a fingir que estou ali, não estou, estou a fazer scroll no telemóvel, estou a fazer o jantar, estou a limpar a sala e estou a tentar convencer-me que ao mesmo tempo brinquei um bocadinho com o meu filho. É, depois vou exprimir isso tudo e não brinquei nada. Uhum. É, portanto, presença vazia não é melhor do que presença em menor quantidade, mas efetiva.
1: Bom, antes então da conclusão do programa de hoje, recordo que a rubrica é Ecos de Infância. Ora, por isso mesmo, podemos perguntar de que forma é que a nossa própria infância está a influenciar ou a nossa paciência enquanto pais. Isto acontece, obviamente, não é? Ter repercussões.
0: Sim, sem dúvida, claro que sim. É muito representativo, não é? Até porque lá está a maneira como nós também sentimos que tinham paciência ou tolerância para nós influencia muito a maneira como nós temos essa capacidade de sustentar o que nos acontece. Portanto, sim, mas também permitir aqui este desafio, que é sentirmos que tiveram muita ou pouca paciência para nós, também não dita exclusivamente aquilo que nós vamos ter para os nossos filhos, não é?
1: Claro.
0: Porque a capacidade de nos desenvolvermos a partir daí está sempre presente. Portanto, sim, acho que vou frisar aqui um ponto que já referi várias vezes, que a nossa história pode ser um molde para quem somos hoje, mas não define completamente. Portanto, também permitir esta possibilidade de reparação e de ressignificação de qual eu falo tanto.
1: Pronto, chegamos ao fim do programa de hoje, abordarmos aqui aquilo que mina a paciência dos pais e percebemos que é muita coisa, mas que há soluções para tudo, não é? Falamos do cansaço, da sobrecarga, falta de descanso, carga mental e também das nossas próprias histórias. Lúcia Menezes, para terminar, que mensagem gostaria de deixar ficar aos pais hoje, mediante aquilo que foi dito no nosso programa?
0: Um grande inimigo da paciência é a exigência. Portanto, cada vez que estejam a tentar ter mais paciência e também perceber como é que está a vossa exigência.
1: Fica essa nota. Muito obrigado. Regressamos na próxima semana.
0: Obrigada. Até lá.

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1: Olá, meu nome é César Joaquim Lisandro Cresce. Já tenho idade para ter juízo. E venho de Balda Fife, ali do Nordeste Transmontano.
2: Oh, moça, antigamente quando ando vidas e achei bom ali ao médico, era uma coisa séria, homem. 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Por isso que eu digo, tu queres saber como está a saúde da tua terra? 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
15: A Câmara de Mirandela ativou o Plano Municipal de Emergência por causa dos incêndios. A Câmara de Mirandela ativou ontem à tarde o Plano Municipal de Emergência por causa dos incêndios. A elevada extensão territorial, cerca de 12% da área total do concelho, das 5 freguesias onde lavra há 48 horas um incêndio, o risco para pessoas e bens e a necessidade de reforço da coordenação institucional e operacional foram as razões apontadas para esta decisão da autarquia liderada por Vítor Correia. O incêndio já afetou as freguesias de Agueiras, Bolsa, Valdetelhas, Fradizela e São Pedro Velho. O Presidente da Câmara, Vítor Correia, explica os efeitos práticos com esta ativação do plano de emergência.
16: Traz-nos, efetivamente, uma maior coordenação entre as diferentes estruturas de apoio aos incêndios, a nível nacional. Dá-nos aqui também uma maior flexibilidade em termos de logística, de requisições de meios necessários para combater o incêndio. Enfim, dá-nos aqui também mais a possibilidade de nós depois também termos acesso a apoios governamentais no que diz respeito aos prejuízos. Enfim, este é um passo que tinha que ser tomado para nós podermos ter aqui um apoio mais integrado a todas as estruturas nacionais no combate à defesa e à proteção dos prejudicados, nomeadamente os agricultores e os proprietários, todos em geral.
15: Por agora ainda não há dados atualizados da área ardida no concelho, mas o autarca miralense destaca o facto positivo de não se ter registado nenhuma vítima nestes incêndios no concelho.
16: Estamos aqui a falar de terrenos agrícolas e de mato, na cultura da oliveira, da amendoeira, da vinha, pronto, e outras culturas hortícolas que há aqui no nosso concelho. Assim, outros danos não há assim nada de relevante a registar, um ou outro edificado que estava devoluto, não há assim nada de extraordinário, nada de, com animais nem com pessoas, portanto, nada disso. Portanto, isso é um aspecto positivo, não haver vítimas. Agora, de facto, a área é bastante significativa e as culturas também.
15: Depois de várias horas de muita aflição dos habitantes das freguesias afetadas, esta sexta-feira a situação está bem mais calma, afirma Vítor Correia.
16: No nosso concelho temos apenas dois pontos que estão com alguma atenção, que é ali junto a Val Salgueiro, na zona da Pedreira, onde é que está lá uma equipa de sapadores apiada para fazer intervenção, porque não há outra forma de fazer, com um pequeno dos meios restos não conseguem ser a não ser apiados, dada a morfologia do terreno, e temos outra situação ali também, junto à Ponta Pedra, também similar, mas são situações que estão perfeitamente controladas e que o nosso concelho, para já, se não houver alterações, estará tudo a correr bem.
15: Desde ontem que o Executivo Municipal de Mirandela decidiu ativar o plano de emergência para assegurar uma resposta integrada e coordenada entre todos os agentes da Proteção Civil e entidades cooperantes, permitindo mobilizar recursos humanos e materiais de forma excepcional, garantindo a unidade de comando e de coordenação operacional. Entretanto, continua a lavrar em duas frentes o incêndio que deflagrou na passada terça-feira à tarde em Ervões, no concelho de Valpaços, mas que já se propagou aos concelhos de Mirandela e Vinhais. Em São Pedro Velho, Ervideira e Vilar de Ouro, no concelho mirandelense, ontem à tarde, os moradores foram mesmo encaminhados para pontos de encontro previamente definidos. Ao início da noite, em Vale das Fontes, no concelho de Vinhais, as populações foram confinadas por precaução, já que o fogo se encontrava demasiado próximo das habitações. Também em Soutilha, a GNR determinou o confinamento da população. Ao mesmo tempo, um novo incêndio em Chaves consumiu armazéns e alfaias agrícolas na aldeia de Pastoria, provocou a morte de animais e levou à retirada preventiva de uma idosa acamada. Para combater o incêndio, que já começou na terça-feira no concelho de Valpaços e estendeu-se aos de Mirandela e Vinhais, os meios de combate foram reforçados, estando no terreno perto de 1000 operacionais e 327 viaturas. A Associação Ambientalista Portuguesa, o IVO, juntou-se aos ecologistas em ação da Galiza numa concentração contra a mina de wolframio prevista para Agodinha, na Galiza, a cerca de 2 km da fronteira portuguesa. António Sá, daquela associação, diz que o protesto pretende alertar para o avanço do projeto sem uma avaliação de impacto ambiental transfronteiriça.
6: Os ecologistas em ação, eles também estão, obviamente, tanto como nós, preocupados com a mina de San Juan, que está prestes a entrar em funcionamento sem os requisitos necessários, nomeadamente um estudo de impacto ambiental transfronteiriço, e resolveram convidar-nos também a estar presentes nesta concentração, que vai ter uma paragem na Godinha, precisamente.
15: A associação teme sobretudo os impactos da exploração nos recursos hídricos em território português.
6: Estamos a falar de uma mina que dista apenas 2 km da nossa fronteira. Estamos a falar de uma mina que vai seguramente contaminar um dos rios mais importantes que atravessa a região, que é o rio Rabassal. Portanto, é um rio extremamente importante do ponto de vista ecológico, do ponto de vista do abastecimento de água às populações de Vinhais também, a várias aldeias do concelho de Vinhais. E, portanto, a entrada em funcionamento de uma mina a céu aberto, neste caso o wolframio, vai gerar um impacto enorme naquela região.
15: A UIVO denuncia ainda alegadas irregularidades no processo de licenciamento da mina.
6: A entrada em funcionamento desta mina estaria sujeito a requisitos fundamentais. Um deles é um estudo de impacto ambiental transfronteiriço, que, aliás, como já havia sido sentenciado por um tribunal em Santiago de Compostela. Portanto, não poderia entrar em funcionamento esta mina, nem ser prolongado o seu prazo de concessão, sem haver um estudo de impacto ambiental transfronteiriço. E, portanto, os promotores da mina estão a ignorar completamente essa decisão do tribunal.
15: Durante a concentração, junto à Igreja de São Martinho, em Agodinha, a Associação Portuguesa entregou uma carta ao presidente da Câmara Local. O azeite de porca de Mursa voltou a ser distinguido em concursos internacionais. Neste caso, no Great Taste, em Inglaterra, a cooperativa conquistou 3 medalhas de uma estrela com os azeites de castanha, biológico e DOP. O presidente da cooperativa, Francisco Vilela, considera que o reconhecimento internacional reforça a estratégia de procura de novos parceiros, sobretudo junto da diáspora.
8: ainda hoje, né? Portanto, recebemos mais 3 medalhas, portanto, de um concurso, portanto, inglês, no Great Taste, de uma estrela, portanto, cada um dos nossos produtos. A ideia, claro, é encontrar parceiros, não é? Nomeadamente até na diáspora, portanto, ou seja, a tendência é irmos para concursos que tenham uma ligação com a diáspora portuguesa, porque acaba por ser mais fácil, portanto, entrarmos nesses mercados, e depois aqueles mercados que sejam emergentes também, portanto, os Estados Unidos, portanto, não posso dizer, em que possam ser interessantes.
9: Na Alemanha ficaram também concluídos os resultados do Berlin Global Olive Oil Awards. A cooperativa agrícola de Mursa terminou o concurso com 7 medalhas de ouro e 2 de prata, conquistadas em diferentes categorias.
8: Ou seja, nós recebemos, portanto, 7 medalhas de ouro e 2 medalhas de prata neste Berlim, em várias categorias. É um feito único, né? Seja no mercado português, seja mesmo marcas internacionais. Normalmente os operadores têm tendência a especializarem-se só num tipo de azeite. Ou seja, nós vencemos com azeites de início da campanha, azeites de fim da campanha, azeites blends, que são de variedades tradicionais da região de Trás-os-Montes, né? Madural, Verdial, Cobrançosa e Cordovil, e também monovarietais, ou seja, monovarietais Cobrançosa, monovarietais Cordovil, e depois aromatizados, ou seja, por fusão, que é o caso do azeite com cacau e o caso do azeite com castanha judia, portanto, e conseguimos vencer em todas as categorias. Para além disto, ou seja, na questão da imagem, do packing, do design, significa que também temos um produto, para além de ter qualidade e interesse, a apresentação.
9: Entre as distinções alcançadas, destacam-se ainda um double gold na avaliação sensorial e uma medalha de ouro na categoria de design e embalagem.
8: O double gold, ou seja, a medalha de ouro sensorial, portanto, ou seja, de prova, num painel de provadores, e depois, ou seja, o destaque, medalha de ouro em termos de design e packing, em que são júris, especializados em marketing e packing, portanto, em label, de conseguir perceber, portanto, se a imagem tem uma boa percepção do público, se tem aceitação, portanto, a qualidade da imagem, portanto, ou seja, e acabamos por receber os melhores produtos das medalhas de ouro. Portanto, isso também é um caso único.
9: A Cooperativa Agrícola de Mursa soma já 125 prémios internacionais apenas nesta campanha e aguarda ainda os resultados de mais 2 concursos na Argentina.
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0: 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Agenda Cultural de Mirandela. E até domingo estão as festas da cidade de Mirandela e de Nossa Senhora do Amparo. Mais um ano com um programa repleto de música, tradição, cultura e animação para todas as idades. Grandes concertos, marchas luminosas, fogo de artifícios, espetáculos piromusicais, DJs, folclore, atividades religiosas e muitos momentos de convívio esperam por si numa celebração que junta gerações e enche a cidade de alegria. Artistas como Herman José de Laz, Afonso do Brás, Bia Cabos, Kim Barreiros, João Pedro Paes, Kiko Ishot e Kings, entre muitos outros. Há motivos de sobra para viver cada dia desta grande festa. Os espetáculos são todos gratuitos. Traga a família, reúna os amigos e venha sentir a hospitalidade, a tradição e a energia que fazem das festas de Mirandela um dos maiores eventos da região. Mirandela está em festa até domingo. O programa Verão Jovem 2026 está. O município volta a promover a iniciativa de ocupação de tempos livres dirigida a jovens entre os 14 aos 17 anos residentes do concelho. Até 28 de agosto, os participantes terão a oportunidade de contactar com diferentes serviços municipais, desenvolver competências e adquirir experiências em contexto real, num ambiente seguro e orientado para a aprendizagem. Os jovens selecionados recebem uma bolsa de participação de 100 euros por quinzena. O Verão Jovem é uma oportunidade para ocupar as férias de forma útil, conhecer melhor o funcionamento dos serviços municipais e adquirir novas experiências. Informações e inscrições na Divisão de Educação, Ação Social, Desporto e Juventude. Mirandela Mais Tua, voluntariado Jovens Natureza e Floresta 2026. Cuidar da natureza está em ti. O município de Mirandela, em parceria com o IPDJ e outras entidades, lança o programa Mirandela Mais Tua, no âmbito do voluntariado Jovem Natureza e Florestas, e convida os jovens a inscreverem-se como voluntários. A ação é destinada para jovens dos 14 aos 30, tem uma bolsa de participação de 13 euros por dia, com um horário de 5 horas por dia, com duração de turnos individuais de 10 dias. Uma oportunidade única para os jovens contribuírem ativamente para a proteção do ambiente, ganharem experiência e viverem uma aventura ao ar livre com um propósito. Mais informações no sítio programasjuventude.ipdj.gov.pt ou no município de Mirandela. Fechamos aqui hoje esta edição de Passos do Conselho. Um conselho de Mirandela.
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1: A Câmara de Mirandela ativou ontem à tarde o Plano Municipal de Emergência por causa dos incêndios. A elevada extensão territorial, cerca de 12% da área total do concelho, das 5 freguesias onde lavra há 48 horas o incêndio, levou o Executivo a ativar o plano. O incêndio começou em Valpaços há 3 dias, propagou-se durante a noite de ontem aos concelhos de Macedo Cavaleiros e de Vinhais. Entretanto, em Chaves há um outro incêndio que preocupa as autoridades. Teve início ontem, em São Domingos, está a ser combatido por 197 operacionais. A cidade do Peso da Régua está em festa até 17 de agosto, com um programa que já começou a 24 de julho. Apresenta concertos, animação de rua, tradições religiosas e culturais ligadas ao Rio Douro.
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1: A Câmara de Mirandela ativou ontem à tarde o Plano Municipal de Emergência por causa dos incêndios. A elevada extensão territorial, cerca de 12% da área total do concelho, das 5 freguesias onde lavra há 48 horas o incêndio, o risco para pessoas e bens e a necessidade de reforço da coordenação institucional e operacional foram as razões apontadas para esta decisão da autarquia liderada por Vítor Correia. O incêndio já afetou as freguesias de Agueiras, Bolsa, Val de Telhas, Fradizela e São Pedro Velho. O Presidente da Câmara, Vítor Correia, explica os efeitos práticos com esta ativação do plano de emergência.
3: Traz-nos, efetivamente, uma maior coordenação entre as diferentes estruturas de apoio aos incêndios a nível nacional, dá-nos aqui também uma maior flexibilidade em termos de logística, de requisições de meios necessários para combater o incêndio, enfim, dá-nos aqui também mais a possibilidade de nós depois também termos acesso a apoios governamentais no que diz respeito aos prejuízos. Enfim, este é um passo que tinha que ser tomado para nós podermos ter aqui um apoio mais integrado a todas as estruturas nacionais no combate à defesa e à proteção dos prejudicados, nomeadamente os agricultores e os proprietários, todos em geral.
1: Por agora ainda não há dados atualizados da área ardida no concelho, mas o autarca mirandelense destaca o facto positivo de não se ter registado nenhuma vítima nestes incêndios no concelho.
4: Estamos aqui a falar de terrenos agrícolas e de mato, na cultura da oliveira, da amendoeira, da vinha, pronto, e outras culturas hortícolas que há aqui no nosso concelho. Assim, outros danos não há assim nada de relevante a registar, um ou outro edificado que estava de voluto, não há assim nada de extraordinário, nada de com animais nem com pessoas, portanto, nada disso. Portanto, isso é um aspecto positivo, não haver vítimas. Agora, de facto, a área é bastante significativa e as culturas também.
1: Depois de várias horas de muita aflição dos habitantes das freguesias afetadas, esta sexta-feira a situação está bem mais calma, afirma Vítor Correia.
3: No nosso concelho temos apenas 2 pontos que estão com alguma atenção, que é ali junto a Valsalgueiro, na zona da Pedreira, onde é que está lá uma equipa de sapadores apiada, portanto, fazer intervenção, porque não há outra forma de fazer, com um dos meios restos não conseguem ser a não ser apiados, dada a morfologia do terreno, e temos outra situação ali também, junto à Ponta Pedra, também similar, mas são situações que estão perfeitamente controladas e que o nosso concelho, para já, se não houver alterações, estará tudo a correr bem.
1: Desde ontem que o Executivo Municipal de Mirandela decidiu ativar o plano de emergência para assegurar uma resposta integrada e coordenada entre todos os agentes da Proteção Civil e entidades cooperantes, permitindo mobilizar recursos humanos e materiais de forma excepcional, garantindo a unidade de comando e de coordenação operacional. Entretanto, o incêndio que começou em Valpaços também já se propagou durante a noite de ontem ao concelho de Macedo Cavaleiros e ao de Vinhais, com uma das frentes próxima das aldeias de Lama Longa, Argana, Vila Nova da Rainha e Fornos de Ledra, no concelho de Macedo, e de Val das Fontes e Rebordelo, já no concelho de Vinhais. A presidente da Junta de Freguesia de Lama Longa, Betina Gonçalves, explicou que o fogo encontra-se numa fase de vigilância.
5: Chegou a Vila Nova da Rainha, Fornos de Ledra, e ainda tem pequenos focos. Estamos a avaliar a situação no terreno, há mais meios também sob vigilância. Vamos ver se não há reacendimento, vamos ver.
1: Adianta também que a noite foi complicada e que vão continuar a avaliar a situação.
5: Houve algumas, mas correu bem, pelo menos para já. Estamos em cima do acontecimento, vamos ver como é que vai correr durante o dia. e com a subida da temperatura. Vamos ver, durante a noite depois acalmou, mas estamos a avaliar a situação no terreno.
1: Durante a noite, por precaução, os habitantes de Val das Fontes e de Rebordelo foram confinados. Em Chaves há um outro incêndio que preocupa as autoridades. Teve início ontem em São Domingos, está a ser combatido por quase 200 operacionais. Durante a noite, as chamas chegaram à aldeia de Pastoria, consumindo armazéns e vitimado vários animais. Nuno Vaz, presidente da Câmara de Chaves, lembra que o incêndio teve início junto à Estrada Nacional 103, numa zona que não teve o devido cuidado da Infraestruturas de Portugal, acusou a autarca.
6: Teve ali uma ignição e é verdade que é um resultado de várias circunstâncias. Primeiro, a ignição acontece na berma da estrada, cuja vegetação não foi removida, cortada, como era a obrigação do IP. Depois, muito calor, um vento muito acentuado e, naturalmente, um solo muito seco, uma vegetação também muito seca, e isso fez com que tivessem-se existidas as condições para que o incêndio, enfim, tivesse uma progressão quase vertiginosa. E a verdade é que durante a tarde de ontem e a noite ele progrediu de uma forma muito intensa.
1: O autarca fluviense estima que já foram consumidos mais de 1.000 hectares de mato e floresta, tendo ardido armazéns, alfaias agrícolas e vitimado animais. Nuno Vaz diz que viveram-se momentos de grande aflição em várias aldeias do concelho.
6: Primeiro em direção à Pastoria, depois foi em direção à aldeia de Moval, depois esteve por cima de Sotelo, ameaçou o Seara Velha, depois inverteu e pôs também casas novas em Alvoroço. E a verdade é que sim, já foi consumido muito mato, foi consumido muita floresta. Estimamos que já tenha sido consumido mais de 1.000 hectares, enfim, que tenha mais de 1.000 hectares de área consumida. E depois já temos também situações de, naturalmente, enfim, alguns armazéns que foram tomados por incêndio, também fardos de feno, também alguns animais, também alfaias agrícolas, enfim. Não temos necessariamente ainda uma informação ainda muito rigorosa, mas de facto o incêndio tem sido muito intenso, muito, muito severo. Digamos, o único aspecto positivo de toda esta situação dramática é não haver ainda vítimas a lamentar.
1: O presidente da Câmara de Chaves sublinha que o esforço dos bombeiros tem evitado que o fogo chegue às habitações.
6: Realmente isso tem a ver muito com a ação dos bombeiros, que procuram sempre e bem salvaguardar primeiro as pessoas, depois os seus bens, e isto na sua primeira dimensão tem sido conseguido e, portanto, uma nota aqui positiva. Ainda assim, enfim, o incêndio continua a lavrar, ele não está ainda completamente contido e neste momento temos uma preocupação muito grande que tem a ver com o incêndio, que ainda está numa das três frentes muito ativa, que fica entre a Pastoria e Casas Novas.
1: Ontem a Proteção Civil ativou o estado de prontidão especial de nível 2 e 3. José Ribeiro, segundo comandante da Autoridade Nacional de Proteção Civil, refere que foi ativado para o interior do país o estado de prontidão de nível 3, tendo o reforço de meios.
7: Ativámos o estado de prontidão especial de nível 2 e 3, de nível 2 para o litoral e nível 3, que é o segundo mais grave, para todo o interior de Portugal continental. Esta ativação do estado de prontidão especial teve como consequência um conjunto de determinações operacionais que foram implementadas no terreno, nomeadamente o pré-posicionamento de meios, quer a nível nacional, mas principalmente no patamar subregional.
1: A frente de incêndio em Chaves entre Pastoria e Casas Novas é a área que está a preocupar hoje as autoridades. A cidade do Peso da Régua está em festa até 17 de agosto, com um programa que já teve início a 24 de julho. Apresenta diversos concertos, animação de rua, tradições religiosas e culturais ligadas ao Rio Douro. O presidente da Câmara do Peso da Régua, José Manuel Gonçalves, diz que a festa celebra as tradições e acolhe quem visita a cidade por estes dias.
8: É virada para a nossa raiz, é virada também para aquilo que é a nossa história e, acima de tudo, é um momento também em que recebemos também a nossa comunidade imigrante. Recebemos também as centenas de milhares de turistas que cada vez mais também vêm a Peso da Régua e ao Douro para usufruir dos seus momentos de festa e, portanto, cada vez mais também temos de preparar para receber toda essa gente. E foi nesse sentido que nós preparamos este programa e criamos este conceito de festas de 3 semanas aqui no concelho, um pouco olhando também inspirados naquilo que acontece um pouco pela região. Portanto, este é um complemento a outras festas que outros concelhos vão fazendo. Portanto, e a todos juntos, cada vez mais afirmamos os nossos concelhos, mas também esta região do Douro, de uma forma geral, a todos aqueles que nos visitam e vêm usufruir daquilo que nós cá temos.
1: Nos dias 15 e 16 de agosto são os dias mais aguardados devido à Procissão do Triunfo e o Arraial no Rio Douro.
8: É, a Procissão do Triunfo no dia 15 e 16 são dois momentos muito altos, são os momentos mais altos que nós temos as nossas festividades, mas também o dia 14, que é a tradicional noitada, e o dia 15 à noite, que é o nosso arraial e também uma referência de toda a região, o fogo de artifício lançado no Rio e para toda aquela zona ribeirinha que tem milhares de pessoas pelas encostas de Douro, são também momentos de, são pontos altos das nossas festividades, que naturalmente eu convido todos aqueles da região e fora dela possam vir, que possam vir visitar e possam vir participar também neles, porque acho que são momentos em que vale a pena estar presente.
1: O Presidente da Câmara do Peso da Régua lembra que o Douro tem de ter uma estratégia que liga a viticultura, as tradições e o turismo.
8: Nós cada vez mais temos de ter um Douro com duas preocupações. Uma, de garantir a sustentabilidade de todos aqueles que mantêm o Douro inscrito no património da humanidade. Estamos com 25 anos de inscrição do Douro como património da humanidade e, de facto, temos de cada vez mais de olhar para esse e criar condições de sustentabilidade. E, por outro lado, também, dentro dessa sustentabilidade, eu penso que abrimos o Douro ao mundo e ao turismo pode ajudar também a essa sustentabilidade. E, portanto, é nesta simbiose que nós cada vez mais temos de trabalhar, mantendo a sustentabilidade, quem trabalha a vinho e o vinho, mas também criando hoje também a dinâmica económica ligada ao setor do turismo e do enoturismo. Portanto, esta é claramente é nisto que assenta cada vez mais a estratégia da região. É aqui que nós somos mais fortes e podemos potenciar tudo aquilo que nós cá temos e aliando aquilo que é a nossa história, aquilo que é o nosso património, porque de facto estamos numa zona com muito património, somos a região mais marcada e regulamentada mais antiga do mundo e, portanto, temos de fazer valer esse nosso estatuto também um pouco pelo país e pelo mundo.
1: Para José Manuel Gonçalves, as festas do Douro são muito mais do que um conjunto de iniciativas, sendo a expressão de identidade, da devoção e do orgulho das populações dorienses. Esta noite, nas festas do Douro, atua Dilas no palco principal. No fecho desta edição, recordo-lhe que a Câmara de Mirandela decidiu ativar o Plano Municipal de Emergência por causa dos incêndios. Vítor Correia, autarca mirandelense, explica na prática o que é que vai mudar.
3: Traz-nos, efetivamente, uma maior coordenação entre as diferentes estruturas de apoio aos incêndios, a nível nacional, uma maior efetividade em termos de logística, das requisições de meios necessários para combater o incêndio. Enfim, dá-nos aqui também mais a possibilidade de nós depois também termos acesso a apoios governamentais no que diz respeito aos prejuízos. Enfim, este é um passo que tinha que ser tomado para nós podermos ter aqui um apoio mais integrado a todas as estruturas nacionais no combate à defesa e à proteção dos prejudicados, nomeadamente os agricultores e os proprietários, todos em geral.
1: Recordo que o incêndio começou em Valpaços já há 3 dias, propagou-se aos concelhos de Mirandela, Macedo Cavaleiros e Vinhais.
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5: Boa tarde, minha gente! Liga aí, fica a

0: Caracata FM, 13 horas e 2 minutos. Muito boa tarde, edição de discos pedidos, a última deste mês de julho. 31 de julho, minha gente, vamos lá ligar para a Terra Quente. E está quente mesmo. 278-200-600 ou 601. E já temos alguém à espera do outro lado. E alguém que também está a acabar de ligar para nós. Muito boa tarde.
1: Boa tarde, Sr. Zé.
0: Boa tarde, amigo Zé. Como está?
1: Olha, está tudo bem. Olha, até estou aqui no café, aqui fora, sentado. Ouvi o rádio.
0: Muito bem. Um abraço grande aí para Augusta e...
1: Olha, eu estava aqui limpar as mesas, mas anda ali.
0: Já foi embora. Está certo. Já então vá. Tudo de bom. E então vamos ouvir uma música de quem?
1: Olha, a música pode ser uma... da Helena Correia e José Melhor.
0: Ok. Para quem é que vai?
1: Olha, vai para a Sofranda, para o Soraya, para a Sadolina, para a Sorejinha, para o seu Zé e para a Cláudia. Vai para a Maria João, para a Mariana, para o Célio e para o Ricardo. Vai para o meu primo Mário dos Passos, vai para o Freitinho de Soluções, vai para o Zé Manel, vai para o seu Lucinda de Soluções, vai para a Padaria Barreira, vai para o seu Fernandinho, que eu chamava Fernandinho, são ele, o senhor Américo, o senhor Raul, o Marco da Sobreira para o pai e para a mãe e para a filhada, vai para a Dona Luísa Valteiras, vai para a Bolívia, vai para o Paulo Quintela e para a senhora dele, vai para a senhora Luzinda, para a Amélia e para o marido, e vai para a Alguinha, as melhores também para ela. E vai para... Olha, vai para toda a gente e para o senhor e até a segunda. Obrigado.
0: Muito obrigado nós. Um abraço grande. Até a segunda, Zé. Tudo bom. Vamos em frente. Mais uma participação. Boa tarde.
2: Boa tarde, Zé.
0: Olha o nosso Marco. Boa tarde, Marco.
2: Foi de sorte.
0: Ah, hoje foi com sorte, hein?
2: Hoje foi.
0: Pois claro. Pois claro. Então, Marco, vamos ouvir uma música de quem, meu amigo?
2: Ah, vamos ouvir aí uma de Parabéns, vá.
0: Parabéns. Certo. Para quem vai?
2: É para a nossa amiga Nazaré. Tudo hoje é só para ela.
0: E ela bem merece. Ela bem merece.
2: Merece, senhora, que já tive a coisa de a conhecer, é boa pessoa, sim, senhora.
0: Sem dúvida. É das nossas.
2: É.
0: Não é? Pois claro. Muito bem. Marco, olha, um abraço grande para ti, para a família também, para todos, está bem?
2: Realmente.
0: Tudo bom.
2: Semana para ti,
0: muito obrigado, igualmente. Vamos à música. Para já temos aí a música da Helena Correia.

0: Ora, muito bem, 13 horas e 11 minutos. Vamos em frente, mais uma participação. Quem será que está para falar connosco? Boa tarde.
1: Boa tarde, amigo.
0: Olha o nosso Fernandinho.
1: Ele já falou.
0: Já falou. O nosso Zé já falou.
1: Fernandinho.
0: É verdade. Ora, muito bem. Então, Fernando, vamos ouvir uma música de quem, meu amigo?
1: Ah, o padre Jorge Ferreira. Parabéns, parabéns.
0: Sim.
1: Hoje é só para a minha princesa. E para o pessoal ouvir, se quiserem, mas os parabéns vai para a minha princesa.
0: Muito bem, para Nazaré, que está a ouvir, de certeza absoluta.
1: Ele
0: e a mamã. E a mamã também deve estar, de certeza.
1: Ai, a minha mãe também está, não perde.
0: Um beijinho, não perde. Grande, um beijinho grande para a dona Aninhas, da minha parte.
1: Pois, obrigado.
0: Muito bem.
1: Hoje é só para ela, pá, que ela merece todo o conforto do mundo.
0: Claro que sim, claro que sim. Muito bem. Então, Fernando, um abraço grande e um bom fim de semana.
1: Igualmente. Pode ser que nos vejam lá na festa.
0: Pronto, exatamente. É a festa da Romba. Começa hoje.
1: Não,
0: é isso mesmo. Começa hoje, não. A festa já começou antes, mas pronto. Hoje é que é aquela noite, a noite que ninguém dorme.
1: Mas hoje a noite é muito cansativa para mim.
0: Pois, é a noite dos bombos, não é?
1: É muito cansativa. Já fui algumas vezes, mas fico muito cansado.
0: Pois.
1: Vou lá amanhã e passado.
0: Pronto, muito bem. Amanhã temos aí a procissão.
1: E o foguete, pois. Se não cortarem.
0: Pois.
1: Pronto, olha, um abraço.
0: Muito então. Bem, um abraço grande também da minha parte. Está bem, Fernando? Tudo de bom.
1: Até segunda ou até amanhã.
0: Muito obrigado. Vamos à música.

0: Ora, muito bem, vamos em frente. 13 horas e 16 minutos, máximas para hoje, 36 graus. Já se nota que está quente, mas felizmente as noites estão mais brandas. Ainda bem. Ora, vamos em frente nesta edição. Já temos mais uma participação. Boa tarde.
1: Boa tarde, Sr. Zé. Como está?
0: Viva. Tudo bem, Lúcia. Estamos bem, felizmente. Estamos quase a chegar ao fim de semana.
1: Já estamos no final de semana.
0: Sim, estamos no final de semana, mas pronto, ainda se trabalha hoje. Tem que ser.
1: Pois, certo.
0: É. Tem Lúcia, razão, é? Claro que sim. Qual é a música que quer ouvir?
1: Olha, vamos ouvir Luís Portela, Mais Que Um Amigo.
0: Muito bem. E para quem é que vai?
1: Olha, vou mandar um beijinho para si, para João, para Matheus, para os seus pais, para os seus sócios, para a família. Para todos que estão na nossa companhia, mas esta música é dedicada aos nossos aniversariantes, especialmente à Nazaré, à mãe, ao irmão e aos filhotes, ao marido, a toda a família dela. Um beijinho muito especial para ela, ela sabe que é mais que uma amiga. Um beijinho muito especial para ela. Um beijinho também para a sobrinha, ou para o sobrinho da nossa Sulmirinha. Também para os pais do Carlos, que façam mais uns pouquinhos. Um beijinho muito especial para todos. Um bom fim de semana para todo mundo. Para todos quantos trabalham colaboradores. Um beijinho muito grande para os nossos imigrantes e que façam boa viagem às suas terrinhas, às suas terras de Natal. Então, Zé, olha, uma boa noite de bombos. Eu agradeço o convite, mas não usou picotes.
0: Pronto, okay? Muito bem.
1: Um beijinho muito grande, então, Zé. Um bom fim de semana para todo mundo. E vamos ver se temos mais sorte no fim de semana, se os fogos acabam. Beijinho também, muita força aos nossos bombeiros e para todos aqueles que estão a passar um mau bocado. Beijinho grande. Então, Zé, até segunda, se não sei o que quiser. E mais uma vez, parabéns para quem está também, especialmente para a nossa amiga Nazaré.
0: Muito bem.
1: Beijinho Lúcia, grande para beijinho. Ela, para toda a família.
0: Muito beijinho, bem. Beijinho,
1: então, até segunda.
0: Muito obrigado, até a segunda. Tá. Mais uma participação. Muito boa tarde.
2: Boa tarde, Zé.
0: É a nossa amiga. Como é que vai, a Luzinda?
2: Tudo bem, então. Está muito calor.
0: Pois está.
2: Miranda, está muito calor.
0: Pois está, está muito calor mesmo. Mas pronto, olha, é o tempo que temos, não é? Ainda só agora é que vamos entrar em agosto.
2: Já está fresquinho. Já até que está fresco.
0: É, à noite sim. Então, vamos ouvir uma música de quem?
2: Zé Malhoa.
0: Zé Malhoa, boa escolha. Para quem vai?
2: Oi, vai para mim e para a minha Amélia. Já peguei a MCDN. E para o Zé, para o seu filho, para a sua esposa, para a sua mãe, para o seu pai. Beijinhos para eles todos e para o Zé. E para o meu homem. Para o Firmino da Sobreira, as mulheres deles, do momento do Firmino, e para o Chico, para a Beta, para a Francisca e para o Jorge e para a Jéssica, para as mulheres da mãe dele. Para o Sr. José dos Eixos, um beijo para ele. Para o Sr. Freitas, um beijo para ele. Para o Sr. Amílcar também. E para o Sr. Fernanda Palorca, para ele, para a mãe, para a irmã. E os parabéns para a Dona Zé, para a Nazaré, para a irmã do Frontores.
0: Uhum.
2: Como é que ele se chama?
0: Sim.
2: É mais do Fernando Torres.
0: Nazaré.
2: A Nazaré.
0: Sim.
2: E para a Dona Zézia, e para a Dona Carmen, e os parabéns para a neta da Dona Carmen. Da Dona Zézia. Está tudo.
0: Pronto, muito bem. Faz para aí uma confusão.
2: É verdade, é o confuso.
0: É o calor, pronto, está bem, está certo. Então,
2: é o calor, é.
0: Beijinho grande e bom fim de semana.
2: Obrigado, beijinho.
0: Muito obrigado. Vamos à música, para já, o Luís Portela.

0: Ora, muito bem, estamos a 29 minutos do final desta edição. Vamos atender alguém mais. Do outro lado, boa tarde.
1: Boa tarde.
0: Boa tarde, dona Adélia. Viva, qual é a música?
1: A música pode ser o Rancho Folclore de Mirandela, que outro dia o seu colega pôs em uma escolha e era mesmo bonita, que eu gostei.
0: E então aí para quem vai?
1: Vai para todos vocês aí da Rádio Terra Quente FM. Vai para toda a minha família em geral, não esquecendo ninguém, para a Helena de Carvalhais e para a mãe dela também, e para os ouvintes que estão a ouvir. Olha, e você tem, é verdade, tem 10 amores, é o seu filho e a sua senhora.
0: Dora, exatamente, pois, isso mesmo. Muito obrigado, beijinho grande, então bom fim de semana.
1: Obrigado igualmente.
0: Muito obrigado, muito obrigado. Vamos em frente, ora, para já não temos ninguém, temos os comentários.
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1: E o auditório também se traz voltas.
2: Vamos em frente. Mais participações. Viva, muito boa tarde.
3: É para mim.
2: É? Olguinha, viva, como está?
3: Estou tão bem. Venho da hora de despedida agora. Há uns dias.
2: Pois, eu sei que vai ser operada, não é? Pronto.
3: O que
2: acontecer? Vai correr tudo bem, que nós estamos cá a torcer por si, está bem?
3: Ora, é isso mesmo, é isso que sim.
2: Ora, muito bem. E então, minha amiga, a música que quero ouvir, qual é que é?
3: Eu quero ouvir hoje uma música da sua escolha.
2: Uma música à minha escolha. Olhe, então, olhe, eu gosto tanto da música que fala em si, vai ser essa mesmo. Muito bem, então e para quem é que vai a música?
3: Para o meu marido, para os meus filhotes, para toda a minha família, para a Regina, para o meu beijão com o Cine, para o marido, para a Maria João, para a Mariana, para a Colótea e para os pais, para todas as pessoas que me dedicam a mim, que gostam de mim, para os meus amigos todos, para o meu beijão com a Docinha, para o senhor Sérgio, para a família, para o senhor Tadé, para a sua esposa, para o seu filhote, para os seus pais e para os seus sogros, com uma beijoca, docinha, mas hoje vai ser com gente liga, com um moranguinho, muito bom.
2: Muito bem, é bom.
3: E mais também, um bom fim de semana, com muita saúde, até a próxima.
2: Pronto, Olga, então olha.
3: Mas eu ainda vou voltar.
2: Claro que sim, então olha. Com mais força ainda, exatamente. Então, olha, corra tudo bem, nós estamos cá a torcer
3: muito
2: por si, está bem? Muita saúde, beijinho grande para si.
3: Obrigada, até para a próxima.
2: Muito obrigado, e a próxima que seja muito breve. Ora, vamos então em frente falar com mais alguém. Boa tarde.
4: Bom dia.
2: Oh, João, estás bom? Está tudo bem?
4: Já estou sentado, rapaz.
2: Pronto, deixa de estar. Não estás melhor do que eu também estou.
4: Pronto, já estão.
2: Também não estás melhor que ainda não almoçaste, eu também não.
4: Pronto, já somos dois, então. Olha, ainda não almoçamos e estamos assentados. Olha que levamos uma vida, digo-te eu.
2: Podes crer, à espera que da chuva.
4: Rapaz, então bem temos de estar sentados, digo-te eu.
2: Podes crer. João, qual é a música, meu amigo?
4: Quero ouvir os Roxette.
2: Boa. Olha, o meu compadre, se está a ouvir a Terra Quente, diz ele, ei, pá, que espetáculo. Para
4: claro,
2: quem é que vai
4: então
2: a música?
4: Olha, vai para mim, vai para ti. Vai para o Joãozinho de Ancras, um abraço para ele. Vai para a minha esposa, para os meus filhotes. Vai para o tio Fernando da Palorca. Vai para o tio Milker. Vai para o Marco. Vai somente os parabéns para a Nazaré. E quem estiver a ouvir, eu estou a dizer. E para ti também.
2: Muito bem, João. Um forte abraço para ti e um bom fim de semana, meu amigo.
4: Já é fim de semana hoje.
2: Dizem.
4: Para alguns,
2: é?
4: Rapaz, para alguns.
2: Um abraço
4: para
2: grande.
4: Para mim lixou-se tudo, pá. Para mim
2: eu,
4: nada.
2: Eu acredito. Um abraço um para ti.
4: E um abraço para o meu amigo Helder também, para ele.
2: Isso mesmo, muito bem. Forte abraço. Tudo bom.
4: Tchau, doutor Zé. Tchau.
2: Obrigado,
4: tchau.
2: Muito obrigado. Vamos à música. Ora, para já temos aí a Rosinha. É verdade, a Rosinha. Não é a Rosinha, é a Olguinha. A Olguinha. Olha, a Olga beijoqueira.

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0: Ora, muito bem, estamos a terminar esta edição e a última participação está do outro lado. Viva, muito boa tarde.
1: Boa tarde.
0: Olha a nossa amiga Ana, aí está ela. Boa tarde, Ana. Viva, como está?
1: Estamos andando, graças a Deus.
0: E talvez, também, meu pai também. Ah, fim de semana à porta, pois estamos bem, não é?
1: Claro, claro, claro que sim, é a melhor coisa.
0: É, sem dúvida. E então, Ana, qual é a música que quer ouvir, minha amiga?
1: Olha, Viver a Vida, de Micael Carreira.
0: Boa. E para quem é que vai?
1: Olha, vai para... Vai para o meu marido, para as minhas filhas, para a minha netinha, para os meus genros, vai para si, para vocês, vai para todos os participantes e ouvintes, e vai para também quem esteja de parabéns, pessoalmente para a Dona Nazaré, que tenha muita saúde e conte muitos anos com muita saúde. Conte muitos com saúde.
0: Claro.
1: E vai para toda a gente que faz parte da nossa parte da Terra Quente e está tudo por hoje. Olha, e para si um beijinho e bom fim de semana e condução de bom trabalho. Bom trabalho, não, já vai sair agora, não é?
0: Sim, agora vou para o outro lado. Exatamente, muito claro. Bem. Então, olha,
1: bom almocinho.
0: Ora, muito obrigado. Um beijinho grande para si e para um abraço ao seu Joaquim também, aliás, para toda a família.
1: Obrigado.
0: Um bom fim de semana.
1: Obrigado, igualmente também para si.
0: Muito obrigado.

Ora, muito bem, pois é, minha gente, estamos no final. Viver a vida é o que precisamos. Vivam a vida e vamos de fim de semana aproveitar também este fim de semana que se prevê com muito calor, é verdade. Por isso, aproveitem. E especialmente também para os mirandelenses, uma boa festa. As festas de Nossa Senhora do Amparo estão a terminar. Terminam já no próximo domingo. Fiquem bem.

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1: Manobras ABC até ao Z. Dicionário enciclopédico. C. Letra C. Castor e Pólux. Na mitologia, figuras da mitologia grega e romana. Filhos gêmeos de Leda e Júpiter. Participaram na expedição dos Argonautas. Símbolo do amor fraterno. Inseparáveis até à morte. Tornaram-se deuses dos atletas e marinheiros, representados pelas estrelas de uma constelação que representa também um dos signos do zodíaco, os gêmeos.
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0: 2 horas.

0: Bem-vindos à Opinião Independente. Depois de duas semanas de ausência, estamos de regresso.
1: As férias foram boas.
0: Bem, obrigado. Estamos de regresso para analisar mais dois temas quentes que, se calhar, se voltássemos há duas semanas atrás, não... Não é se calhar, é mesmo verdade, não perderam a atualidade, não é?
1: É, não perderiam de todo e se calhar são os dois mais quentes do que propriamente o tempo que
0: pois,
1: está.
0: Pois, também me parece, exatamente. Ora bem, todos já se aperceberam que tem a ver com dois ministros, um da Educação, outro da Administração Interna. Exato. Começamos pelo da Educação, pronto. Ou seja, que foi de facto durante as últimas semanas tema de conversa e de várias análises e comentários e pedidos de demissão, enfim, coisas do género. Mas, de qualquer forma, Alexandre Pacheco, todo este processo, de facto, foi um grande imbróglio, um grande problema, que, ao que parece, o próprio ministro é que não vê que criou aqui um grave problema, não é?
1: Criou um gravíssimo problema, pondo em causa a autenticidade e a validade dos resultados obtidos pelos estudantes. Há uma enorme confusão com notas, as classificações estão sob uma suspeição direta, o princípio da equidade e da igualdade dos alunos no acesso ao ensino superior está posto em causa. Houve alunos que foram a exame com 18, 19 e que tiveram 7 e 8 no exame, o que só por si é passível de ser investigado pela inspeção, quando o diferencial é superior a 4 valores entre a nota interna e a nota externa. Isto pode dar origem a um processo de investigação. Há alunos, e esses não vão pedir a reapreciação, ou não a pediram, porque tiveram uma nota muito superior àquela que esperariam ter. Há alunos que estavam à espera de ter um 10 e tiveram 16, e estes não vão pedir reapreciação. Há alunos que, pedindo reapreciação, verificam que uma parte do seu teste não é a caligrafia dele, portanto, foram folhas de continuação que foram agregadas a provas de outros alunos. Há confusão de nomes de alunos, pelo menos numa situação de Carolinas que as pessoas, uma nem sequer fez prova e a outra fez, e a que não fez teve nota e a que fez não teve. Portanto, há situação de provas que foram ter a professores que não são da disciplina e que não deviam, como é evidente, corrigir. Há folhas, alunas, quer do 11º, quer do 12º, quer do 9º ano, que tiveram 10 em pergunta, tiveram 0 em perguntas da prova de português e da composição, e que fizeram, e que na folha que receberam não estão lá as perguntas. Portanto, há uma enorme confusão. E tudo isto, aparentemente, foi resolvido pelo seu ministro como um adiamento na saída dos resultados. Foram 3 dias de diferença.
0: Só mas que agora tem outra implicação, não é? Outros prazos que vão ser alargados. Até, inclusive, já se perspectiva que o início das aulas seja mais tarde, não é?
1: Seja mais tarde, porque foi criada uma época de setembro, que já não existia há algum tempo. Foi criada uma época de setembro para que alguns alunos possam fazer o exame tentando obter uma nota diferente daquela que tiveram. Portanto, há uma enorme confusão, correu tudo muito mal e havia indicadores da prova de filosofia do ano anterior que aconselhavam a que esta generalização não fosse feita.
0: Portanto, não foi prudente o Ministro da Educação sobre esta
1: não
0: matéria?
1: Não foi prudente e, nesse sentido, o Partido Socialista fez chegar ao Sr. Ministro, para evitar uma comissão de inquérito, fez-lhe chegar algumas questões baseadas mais ou menos nestas áreas sobre o processo de decisão política que conduziu à classificação digital. Porque é que ele, sabendo que as coisas não tinham corrido bem, forçou esta situação? Mais uma série de perguntas sobre as opções técnicas deste ano. Porque é que, tendo havido relatórios que dizia que a plataforma precisava de mais um ano para ser testada, porque é que ele ultrapassou esses relatórios e, mesmo assim, resolveu avançar? Também uma série de perguntas sobre as opções contratuais envolvidas neste processo. Porque é que o Sr. Ministro, que desmantelou todas as estruturas que havia no MESI, nomeadamente a DGE, o Júri Nacional de Exames, enfim, várias estruturas, acabou com isso tudo, reformulou tudo, mexeu em lideranças intermédias, e porquê é que ele depois faz uma série de contratos de outsourcing, colocando em empresas privadas, algumas das competências que podiam perfeitamente ter sido feitas por equipas oleadas que há 30 anos, Nani, há 30 anos que os exames estavam oleados. Nunca houve qualquer desconfiança em relação aos resultados obtidos pelos exames. Nunca. Era um processo rigorosíssimo e foi tudo desmantelado para se entregar a empresas de outsourcing. A última é a Deloitte, o que levanta outra questão. Como é que a Deloitte está a ter acesso a dados de alunos que deviam ser privados? Portanto, tudo isto é um enorme imbróglio.
0: Que não tem ainda explicações.
1: Que não tem explicações. Os impactos nos alunos em termos de igualdade e de acessibilidade, de seriação e acessibilidade ao ensino superior, não estão sequer ainda todos, enfim, vistos. E o seu ministro, aparentemente, coloca isto tudo, ele e o primeiro-ministro, apenas no sentido que é importante fazer reformas. É importante fazer reformas, mas não revoluções. O senhor ministro da Educação teve, digamos que, oportunidade de fazer as coisas de forma gradual. E a gestão institucional diz-nos que devemos avançar com projetos-piloto, fazer averiguações intermédias e só generalizar quando os dados nos derem segurança para o fazer.
0: Portanto, não havia essa segurança.
1: Não havia esta segurança. E avançou. E agora está criado este enorme problema que eu não sei como é que as famílias, apesar de tudo, têm tido uma, eu diria, alguma moderação na forma como estão a gerir, mas...
0: Mas isto vai alterar a vida de muita gente, não é?
1: Claro. Vai alterar, e repare, o seu ministro em todo o processo não fez outra coisa que não fosse arranjar botes expiatórios. Foram primeiro os diretores, depois foi o Júri Nacional de Exames, ou o antigo Júri Nacional de Exames, depois foram as famílias que não deviam ter marcado férias porque confiaram num calendário do próprio Ministério, que avançou, depois foram de novo os professores porque não apareciam para corrigir. Os professores, houve sempre professores para corrigir, sempre. Porquê é que este ano não houve? Portanto, todo o processo teve areias sucessivas na engrenagem. E o Sr. Ministro não quer ver isso. E então confunde reforma com pandemónio. Confunde reforma com asneirada. E aquilo que está no terreno é uma enorme asneira com consequências gravíssimas que só o Ministério, o MESI, neste caso, e o Sr. Ministro Fernando Alexandre não quer ver, porque toda a gente já viu. E o senhor Ministro e o Sr. Primeiro-Ministro acha que temos que arriscar. Arriscar com coisas sérias.
0: Uhum.
1: Não é agora, assim que se governa,
0: isso
1: não é?
0: Agora também a questão das reapreciações, que são de facto muitas, não é? E também agora outra polémica, que é a questão dos professores receberem 1 euro, não é, por cada índice e 12 euros por cada prova reapreciada. Mas isso também está a ser algo de muita contestação, não é?
1: Isto é, os professores podem ver aqui a importância que têm para o seu Ministro da Educação. Certo? É um trabalho rigoroso e que está a ser pago de uma forma displicente e indigna. Indigna. Obrigar um professor a corrigir um item ou 30 itens por 30 euros é desvalorizar completamente um saber técnico, um saber processual e uma profissionalidade. E isto não se faz, porque ele poupa nos professores para depois dar aos 2 milhões e 600 mil euros à Deloitte para corrigir uma coisa que os serviços do Ministério da Educação sempre fizeram e sempre fizeram bem, mas que deixaram de fazer porque o Sr. Ministro um dia acordou e quis fazer uma reforma. Só que para fazer reforma, as reformas não estão acessíveis a qualquer pessoa. Uma reforma exige um profundo conhecimento do terreno e a definição de um processo com um melindre e um rigor técnico e processual que, pelos vistos, está acima da capacidade de
0: fazer. Alexandre Pacheco, só para finalizar ainda sobre este dossiê, pode-se dizer que vimos a face mais, enfim, complicada do ministro, que até tinha uma imagem
1: consensual,
0: não é? Digamos que os docentes, principalmente, a partir de agora, têm no seu ministro um outro tipo de visão, não é?
1: Têm.
0: Ficaram com outra imagem.
1: E repare, o processo só nunca não foi pior. Porque os diretores e os professores trabalharam ao fim de semana, trabalharam até à meia-noite, sistematicamente, à espera de resultados para publicar. Isto podia ter sido muito pior, mas todas aquelas pessoas que o seu ministro acusou de irresponsabilidade
0: foi quem fez mais
1: foi quem susteve alguma dignidade deste processo. Agora, é evidente que há poucas condições para avançar, e esta ideia de um governo reformista é uma falsa questão. Se as coisas funcionam bem, não tem que mudar. Acho que deve mudar aquilo que funciona mal.
0: Mas mudar também tem que ser com os pés bem assentes.
1: Mas mudar tem que ser com os pés bem assentes. O senhor ministro quis fazer obras nas divisões todas, esqueceu-se do alicerce. E o alicerce ruiu. E o senhor ministro, de alguma forma, ruiu com o alicerce. Teve a sorte de ainda não se ter aleijado. Não sei por quanto tempo.
0: Bom, outro assunto, e também outro ministro, deste caso da Administração Interna, Luís Neves, recordo o antigo diretor da Polícia Judiciária, também com uma imagem que vinha da PJ, digamos, quase endeusada, não é? Tudo ruiu de um momento para o outro.
1: Vamos ver.
0: Estamos há 3 semanas à espera de respostas sobre tanta polémica e ainda por cima estamos a gravar no dia em que vai haver uma conferência de imprensa,
1: sim,
0: às 6 da tarde, onde, quando isto for para o ar, já haverá explicações. Não sei se serão plausíveis ou não.
1: Olha, eu quero querer, não sei porquê, há aqui qualquer coisinha que me diz que isto tudo se vai traduzir em muito pouco. Sinceramente. Ou seja, isto pode ser tudo e pode ser coisa nenhuma. Há aqui um histórico que temos que reconhecer. O senhor ministro Luís Neves tem um histórico de responsável da Polícia Judiciária durante um longo período. Tem uma carreira de 30 anos e nessa carreira sempre teve alguma capacidade de intervir em situações de grande crime, de processos muito delicados, de envolvimento da extrema-direita e de movimentos neofascistas. Sempre, nunca teve qualquer rebuço em fazer aquilo que a sua função lhe indicava que devia fazer, e sempre o fez. E durante muito tempo foi considerado impoluto, responsável.
0: Sim, foi considerado, até porque passou por vários governos.
1: Exatamente. Não? Foi considerado um fazedor, um executor. Agora, às vezes os fazedores e os executores têm pequenas falhas processuais, como os que querem tanto fazer. E estes processos são tão delicados. São processos de investigação sigilosos, com índices de violência prováveis muito grandes, com risco de vida. E este homem sempre nos habituou a isto. Ele vai fazer hoje uma conferência de imprensa e comprometeu-se a responder a todas as perguntas e esclarecer todos os pormenores. O que sabemos, de facto, são duas coisas. É o problema do dito cujo atrelado e o problema do Monte Alentejano e da casa no Monte Alentejano. Oh, Nani, eu não dava 10 mil euros por aquela casa. Aquela casa é de mau gosto.
0: Sim, pelas imagens que já vimos,
1: é? De mau gosto. O tanque é mesmo um tanque. Aquela frente da casa impermeabilizada, aquilo é de um mau gosto terrível. Aquilo tem a importância que tem. Não estamos a falar de uma construção de centenas de milhares de euros ou de milhões. Não estamos sequer a falar de, digamos, prejuízo do erário público. Ainda ninguém se atreveu a chegar a este ponto. Agora, é evidente que há ali um conjunto de ilicitudes no processo de construção daquilo, porque é uma área protegida e há coisas que
0: sim,
1: ali estão feitas.
0: E
1: que não, exatamente, e que não deviam ter sido feitas. E tivemos a autarquia de Odmira a dizer que, de facto, há uma série de incongruências. Sobre a questão do atrelado e dos produtos do atrelado. Isto é uma história que a mim me lembra muito à boa
0: químicos,
1: maneira portuguesa. À boa maneira portuguesa. Não quero desvalorizar isto. Mas isto são aquelas coisas que se fazem e às vezes uma pessoa nem pensa, ou pensa mal, ou pensa pouco, ou quer aquilo que estava na Marinha, mas a Marinha não queria mais aquilo, era preciso encontrar uma solução de última hora. O homem, o empreiteiro, fez uma série de processos de obra na Polícia Judiciária. Se calhar ele lembrou-se dele e disse, leva lá isso. Agora, é evidente que tudo isto devia ter sido acautelado, devia ter sido com trâmites legais e processuais, escritos, documentos, etc. Vamos ver se ele os apresenta ou não apresenta. Agora, há aqui um silêncio que foi, se calhar, prolongado mais. E houve aqui um silêncio do Sr. Primeiro-Ministro, também foi prolongado mais. Aliás, o Sr. Primeiro-Ministro tem tido como apanágio o silêncio para aparecer em atividades desportivas, para aparecer em espetáculos musicais, mas silencia aquilo que podem ser questões delicadas colocadas ao Governo. Fez isso em relação à Administração Interna, já antes, com a anterior ministra, se bem se lembra, e está a fazer isto com este, e está a fazer isto com Fernando Alexandre, com o Ministro da Educação. Eu espero, sinceramente, para bem... Porque há aqui uma coisa que a mim me preocupa, e o Dr. Rui Rio, de alguma forma, já tocou nisso também, que é a imagem da Polícia Judiciária.
0: Pode ser beliscada, não é?
1: É, quando estamos a falar do Grupo 1143, e quando estamos a falar do movimento armilarco-citano, o que é? Estamos a falar de movimentos perigosos, armados, e com, claramente, intenções de matar pessoas. E quem estava a investigar isto tudo era a Polícia Judiciária. E foi, enquanto esteve lá, o Dr. Luís Neves. Eu não sei porque este afã agora de pegarem tudo e mais alguma coisa em relação a ele. Será que há aqui outros interesses? Será que há aqui outros objetivos? Silenciar o homem, retirá-lo para, enfim, que a investigação pare? Será que há grupos ou gente na Polícia Judiciária contrário ao Dr. Luís Neves que está a fazer alguma coisa para denegrir a sua imagem? Eu, com os dados que eu tenho...
0: Pode deixar no ar essa dúvida,
1: exatamente,
0: não é?
1: Com os dados que eu tenho, que são lidos, e qualquer cidadão os pode ler como eu li, porque não tenho acesso a informação sigilosa, mas aquilo que eu li... Há muitas coisas que estão por esclarecer e espero que ele hoje as esclareça para ver se, em vez de dois, ficamos só com um caso para debater nos próximos tempos. Agora, que vai ser muito difícil passar por cima de todas as dúvidas depois destas semanas de silêncio, é capaz de ser complicado.
0: Ok, na próxima semana vamos pelo menos falar um bocadinho sobre isso, até porque, como já dissemos, estamos a gravar no dia anterior a essa conferência de imprensa.
1: Ou no dia da própria conferência.
0: Exatamente. Bom, relativamente ao livro de hoje, não sei se tem a frase que tem a ver com o livro?
1: Tem a ver
0: frase?
1: Com o livro, tem.
0: Ok. O livro é O Símio Arrogante, de Christine Webb. Que livro é este, afinal?
1: Olha, eu escolhi este livro, não foi o último que li, mas foi dos últimos que li, e escolhi porque acho que o título tem alguma coisa a ver com os temas que hoje temos, nomeadamente com o Ministro da Educação, não é? Porque isto de tentar explicar as coisas pelos erros dos outros, de forma a escondermos os nossos próprios erros, é um processo fácil, e eu não sei se é muito correto, não sei se é eticamente muito correto. E esta autora, Christine Webb, é uma primatóloga, portanto, ela trabalha com primatas. E o livro é delicioso em termos de dados sobre animais, que mostram que, afinal, muitos animais não são muito menos inteligentes que o ser humano e, nas suas relações, têm relações sociais complexas, têm luto, têm solidariedade e lealdade que, às vezes, nós humanos... Não temos, não é? E portanto, ela revela essa situação, diz que o Charles Darwin não pretendeu nunca transformar o ser humano no animal mais capaz de todas as espécies existentes, e ela prova no livro que há muita coisa que devíamos saber sobre os animais e que não sabemos, até para diminuir a nossa pegada ecológica, não é? Que somos tão espertos, claro. E estamos a dar cabo da nossa casa. Uhum. Mas somos espertos, claro. Somos a espécie mais esperta. E ela tem uma frase que eu acho interessante. Ela diz assim: a vida não conquistou o mundo, portanto, a vida, as diversas espécies vegetais, animais, a vida não conquistou o mundo combatendo, mas sim estabelecendo redes. As formas de vida multiplicaram-se e tornaram-se mais complexas, assimilando as outras e não apenas matando-as. Portanto, esta possibilidade que se abre de nós próprios, enquanto seres humanos, símios, podermos criar redes para melhorar tudo, é uma imagem positiva, eu acho que pode ser útil para todos.
0: E fica essa nota, antes de concluirmos também, desejar a todos uma boa festa, até porque estamos em plena festa
1: do Senhor
0: do Amparo, não é? Que está a terminar no seu fim de semana final. Isso. Quando regressarmos na próxima semana já estaremos no balanço.
1: Pós-festa.
0: Pós-festa. Ok, até lá então.
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Os dias de hoje estão carregados de liberdades, só que muitas dessas liberdades dispensam completamente a liberdade de facto, aquela que dá a garantia da dignidade.

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3: Quatro horas.
4: A Câmara de Mirandela ativou o Plano Municipal de Emergência por causa dos incêndios. A Câmara de Mirandela ativou ontem à tarde o Plano Municipal de Emergência por causa dos incêndios. A elevada extensão territorial, cerca de 12% da área total do concelho, das 5 freguesias onde lavra há 48 horas um incêndio, o risco para pessoas e bens e a necessidade de reforço da coordenação institucional e operacional foram as razões apontadas para esta decisão da autarquia liderada por Vítor Correia. O incêndio já afetou as freguesias de Agueiras, Bolsa, Val de Telhas, Fradizela e São Pedro Velho. O Presidente da Câmara, Vítor Correia, explica os efeitos práticos com esta ativação do plano de emergência.
5: Traz-nos, efetivamente, uma maior coordenação entre as diferentes estruturas de apoio aos incêndios a nível nacional, dá-nos aqui também uma maior flexibilidade em termos de logística, de requisições de meios necessários para combater o incêndio, enfim, dá-nos aqui também mais a possibilidade de nós depois também termos acesso a apoios governamentais no que diz respeito aos prejuízos. Enfim, este é um passo que tinha que ser tomado para nós podermos ter aqui um apoio mais integrado a todas as estruturas nacionais no combate à defesa e à proteção dos prejudicados, nomeadamente os agricultores e os proprietários, todos em geral.
4: Por agora ainda não há dados atualizados da área ardida no concelho, mas o autarca mirandelense destaca o facto positivo de não se ter registado nenhuma vítima nestes incêndios no concelho.
5: Estamos aqui a falar de terrenos agrícolas e de mato, na cultura da oliveira, da amendoeira, da vinha, pronto, e outras culturas hortícolas que há aqui no nosso concelho. Assim, outros danos não há assim nada de relevante a registar, um ou outro edificado que estava devoluto, não há assim nada de extraordinário, nada de, com animais nem com pessoas, portanto, nada disso. Portanto, isso é um aspecto positivo, não haver vítimas. Agora, de facto, a área é bastante significativa e as culturas também.
4: Depois de várias horas de muita aflição dos habitantes das freguesias afetadas, esta sexta-feira a situação está bem mais calma, afirma Vítor Correia.
5: No nosso concelho temos apenas 2 pontos que estão com alguma atenção, que é ali junto a Val Salgueiro, na zona da Pedreira, onde é que está lá uma equipa de sapadores apiada para fazer intervenção, porque não há outra forma de fazer, com um pequeno dos meios restos não conseguem ser a não ser apiados, dada a morfologia do terreno, e temos outra situação ali também, junto à Ponta Pedra, também similar, mas são situações que estão perfeitamente controladas e que o nosso concelho, para já, se não houver alterações, estará tudo a correr bem.
4: Desde ontem que o Executivo Municipal de Mirandela decidiu ativar o plano de emergência para assegurar uma resposta integrada e coordenada entre todos os agentes da Proteção Civil e entidades cooperantes, permitindo mobilizar recursos humanos e materiais de forma excepcional, garantindo a unidade de comando e de coordenação operacional. Entretanto, continua a lavrar em 2 frentes o incêndio que deflagrou na passada terça-feira à tarde em Ervões, no concelho de Valpaços, mas que já se propagou aos concelhos de Mirandela e Vinhais. Em São Pedro Velho, Ervideira e Vilar de Ouro, no concelho mirandelense, ontem à tarde, os moradores foram mesmo encaminhados para pontos de encontro previamente definidos. Ao início da noite, em Vale das Fontes, no concelho de Vinhais, as populações foram confinadas por precaução, já que o fogo se encontrava demasiado próximo das habitações. Também em Soutilha, a GNR determinou o confinamento da população. produção. Ao mesmo tempo, um novo incêndio em Chaves consumiu armazéns e alfaias agrícolas na aldeia de Pastoria, provocou a morte de animais e levou à retirada preventiva de uma idosa acamada. Para combater o incêndio, que já começou na terça-feira no concelho de Valpaços e estendeu-se aos de Mirandela e Vinhais, os meios de combate foram reforçados, estando no terreno perto de 1000 operacionais e 327 viaturas. A Associação Ambientalista Portuguesa, o IVO, juntou-se aos ecologistas em ação da Galiza numa concentração contra a mina de wolframio prevista para Agodinha, na Galiza, a cerca de 2 km da fronteira portuguesa. António Sá, daquela associação, diz que o protesto pretende alertar para o avanço do projeto sem uma avaliação de impacto ambiental transfronteiriça.
3: Os ecologistas em ação, eles também estão, obviamente, tanto como nós, preocupados com a mina de San Juan, que está prestes a entrar em funcionamento sem os requisitos necessários, nomeadamente um estudo de impacto ambiental transfronteiriço, e resolveram convidar-nos também a estar presentes nesta concentração, que vai ter uma paragem na Godinha, precisamente.
4: A associação teme sobretudo os impactos da exploração nos recursos hídricos em território português.
3: Estamos a falar de uma mina que dista apenas 2 km da nossa fronteira. Estamos a falar de uma mina que vai seguramente contaminar um dos rios mais importantes que atravessa a região, que é o rio Rabassal. Portanto, é um rio extremamente importante do ponto de vista ecológico, do ponto de vista do abastecimento de água às populações de Vinhais também, a várias aldeias do concelho de Vinhais. E, portanto, o entrar em funcionamento de uma mina a céu aberto, neste caso o wolframio, vai gerar um impacto enorme naquela região.
4: A UIVO denuncia ainda alegadas irregularidades no processo de licenciamento da mina.
3: A entrada em funcionamento desta mina estaria sujeito a requisitos fundamentais. Um deles é um estudo de impacto ambiental transfronteiriço, que, aliás, como já havia sido sentenciado por um tribunal em Santiago de Compostela. Portanto, não poderia entrar em funcionamento esta mina, nem ser prolongado o seu prazo de concessão, sem haver um estudo de impacto ambiental transfronteiriço. E, portanto, os promotores da mina estão a ignorar completamente essa decisão do tribunal.
4: Durante a concentração, junto à Igreja de São Martinho, em Agodinha, a Associação Portuguesa entregou uma carta ao presidente da Câmara Local. O azeite de porca de Mursa voltou a ser distinguido em concursos internacionais. Neste caso, no Great Taste, em Inglaterra, a cooperativa conquistou 3 medalhas de uma estrela com os azeites de castanha, biológico e DOP. O presidente da cooperativa, Francisco Vilela, considera que o reconhecimento internacional reforça a estratégia de procura de novos parceiros, sobretudo junto da diáspora.
6: Ainda hoje, né, portanto, recebemos mais 3 medalhas, portanto, de um concurso, portanto, inglês, no Great Taste, de uma estrela, portanto, cada um dos nossos produtos. A ideia, claro, é encontrar parceiros, não é? Nomeadamente até na diáspora, portanto, ou seja, a tendência é irmos para concursos que tenham uma ligação com a diáspora portuguesa, porque acaba por ser mais fácil, portanto, entrarmos nesses mercados, e depois aqueles mercados que sejam emergentes também, portanto, os Estados Unidos, portanto, não posso dizer, em que possam ser interessantes.
4: Na Alemanha ficaram também concluídos os resultados do Berlin Global Olive Oil Awards. A cooperativa agrícola de Mursa terminou o concurso com 7 medalhas de ouro e 2 de prata, conquistadas em diferentes categorias.
6: Ou seja, nós recebemos, portanto, 7 medalhas de ouro e 2 medalhas de prata neste Berlim. Em várias categorias, é um feito único, né? Seja no mercado português, seja mesmo marcas internacionais. Normalmente os operadores têm tendência a especializarem-se só num tipo de azeite. Ou seja, nós vencemos com azeites de início da campanha, azeites de fim da campanha, azeites blends, que são de variedades tradicionais da região de Trás-os-Montes, né? Madural, Verdial, Cobrançosa e Cordovil, e também monovarietais, ou seja, monovarietais de Cobrançosa, monovarietais de Cordovil, e depois aromatizados, ou seja, por fusão, que é o caso do azeite com cacau, o caso do azeite com castanha judia, portanto, e conseguimos vencer em todas as categorias para além disto, ou seja, na questão da imagem, do packing, do design, significa que também temos um produto para além de ter qualidade e intenção à apresentação.
4: Entre as distinções alcançadas destacam-se ainda um double gold na avaliação sensorial e uma medalha de ouro na categoria de design e embalagem.
6: O double gold, ou seja, a medalha de ouro sensorial, portanto, ou seja, de prova, num painel de provadores, e depois, ou seja, o destaque, medalha de ouro em termos de design e packing, em que são júris, especializados em marketing e packing, portanto, em label, de conseguir perceber, portanto, se a imagem tem uma boa percepção do público, se a aceitação, portanto, a qualidade da imagem, portanto, ou seja, e acabamos por receber os melhores produtos das medalhas de ouro. Portanto, isso também é um caso único.
4: A Cooperativa Agrícola de Mursa soma já 125 prémios internacionais apenas nesta campanha e aguarda ainda os resultados de mais 2 concursos na Argentina.

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0: SOS, já tenho idade para ter juízo. E venho de balda FIFA, ali do Nordeste Transmontano.
1: Oh, moça, antigamente quando ando Beatles e achei, vamos ali ao médico. Era uma coisa séria, homem. Tinha de estar quase a morrer. 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O gajo enquanto estava em casa. 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Deita-te ali um cibo nos canos que a chamada já passa. 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Hoje então é para tirar selfies e para dar baixas. 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O meu trabalho estressa muito e a família e tudo e os amigos. 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Ou só há gente com pelos encravados e ansiedade. E tu, ainda aguentas com a perna partida em casa ou vais logo a fugir para o hospital ver o doutor só porque estás rodendo tanto, tenho torto ou inchado? Olha esta coisa na medicina.
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5: 6 horas.
6: A Câmara de Mirandela ativou ontem à tarde o Plano Municipal de Emergência por causa dos incêndios. A elevada extensão territorial, cerca de 12% da área total do concelho, das 5 freguesias onde lavra há 48 horas um incêndio, o risco para pessoas e bens e a necessidade de reforço da coordenação institucional e operacional foram as razões apontadas para esta decisão da autarquia liderada por Vítor Correia. O incêndio já afetou as freguesias de Agueiras, Bolsa, Valdetelhas, Fradizela e São Pedro Velho. O Presidente da Câmara, Vítor Correia, explica os efeitos práticos com esta ativação do plano de emergência.
7: Traz-nos, efetivamente, uma maior coordenação entre as diferentes estruturas de apoio aos incêndios, a nível nacional. Dá-nos aqui também uma maior flexibilidade em termos de logística, de requisições de meios necessários para combater o incêndio. Enfim, dá-nos aqui também mais a possibilidade de nós depois também termos acesso a apoios governamentais no que diz respeito aos prejuízos. Enfim, este é um passo que tinha que ser tomado para nós podermos ter aqui um apoio mais integrado a todas as estruturas nacionais no combate à defesa e à proteção dos prejudicados, nomeadamente os agricultores e os proprietários, todos em geral.
6: Por agora ainda não há dados atualizados da área ardida no concelho, mas o autarca mirandelense destaca o facto positivo de não se ter registado nenhuma vítima nestes incêndios no concelho.
7: Estamos aqui a falar de terrenos agrícolas e tomates, na cultura da oliveira, da amendoeira, da vinha, pronto, e outras culturas hortícolas que há aqui no nosso concelho. Assim, outros danos não há assim nada de relevante a registar, um ou outro edificado que estava devoluto, não há assim nada de extraordinário, nada de com animais, nem com pessoas, portanto, nada disso. Portanto, isso é um aspecto positivo, não haver vítimas. Agora, de facto, a área é bastante significativa e as culturas também.
6: Depois de várias horas de muita aflição dos habitantes das freguesias afetadas, esta sexta-feira a situação está bem mais calma, afirma Vítor Correia.
7: No nosso concelho temos apenas dois pontos que estão com alguma atenção, que é ali junto a Valsalgueiro, na zona da Pedreira, onde é que está lá uma equipa de sapadores apiada, portanto, fazer intervenção, porque não há outra forma de fazer, com pequeno dos meios restos não conseguem ser a não ser apiados, dada a morfologia do terreno, e temos outra situação ali também, junto à Ponta Pedra, também similar, mas são situações que estão perfeitamente controladas e que o nosso concelho, para já, se não houver alterações, estará tudo a correr bem.
6: Desde ontem que o Executivo Municipal de Mirandela decidiu ativar o plano de emergência para assegurar uma resposta integrada e coordenada entre todos os agentes da Proteção Civil e entidades cooperantes, permitindo mobilizar recursos humanos e materiais de forma excepcional, garantindo a unidade de comando e de coordenação operacional. Entretanto, continua a lavrar em duas frentes o incêndio que deflagrou na passada terça-feira à tarde em Ervões, no concelho de Valpaços, mas que já se propagou aos concelhos de Mirandela e Vinhais. Em São Pedro Velho, Ervideira e Vilar de Ouro, no concelho mirandelense, ontem à tarde, os moradores foram mesmo encaminhados para pontos de encontro previamente definidos. Ao início da noite, em Vale das Fontes, no concelho de Vinhais, as populações foram confinadas por precaução, já que o fogo se encontrava demasiado próximo das habitações. Também em Soutilha, a GNR determinou o confinamento da população. Ao mesmo tempo, um novo incêndio em Chaves consumiu armazéns e alfaias agrícolas na aldeia de Pastoria, provocou a morte de animais e levou à retirada preventiva de uma idosa acamada. Para combater o incêndio, que já começou na terça-feira no concelho de Valpaços e estendeu-se aos de Mirandela e Vinhais, os meios de combate foram reforçados, estando no terreno perto de 1000 operacionais e 327 viaturas. A Associação Ambientalista Portuguesa, o IVO, juntou-se aos ecologistas em ação da Galiza numa concentração contra a mina de wolframio prevista para Agodinha, na Galiza, a cerca de 2 km da fronteira portuguesa. António Sá, daquela associação, diz que o protesto pretende alertar para o avanço do projeto sem uma avaliação de impacto ambiental transfronteiriça.
8: Os ecologistas em ação, eles também estão, obviamente, tanto como nós, preocupados com a mina de San Juan, que está prestes a entrar em funcionamento sem os requisitos necessários, nomeadamente um estudo de impacto ambiental transfronteiriço, e resolveram convidar-nos também a estar presentes nesta concentração, que vai ter uma paragem na Godinha, precisamente.
6: A associação teme sobretudo os impactos da exploração nos recursos hídricos em território português.
8: Estamos a falar de uma mina que dista apenas 2 km da nossa fronteira. Estamos a falar de uma mina que vai seguramente contaminar um dos rios mais importantes que atravessa a região, que é o rio Rabassal. Portanto, é um rio extremamente importante do ponto de vista ecológico, do ponto de vista do abastecimento de água às populações vizinhais também, a várias aldeias do concelho de Vinhais. E, portanto, a entrada em funcionamento de uma mina a céu aberto, neste caso o Vulfrânio, vai gerar um impacto enorme naquela região.
6: A UIVO denuncia ainda alegadas irregularidades no processo de licenciamento da mina.
8: A entrada em funcionamento desta mina estaria sujeito a requisitos fundamentais. Um deles é um estudo de impacto ambiental transfronteiriço, que, aliás, como já havia sido sentenciado por um tribunal em Santiago de Compostela. Portanto, não poderia entrar em funcionamento esta mina, nem ser prolongado o seu prazo de concessão, sem haver um estudo de impacto ambiental transfronteiriço. E, portanto, os promotores da mina estão a ignorar completamente essa decisão do tribunal.
6: Durante a concentração, junto à Igreja de São Martinho, em Agodinha, a Associação Portuguesa entregou uma carta ao presidente da Câmara Local. Lamalonga, no Conselho de Macedo Cavaleiros, recebe este fim de semana mais uma edição do Lamalonga Romana Festum Flavius. Durante 2 dias, a aldeia transforma-se no mercado romano, com recriações históricas, animação, espetáculos e vendas de produtos locais. Numa iniciativa que pretende valorizar o património e dinamizar a economia daquela freguesia. A presidente da Junta de Freguesia de Lamalonga, Betina Gonçalves, explica que o evento mantém a aposta na recriação da época romana, mas apresenta este ano outras atividades.
9: Esta edição está mais ou menos enquadrada com aquilo que temos vindo a desenvolver ao longo de todas as edições que já vimos a realizar, muito enquadrada com o tema romano. Temos várias atividades relacionadas com a temática, com vários espetáculos de comédia, de feitiçaria, de dança, tudo dentro da época romana. E depois temos aqui a caminhada pela Via 17, que vai de Lamalonga a Argana, e depois temos aqui outras atividades lúdicas que também estão dentro daquilo o que a gente pretende, que é ir enquadrando o máximo possível com o tema.
6: O certame inspira-se no património histórico da freguesia, nomeadamente na antiga Via 17 e nos vestígios romanos existentes na aldeia, conjugando a herança com a promoção dos produtos endógenos.
9: Por isso mesmo, porque temos aqui o nosso património histórico que é muito rico, a via romana e os marcos miliares que estavam associados à nossa via e outros vestígios romanos que fazem parte aqui da freguesia, a nossa igreja, a arquitetura barroca que temos cá, e a gente quer muito valorizar o nosso património histórico, então daí o tema, porque temos património histórico para isso, e tentarmos juntar o útil com a parte de comercialização dos produtos da terra, junta-se a parte histórica com a parte da comercialização dos produtos agrícolas, que, pronto, as duas coisas conciliadas, queremos que tenham aqui uma dinamização maior.
6: Além da vertente histórica, a iniciativa procura criar oportunidades para os produtores locais e divulgar a freguesia junto de quem a visita.
9: Tem um impacto muito positivo, porque para além de proporcionar o regresso das pessoas à aldeia, que existem atividades dentro do período de férias, e depois a questão que é primordial, o facto de conseguirmos divulgar aquilo que produzimos, é um incentivo a continuar com a atividade que cada um desenvolve, e também proporciona às pessoas a publicidade que faz falta de muitos produtos que nós temos e que não são publicitados o suficiente. E que através de um evento como este pode proporcionar às pessoas durante o ano, não só na feira, mas durante o ano, poderem escoar o produto agrícola que têm. E depois não é só isso, é darmos a conhecer a freguesia e darmos a conhecer o património histórico que cá temos.
6: O programa inclui mercado romano, recriações históricas, teatro, dança, animação de rua, caminhadas e espetáculos ao longo dos 2 dias. A organização espera repetir o número de visitantes das edições anteriores e continuar a afirmar o Lamalonga Romana Festum Flavius como um dos principais eventos de promoção do património histórico e cultural do Conselho de Macedo Cavaleiros.
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2: E até domingo estão as festas da cidade de Mirandela e de Nossa Senhora do Amparo. Mais um ano com um programa repleto de música, tradição, cultura e animação para todas as idades. Grandes concertos, marchas luminosas, fogo de artifícios, espetáculos piromusicais, DJs, folclore, atividades religiosas e muitos momentos de convívio esperam por si numa celebração que junta gerações e enche a cidade de alegria. Artistas como Herman José de Laz, Afonso do Brás, Bia Cabos, Kim Barreiros, João Pedro Paes, Kiko Isrot e Kings, entre muitos outros. Há motivos de sobra para viver cada dia desta grande festa. Os espetáculos são todos gratuitos. Traga a família, reúna os amigos e venha sentir a hospitalidade, a tradição e a energia que fazem das festas de Mirandela um dos maiores eventos da região. Mirandela está em festa até domingo. O programa Verão Jovem 2026 está. O município volta a promover a iniciativa de ocupação de tempos livres dirigida a jovens entre os 14 aos 17 anos residentes do concelho. Até 28 de agosto, os participantes terão a oportunidade de contactar com diferentes serviços municipais, desenvolver competências e adquirir experiências em contexto real, num ambiente seguro e orientado para a aprendizagem. Os jovens selecionados recebem uma bolsa de participação de 100 euros por quinzena. O Verão Jovem é uma oportunidade para ocupar as férias de forma útil, conhecer melhor o funcionamento dos serviços municipais e adquirir novas experiências. Informações e inscrições na Divisão de Educação, Ação Social, Desporto e Juventude. Mirandela Mais Tua, voluntariado Jovens Natureza e Floresta 2026. Cuidar da natureza está em ti. O município de Mirandela, em parceria com o IPDJ e outras entidades, lança o programa Mirandela Mais Tua, no âmbito do voluntariado Jovem Natureza e Florestas, e convida os jovens a inscreverem-se como voluntários. A ação é destinada para jovens dos 14 aos 30, tem uma bolsa de participação de 13 euros por dia, com um horário de 5 horas por dia, com duração de turnos individuais de 10 dias. Uma oportunidade única para os jovens contribuírem ativamente para a proteção do ambiente, ganharem experiência e viverem uma aventura ao ar livre com um propósito. Mais informações no sítio programasjuventude.ipdj.gov.pt ou no município de Mirandela. Fechamos aqui hoje esta edição de Passos do Conselho. Um conselho de Mirandela.
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1: O município mirandense já ativou ontem à tarde o Plano Municipal de Emergência por causa dos incêndios. A elevada extensão territorial das 5 freguesias onde lavra há 48 horas o incêndio levou o Executivo a ativar este plano. O incêndio começou em Valpaços há 3 dias, propagou-se durante a noite de ontem aos concelhos de Macedo, Cavaleiros e Vinhais. Entretanto, em Chaves há um outro incêndio que preocupa as autoridades. Teve início ontem em São Domingos, está a ser combatido por quase 200 operacionais. A cidade do Peso da Régua está em festa até dia 17 de agosto, com um programa que teve início já a 24 de julho e apresenta diversos concertos, animação de rua, tradições religiosas e culturais ligadas ao Rio Douro.
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1: A Câmara de Mirandela ativou ontem à tarde o Plano Municipal de Emergência por causa dos incêndios. A elevada extensão territorial, cerca de 12% da área total do concelho, das 5 freguesias onde lavra há 48 horas um incêndio, o risco para pessoas e bens e a necessidade de reforço da coordenação institucional e operacional foram as razões apontadas para esta decisão da autarquia liderada por Vítor Correia. O incêndio já afetou as freguesias de Agueiras, Bolsa, Valdetelhas, Fradizela e São Pedro Velho. O Presidente da Câmara, Vítor Correia, explica os efeitos práticos com esta ativação do Plano de Emergência.
3: Traz-nos, efetivamente, uma maior coordenação entre as diferentes estruturas de apoio aos incêndios a nível nacional, dá-nos aqui também uma maior flexibilidade em termos de logística, de requisições, de meios necessários para combater o incêndio, enfim, dá-nos aqui também mais a possibilidade de nós depois também termos acesso a apoios governamentais no que diz respeito aos prejuízos. Enfim, este é um passo que tinha que ser tomado para nós podermos ter aqui um apoio mais integrado a todas as estruturas nacionais no combate à defesa e à proteção dos prejudicados, nomeadamente os agricultores e os proprietários, todos em geral.
1: Por agora ainda não há dados atualizados da área ardida no concelho, mas o autarca mirandense destaca o facto positivo de não se ter registado nenhuma vítima nestes incêndios no concelho.
4: Estamos aqui a falar de terrenos agrícolas e de mato, na cultura da oliveira, da amendoeira, da vinha, pronto, e outras culturas hortícolas que há aqui no nosso concelho. Assim, outros danos não há assim nada de relevante a registar, um ou outro edificado que estava devoluto, não há assim nada de extraordinário, nada com animais nem com pessoas, portanto, nada disso. Portanto, isso é um aspecto positivo, não haver vítimas. Agora, de facto, a área é bastante significativa e as culturas também.
1: Depois de várias horas de muita aflição dos habitantes das freguesias afetadas, esta sexta-feira a situação está bem mais calma, afirma Vítor Correia.
3: No nosso concelho temos apenas 2 pontos que estão com alguma atenção, que é ali junto a Valsalgueiro, na zona da Pedreira, onde é que está lá uma equipa de sapadores apiada para fazer intervenção, porque não há outra forma de fazer, com um pequeno dos meios restos não conseguem ser a não ser apiados, dada a morfologia do terreno, e temos outra situação ali também, junto à Ponta Pedra, também similar, mas são situações que estão perfeitamente controladas e que o nosso concelho, para já, se não houver alterações, estará tudo a correr bem.
1: Desde ontem que o Executivo Municipal de Mirandela decidiu ativar o plano de emergência para assegurar uma resposta integrada e coordenada entre todos os agentes da Proteção Civil e entidades cooperantes, permitindo mobilizar recursos humanos e materiais de forma excepcional, garantindo a unidade de comando e de coordenação operacional. Entretanto, o incêndio que começou em Valpaços também já se propagou durante a noite de ontem ao concelho de Macedo Cavaleiros e ao de Vinhais, com uma das frentes próxima das aldeias de Lamalonga, Argana, Vila Nova da Rainha e Fornos de Ledra, no concelho de Macedo, e de Val das Fontes e Rebordelo, já no concelho de Vinhais. A presidente da Junta de Freguesia de Lamalonga, Betina Gonçalves, explicou que o fogo encontra-se numa fase de vigilância.
5: Ficou a Vila Nova da Rainha, Fornos de Ledra, e ainda tem pequenos focos. Estamos a avaliar a situação no terreno, há mais meios também sob vigilância. Vamos ver se não há reacendimento, vamos ver.
1: Adianta também que a noite foi complicada e que vão continuar a avaliar a situação.
5: Houve algumas, mas correu bem, pelo menos para já. Estamos em cima do acontecimento, vamos ver como é que vai correr durante o dia. e com a subida da temperatura. Vamos ver, durante a noite depois acalma-o, mas estamos a avaliar a situação no terreno.
1: Durante a noite, por precaução, os habitantes de Val das Fontes e de Rebordelo foram confinados. Em Chaves há um outro incêndio que preocupa as autoridades. Teve início ontem em São Domingos, está a ser combatido por quase 200 operacionais. Durante a noite, as chamas chegaram à aldeia de Pastoria, consumindo armazéns e vitimado vários animais. Nuno Vaz, presidente da Câmara de Chaves, lembra que o incêndio teve início junto à Estrada Nacional 103, numa zona que não teve o devido cuidado da Infraestruturas de Portugal, acusou a autarca.
6: Teve ali uma ignição e é verdade que é resultado de várias circunstâncias. Primeiro, a ignição acontece na berma da estrada, cuja vegetação não foi removida, cortada, como era a obrigação do IP. Depois, muito calor, um vento muito acentuado e, naturalmente, um solo muito seco, uma vegetação também muito seca, e isso fez com que tivessem-se existidas as condições para que o incêndio, enfim, tivesse uma progressão quase vertiginosa. E a verdade é que durante a tarde de ontem e a noite ele progrediu de uma forma muito intensa.
1: O autarca fluviense estima que já foram consumidos mais de 1.000 hectares de mato e floresta, tendo ardido armazéns, alfaias agrícolas e vitimado animais. Nuno Vaz diz que viveram-se momentos de grande aflição em várias aldeias do concelho.
6: Primeiro em direção à Pastoria, depois foi em direção à aldeia de Moval, depois esteve por cima de Sotelo, ameaçou Seara Velha, depois inverteu e pôs também Casas Novas em Alvoroço. E a verdade é que sim, já foi consumido muito mato, foi consumido muita floresta. Estimamos que já tenha sido consumida mais de 1.000 hectares, enfim, que tenha, que o incêndio agora tenha mais de 1.000 hectares de área consumida. E depois já temos também situações de, naturalmente, enfim, alguns armazéns que foram tomados por incêndio, também fardos de feno, também alguns animais, também alfaias agrícolas, enfim. Não temos necessariamente ainda uma informação ainda muito rigorosa, mas de facto o incêndio tem sido muito intenso, muito, muito severo. Digamos, o único aspecto positivo de toda esta situação dramática é não haver ainda vítimas a lamentar.
1: O presidente da Câmara de Chaves sublinha que o esforço dos bombeiros tem evitado que o fogo chegue às habitações.
6: Realmente isso tem a ver muito com a ação dos bombeiros, que procuram sempre e bem salvaguardar primeiro as pessoas, depois os seus bens, e isto na sua primeira dimensão tem sido conseguido e, portanto, uma nota aqui positiva. Ainda assim, enfim, o incêndio continua a lavrar, ele não está ainda completamente contido e neste momento temos uma preocupação muito grande que tem a ver com o incêndio, que ainda está numa das três frentes muito ativa, que fica entre a Pastoria e Casas Novas.
1: Ontem a Proteção Civil ativou o estado de prontidão especial de nível 2 e 3. José Ribeiro, segundo comandante da Autoridade Nacional de Proteção Civil, refere que foi ativado para o interior do país o estado de prontidão de nível 3, tendo o reforço de meios.
7: Ativámos o estado de prontidão especial de nível 2 e 3, de nível 2 para o litoral e nível 3, que é o segundo mais grave, para todo o interior de Portugal continental. Esta ativação do estado de prontidão especial teve como consequência um conjunto de determinações operacionais que foram implementadas no terreno, nomeadamente o pré-posicionamento de meios, quer a nível nacional, mas principalmente no patamar subregional.
1: A frente de incêndio em Chaves entre Pastoria e Casas Novas é a área que está a preocupar hoje as autoridades. A cidade do Peso da Régua está em festa até 17 de agosto, com um programa que já teve início a 24 de julho. Apresenta diversos concertos, animação de rua, tradições religiosas e culturais ligadas ao Rio Douro. O presidente da Câmara do Peso da Régua, José Manuel Gonçalves, diz que a festa celebra as tradições e acolhe quem visita a cidade por estes dias.
8: É virada para a nossa raiz, é virada também para aquilo que é a nossa história e, acima de tudo, é um momento também em que recebemos também a nossa comunidade imigrante. Recebemos também as centenas de milhares de turistas que cada vez mais também vêm a Peso da Régua e ao Douro para usufruir dos seus momentos de festa. E, portanto, cada vez mais também temos preparado para receber toda essa gente. E foi nesse sentido que nós preparamos este programa e criamos este conceito de festas de 3 semanas aqui no concelho, um pouco olhando também inspirados naquilo que acontece um pouco pela região. Portanto, este é um complemento a outras festas que outros concelhos vão fazendo. Portanto, e a todos juntos, cada vez mais afirmamos os nossos concelhos, mas também esta região do Douro, de uma forma geral, a todos aqueles que nos visitam e vêm usufruir daquilo que nós cá temos.
1: Nos dias 15 e 16 de agosto são os dias mais aguardados devido à procissão do Triunfo e o Arraial no Rio Douro.
8: É, a procissão do Triunfo no dia 15 e 16 são dois momentos muito altos, são os momentos mais altos que nós temos as nossas festividades, mas também o dia 14, que é a tradicional noitada, e o dia 15 à noite, que é o nosso arraial e também uma referência a toda a região, o fogo de artifício lançado no Rio e para toda aquela zona ribeirinha, que temos milhares de pessoas pelas encostas de Douro, são também momentos de, são pontos altos das nossas festividades, que naturalmente eu convido todos aqueles da região e fora dela possam vir, que possam vir visitar e possam vir participar também neles, porque acho que são momentos em que vale a pena estar presente.
1: O Presidente da Câmara do Peso da Régua lembra que o Douro tem de ter uma estratégia que liga a viticultura, as tradições e o turismo.
8: Nós cada vez mais temos de ter um Douro com duas preocupações. Uma, de garantir a sustentabilidade de todos aqueles que mantêm o Douro inscrito no património da humanidade. Estamos com 25 anos de inscrição do Douro como património da humanidade e, de facto, temos de cada vez mais de olhar para esse e criar condições de sustentabilidade. E, por outro lado, também, dentro dessa sustentabilidade, eu penso que abrimos o Douro ao mundo e ao turismo pode ajudar também essa sustentabilidade. E, portanto, é nesta simbiose que nós cada vez mais temos de trabalhar, mantendo a sustentabilidade, quem trabalha a vinho e o vinho, mas também criando hoje também a dinâmica económica ligada ao setor do turismo e do enoturismo. Portanto, esta é claramente é nisto que assenta cada vez mais a estratégia da região. É aqui que nós somos mais fortes e queremos potenciar tudo aquilo que nós cá temos e aliando aquilo que é a nossa história, aquilo que é o nosso património, porque de facto estamos numa zona com muito património, somos a região demarcada e regulamentada mais antiga do mundo e, portanto, temos de fazer valer esse nosso estatuto também um pouco pelo país e pelo mundo.
1: Para José Manuel Gonçalves, as festas do Douro são muito mais do que um conjunto de iniciativas, sendo a expressão de identidade, da devoção e do orgulho das populações dourienses. Esta noite, nas festas do Douro, atua Dilas no palco principal. Lamalonga, no Conselho de Macedo Cavaleiros, recebe este fim de semana mais uma edição do Lamalonga Romana Festum Flavius. Durante dois dias, a aldeia transforma-se no mercado romano, com recriações históricas, animação, espetáculos e vendas de produtos locais, numa iniciativa que pretende valorizar o património e dinamizar a economia daquela freguesia. A presidente da Junta de Freguesia de Lamalonga, Betina Gonçalves, explica que o evento mantém a aposta na recriação da época romana, mas apresenta este ano outras atividades.
9: Esta edição está mais ou menos enquadrada com aquilo que temos vindo a desenvolver ao longo de todas as edições que já vimos a realizar, muito enquadrada com o tema romano. Temos várias atividades relacionadas com a temática, com vários espetáculos de comédia, de feitiçaria, de dança, tudo dentro da época romana. E depois temos aqui a caminhada pela Via 17, que vai de Lamalonga à Argana. E depois temos aqui outras atividades lúdicas que também estão dentro daquilo que a gente pretende, que é ir enquadrando o máximo possível com o tema.
1: O certame inspira-se no património histórico da freguesia, nomeadamente na antiga Via 17 e nos vestígios romanos existentes na aldeia, conjugando a herança com a promoção dos produtos endógenos.
9: Por isso mesmo, porque temos aqui o nosso património histórico que é muito rico, a via romana e os marcos miliares que estavam associados à nossa via e outros vestígios romanos que fazem parte daqui da freguesia, a nossa igreja, a arquitetura barroca que temos cá, e a gente quer muito valorizar o nosso património histórico, e então daí o tema, porque temos património histórico para isso, e tentarmos juntar o útil com a parte de comercialização dos produtos da terra, junta-se a parte histórica com a parte da comercialização dos produtos agrícolas, que, pronto, as duas coisas conciliadas, queremos que tenham aqui uma dinamização maior.
1: Além da vertente histórica, a iniciativa procura criar oportunidades para os produtores locais e divulgar a freguesia junto de quem a visita.
9: Tem um impacto muito positivo, porque para além de proporcionar o regresso das pessoas à aldeia, que existem atividades dentro do período de férias, e depois a questão que é primordial, o facto de conseguirmos divulgar aquilo que produzimos, é um incentivo a continuar com a atividade que cada um desenvolve, e também proporciona às pessoas a publicidade que faz falta de muitos produtos que nós temos e que não são publicitados o suficiente. E que através de um evento como este pode proporcionar às pessoas durante o ano, não só na feira, mas durante o ano, poderem escoar o produto agrícola que têm. E depois não é só isso, é darmos a conhecer a freguesia e darmos a conhecer o património histórico que cá temos.
1: O programa inclui mercado romano, recriações históricas, teatro, dança, animação de rua, caminhadas e espetáculos ao longo dos dois dias. A organização espera repetir o número de visitantes das edições anteriores e continuar a afirmar o Lama Longa Romana Festum Flavius como um dos principais eventos de promoção de património histórico e cultural do Conselho de Macedo Cavaleiros. No fecho desta edição, recordo-lhe que a Câmara de Mirandela decidiu ativar o Plano Municipal de Emergência por causa dos incêndios. Vítor Correia, autarca mirandelense, explica na prática o que é que vai mudar.
3: Traz-nos, efetivamente, uma maior coordenação entre as diferentes estruturas de apoio aos incêndios, a nível nacional, uma maior flexibilidade em termos de logística, de requisições de meios necessários para combater o incêndio. Enfim, dá-nos aqui também mais a possibilidade de nós depois também termos acesso a apoios governamentais no que diz respeito aos prejuízos. Enfim, este é um passo que tinha que ser tomado para nós podermos ter aqui um apoio mais integrado a todas as estruturas nacionais no combate à defesa e à proteção dos prejudicados, nomeadamente os agricultores e os proprietários todos em geral.
1: Recorda que o incêndio começou em Valpaço já há três dias, propagou-se aos concelhos de Mirandela, Macedo Cavaleiros e Vinhais.
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1: Manobras ABC até ao Z. Dicionário enciclopédico. C. Letra C. Castor e Pólux. Na mitologia, figuras da mitologia grega e romana. Filhos gêmeos de Leda e Júpiter. Participaram na expedição dos Argonautas. Símbolo do amor fraterno. Inseparáveis até à morte. Tornaram-se deuses dos atletas e marinheiros, representados pelas estrelas de uma constelação que representa também um dos signos do zodíaco, os gêmeos.
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2: 7 horas.
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2: Oh, moça, antigamente quando ando vivo dizia assim: vamos ali ao médico. 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
9: Oito horas.

0: quando acaba, o que afinal mina os pais e as mães. Como sempre, para nos ajudar a explicar e dar dicas também sobre estas questões, temos a psicóloga Lúcia Menezes. Na semana passada tínhamos abordado já esta situação da falta de paciência. Começamos por abordar agora o que é estar presente com os filhos. Afinal, o que é este conceito de presença regulada?
1: Uma presença regulada, ou seja, é uma presença a partir do estado em que o nosso sistema nervoso está. Ou seja, também não é, lá está, como estávamos a dizer, o início não é estar sempre em equilíbrio.
0: Exato.
1: Não é estar sempre, agora estou na posse das minhas emoções todas e nem estou não estou muito ativado, nem estou desligado, estou sempre aqui, não é, no intermédio. Não necessariamente. A presença regulada é eu poder estar presente no agora, não é? Não estar a agir com base em fenómenos do passado ou possibilidades do que é que pode vir mais para a frente no futuro, mas se houver oscilações do meu estado emocional, eu ainda assim tenho consciência delas e ajo tendo consciência delas. Ou seja, eu se eventualmente começar a ficar mais ansioso ou começar a ficar mais desligado ou começar a sair da situação, a dissociar-me, né, como já falámos no outro episódio, eu tenho consciência disso e consigo-me trazer novamente para o aqui. Portanto, a presença regulada é isto, é, eu estou consciente do que estou a sentir, estou a agir a partir do agora e estou ao mesmo tempo ligada à minha criança e às necessidades dela. Não estou a ver a criança como sendo a continuidade da criança que eu não fui ou eu tentar ser o que os meus pais não foram para mim. Não é nesse sentido.
0: Portanto, não olhar apenas para a criança, mas também para nós. Isso
1: Exato.
0: É importante.
1: Sim, sem dúvida. Sem dúvida. Sim, não ter primazia do que é que também é só a criança, mas também não dar primazia só a nós. Eu tenho consciência de como é que eu estou e, ao ter consciência de como é que eu estou, também percebo qual é que é o lado da criança, aquilo que ela está a necessitar de mim neste momento, e consigo fazer a junção das duas coisas.
0: E aquilo, de acordo com o que já tínhamos falado também há pouco, ou seja, isto não quer dizer que o adulto tenha de ser sempre calmo.
1: Exato.
0: Há alturas em que isso não acontece.
1: Exato, até porque lá está. Imaginamos, a criança está a dizer algo que sabe que coloca em causa, ou nos frustra, nós estamos ali. Mas está tudo bem, eu consigo. A criança vai ficar irritada, que é... Caraças, mas não tem reação. Estou a falar com um boneco ou o quê?
0: Uhum.
1: Não é? Começa a ser irritante para a criança. Mas isto é o quê? É o meu pai ou a minha mãe ou é aqui um robô que está aqui a falar comigo? Não. Por isso, sim, não é nessa questão de estar sempre calmo, não é? Porque às vezes há aquelas vertentes da parentalidade positiva que às vezes lançam um bocado. Não, tem que estar sempre tranquilo, tem que estar sempre zen. Não, não é? Como é que se consegue estar sempre zen? Não dá. Não é? Nós
0: claro.
1: Também temos emoções. Portanto, poder também transmitir isso. Olha, estou-me a sentir zangado, estou a sentir frustrado com isto. Também acho que é importante tu também perceberes isto e também veres como é que eu lido ao sentir-me assim.
0: Uhum. Bom, abordemos agora o que é que podemos fazer quando a paciência está mesmo a acabar. Digamos, há algumas dicas que são importantes, ou pelo menos ferramentas em que os pais podem adotar. O que fazer naquele momento em que, por exemplo, sentimos que estamos prestes a explodir? Enfim, há muitas vezes em que isso acontece, em que estamos, lá está, o facto de termos algum tempo aqui a decalcar a situação e acabamos por ter que explodir. Que dicas é que pode dar?
1: Várias. Por exemplo, desde já, também tendo em conta esta questão da presença regulada, a pessoa poder perceber, ok, mas o que é que me está a desencadear? É um estado de frustração acumulada? É um estado de raiva que estou a sentir agora? Ok. E estou a senti-la onde? Não é? Então, é trabalhar aqui a partir do próprio sinal do corpo. Eu sinto que é um quente. É um quente que me vem aqui a subir e vem dar com uma conta de mim. Ok. Então, até posso fazer um exercício comigo mesmo, não é? Ok, estou a sentir este quente, vou permitir-me, lá está, ter um momento para estar ligada a ele e conviver com ele, como se fosse uma onda que passa. Nem que eu para isso tenha de pedir um minuto à criança ou dois minutos para, olha, agora a mãe ou o pai precisa de um minuto e depois já lida contigo e com a situação para poder dar a melhor resposta. Acaba por ensinar à criança que esta capacidade de eu me regular emocionalmente e que eu não tenho de resolver logo antes de perceber aquilo que eu estou a sentir primeiro. Portanto, sim, muitas vezes a própria questão, lá está, o ceder à tolerância causa esta frustração. Portanto, o atender aos sinais do corpo e depois escolher responder a seguir a isso é muito importante, em que esta questão aqui do próprio... É uma raiva, é uma frustração, ok. Permitir-me sentir um bocadinho ela é uma onda, vai passar, daqui a bocadinho vou-me sentir um bocadinho melhor e aí vou escolher agir. Portanto, é importante este momento, né? Porque lá está, a escolha contrária, não é? A alternativa é agir impulsivamente, que também não é aquilo que a pessoa pretende.
0: Mas depois há aquelas vezes em que a criança chora, começa a chorar. Não nos deixa sair, não é?
1: Está bem.
0: Acontece muitas vezes.
1: Está bem, não é?
0: E então? O que
1: sim,
0: fazer?
1: Até porque os próprios pais dizem, trazem-me isto às vezes para a consulta. Sim, Lúcia, tudo muito bem. Isto é tudo muito bonito. Eu vou sair e depois regresso. E se a criança não aguenta que eu saia? Se a criança começa a vir triste, desregulada e não aguenta que eu saia? Eu ainda me vou sentir pior. Eu não tenho tempo para me regular e eu poder sair para me regular ainda causa perturbação à criança. Por isso eu fico-me a sentir duplamente pior, não é? Portanto, isto é tudo muito bonito de falar, mas na prática não é assim tão fácil. Portanto, sim, ou seja, percebo aqui que seja esta questão do, ok, deveria atender primeiro à criança e ao choro dela, certo? Mas a questão é, que estado é que eu estou a ter, em que estado é que eu estou, quando estou a atender ao choro da criança? E se estiver a atender ao choro da criança quando eu estou com raiva ou frustração, não é? Não é o melhor estado para lidar, por isso é importante também poder fazer aqui um acordo com a criança. Olha, eu percebo que estejas triste, que estejas a chorar, que seja um momento difícil. Eu preciso de um momento para poder atender ao que estou a sentir e vou regressar. É preciso que confies em mim para saber que eu regresso e que vamos ter tempo para lidar com o que tu estás a sentir.
0: Pois há aquelas crianças que aceitam ou não aceitam, não é? É complicado.
1: Sim, também é aqui o desafio. Nem todas vão aceitar logo à primeira. Agora, a questão aqui também é... Depois é o exercício que se faz enquanto adulto.
0: Enquanto não se tenta, também não se sabe, não é?
1: Que é os adultos, que depois é que se faz com os próprios adultos, que é, se o adulto fosse confrontado com esta hipótese, não é, de o que é que preferias enquanto criança? Que o teu pai tivesse estado lá enquanto estava frustrado ou que tivesse tirado o momento e depois voltasse? A maior parte de adultos dizem que querem a segunda. Eu preferia que ele tivesse demorado um tempo e tivesse voltado, do que lidar comigo com a frustração toda. Porque eu, depois de me sentir triste, ainda por cima fiquei zangado por causa dele ficar zangado. Pronto, eu não tive só um problema para lidar, tive dois.
0: Claro.
1: Portanto...
0: Acrescentou-se.
1: Exato.
0: Algumas questões de pais que também passam a ser respondidas aqui no programa. A primeira delas é, tenho dois filhos e sinto que passo o dia inteiro a dizer não. Quando chego ao fim do dia, já estou a gritar. Sou uma má mãe? É a pergunta. O que é que pode responder?
1: Novamente, é aqui a questão da competência que vem à tona, não é? É aqui a questão, lá está. Realmente estou a ser boa ou estou a ser má? Porquê que esta necessidade do gritar, não é? Eu também iria explorar por aí. O que é que a pessoa está a sentir que não resulta tão bem antes de partir para o gritar e que leva a gritar? É o quê? É o sentir que não está a ser ouvida? É o sentir que não está a funcionar outras estratégias e vai para aí? É o já estar num limiar de frustração tal ou de tolerância tal que o gritar é logo a primeira opção? Também convinha perceber aqui qual é que destes cenários é. Mas sim, aqui também poder, a partir deste exemplo, que a própria pessoa poder reconhecer que está a gritar já significa que não se identifica com isso. Portanto, há aqui um desejo de melhoria, um desejo de fazer diferente. Portanto, pode ter aqui várias estratégias para lidar com a frustração, ou quer que seja, de outra maneira. Como, por exemplo, poder, olha, eu agora estou-me a sentir frustrada, a minha vontade era fazer outra coisa, mas vou estar aqui e poder... lidar com a minha frustração de outra maneira. Até uma estratégia que se utiliza com as crianças é, por exemplo, passar a minha raiva para a parede. Por exemplo, através do movimento de pressionar, não é? Vou descarregá-la desta maneira. E às vezes tem um exercício que se pode fazer com a criança. Olha, agora estou frustrada, estou com raiva, mas não vou escolher gritar porque sei que não é a melhor opção para mim. Então vamos fazer aqui isto os dois. E também às vezes funciona muito bem para a própria criança, que é os momentos em que a própria criança também grita muito e não é? Começa a ser difícil, não é? Para os próprios pais da criança também ter uma estratégia à qual pode aceder, não? Ou em vez de atirar brinquedos ao chão, ou começar a bater com as pernas e braços e tudo, poder também recorrer a isso. Portanto, há aqui uma alternativa.
0: Muito bem, uma outra questão que nos chegou. Tento manter a calma, mas quando o meu filho não me obedece, sinto que me desafia. O que é que pode responder a isto?
1: Isto vai-me remontar aqui um aspecto que lembro-me também já falámos antes, que é esta questão aqui do parece que é meio da autoridade, não é? Ele desafia-me, eu deveria ser a autoridade e ele não me deveria desafiar. Portanto, também convidar a reformular aqui esta interpretação desta maneira aqui. O que é desejado? Que ele tenha respeito por mim ou que ele me veja enquanto autoridade e não ouse desafiar-me? Um bocadinho nesse sentido. Muitas vezes é isso, né? Estas próprias manifestações representam a própria intensidade, a desregulação que a criança está a sentir, por isso não é algo direcionado à mãe ou ao pai. É algo que muitas vezes advém do próprio acumular do dia, do que ela passou na escola, na creche, não quer que seja, e que depois vai desembocar, não é? E vai libertar com a figura mais segura para a criança, que muitas das vezes é o pai ou a mãe. Portanto, não é de consequência do que a pai ou a mãe fez, mas do que ela passou ao longo do dia.
0: Ok, terceira e última questão, que também fica aqui. Às vezes estou com os filhos, mas estou sempre a pensar no trabalho. Sinto culpa por não estar verdadeiramente presente. Que dicas também pode, digamos que, dar a estas pessoas que fazem a questão?
1: Mais uma vez, a presença não é só o estar exclusivamente dedicado a... Não é? É eu poder comprometer-me a ter um tempo em que eu estou com ele, estou interessado com ele ou com ela, não é? Estou interessada naquilo que ele está a fazer, sem exceder a minha capacidade. Portanto, se eu consigo comprometer-me a ter 10 minutos de brincadeira com o meu filho, em que eu depois preciso de outros 10 minutos para planear o meu dia de amanhã no trabalho, é ok. É preferível do que eu estar a ter 3 horas em que eu estou a fingir que estou ali, não estou, estou a fazer scroll no telemóvel, estou a fazer o jantar, estou a limpar a sala e estou a contentar a convencer-me que ao mesmo tempo brinquei um bocadinho com o meu filho. É? Depois vou espremer isso tudo e não brinquei nada. Uhum. Não é? Portanto, presença vazia não é melhor do que presença em menor quantidade, mas efetiva.
0: Bom, antes então da conclusão do programa de hoje, recordo que a rubrica é Ecos de Infância. Ora, por isso mesmo, podemos perguntar de que forma é que a nossa própria infância está a influenciar ou a nossa paciência enquanto pais. Isto acontece, obviamente, não é? Ter repercussões.
1: Sim, sem dúvida, claro que sim. É muito representativo, não é? Até porque lá está, a maneira como nós também sentimos que tinham paciência ou tolerância para nós influencia muito a maneira como nós temos essa capacidade de sustentar o que nos acontece. Portanto, sim, mas também permitir aqui este desafio, que é o sentirmos que tiveram muita ou pouca paciência para nós, também não dita exclusivamente aquilo que nós vamos ter para os nossos filhos, não é?
0: Claro.
1: Porque a capacidade que nos desenvolvemos a partir daí está sempre presente. Portanto, sim, acho que vou frisar aqui um ponto que já referi várias vezes, que a nossa história pode ser um molde para quem somos hoje, mas não define completamente. Portanto, também permitir esta possibilidade de reparação e de ressignificação de qual eu falo tanto.
0: Pronto, chegamos ao fim do programa de hoje, abordarmos aqui aquilo que mina a paciência dos pais e percebemos que é muita coisa, mas que há soluções para tudo, não é? Falamos do cansaço, da sobrecarga, falta de descanso, carga mental e também das nossas próprias histórias. Lúcia Menezes, para terminar, que mensagem gostaria de deixar ficar aos pais hoje, mediante aquilo que foi dito no nosso programa?
1: Um grande inimigo da paciência é a exigência. Portanto, cada vez que estejam a tentar ter mais paciência e também perceber como é que está a vossa exigência.
0: Fica essa nota. Muito obrigado. Regressamos na próxima
1: Até lá.
0: Semana.
1: Obrigada.
0: Até lá.

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4: Sexta-feira chegou com calor. O mês de julho vai terminar. Ligue o rádio, esqueça o lavor e venha connosco para rir e relaxar.
5: Então já escolheste o teu destino para estas férias de verão?
6: Epa, já, eu vou fazer um turismo de luxo. Vou passar 2 semanas inteiras na costa do quarto com vista para a varanda.
7: Ai, diz-me uma coisa, Rica. Tu ainda estás a fazer a famosa dieta do verão?
8: Ah, claro que sim. É super simples. Vejo uma bola de gelado e perco logo a cabeça.
9: Ai, Rica, com este calor de fim de julho, fui ver quanto custava um ar-condicionado lá para casa.
10: Ai, deve ser uma bagatela. E então, Rica, comprou?
9: Qual quê? Quando vi o preço, até me deram a rapeus. E pronto, olhe, assim poupei no ar-condicionado.
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16: Finalmente abriu uma nova farmácia, lá na aldeia do Sobreiro Velho.
15: Então, pois dá claro. E foi cá o Zé Chaparro a resolver isso, porque eu resolvo tudo.
24: Até, compadre Zé Chaparro. Ai, sempre é verdade que nos vai resolver o problema de nos terem fechado a única farmácia que a gente cá tinha.
15: Ah, então, mas resolvo, pode crer. Sou eu próprio que vou abrir uma nova farmácia. Quem é que resolve tudo cá na aldeia de Sobreiro Velho? Sou eu ou não sou eu, comadre Azinheira?
24: Ah, está na vera de ser. Olha que ainda aqui estou muito agradecida por me ter resolvido aquele problema de eu ir lá à capital e sem pagar nada. nada para ir ver a minha sobrinha, que está lá em Lisboa, a participar num concurso de cantorias na televisão.
15: Ah, pois foi. Meti-a na camineta que veio à aldeia do Sobreiro Velho buscar manifestantes para se manifestarem naquela manifestação espontânea. Cá fui a Lisboa a apoiar o senhor primeiro-ministro. E a comadre foi e veio à maneira. Foi ou não foi?
24: Estou muito agradecida, compadre Zé Chaparro. Já agora, se também vai tomar conta do serviço da farmácia, diga-me lá o que é de fazer para estes afrontamentos com que tenho andado, homem.
15: Olha, a comadre engenheira já experimentou pôr-se de molho num jacuzzi?
24: Num jacuzzi?
15: Sim, comadre. Olha, é assim... Meta-se dentro do maior alguidar que lá tiver em casa e agita a água com a colher da sopa. Para os afrontamentos, o jacuzzi é o melhor que há.
0: Olá, compadre Chaparro. O compadre já tem a farmácia aberta.
15: Então, qual é o problema, compadre Tocinho?
0: Oh, como compadre agora também vai a esse serviço da farmácia, eu lembrei-me de pedir ao compadre para resolver o problema dos tomates. É que a ministra vai pagar o que deve às farmácias e como os outros não nos querem pagar o que nos devem dos tomates, talvez a da saúde lhe pague assim, compadre.
15: A ministra da saúde pagar-me a mim? Boa ideia, olha para já. Onde é que eu tenho o telemóvel? Cá está ele, cá está ele. Aí está. É do Ministério da Saúde. Olha lá, eu sou o novo farmacêutico da aldeia de Sobreiro Velho. E como ouvi dizer que andavam para aí a resolver os problemas das pessoas, queria saber se nos podem resolver o problema dos tomates. Pois. O quê? Só podem fazer isso. Prontos. Até lá, obrigadinho. Olha, cumprimentos ao senhor primeiro-ministro.
0: É, então, conseguiu alguma coisa, compadre?
15: Então, compadre, disseram para utilizarmos um genérico. Olha, compadre, ponhas de molho e passas com uma pomada de linhaça.
14: Já não sei o que fazer a esta maldita tosse.
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0: Calma, calma, deixem-me falar, porque se eu perco o falo, entramos em falência. Ora, meus amigos, aqui estou à disposição dos senhores e das senhoras jornalistas para responder ao que entenderem perguntar.
1: Escrevinholas, letra grossa do Correio da Noite. E a minha pergunta é, os rissóis são de camarão?
0: É tudo melhor, comigo é assim, porque ao contrário ficava mal, embora eu não tenha nada contra os invertidos. Além disso, com esta crise, um jornalista português fica sempre teso e a necessitar de um bom acompanhamento. As senhoras e os senhores jornalistas têm aqui de tudo na maior. Whisky da terceira idade, champanhe francês, diretamente da mielhada, etc. e tal. Até tínhamos caldo verde com duas rodelas de chouriço em cada tigela. Mas não se esqueçam de falar bem de mim, ok?
2: Ah, senhor sinistro das finanças, nós podemos começar a confidência de imprensa. É que eu tenho que ir apanhar o avião para voltar para casa, porque a minha cara metade é muito desconfiada. E se eu não for dormir à nossa cama, ele é capaz de me partir a cara toda.
0: Ora, e essa, apesar de não dormir há três noites, aqui estou para responder às perguntas que queiram perguntar.
2: Bem, eu sou do jornal Caracol, põe os corninhos ao sol. E pretendo saber porque é que o senhor sinistro não dorme há três noites.
0: Porque só durmo de dia. Durmo sempre uma boa soneca após o almoço.
2: Oi, e pode dizer-nos porque é que esta confidência de imprensa começa com algumas horas de atraso?
0: Bem, minha senhora, é simples, foi tudo por causa da PEN.
2: Da PEN?
0: Isso mesmo, tivemos que adaptar a PEN à medida de cada português. Isto porque, para melhor introduzir as medidas incluídas na PEN, sem magoar muito, a coisa tem de ser bem lubrificada e feita com muito cuidadinho.
3: Caneta murcha de notícias diárias. Senhor sinistro, mesmo assim acha que as medidas contidas nessa PEN não magoam as pessoas?
0: Bem, é possível que a PEN custe a penetrar, mas há sempre uma primeira vez para tudo. Depois as pessoas habituam-se e não querem outra coisa.
3: Ah, fantástico! Esta PEN tem coisas que são absolutamente originais, porque não existem a mais parte nenhuma do mundo. E a vossa ideia de apertar o cinto com esta PEN é um achado muito bem achado.
0: Muito obrigado pelas suas palavras e quem não gostar de apertar o cinto, que use suspensórios.
4: Paulinho Trombone, da revista Cor-de-Rosa de Lambida. É verdade que vai dar prioridade a tudo o que é viver ao ar livre, senhor sinistro das finanças?
0: É verdade, é. Resolvi ir ao encontro das práticas dos habitantes deste fantástico país, que adoram tanto o ar livre que até dormem na rua. Já repararam na quantidade de cidadãos que dormem ao ar livre?

0: das finanças pensa dos políticos da oposição.
1: É sim, boa. Eu não pensava que havia políticos da oposição em Portugal. Ah, mas se os há, gosto muito deles, como gosto do sol, das praias e do vinho tinto.
2: Paulinho Trombone, da revista Cor-de-Rosa de Lambida. Diga-nos, senhor Sinistro das Finanças, onde é que vai pôr a pena?
1: Bem, vou pôr a pena nas casas de banho públicas.
3: Nas casas de banho públicas?
1: Isso mesmo, assim cada português pode comparar a pena uns dos outros e ver que esta é uma boa pena. Pelo menos é do melhor que se pode arranjar em tempos de crise.
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9: Babá, fui à papelaria comprar o material escolar para o meu filho e quase caí para o lado com os preguiços.
10: Olha, é verdade! A vida está cara. E o que acabou por comprar?
9: Olha, comprei dois lápis, uma borracha e pedi para apagar a pronto pagamento em 24 prestações.
10: Ai, disseram-me que para emagrecer no verão só devia comer saladas e beber muita água rica.
9: Ai, funcionou? Já nota diferenças?
10: Se notei. Agora peso exatamente o mesmo, mas ando com a sensação constante. Ainda que sou um caracol.
11: Olha, sabes o que o meu patrão me disse hoje para me sair do trabalho?
12: Não faço ideia. O que é que foi?
11: Bom fim de semana. E não se esqueça, o descanso é uma invenção dos fracos para não trabalharem ao sábado.
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17: A Câmara de Mirandela ativou ontem à tarde o Plano Municipal de Emergência por causa dos incêndios. A elevada extensão territorial, cerca de 12% da área total do concelho, das 5 freguesias onde lavra há 48 horas um incêndio, o risco para pessoas e bens e a necessidade de reforço da coordenação institucional e operacional foram as razões apontadas para esta decisão da autarquia liderada por Vítor Correia. O incêndio já afetou as freguesias de Agueiras, Bolsa, Val de Telhas, Fradizela e São Pedro Velho. O Presidente da Câmara, Vítor Correia, explica os efeitos práticos com esta ativação do plano de emergência.
18: Traz-nos, efetivamente, uma maior coordenação entre as diferentes estruturas de apoio aos incêndios a nível nacional, dá-nos aqui também uma maior flexibilidade em termos de logística, de requisições de meios necessários para combater o incêndio, enfim, dá-nos aqui também mais a possibilidade de nós depois também

0: temos acesso a apoios governamentais no que diz respeito aos prejuízos. Enfim, este é um passo que tinha que ser tomado para nós podermos ter aqui um apoio mais integrado a todas as estruturas nacionais no combate à defesa e à proteção dos prejudicados, nomeadamente os agricultores e os proprietários, todos em geral.
1: Por agora ainda não há dados atualizados da área ardida no concelho, mas o autarca mirandense destaca o facto positivo de não se ter registado nenhuma vítima nestes incêndios no concelho.
0: Estamos aqui a falar de terrenos agrícolas e de mato, na cultura da oliveira, da amendoeira, da vinha, pronto, e outras culturas hortícolas que há aqui no nosso concelho. Assim, outros danos não há assim nada de relevante a registar, um ou outro edificado que estava devoluto, não há assim nada de extraordinário, nada de com animais, nem com pessoas, portanto, nada disso. Portanto, isso é um aspecto positivo, não haver vítimas. Agora, de facto, a área é bastante significativa e as culturas também.
1: Depois de várias horas de muita aflição dos habitantes das freguesias afetadas, esta sexta-feira a situação está bem mais calma, afirma Vítor Correia.
0: No nosso concelho temos apenas dois pontos que estão com alguma atenção, que é ali junto a Valsalgueiro, na zona da Pedreira, onde é que está lá uma equipa de sapadores apiada, portanto, fazer intervenção, porque não há outra forma de fazer, com um pequeno dos meios restos não conseguem ser a não ser apiados, dada a morfologia do terreno, e temos outra situação ali também, junto à Ponta Pedra, também similar, mas são situações que estão perfeitamente controladas e que o nosso concelho, para já, se não houver alterações, estará tudo a correr bem.
1: Desde ontem que o Executivo Municipal de Mirandela decidiu ativar o plano de emergência para assegurar uma resposta integrada e coordenada entre todos os agentes da Proteção Civil e entidades cooperantes, permitindo mobilizar recursos humanos e materiais de forma excepcional, garantindo a unidade de comando e de coordenação operacional. Entretanto, continua a lavrar em duas frentes o incêndio que deflagrou na passada terça-feira à tarde em Ervões, no concelho de Valpaços, mas que já se propagou aos concelhos de Mirandela e Vinhais. Em São Pedro Velho, Ervideira e Vilar de Ouro, no concelho mirandelense, ontem à tarde, os moradores foram mesmo encaminhados para pontos de encontro previamente definidos. Ao início da noite, em Vale das Fontes, no concelho de Vinhais, as populações foram confinadas por precaução, já que o fogo se encontrava demasiado próximo das habitações. Também em Soutilha, a GNR determinou o confinamento da população. Ao mesmo tempo, um novo incêndio em Chaves consumiu armazéns e alfaias agrícolas na aldeia de Pastoria, provocou a morte de animais e levou à retirada preventiva de uma idosa acamada. Para combater o incêndio, que já começou na terça-feira no concelho de Valpaços e estendeu-se aos de Mirandela e Vinhais, os meios de combate foram reforçados, estando no terreno perto de 1.000 operacionais e 327 viaturas. A Associação Ambientalista Portuguesa, o IVO, juntou-se aos ecologistas em ação da Galiza numa concentração contra a mina de wolframio prevista para Agodinha, na Galiza, a cerca de 2 km da fronteira portuguesa. António Sá, daquela associação, diz que o protesto pretende alertar para o avanço do projeto sem uma avaliação de impacto ambiental transfronteiriça.
2: Os ecologistas em ação, eles também estão, obviamente, tanto como nós, preocupados com a mina de San Juan, que está prestes a entrar em funcionamento sem os requisitos necessários, nomeadamente um estudo de impacto ambiental transfronteiriço, e resolveram convidar-nos também a estar presentes nesta concentração, que vai ter uma paragem na Godinha, precisamente.
1: A associação teme sobretudo os impactos da exploração nos recursos hídricos em território português.
2: Estamos a falar de uma mina que dista apenas 2 km da nossa fronteira. Estamos a falar de uma mina que vai seguramente contaminar um dos rios mais importantes que atravessa a região, que é o rio Rabassal. Portanto, é um rio extremamente importante do ponto de vista ecológico, do ponto de vista do abastecimento de água às populações de Vinhais também, a várias aldeias do concelho de Vinhais. E, portanto, o entrar em funcionamento de uma mina a céu aberto, neste caso o wolframio, vai gerar um impacto enorme naquela região.
1: A UIVO denuncia ainda alegadas irregularidades no processo de licenciamento da mina.
2: A entrada em funcionamento desta mina estaria sujeito a requisitos fundamentais. Um deles é um estudo de impacto ambiental transfronteiriço, que, aliás, como já havia sido sentenciado por um tribunal em Santiago de Compostela. Portanto, não poderia entrar em funcionamento esta mina, nem ser prolongado o seu prazo de concessão, sem haver um estudo de impacto ambiental transfronteiriço. E, portanto, os promotores da mina estão a ignorar completamente essa decisão do tribunal.
1: Durante a concentração, junto à Igreja de São Martinho, em Agodinha, a Associação Portuguesa entregou uma carta ao presidente da Câmara Local. Lamalonga, no Conselho de Macedo Cavaleiros, recebe este fim de semana mais uma edição do Lamalonga Romana Festum Flavius. Durante 2 dias, a aldeia transforma-se no mercado romano, com recriações históricas, animação, espetáculos e vendas de produtos locais. Uma iniciativa que pretende valorizar o património e dinamizar a economia daquela freguesia. A presidente da Junta de Freguesia de Lamalonga, Bettina Gonçalves, explica que o evento mantém a aposta na recriação da época romana, mas apresenta este ano outras atividades.
3: Esta edição está mais ou menos enquadrada com aquilo que temos vindo a desenvolver ao longo de todas as edições que já vimos a realizar, muito enquadrada com o tema romano. Temos várias atividades relacionadas com a temática, com vários espetáculos de comédia, de feitiçaria, de dança, tudo dentro da época romana. E depois temos aqui a caminhada pela Via 17, que vai de Lamalonga a Argana, e depois temos aqui outras atividades lúdicas que também estão dentro daquilo o que a gente pretende, que é ir enquadrando o máximo possível com o tema.
1: O certame inspira-se no património histórico da freguesia, nomeadamente na antiga Via 17 e nos vestígios romanos existentes na aldeia, conjugando a herança com a promoção dos produtos endógenos.
3: Por isso mesmo, porque temos aqui o nosso património histórico que é muito rico, a via romana e os marcos miliares que estavam associados à nossa via e outros vestígios romanos que fazem parte daqui da freguesia, a nossa igreja, a arquitetura barroca que temos cá, e a gente quer muito valorizar o nosso património histórico, e então daí o tema, porque temos património histórico para isso, e tentarmos juntar o útil com a parte de comercialização dos produtos da terra. Junta-se a parte histórica com a parte da comercialização dos produtos agrícolas, que, pronto, as duas coisas conciliadas, queremos que tenham aqui uma dinamização maior.
1: Além da vertente histórica, a iniciativa procura criar oportunidades para os produtores locais e divulgar a freguesia junto de quem a visita.
3: Tem um impacto muito positivo, porque para além de proporcionar o regresso das pessoas à aldeia, que existem atividades dentro do período de férias, e depois a questão que é primordial, o facto de conseguirmos divulgar aquilo que produzimos, é um incentivo a continuar com a atividade que cada um desenvolve, e também proporciona às pessoas a publicidade que faz falta de muitos produtos que nós temos e que não são publicitados o suficiente. E que através de um evento como este pode proporcionar às pessoas durante o ano, não só na feira, mas durante o ano, poderem escoar o produto agrícola que têm. E depois, não é só isso, é darmos a conhecer a freguesia e darmos a conhecer o património histórico que cá temos.
1: O programa inclui mercado romano, recriações históricas, teatro, dança, animação de rua, caminhadas e espetáculos ao longo dos 2 dias. A organização espera repetir o número de visitantes das edições anteriores e continuar a afirmar o Lamalonga Romana Festum Flavius como um dos principais eventos de promoção do património histórico e cultural do Conselho de Macedo Cavaleiros.

0: Bem-vindos à Opinião Independente. Depois de duas semanas de ausência, estamos de regresso.
1: As séries foram boas.
0: Obrigado. Estamos de regresso para analisar mais dois temas quentes que, se calhar, se voltássemos há duas semanas atrás, não... Não é se calhar, é mesmo verdade, não perderiam a atualidade, não é?
1: É, não perderiam de todo e se calhar são os dois mais quentes do que propriamente o tempo que
0: pois,
1: está.
0: Pois, também me parece, exatamente. Ora bem, todos já se aperceberam que tem a ver com dois ministros, um da Educação, outro da Administração Interna. Exato. Começamos pelo da Educação, pronto. Ou seja, que foi de facto durante as últimas semanas tema de conversa e de várias análises e comentários e pedidos de demissão, enfim, coisas do género. Mas, de qualquer forma, Alexandre Pacheco, todo este processo, de facto, foi um grande imbróglio, um grande problema, que, ao que parece, o próprio ministro é que não vê que criou aqui um grave problema, não é?
1: Criou um gravíssimo problema, pondo em causa a autenticidade e a validade dos resultados obtidos pelos estudantes. Há uma enorme confusão com notas, as classificações estão... sob uma suspeição direta, o princípio da equidade e da igualdade dos alunos no acesso ao ensino superior está posto em causa. Houve alunos que foram a exame com 18, 19 e que tiveram 7 e 8 no exame, o que só por si é passível de ser investigado pela inspeção, quando o diferencial é superior a 4 valores entre a nota interna e a nota externa. Isto pode dar origem a um processo de investigação. Há alunos, e esses não vão pedir a reapreciação, ou não a pediram, porque tiveram uma nota muito superior àquela que esperariam ter. Há alunos que estavam à espera de ter um 10 e tiveram 16, e estes não vão pedir reapreciação. Há alunos que, pedindo reapreciação, verificam que uma parte do seu teste não é a caligrafia dele, portanto, foram folhas de continuação que foram agregadas a provas de outros alunos. Há confusão de nomes de alunos, pelo menos numa situação de Carolinas que as pessoas, uma nem sequer fez prova e a outra fez, e a que não fez teve nota e a que fez não teve. Portanto, há situação de provas que foram ter a professores que não são da disciplina e que não deviam, como é evidente, corrigir. Há folhas, alunas... quer do 11º, quer do 12º, quer do 9º ano, que tiveram 10 em perguntas, tiveram 0 em perguntas da prova de português e da composição, e que fizeram, e que na folha que receberam não estão lá as perguntas. Portanto, há uma enorme confusão. E tudo isto, aparentemente, foi resolvido pelo seu ministro como um adiamento na saída dos resultados. Foram 3 dias de diferença.
0: Só mas que agora tem outra implicação, não é? Outros prazos que vão ser alargados. Até, inclusive, já se perspectiva que o início das aulas seja mais tarde, não é?
1: Seja mais tarde, porque foi criada uma época de setembro, que já não existia há algum tempo, foi criada uma época de setembro para que alguns alunos possam fazer o exame tentando obter uma nota diferente daquela que tiveram. Portanto, há uma enorme confusão, correu tudo muito mal e havia indicadores da prova de filosofia do ano anterior que aconselhavam a que esta generalização não fosse feita.
0: Portanto, não foi prudente o Ministro da Educação sobre esta
1: matéria? Não foi prudente e, nesse sentido, o Partido Socialista fez chegar ao Sr. Ministro para evitar uma comissão de inquérito, fez-lhe chegar algumas questões baseadas mais ou menos nestas áreas sobre o processo de decisão política que conduziu à classificação digital. Porque é que ele, sabendo que as coisas não tinham corrido bem, forçou esta situação? Mais uma série de perguntas sobre as opções técnicas deste ano. Porque é que, tendo havido relatórios que dizia que a plataforma precisava de mais um ano para ser testada, porque é que ele ultrapassou esses relatórios e, mesmo assim, resolveu avançar? Também uma série de perguntas sobre as opções contratuais envolvidas neste processo. Porque é que o Sr. Ministro, que desmantelou todas as estruturas que havia no MESI, nomeadamente a DGE, o Júri Nacional de Exames, enfim, várias estruturas, acabou com isso tudo, reformulou tudo, mexeu em lideranças intermédias, e porque é que ele depois faz uma série de contratos de outsourcing colocando em empresas privadas algumas das competências que podiam perfeitamente ter sido feitas por equipas oleadas que há 30 anos, Nani, há 30 anos que os exames estavam oleados. Nunca houve qualquer desconfiança em relação aos resultados obtidos pelos exames. Nunca. Era um processo rigorosíssimo e foi tudo desmantelado para se entregar a empresas de outsourcing, a última é a Deloitte, o que levanta outra questão. Como é que a Deloitte está a ter acesso a dados de alunos que deviam ser privados? Portanto, tudo isto é um enorme imbróglio.
0: Que não tem ainda explicações.
1: Que não tem explicações. Os impactos nos alunos em termos de igualdade e de acessibilidade, de seriação e acessibilidade ao ensino superior, não estão sequer ainda todos, enfim, vistos. E o seu ministro, aparentemente, coloca isto tudo, ele e o primeiro-ministro, apenas no sentido de que é importante fazer reformas. É importante fazer reformas, mas não revoluções. O senhor ministro... da educação teve, digamos que, oportunidade de fazer as coisas de forma gradual. E a gestão institucional diz-nos que devemos avançar com projetos-piloto, fazer averiguações intermédias e só generalizar quando os dados nos derem segurança para o fazer.
0: Portanto, não havia essa segurança?
1: Não havia esta segurança. E avançou. E agora está criado este enorme problema que eu não sei como é que as famílias, apesar de tudo, têm tido uma, eu diria, alguma moderação na forma como estão a gerir, mas...
0: Mas isto vai alterar a vida de muita gente, não é?
1: Claro. Vai alterar, e repare, o seu ministro em todo o processo não fez outra coisa que não fosse arranjar botes expiatórios. Foram primeiro os diretores, depois foi o Júri Nacional de Exames, ou o antigo Júri Nacional de Exames, depois foram as famílias que não deviam ter marcado férias porque confiaram num calendário do próprio Ministério, que avançou, depois foram de novo os professores porque não apareciam para corrigir. Os professores, houve sempre professores para corrigir, sempre. Porquê é que este ano não houve? Portanto, todo o processo teve areias sucessivas na engrenagem. E o seu ministro não quer ver isso. Então confunde reforma com pandemónio. Confunde reforma com asneirada. E aquilo que está no terreno é uma enorme asneira com consequências gravíssimas que só o Ministério, o MESI, neste caso, e o senhor ministro Fernando Alexandre não quer ver, porque toda a gente já viu. E o senhor ministro e o senhor primeiro-ministro acha que temos que arriscar. Arriscar com coisas sérias.
0: Uhum.
1: Não é agora, assim que se governa,
0: isso,
1: não é?
0: Isso agora também é a questão das reapreciações, que são de facto muitas, não é? E também agora outra polémica, que é a questão dos professores receberem 1 euro, não é, por cada índice e 12 euros por cada prova reapreciada. Mas isso também está a ser algo de muita contestação, não é?
1: Isto é, os professores podem ver aqui a importância que têm para o seu Ministro da Educação. Certo? É um trabalho rigoroso e que está a ser pago de uma forma displicente e indigna. Indigna. Obrigar um professor a corrigir um item ou 30 itens por 30 euros é desvalorizar completamente um saber técnico, um saber processual e uma profissionalidade. E isto não se faz, porque ele poupa nos professores para depois dar aos 2 milhões e 600 mil euros à Deloitte para corrigir uma coisa que os serviços do Ministério da Educação sempre fizeram, e sempre fizeram bem, mas que deixaram de fazer porque o senhor ministro um dia acordou e quis fazer uma reforma. Só que para fazer reforma, as reformas não estão acessíveis a qualquer pessoa. Uma reforma exige um profundo conhecimento do terreno e a definição de um processo com um melindre e um rigor técnico e processual que, pelos vistos, está acima da capacidade de
0: fazer. Alexandre Pacheco, só para finalizar ainda sobre este dossiê, pode-se dizer que vimos a face mais, enfim, complicada do ministro, que até tinha uma imagem
1: consensual,
0: não é? Digamos que os docentes, principalmente, a partir de agora, têm no seu ministro um outro tipo de visão, não é?
1: Têm.
0: Ficaram com outra imagem.
1: E repare, o processo só nunca não foi pior. Porque os diretores e os professores trabalharam fim de semana, trabalharam até à meia-noite, sistematicamente, à espera de resultados para publicar. Isto podia ter sido muito pior, mas todas aquelas pessoas que o seu ministro acusou de irresponsabilidade
0: foi quem fez mais
1: foi quem susteve alguma dignidade deste processo. Agora, é evidente que há poucas condições para avançar, e esta ideia de um governo reformista é uma falsa questão. Se as coisas funcionam bem, não tem que mudar. Acho que deve mudar aquilo que funciona mal.
0: Mas mudar também tem que ser com os pés bem assentes.
1: Mas mudar tem que ser com os pés bem assentes. O senhor ministro quis fazer obras nas divisões todas, esqueceu-se do alicerce. E o alicerce ruiu. E o seu ministro, de alguma forma, ruiu com o alicerce. Teve a sorte de ainda não se ter aleijado. Não sei por quanto tempo.
0: Bom, outro assunto, e também outro ministro, deste caso da Administração Interna, Luís Neves, recordo o antigo diretor da Polícia Judiciária, também com uma imagem que vinha da PJ, digamos, quase endeusada, não é? Tudo ruiu de um momento para o outro.
1: Vamos ver.
0: Estamos há 3 semanas à espera de respostas sobre tanta polémica e ainda por cima estamos a gravar no dia em que vai haver uma conferência de imprensa,
1: sim,
0: às 6 da tarde, onde, quando isto for para o ar, já haverá explicações. Não sei se serão plausíveis ou não.
1: Olha, eu quero querer, não sei porquê, há aqui qualquer coisinha que me diz que isto tudo se vai traduzir em muito pouco. Sinceramente. Ou seja, isto pode ser tudo e pode ser coisa nenhuma. Há aqui um histórico que temos que reconhecer. O senhor ministro Luís Neves tem um histórico de responsável da Polícia Judiciária durante um longo período. Tem uma carreira de 30 anos e nessa carreira sempre teve alguma capacidade de intervir em situações de grande crime, de processos muito delicados, de envolvimento da extrema-direita e de movimentos neofascistas. Sempre, nunca teve qualquer rebuço em fazer aquilo que a sua função lhe indicava que devia fazer, e sempre o fez. E durante muito tempo foi considerado impoluto, responsável.
0: Sim, foi considerado, até porque passou por vários governos.
1: Exatamente. Não? Foi considerado um fazedor, um executor. Agora, às vezes os fazedores e os executores têm pequenas falhas processuais, como os que querem tanto fazer. E estes processos são tão delicados. São processos de investigação sigilosos, com índices de violência prováveis muito grandes, com risco de vida. E este homem sempre nos habituou a isto. Ele vai fazer hoje uma conferência de imprensa e comprometeu-se a responder a todas as perguntas e esclarecer todos os pormenores. O que sabemos, de facto, são duas coisas. É o problema do dito cujo atrelado e o problema do Monte Alentejano e da casa no Monte Alentejano. Oh, Nani, eu não dava 10 mil euros por aquela casa. Aquela casa é de mau gosto.
0: Sim, pelas imagens que já vimos,
1: é? De mau gosto. O tanque é mesmo um tanque. Aquela frente da casa impermeabilizada, aquilo é de um mau gosto terrível. Aquilo tem a importância que tem. Não estamos a falar de uma construção de centenas de milhares de euros ou de milhões. Não estamos sequer a falar de, digamos, prejuízo do erário público. Ainda ninguém se atreveu a chegar a este ponto. Agora, é evidente que há ali um conjunto de ilicitudes no processo de construção daquilo, porque é uma área protegida e há coisas que
0: sim,
1: ali estão feitas.
0: E
1: que não, exatamente, e que não deviam ter sido feitas. E tivemos a autarquia de Odmira a dizer que, de facto, há uma série de incongruências. Sobre a questão do atrelado e dos produtos do atrelado. Isto é uma história que a mim me lembra muito à boa
0: químicos,
1: maneira portuguesa. À boa maneira portuguesa. Não quero desvalorizar isto. Mas isto são aquelas coisas que se fazem e às vezes uma pessoa nem pensa, ou pensa mal, ou, não, ou pensa pouco, ou quer... Aquilo estava na Marinha, mas na Marinha não queriam mais aquilo, era preciso encontrar uma solução de última hora. O homem, o empreiteiro, fez uma série de processos de obra na Polícia Judiciária. Se calhar ele lembrou-se dele e disse, leva lá isso. Agora, é evidente que tudo isto devia ter sido acautelado, devia ter sido com trâmites legais e processuais, escritos, documentos, etc. Vamos ver se ele os apresenta ou não apresenta. Agora, há aqui um silêncio que foi, se calhar, prolongado mais. E houve aqui um silêncio do Sr. Primeiro-Ministro, também foi prolongado mais. Aliás, o Sr. Primeiro-Ministro tem tido como apanágio o silêncio para aparecer em atividades desportivas, para aparecer em espetáculos musicais, mas silencia aquilo que podem ser questões delicadas colocadas ao Governo. Fez isso em relação à Administração Interna, já antes, com a anterior ministra, se bem se lembra, e está a fazer isto com este, e está a fazer isto com Fernando Alexandre, com o Ministro da Educação. Eu espero, sinceramente, para bem... Porque há aqui uma coisa que a mim me preocupa, e o Dr. Rui Rio, de alguma forma, já tocou nisso também, que é a imagem da Polícia Judiciária.
0: Pode ser beliscada, não é?
1: É, quando estamos a falar do Grupo 1143, e quando estamos a falar do movimento Armilar-Lusitano, o que é? Estamos a falar de movimentos perigosos, armados, e com, claramente, intenções de matar pessoas. E quem estava a investigar isto tudo era a Polícia Judiciária. E foi, enquanto esteve lá, o Dr. Luís Neves. Eu não sei porque este afã agora de pegarem tudo e mais alguma coisa em relação a ele. Será que há aqui outros interesses? Será que há aqui outros objetivos? Silenciar o homem, retirá-lo para, enfim, que a investigação pare? Será que há grupos ou gente na Polícia Judiciária contrária ao Dr. Luís Neves que está a fazer alguma coisa para denegrir a sua imagem? Eu, com os dados que eu tenho...
0: Pode deixar no ar essa dúvida,
1: exatamente,
0: não é?
1: Com os dados que eu tenho, que são lidos, e qualquer cidadão os pode ler como eu li, porque não tenho acesso a informação sigilosa, mas aquilo que eu li... Há muitas coisas que estão por esclarecer e espero que ele hoje as esclareça para ver se, em vez de dois, ficamos só com um caso para debater nos próximos tempos. Agora, que vai ser muito difícil passar por cima de todas as dúvidas depois destas semanas de silêncio, é capaz de ser complicado.
0: Ok, na próxima semana vamos pelo menos falar um bocadinho sobre isso, até porque, como já dissemos, estamos a gravar no dia anterior à essa conferência de imprensa.
1: Ou no dia da própria conferência.
0: Exatamente. Bom, relativamente ao livro de hoje, não sei se tem a frase que tem a ver com o livro?
1: Tem a ver
0: a frase?
1: Com o livro, tem.
0: Ok. O livro é O Símio Arrogante, de Christine Webb. Que livro é este, afinal?
1: Olha, eu escolhi este livro, não foi o último que li, mas foi dos últimos que li, e escolhi porque acho que o título tem alguma coisa a ver com os temas que hoje temos, nomeadamente com o Ministro da Educação, não é? Porque isto de tentar explicar as coisas pelos erros dos outros, de forma a escondermos os nossos próprios erros, é um processo fácil e eu não sei se é muito correto, não sei se é eticamente muito correto. E esta autora, Christine Webb, é uma primatóloga, portanto, ela trabalha com primatas. E o livro é delicioso em termos de dados sobre animais que mostram que, afinal, muitos animais não são muito menos inteligentes que o ser humano e, nas suas relações, têm relações sociais complexas, têm luto, têm solidariedade e lealdade que, às vezes, nós humanos... Não temos, não é? E portanto, ela revela essa situação, diz que o Charles Darwin não pretendeu nunca transformar o ser humano no animal mais capaz de todas as espécies existentes, e ela prova no livro que há muita coisa que devíamos saber sobre os animais e que não sabemos, até para diminuir a nossa pegada ecológica, não é? Que somos tão espertos, claro. E estamos a dar cabo da nossa casa. Uhum. Mas somos espertos, claro. Somos a espécie mais esperta. E ela tem uma frase que eu acho interessante. Ela diz assim: a vida não conquistou o mundo, portanto, a vida, as diversas espécies vegetais, animais, a vida não conquistou o mundo combatendo, mas sim estabelecendo redes. As formas de vida multiplicaram-se e tornaram-se mais complexas, assimilando as outras e não apenas matando-as. Portanto, esta possibilidade que se abre de nós próprios, enquanto seres humanos, símios, podermos criar redes para melhorar tudo, é uma imagem positiva e eu acho que pode ser útil para todos.
0: E fica essa nota, antes de concluirmos também, desejar a todos uma boa festa, até porque estamos em plena festa
1: do
0: Dom Paro, não é? Que está a terminar no seu fim de semana final. Isso. Quando regressarmos na próxima semana já estaremos no balanço.
1: Pós-festa.
0: Pós-festa. Ok, até lá okay. Então. 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
1: Manobras ABC até ao Z. Dicionário enciclopédico. C. Letra C. Castor e Pólux. Na mitologia, figuras da mitologia grega e romana. Filhos gêmeos de Leda e Júpiter. Participaram na expedição dos Argonautas. Símbolo do amor fraterno. Inseparáveis até à morte. Tornaram-se deuses dos atletas e marinheiros, representados pelas estrelas de uma constelação que representa também um dos signos do zodíaco, os gêmeos.
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As mortes que vemos aos olhos de todos, o sangue que se mistura com o fumo das bombas e as ordens que se desorganizam fazem destas vidas loucas imagens de um tempo sem rumo, ou talvez que elas sejam o sinal de que os tempos são outros ou os mesmos de sempre.

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2: Meia-noite.
3: A Câmara de Mirandela ativou ontem à tarde o Plano Municipal de Emergência por causa dos incêndios. A elevada extensão territorial, cerca de 12% da área total do concelho, das 5 freguesias onde lavra há 48 horas um incêndio, o risco para pessoas e bens e a necessidade de reforço da coordenação institucional e operacional foram as razões apontadas para esta decisão da autarquia liderada por Vítor Correia. O incêndio já afetou as freguesias de Agueiras, Bolsa, Valdetelhas, Fradizela e São Pedro Velho. O Presidente da Câmara, Vítor Correia, explica os efeitos práticos com esta ativação do plano de emergência.
4: Traz-nos, efetivamente, uma maior coordenação entre as diferentes estruturas de apoio aos incêndios a nível nacional, dá-nos aqui também uma maior flexibilidade em termos de logística, de requisições, de meios necessários para combater o incêndio, enfim, dá-nos aqui também mais a possibilidade de nós depois também termos acesso a apoios governamentais no que diz respeito aos prejuízos. Enfim, este é um passo que tinha que ser tomado para nós podermos ter aqui um apoio mais integrado a todas as estruturas nacionais no combate à defesa e à proteção dos prejudicados, nomeadamente os agricultores e os proprietários, todos em geral.
3: Por agora ainda não há dados atualizados da área ardida no concelho, mas o autarca mirandelense destaca o facto positivo de não se ter registado nenhuma vítima nestes incêndios no concelho.
5: Estamos aqui a falar de terrenos agrícolas e de mato, na cultura da oliveira, da amendoeira, da vinha, pronto, e outras culturas hortícolas que há aqui no nosso concelho. Assim, outros danos não há assim nada de relevante a registar, um ou outro edificado que estava devoluto, não há assim nada de extraordinário, nada de com animais, nem com pessoas, portanto, nada disso. Portanto, isso é um aspecto positivo, não haver vítimas. Agora, de facto, a área é bastante significativa e as culturas também.
3: Depois de várias horas de muita aflição dos habitantes das freguesias afetadas, esta sexta-feira a situação está bem mais calma, afirma Vítor Correia.
4: No nosso concelho temos apenas dois pontos que estão com alguma atenção, que é ali junto a Val Salgueiro, na zona da Pedreira, onde é que está lá uma equipa de sapadores, a piada, portanto, fazer intervenção, porque não há outra forma de fazer, com um pequeno dos meios restos não conseguem ser a não ser apiados, dada a morfologia do terreno, e temos outra situação ali também, junto à Ponta Pedra, também similar, mas, pronto, mas são situações que estão perfeitamente controladas e que o nosso concelho, para já, se não houver alterações, estará tudo a correr bem.
3: Desde ontem que o Executivo Municipal de Mirandela decidiu ativar o plano de emergência para assegurar uma resposta integrada e coordenada entre todos os agentes da Proteção Civil e entidades cooperantes, permitindo mobilizar recursos humanos e materiais de forma excepcional, garantindo a unidade de comando e de coordenação operacional. Entretanto, continua a lavrar em duas frentes o incêndio que deflagrou na passada terça-feira à tarde em Ervões, no concelho de Valpaços, mas que já se propagou aos concelhos de Mirandela e Vinhais. Em São Pedro Velho, Ervideira e Vilar de Ouro, no concelho mirandelense, ontem à tarde,

0: Os moradores foram mesmo encaminhados para pontos de encontro previamente definidos. Ao início da noite, em Vale das Fontes, no concelho de Vinhais, as populações foram confinadas por precaução, já que o fogo se encontrava demasiado próximo das habitações. Também em Soutilha, a GNR determinou o confinamento da população. Ao mesmo tempo, um novo incêndio em Chaves consumiu armazéns e alfaias agrícolas na aldeia de Pastoria, provocou a morte de animais e levou à retirada preventiva de uma idosa acamada. Para combater o incêndio, que já começou na terça-feira no concelho de Valpaços e estendeu-se aos de Mirandela e Vinhais, os meios de combate foram reforçados, estando no terreno perto de 1000 operacionais e 327 viaturas. A Associação Ambientalista Portuguesa, o IVO, juntou-se aos ecologistas em ação da Galiza numa concentração contra a mina de wolframio prevista para Agodinha, na Galiza, a cerca de 2 km da fronteira portuguesa. António Sá, daquela associação, diz que o protesto pretende alertar para o avanço do projeto sem uma avaliação de impacto ambiental transfronteiriça.
1: Os ecologistas em ação, eles também estão, obviamente, tanto como nós, preocupados com a mina de San Juan, que está prestes a entrar em funcionamento sem os requisitos necessários, nomeadamente um estudo de impacto ambiental transfronteiriço, e resolveram convidar-nos também a estar presentes nesta concentração, que vai ter uma paragem na Godinha, precisamente.
0: A Associação teme, sobretudo, os impactos da exploração nos recursos hídricos em território português.
1: Estamos a falar de uma mina que dista apenas 2 km da nossa fronteira. Estamos a falar de uma mina que vai seguramente contaminar um dos rios mais importantes que atravessa a região, que é o rio Rabassal. Portanto, é um rio extremamente importante do ponto de vista ecológico, do ponto de vista do abastecimento de água às populações de Vinhais também, a várias aldeias do concelho de Vinhais. E, portanto, a entrada em funcionamento de uma mina a céu aberto, neste caso o wolframio, vai gerar um impacto enorme naquela região.
0: A UIVO denuncia ainda alegadas irregularidades no processo de licenciamento da mina.
1: A entrada em funcionamento desta mina estaria sujeito a requisitos fundamentais. Um deles é um estudo de impacto ambiental transfronteiriço, que, aliás, como já havia sido sentenciado por um tribunal em Santiago de Compostela. Portanto, não poderia entrar em funcionamento esta mina, nem ser prolongado o seu prazo de concessão, sem haver um estudo de impacto ambiental transfronteiriço. E, portanto, os promotores da mina estão a ignorar completamente essa decisão do tribunal.
0: Durante a concentração, junto à Igreja de São Martinho, em Agodinha, a Associação Portuguesa entregou uma carta ao presidente da Câmara Local. Lamalonga, no concelho de Macedo Cavaleiros, recebe este fim de semana mais uma edição do Lamalonga Romana Festum Flavius. Durante 2 dias, a aldeia transforma-se no mercado romano, com recriações históricas, animação, espetáculos e vendas de produtos locais. Uma iniciativa que pretende valorizar o património e dinamizar a economia daquela freguesia. A presidente da Junta de Freguesia de Lamalonga, Betina Gonçalves, explica que o evento mantém a aposta na recriação da época romana, mas apresenta este ano outras atividades.
2: Esta edição está mais ou menos enquadrada com aquilo que temos vindo a desenvolver ao longo de todas as edições que já vimos a realizar, muito enquadrada com o tema romano. Temos várias atividades relacionadas com a temática, com vários espetáculos de comédia, de feitiçaria, de dança, tudo dentro da época romana. E depois temos aqui a caminhada pela Via 17, que vai de Lamalonga a Argana, e depois temos aqui outras atividades lúdicas que também que estão dentro daquilo que a gente pretende, que é ir enquadrando o máximo possível com o tema.
0: O certame inspira-se no património histórico da freguesia, nomeadamente na antiga Via 17 e nos vestígios romanos existentes na aldeia, conjugando a herança com a promoção dos produtos endógenos.
2: Por isso mesmo, porque temos aqui o nosso património histórico que é muito rico, a via romana e os marcos miliares que estavam associados à nossa via e outros vestígios romanos que fazem parte daqui da freguesia, a nossa igreja, a arquitetura barroca que temos cá, e a gente quer muito valorizar o nosso património histórico, então daí o tema, porque temos património histórico para isso, e tentarmos juntar o útil com a parte de comercialização dos produtos da terra, junta-se a parte histórica com a parte da comercialização dos produtos agrícolas, que, pronto, as duas coisas conciliadas, queremos que tenham aqui uma dinamização maior.
0: Além da vertente histórica, a iniciativa procura criar oportunidades para os produtores locais e divulgar a freguesia junto de quem a visita.
2: Tem um impacto muito positivo, porque para além de proporcionar o regresso das pessoas à aldeia, que existem atividades dentro do período de férias, e depois a questão que é primordial, o facto de conseguirmos divulgar aquilo que produzimos, é um incentivo a continuar com a atividade que cada um desenvolve, e também proporciona às pessoas a publicidade que faz falta de muitos produtos que nós temos e que não são publicitados o suficiente. E que através de um evento como este pode proporcionar às pessoas durante o ano, não só na feira, mas durante o ano, poderem escoar o produto agrícola que têm. E depois, não é só isso, é darmos a conhecer a freguesia e darmos a conhecer o património histórico que cá temos.
0: O programa inclui mercado romano, recriações históricas, teatro, dança, animação de rua, caminhadas e espetáculos ao longo dos 2 dias. A organização espera repetir o número de visitantes das edições anteriores e continuar a afirmar o Lama Longa Romana Festum Flavius como um dos principais eventos de promoção do património histórico e cultural do Concelho de Macedo Cavaleiros.